0: O Renan disse aqui, o Rony ganha bem. A molecada não. É. Não recebeu 3 meses, o moleque vai procurar outro clube. Como ele disse aqui do Bom Tempo. Bom Tempo não recebe 3 meses, aparece aí um Palmeiras da vida, oferecendo aí, fala, Bom Tempo, pede uma rescisão aí e vem jogar aqui. Na hora o moleque vai embora.
1: Se eu fosse o olheiro de algum clube tranquilo hoje, eu faria isso imediatamente. Né? Palmeiras, Flamengo, a qualidade que tem o Gabriel Bom Tempo, eu faria isso com certeza, Weber. Né? E aí, a pergunta que o Gaviva trouxe pra mim, do torcedor santista, quando que o torcedor santista pode sonhar com um trabalho desse do Matos, no qual ele traz jogador que ganhava no Palmeiras 300 mil, ele traz pro Santos pra ganhar 1 milhão, e agora nem tá fazendo mais parte dos planos, que é o caso do Mike e do Zé Rafael, como, que planejamento que é esse? Como que você quer conquistar um título desse jeito? Então, o trabalho passa pelo campo e também fora. Principalmente fora, o planejamento equivocado que teve o Santos nessa temporada.
0: E olha, deixa eu mandar um abraço aqui pro Robson Carioca de Três Carneiros, no Recife. Um abraço para você, curtindo o futebol da Nova Brasil no 94,3, no Rio de Janeiro no 89,5, Vitória 90,1, em Brasília no 97,5, Salvador no 104,7, Fortaleza e Maceió no 106,5, Aracaju 93,5, em João Pessoa no 102,5 FM, você curte o futebol da Nova Brasil. Bom, mandando abraço aqui no participa conosco aqui no futebol da Nova Brasil através do WhatsApp 11 994 33 21 21, 11 994 33 21 21, você manda sua mensagem pro nosso Gaviva. 9:04, fala Gaviva.
2: Só para avisar, já te deixar preparado e também a nossa audiência no nosso pós-jogo, né? Boa. Confira comigo no replay, logo depois que terminar a partida do Peixe, eu separei alguns botecos pelo Brasil, com foto e tudo, hein? Com os nomes mais estranhos que você já ouviu. Botecos pelo Brasil, hoje no Confira Comigo no replay, logo aí, depois do jogo do Peixe.
1: Ô Gaviva, você sabe, rapidinho, Weber, quando eu tinha o objetivo, né? Quando eu jogava ainda, eu tinha o objetivo, falava assim, pô, eu ainda vou ter um bar, né? Quando eu parar de jogar, eu quero ter um bar. Né? Pô, aquele bar coisa temático, ainda. Aquele bar que a galera, tem um jogo do Peixe hoje. Vou lá assistir o jogo. Vou lá assistir o jogo do Peixe com a minha galera, com meus amigos santistas e tal. Adivinha qual que ia ser o nome do meu bar? Nome do meu bar ia ser. Olha lá, Gaviva, o nome do meu bar ia ser O Que Sobrar Nós Bebe.
2: Olha aí, bom nome, hein?
0: Bom nome.
2: Gostou? Bom nome, Que Sobrar Nós Bebe.
0: Rapaz. Tem vários bares, né, Gaviva? E eles ficam aí pelo Brasil todo, Gaviva?
2: Pelo Brasil todo. Peguei bar de Itápolis, peguei bar no Rio de Janeiro, bar no Recife, bar do Brasil inteiro. Os nomes mais estranhos e a foto, hein? E a foto e o logo do bar, tudo pra não falar que eu tô mentindo.
0: Você sabia, Gaviva, que a gente tem o nosso amigo, né, de segunda-feira, o Beto, que tem um bar também. O Beto tem um bar. Ele falou que lá na terra dele, lá no Maranhão, a mãe dele tinha, né, pra cuidar da família toda, construiu várias casinhas, né, numa vilinha lá. E ela alugava as vilinhas, né, a vilinha não, as casinhas, né, da vila. E foi assim que a mãe sozinha, né, sustentou os filhos, né, são vários filhos, eram vários irmãos, né. E aí duas moças alugaram lá, Gaviva, pra trabalhar, sim, sabe? Nas casinhas.
2: Certo. Moças assim, empenhadas na profissão.
0: Isso. Aí qual era o nome, Hugo? Que era perto do açude, né? As casinhas eram perto do açude.
3: Tô lembrando o nome.
0: Como é que é? Suô Banhô, né?
3: Suô Banhô.
0: Suô Banhô, Gaviva, era o nome da casa.
2: Suô Banhô. Bom nome. Já que tem o açude, podia ser igual aquela música do Frank Aguiar, né? Lavota Nova.
0: E o nome do outro, qual que era? Que ele falou suou Banhô. E aí o maluco liga pra mãe dele. A gente lá no bar do Beto, lá na Taliba Leonel, a gente tá lá tomando uma. E aí ele decide ligar pra mãe dele, velho. 11h30 da noite pra tirar essa dúvida aí no nome do lugar, né?
3: A mãe deve ter uns 80 anos.
0: 80 anos. Aí ela falou, aí ele, mãe, você lembra o nome? Qual era o nome que ele tinha falado? Não era, era o banheiro.
3: Tinha um antes, eu não lembro, não me lembro.
0: É, não vou lembrar, mas rapaz.
3: O que marcou mesmo foi o Suô Banhô.
0: É o Suô Banhô que marcou. Era o nome da casa. Suô Banhô. Tem até o UFC, né? Que... O Gaviva, tem até o bar UFC, eu tô vendo aqui, né?
2: UFC, última fonte de cachaça.
3: E o de frente UFC. Pro futuro, tem também de frente pro futuro?
2: É aqueles bar em frente ao cemitério.
0: É,
2: né?
0: Não, tem o bar do cemitério em Sorocaba, Gaviva. O pessoal ouve a gente lá no bar do cemitério. Lá em Sorocaba.
2: É.
0: Pessoal
2: de frente pro futuro.
0: De frente pro futuro. Inclusive, falando em UFC, hoje o Renan estava treinando na academia e ao lado dele treinava Minotauro. Qual que era o peso que ele levantava lá, Renan?
1: Ele levantava a máquina inteira. Eu nunca vi um treino daquele ali, não, Herbert. Ele levantava a máquina inteira, Gaviva. Era uma força impressionante, cara. Uhum. E a academia do condomínio lá é grande, cara. Daí ele foi pra uma salinha, fechou a porta com os treinadores dele lá. Ele começou a dar umas porradas nos caras, velho. Mas dava umas porradas e uns chutes nos caras. Que eu tava do outro lado da academia, um cara com fone, o cara tirou o fone e falou assim, nossa, eu pensei que tava tendo obra aqui. Eu falei, não é não, é o Minotauro batendo no cara lá. Você vai, ô, Gaviva.
2: Saco de pancada.
1: Que coisa de maluco, cara, fazia cada barulho, velho. Falei, esse cara vai morrer, velho, tanta porrada que ele tá tomando.
0: Era o sparring, né?
2: Aí.
0: O sparring.
3: Tem sparring do Minotauro, deve ser louco. Deve ser um problema sério, viu?
2: Brincadeira, hein?
0: É. Já lutou UFC, Gaviva? Ou MMA?
2: Não. Ah, o médico mandou, né? Doutor Fábio De Luca, palmeirense, que sempre tá escutando nós aí, falou, Gavião, você tem que ir pra academia. Ah, mas doutor, não quero nada com academia. Não, é importante, musculação. Você tem que ficar forte, você tem que, né, fazer nos braços, nas pernas. Eu falei, mas por que eu vou fazer essas coisas? Não, Gavião, quando você ficar mais velho, aí não vai ter ninguém pra te levantar do vaso sanitário. Você tem que pelo menos conseguir levantar na hora do banheiro lá. Então, aí isso já mexeu com o meu consciente. Eu tô indo na academia, faço aqueles negócios todos lá, rapaz. Não gosto, mas não é obrigação pela saúde, né, mano?
0: É verdade.
3: Se eu fosse proprietário de academia, eu teria um armário só pra colocar celular.
2: Exato.
3: Só pra colocar celular.
0: É, o pessoal não treina, né?
3: Não, o pessoal não treina, fica conversando no celular e ainda...
2: E não sai do aparelho.
0: E aluga o aparelho.
1: Tirando foto no...
3: Tá pago pra postar no Facebook. Agora no Instagram, tá pago. Tá pago nada, tá pago que você só enrolou, mentiu pra você.
0: Mas
3: mesmo.
0: Tem umas fotos que são bonitas de ver ser tiradas, né?
3: Aí a gente muda de assunto, né?
0: É, bom... 9:09.
2: Tem que tomar creatinina, né?
3: Creatinina é bíblico, Gabriel.
2: Diz que faz um bem, mano. Você tem que, é um pozinho branco que você põe lá no suco lá e toma o bagulho lá. Não vi diferença até agora, mas... A hora que a gente escreve, se quiser colocar veneno de rato, ela me mata um dia.
0: 9:10. Rápido break. Na volta, muito mais de Santos e Universidade Central pra você no futebol da Nova Brasil, no Nova Jogada, com pão de alhozinho. Com pão de alhozinho da jogo.
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9: Horas e 13 minutos no futebol da Nova Brasil. Você curtindo o nosso futebol no rádio, no aplicativo e também no YouTube. Pedindo pra galera que tá no YouTube, compartilhe o nosso vídeo. Tem uma galera boa aqui já no jornalismo Nova Brasil. Um abraço pra vocês, o Benjamin Alves, o Carlos Pesquiera. Feliz em ver o Gavião aqui, ganhou mais um ouvinte. Olha que legal, ó. Alexandre, um abraço pra você. Finalmente achei, Gavião. Olha que beleza aí, ó. O Orelino Aguirre mandando boa noite. O Luiz Gustavo, um abraço pra você. Também no Nova Brasil em Campo, o pessoal participando, mandando a sua mensagem. Quem ganha o jogo? 62% no Nova Brasil em Campo da Santos. E aqui no jornalismo Nova Brasil, 70% Santos. Mais informações do Peixe, Antônio.
10: O Santos, que na última semana, na última quinta-feira, foi derrotado para o Botafogo no Nilton Santos por 2-1, com falhas de tanto de Luan Pérez quanto de Gabriel Brazão no segundo gol. É o 15º colocado do Campeonato Brasileiro, com 21 pontos. Na Sul-Americana, para chegar até aqui, se classificou na segunda colocação do Grupo D, com 7 pontos, 6 jogos, apenas uma vitória, 4 empates e uma derrota. O Santos também enfrenta um trauma, né? A última vez que participou de um mata-mata da Sul-Americana foi em 2022 e foi eliminado também por um clube venezuelano, Deportivo Táchira, Weber Lima.
9: Tá certo, 9 horas e 14 minutos. Estamos chegando a 37 minutos na Arena do Galo, Atlético Mineiro e Bahia. 1-1, o jogo está empatado, dá uma segurada na subida do Atlético Mineiro e o Bahia vai conquistando um pontinho importante aí, um ponto importante na classificação, né? Fora de casa. O Bahia vai chegando a 30 pontos neste momento. Na sexta posição, permanece na mesma colocação que começou esta rodada do Campeonato Brasileiro. Lembrando que o Bahia, no final de semana passado, bateu a Chapecoense por 2-0, jogo da quarta rodada do Campeonato Brasileiro. 9 horas e 15 minutos. Renan, em relação, eu falei da semana do Santos aqui, né? É uma semana para você ganhar confiança, né? Porque eu sei que ele é uma confiança ilusória, Renan, mas que às vezes dá uma certa tranquilidade pro time. Às vezes assim que um time se ajeita para melhorar e buscar novos, alçar novos caminhos. Renan.
11: E se o resultado não vem, né?
9: Não, então aí é péssimo.
11: Aí é péssimo porque a pressão aumenta ainda mais, né?
9: Sim.
11: Quando o adversário é aquele ideal, né? Que todo mundo imagina, né? E são três jogos.
9: Mas são adversários fraquíssimos,
11: fracos, né? Então é o ideal para você conseguir três vitórias e essa confiança é sim importante, Weber. Aí não importa contra quem seja, essa confiança ela é muito importante, né? Você trabalhar em cima de vitórias, com a tranquilidade, sem a pressão, é muito melhor, né? Você fica com a sua consciência diferente na hora de você trabalhar o time, potencializar as individualidades e trazer variações, né? Quando perde, você imagina, não consegue uma vitória na situação que está, não consegue uma vitória contra a Chapecoense em casa no fim de semana, no sábado.
9: Aí complicou,
11: você imagina,
9: hein?
11: A pressão. Aí já vai ter muro do CT pichado, sim. Aí já vai ter invasão, aquela chatice, que é torcedor brigando, torcedor xingando.
9: E pensou no ganhar de Chapecoense com Gabigol e Neymar, aí
11: então,
9: complica, hein?
11: Aí você imagina a pressão. Então, não interessa o adversário, as vitórias são fundamentais para trazer mais tranquilidade, confiança, diante de todas essas situações que o Santos tem apresentado, de problemas dentro e fora do campo.
12: Ô, Renan, por isso que eu disse na minha primeira participação que é vencer ou vencer hoje. É vencer ou vencer a Chape. É vencer ou vencer o jogo de volta.
9: Sim.
12: Porque qualquer resultado que não for vitória do Santos nesses três jogos, é crise instalada, meu amigo.
11: É crise.
12: Maior do que a que está instalada.
11: É crise.
9: Hugo, e o Santos, que ainda não terminou a rodada, né, pode terminar ainda na zona do rebaixamento.
12: Tá vendo por que tem que ganhar discurso que custar da Chape no final de semana?
11: É porque o Santos jogou antes, né? Por causa desse jogo de hoje, o Santos antecipou essa última rodada do primeiro turno contra o Botafogo e perdeu. E da forma que perdeu, né, Weber? A gente analisava o jogo, as melhores chances, as chances mais claras no jogo, Hugo, foram do Santos, né? E você perde naquela circunstância, numa saída de bola, o goleiro naquela tomada de decisão, saindo lá na frente e dando a possibilidade do jogador do Botafogo fazer o gol sem goleiro. Então, isso tudo tira a confiança do time, deixa o time mais inseguro. O Cuca hoje tirou o Luan Pérez, que tem participação direta nos dois gols sofridos, né? Ele participou ali do lance. Nos
12: tirou
11: dois...
12: o Luan Pérez, mas o Brazão que foi saindo
11: exatamente,
12: do gramado continua.
11: Continua no time.
12: Goleiro que tá sempre pulando porque tá mal colocado.
11: Exato. E isso deixa cada vez mais o time inseguro. No caso do Luan Pérez, o cara tem uma falha. Ele é tirado do time, só ele é tirado do time, traz insegurança. Então, essas vitórias nesses três jogos do Santos são fundamentais para trazer um pouco, para resgatar um pouco da confiança, né, Weber?
9: Com certeza, Renan. E só lembrando, né, eu falei aqui que o Santos tem possibilidade. Não dá, não. Mesmo o Mirassol, ou melhor, o Remo vencendo, empata em pontos com o Santos, mas o Grêmio está atrás do Peixe, né? O Grêmio é o 16º. Com a derrota para o Mirassol e os gols, dois gols que o Grêmio levou, ele acabou ficando no saldo de gols, no mesmo saldo de gols do Santos, menos 4, mas fez menos tentos que o Peixe. 27 tem o Santos, 21 tem o Grêmio do Luiz Castro, que, meu Deus do céu, né? Luiz
12: Nunca Castro, foi demitido.
9: Rapaz, e pior que o Grêmio não pode mandar o cara embora, né?
12: Tá explicado porque ele nunca foi demitido. Ele amarra a multa.
9: Ele amarra a multa até o final. Então, quer dizer, ele recebe mensalmente, mesmo demitido, recebe como se estivesse trabalhando até o final do contrato. Então, realmente fica difícil de você mandar embora o português Luiz Castro. Fala, Renan.
11: Isso é um absurdo. E a Copa do Mundo nos mostrou que o quê? Treinadores muito conceituados, vamos ver se a galera concorda comigo. Me mostraram que os treinadores brasileiros não estão tão atrás.
9: Não.
11: Você pega
9: o Dorival faria um trabalho melhor que o do Ancelotti na Copa do Mundo.
11: O Ancelotti decepcionou. O Tuchel na Inglaterra decepcionou. O Ronald Koeman na Holanda decepcionou. Roberto Martínez em Portugal decepcionou. O Bielsa no Uruguai decepcionou. Então, pra gente entender, e daí, só o que serve aqui hoje.
12: Aí o marroquino,
11: com 3 meses no comando, certo?
12: Faz um baita de um trabalho,
11: né? E daí, depois que o Jorge Jesus veio pra cá, parece que só os portugueses prestam. Você vê, os times que mais têm dinheiro no Brasil...
12: E o técnico de Cabo Verde?
9: Exato.
12: Exatamente. Cabo Verde não perdeu pros finalistas.
11: Pros finalistas, no tempo normal, né? Acabou perdendo na prorrogação pra Argentina. Coisa. Mas no tempo normal, e não sofreu gol da campeã. Foi 0-0 o jogo. Então, pra gente entender, e agora as minhas análises vão mudar a respeito dos treinadores brasileiros. Depois do que eu vi na Copa, tomada de decisão, gestão de grupo e várias ações dos treinadores europeus muito conceituados, que fez com que eu mudasse e tivesse que analisar os treinadores brasileiros, Weber, de uma forma diferente.
9: 9 horas!
12: Ele é testemunha, o Renan. De uns 2 anos para cá, quando começou esse negócio, vamos trazer o Ancelotti, não vai trazer o Ancelotti vem, o Ancelotti não vem mais. Eu sempre dizia, né, Weber? Para chegar às quartas de final, nós temos aqui no Brasil.
9: Isso é verdade, Hugo.
12: Isso nós temos de sobra aqui no Brasil para chegar às quartas de final. Quero ver chegar à final, aí justifica. E não chegou nem às quartas, caiu nas oitavas.
9: É verdade. O Hugo sempre falou sobre isso. Fala, Gaviva, pra gente fechar o nosso Nova Jogada.
13: Mensagem da galera aqui no WhatsApp. Bora. O Nilson Eloy, palmeirense de Santo André. O Adilson de Franco da Rocha. Luiz Gustavo. A Marli de Carapicuíba. Mas eu gostei dessa mensagem aqui. O nome do ouvinte é Daniel São Paulino de São Bernardo. Paguei 6 meses de academia porque disseram que eu ia ficar forte. Já passaram 4 meses e nada de ficar forte. Vou ter que acabar indo lá pessoalmente para ver o que tá acontecendo.
9: Boa, Gaviva, essa foi boa. Você fica agora no futebol da Nova Brasil com a Copa Sul-Americana. Universidade Central e Santos com o Gavião, o humor, a interação do Gavião, as reportagens de Antônio Lima, os comentários, a análise de Renan Teixeira e na narração imbatível do rádio, na emoção imbatível do rádio, o Rádio Imortal com Hugo Botelho, melhor dom do rádio brasileiro.
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15: Agora é comigo, são 9:22, está aberto mais uma vez o microfone da Nova Brasil FM 89.7, mais uma emissora do grupo Tati de Comunicação. Copa Sul-Americana, temporada de 2026, estádio Misael Delgado em Valência, na Venezuela, é palco de Universidade Central, a UCV e Santos, o representante do futebol brasileiro.
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15: Estamos em campo para Pão de Alhozinho, com Pão de Alhozinho da jogo, Universidade Central recebe o Santos, não na sua cidade, não no seu estádio, mas vai até a cidade de Valença. É o jogo da ida, jogo da volta marcado para o dia 28 na Vila Belmiro, aqui no Brasil. O Santos chega nesse momento da Copa Sul-Americana, temporada de 2026, depois de ter caído na Libertadores da América. A Universidade Central tenta fazer história, mesmo com todos os problemas enfrentados pelo técnico Daniel Sasso, para montar o time para esta fase da Sul-Americana. A Nova Brasil FM 89.7 de São Paulo para toda a rede coloca o seu time em campo e eu tenho a responsabilidade de contar toda a história de UCV e Santos para você ouvinte Nova Brasil.
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15: Estamos em campo, as equipes estão definidas. A UCV, Universidade Central da Venezuela, vem como para o jogo. Alô, Antônio Lima!
18: Alô, Hugo Botelho, a UCV vem a campo com Schiavone no gol, camisa número 1. 2 é Kendri Silva, 13, Peraza, meia dúzia, Motes, 24, Cumana. No meio campo, 30, Alexander Gonzalez, 5, Solé, 11, Lugo. Na frente, 47, Granco, 7, Mosqueira e 8, Zapata.
15: Eu repito, a UCV, Universidade Central da Venezuela, que vai receber o Santos, Edwin Lugo, camisa número 11, Juan Zapata, tem a 8, Mosqueira, 7, Granco, 47. Alex Gonçalves, 30. Francisco Solé, muito bom volante, veste a camisa número 5. Cumana tem a 24. Gonçalo Montes, 62. Edwin Peraça, 13. Kendri Silva, capitão do time número 2. E no gol, Giancarlo Schiavone. Este é o time da UCV. E o Santos, pra cima dele, Santos, com determinação, o peixe do técnico Cuca. O Santos, na voz de Antônio Lima.
18: O alvinegro mais famoso do mundo vem com o brasão no gol, camisa 77. Na linha defensiva, 25, Gabriel Menino. 4, Veríssimo. 26 é João Ananias. 31, Escobar. No meio-campo, 28, Cristian Oliva. 49, Gabriel Bontempo. 30, Miguelito. 32, Rolaser. 22, Barreal. E na frente, com a 16, Tassiano.
15: Esse é o time do técnico Cuca. Tassiano tem a 16, Barreal 22, Rolaser 32, Gabriel Montempo 49, Miguelito veste a 30, Cristian Oliva número 7, Escobar 31, Ananias 26, Lucas Veríssimo 4, Gabriel Menino 2 e no gol Gabriel Brazão, camisa número 77. Nomes do jogo da UCV, nomes do jogo do Santos e arbitragem, o VAR, quem é o cara do VAR, Antônio Lima?
18: O cara do VAR é o boliviano Jorge Justiniano, Hugo.
15: Jorge Justiniano, boliviano, é o cara do VAR. E nas quatro linhas, quem apita o jogo, Antônio?
18: No comando do apito, Gary Vargas, da Bolívia, com seus assistentes Edvar Saavedra, Carlos Tapia e o quarto árbitro, Gabriel Mendoza, Hugo.
15: Você vai curtir as emoções de UCV da Venezuela e Santos aqui no Futebol da Nova Brasil FM 89.7. No YouTube, Nova Brasil em campo. 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Você vai curtir o intervalo na voz de Weber Lima e também o confira comigo no replay o pós-jogo com Weber Lima, os comentários a cargo do Renan Teixeira, antes da primeira participação do Renan Teixeira. Quero a participação do Gavião para bater um papo com a gente, o que o ouvinte da Nova Brasil precisa fazer. Boa noite, Gaviva!
13: Boa noite, Hugo Botelho, para toda a galera da Nova Brasil. Nosso ouvinte chega com a gente no 994-33-2121. Esse é o WhatsApp da Nova Brasil, a bola rolando. 11-994-33-2121. 11-994-33-2121. Manda sua mensagem, pode fazer pergunta pro Renan também, nosso comentarista. Faço questão e com muito orgulho vou falar teu nome no ar. Boa narração, Hugo.
15: Obrigado, Gaviva. 11-994-33-2121.

0: Podcast, né? É só um áudio curtinho, né? É, vamos lá, Hugo. A gente espera nesse jogo, Hugo, que o Santos se imponha como time melhor que é do que o CV e consiga, mais do que essa imposição, consiga o resultado, consiga trazer para Vila Belmiro um resultado tranquilo que faça com que o treinador, o Cuca, consiga administrar o time nesses três jogos, pensando que no Campeonato Brasileiro o Santos tem mais a necessidade, porque tá ali bem próximo da zona do rebaixamento.
1: Comentários de Renan Teixeira no microfone da Nova Brasil FM 89.7. As informações e tudo o que acontece no mundo da bola chegam com ele, o Weber Lima. Boa noite, Weber. Já terminou o jogo do Atlético e Bahia, Weber Lima?
2: Não, ainda não. Bola rolando, finalzinho de jogo. Agora terminou. Terminou lá na Arena do Galo, tudo empatado. 1-1 para Atlético Mineiro e Bahia. E na Copa Sul-Americana já tivemos uma partida onde o Tigre, no Uruguai, no Parque Central, derrotou o time da casa, o Nacional, por 3-0 e joga na próxima semana, terça-feira, 19h, horário de Brasília, joga em casa novamente contra o Nacional do Uruguai, pode perder por até 2 gols de diferença. O gol.
1: Santos, o Todinho de Branco está no gramado do estádio Misael Delgado em Valência, na Venezuela. O Santos que vai visitar a UCV, o jogo da volta na próxima semana, no dia 28. Santos, Todinho de Branco, time da casa, vem com uniforme azul, a manga da camisa, a manga direita amarela, a manga esquerda vermelha. Tivemos um minuto de silêncio em homenagem póstuma às pessoas que perderam suas vidas nesse terrível terremoto que assolou parte da Venezuela. Vou girar a opinião da equipe comandada pelo Weber Lima. Começa contigo, Weber. Universidade Central e Santos, quem leva o melhor?
2: Santos.
1: Gavião, Universidade Central e Santos.
3: Santos 1-0.
1: Pra você, Renan?
4: 2-0, Santos.
1: Pra você, Antônio?
5: Peixão.
1: Qual o placar?
5: 2-1.
1: 2-1. E pra você, ouvinte da Nova Brasil FM 89.7. 11 994 33 21 21, esse é o WhatsApp da Nova Brasil FM, que fica a cargo do Gaviva. Você vai mandar a sua mensagem pro Gavião e vai dizer da Santos ou da UCV. Apita o árbitro. Olha a bola. É futebol na Nova Brasil.
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1: UCV e Santos estão correndo atrás da bola. A série de bola foi do time santista. O Santos, eu repito, o Todinho de Branco domina a bola. Lucas Veríssimo pela meia direita, ele abre com Gabriel Menino, defende o gol da esquerda do Santos. A bola chega na linha de vídeo gramado, chegou fazendo corte com Mana. Ele empurra a bola em profundidade pelo setor esquerdo. A bola caiu nos pés e Edwin Lugo domina, gira o corpo, vem na contramão, toca a bola para trás, chega cortando. O Miguelito brigou com ele, Edwin Lugo ganhou, bateu pro gol. Espalma Gabriel Brazão. Ela tá viva dentro da área. Lucas Veríssimo dá de bico, toca na bola, a bola vai embora pela linha lateral do gramado. O Brazão deu um baita susto no torcedor do Santos agora, hein, Antônio?
7: É, e que susto pro torcedor santista. Na bola de fora da área, o Mosquera arriscou de perna direita no centro do gol. Brazão espalmou pra dentro da grande área, mas Veríssimo cortou e agora saiu a bola a favor do Santos, Hugo.
1: Brazão, toma juízo, Brazão. Diga lá, Renan.
0: Ele fez um sinal ali, aquele sinal que a bola deu uma variada, deu uma oscilada ali. É, mas eu não tive essa impressão, não. Achei que ele poderia fazer a defesa com mais tranquilidade. Ele colocou ali uma emoção desnecessária naquele chute fraco no meio do gol, né, Hugo?
1: 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Empresas do Grupo Tati, trabalha na quarta zaga, Ananias, canhota na bola, atravessa o jogo na direita para Lucas Veríssimo, domina a bola no campo de defesa do Santos. Ele vai pro levantamento em profundidade, a bola é levantada para Tarciano, 16 a camisa dele. Ruim de bola que dói, viu? 2 minutos jogados, mas tem cara que tem empresário bom, né, rapaz? O cara tava no Bahia, que é do Grupo City. Aí o Santos foi lá e tirou o cara e... Bom, boa sorte a ele, que faça um bom jogo. O Lugo domina a bola, tenta o domínio pelo lado esquerdo do campo de ataque da UCV. O corte já foi feito, já chegou tirando a bola ali de trás. Gabriel Menino, ela voltou pelo lado esquerdo para Mosquera. Mosquera tenta levar no fundo, tentou levantamento, ganha escanteio. A bola saiu à direita do gol do Gabriel Brazão. Escanteio tá marcado, Antônio.
7: Na verdade é lateral,
1: o arremesso. Gente, a linha de fundo?
7: Ele é quer escanteio, na verdade. É escanteio, o Mosquera tá lá na bola, ele tentou o drible pra cima do Gabriel Menino, que desarmou.

0: Bola pela linha de fundo, vem pra bola o Granco, Hugo.
1: Garoto que veste a camisa 47, ergue o braço esquerdo, é o gol da esquerda, escanteio na esquerda, Granco, pé direito na bola, levantou lá dentro na área, ajeitada no peito, a pomba longe do gol, o Kendry Silva ajeitou e o Peraça desafinou legal. Ela vai embora, vai pela linha de fundo, é apenas tiro de meta para o time do Santos. É Copa Sul-Americana 2026, é futebol na Nova Brasil FM 89.7 em São Paulo, com um pão de alhozinho, dá jogo.
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1: Você continua mandando a sua participação, daqui a pouco o Gavião vai trazer a sua participação, seja por áudio ou seja por texto. O importante é você sempre se lembrar de colocar pra gente o seu nome e onde você está. Se você estiver em deslocamento, ou seja, no trânsito aqui em São Paulo, em Campinas, no Rio de Janeiro, em Brasília, Campinas 103.7 é o dial da Nova Brasil FM, diga pra gente, pô, tô em Campinas. Aliás, Campinas tá difícil aí, a parte alvinegra, hein? A parte alvinegra de Campinas está complicada, a Ponte Preta está numa crise terrível. Mas a ponte é forte, a ponte vai ressuscitar, porque estão matando a ponte. Mas vai dar certo, no final vai dar certo. Quatro minutos, você chegou a jogar na Ponte Preta não, né, Renan?
3: Do outro lado, Guarani.
1: Guarani, né?
3: Guarani, jogando Guarani.
1: Você sabe o que eu tô dizendo, né? Duas torcidas do interior que são apaixonadas e o torcedor da ponte tá sofrendo muito.
3: Tá sofrendo muito, que situação, né? É o que a gente falava anteriormente também, né, Hugo? O planejamento, o trabalho de gestão, péssimo, né? Aí resulta nisso, praticamente rebaixado pra Série C do Campeonato Brasileiro, ainda na metade do campeonato.
1: Meu amigo Marcelo de Cotia, torcedor do Guarani, deve estar vibrando com essa situação da ponte. Faz parte da rivalidade. 4 minutos e meio só dá o CV. Por enquanto, o Santos não passou da linha de vídeo gramado, a não ser numa bola quebrada, a ligação do Lucas Veríssimo, defesa-ataque. Bola saiu pela linha lateral do gramado, na direita, repõe a bola em jogo, Gabriel Menino, solta a bola para Rolazer, Rolazer com Miguelito, Miguelito deixa a bola com Gabriel Menino, tá apertado, rente a linha de fundo, foi para cima dele, Edwin Lugo, ele trabalha com a canhota, empurra a bola no círculo central do gramado, é para Tassiano, Tassiano tocou de cabeça na esquerda, se apresenta, rente a linha de vídeo gramado, Escobar segura pro time do Santos, 0-0 o placar do jogo, é bola com Gabriel Bontempo recebeu o toque dado, foi pelo Ananias, Gabriel Bontempo abre bola na esquerda, mais uma vez, trabalha no jogo, Escobar recua a bola na quarta zaga. No toque do futebol da Nova Brasil FM, eu tô girando tempo e placar no primeiro tempo. 5 de bola rolando na Venezuela. Copa Sul-Americana, Universidade Central 0, Santos também 0, Weber Lima.
4: Hugo Botelho, também pelos playoffs da Sul-Americana, terminou no Parque Central Nacional do Uruguai 0, Tigre da Argentina 3.
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1: Lá vem Santos, bola dentro da grande área na esquerda, para Rolazer, dominou, girou, canta na bola, bateu, bate a bolinha do Imperança, ela corre e sai pela linha lateral do gramado. É manual marcado pro time do Santos, estamos chegando aos 6 minutos, daqui a pouco análise de Renan Teixeira. Jogo tá parado, Barreal tá caído, foi o que que aconteceu com o Barreal, Antônio?
5: Uma solada do zagueiro Peraza em cima de Barreal.
1: Se é na Copa do Mundo contra a Argentina, é pênalti.
5: É, ficou no chão o Barreal pedindo pênalti.
1: Eu não ia perder
5: pênalti.
1: A oportunidade, Antônio.
5: É, claro. Pedindo pênalti e está até agora no chão, esperando um possível atendimento médico, Hugo.
1: Ô Renan, você viu o pênalti nesse lance? Esse pisão é faltoso, o VAR está em ação, óbvio, né? É protocolar esse lance, pênalti, não pênalti. O Jorge Rustiniano tem que atuar. E está acontecendo a checagem, Renan.
3: É, aparece aí que está sendo checado o pênalti. É, o que fica claro para mim ali que o Barreal, ele toca primeiro na bola, ele toca antes na bola do que o adversário acaba pisando no pé dele. Isso tem sido marcado os pênaltis. Se fosse a favor da Argentina, sim. Se fosse contra, não. Mas no futebol sul-americano e brasileiro, nesses lances parecidos, estão sendo marcados os pênaltis. Tanto que está demorando, né? A análise está demorando, então eles estão checando ali. Possivelmente vai chamar para revisão do árbitro.
1: Muito bem, está acontecendo a checagem, 7 minutos jogados. Fala comigo, Weber Lima, fala comigo.
4: Não, falando pro pessoal deixar o seu like aí no YouTube, no Jornalismo Nova Brasil, deixe o seu like, se inscreva no nosso canal, pessoal no Jornalismo Nova Brasil bombando e no Nova Brasil em campo também, pro pessoal compartilhar o vídeo, Hugo.
1: 7 minutos e meio de bola rolando, 7 minutos e meio do primeiro tempo de Universidade Central, a UCV da Venezuela recebe o Santos em jogo pela Copa Sul-Americana, o árbitro. O Jerry Vargas, da Bolívia, está conversando com o Jorge Justiniano. pênalti ou não pênalti, um pisão no pé do atacante do Santos, que ficou caído, contorcendo em dores, estava o Barreal, agora já está recuperado, jogo continua parado, vamos nos aproximando de 8 minutos, diga lá, Renan.
3: Que demora, fala, hein? Comigo. Que demora, hein? Na Copa do Mundo não tinha isso, hein?
1: Não tinha.
3: Essa demora, cara, é observar. Pisou no pé, não pisou no pé. Ó, tem um pisãozinho. Quer vir dar uma olhada? Vem daqui dar uma olhadinha, ver qual que é a sua interpretação. Agora,
1: posso te dizer uma coisa?
3: Pra isso, lateral. Demorou mais de 2 minutos.
1: Mas pra mim não foi pênalti, não.
3: Não, tudo bem, pode não ter sido, mas
1: a todo momento acontece no jogo.
3: Então,
1: né?
3: Mas precisa dessa demora toda?
1: Não,
3: tá tudo
1: precisa,
3: certo.
1: Não.
3: Isso aí não existe, não. Né?
1: Então, não pênalti, né, Antônio?
6: Não pênalti, segue o jogo.
1: 8 minutos e meio de bola rolando, quer dizer, bola rolando tem uns 4 minutos, né? O jogo ficou parado ali uns 3. 0-0, placar de UCV e Santos, é jogo da Copa Sul-Americana. Você está comigo, com o Eber Lima, com o Antônio Lima, com o Gaviva, o Gavião, e com o Renan Teixeira, na transmissão da Nova Brasil FM 89.7, São Paulo, Recife 94.3, Salvador 104.7. Bom resultado obteve o tricolor baiano na noite de hoje, jogando em Belo Horizonte, a capital do meu estado, empatando com o outro time lá, em 1-1. Renan, você gosta, né?
7: O outro time lá, ele fala, hein?
1: Empatando com o Atlético em 1-1. Bom, bola tá rolando por aqui. Vamos respirar fundo. Imagina o Eber Lima nervoso. E aí você se recompõe e volta pro jogo. Miguelito, traça o Santos pro campo de ataque. O bicho é um pincher, viu? O Pinter faz estrago quando tá nervoso. É bola com o Gabriel Bontempo. Gabriel Bontempo deixou mais atrás um pouquinho pra Rolazer. Rolazer abre bola na esquerda pro domínio de Miguelito. Miguelito chega, segura, vem na contramão do jogo, trabalha com a canhota, toca a bola mais atrás. Ainda no campo de ataque, ele deixa essa bola pro Santos com o Escobar. Escobar forçou dentro da grande área pra Rolazer. Invadiu a grande área, vai levar no fundo. É o Barreal quem tá no lance, ele ganha o escanteio. Ele bate a bola em cima do Kendry Silva, o capitão do time, e joga como lateral pelo setor direito. Toca por último na bola, a bola saiu. Escanteio tá marcado, Antônio.
6: Escanteio pela ponta esquerda para o Santos. Barreal já pega a bola para cobrar. Vem bola para a área da UCV, Hugo.
1: Daqui a pouquinho o giro teve para cá no jogo. O Santos ataca por gol da direita. Para você que chega agora, seja muito bem-vindo ao futebol da Nova Brasil FM 89.7 São Paulo. O Santos ataca por gol da direita. Escanteio na esquerda. Barreal vem no cruzamento. A bola vem à meia altura. Chega atirando o Endo em pedraça. Pedraça. Ele deu uma pedrada na bola, a bola saiu pela linha lateral do gramado, o manual está marcado, é manual para o Santos, que já está mandando no jogo, Antônio.
6: É, o Santos que vai dominando a partida, tem mais um arremesso lateral, Escobar, o homem das cobranças de lateral, já cobrou, segue 0-0, Hugo.
1: Ele repõe a bola em jogo para Gabriel Bontempo, tá rente a linha lateral do gramado, lado esquerdo, campo de ataque, toca a bola, Barreal, empurra no círculo central do gramado com Lucas Veríssimo. O Lucas já saiu da linha que divide o gramado, foi pro campo de ataque, saiu do círculo central do gramado, tentou toque para Tassiano, tentou domínio, não consegue, ele perde, e tome contra-ataque Francisco Solé, abre bola pelo lado esquerdo, deixou a bola pro domínio do Mosqueira. Mosqueira ia pro campo de ataque, viu que não tinha ninguém, ele recua a bola, deixa a bola atrás com Lugo, Edwin Lugo toca a bola na zaga central para Edwin Peraça, e enquanto isso vai acontecendo, o time da casa vai tocando a bola de pé em pé, até que erra um toque na frente, o Juan Zapata empurra a bola pela linha lateral do gramado, manual de graça pro time do Santos no toque do futebol da Nova Brasil FM. Eu tô girando tempo e placar no seu primeiro tempo. Quase que eu só tenho um segundo tempo aqui. O jogo mal começou. 11 minutos e meio. É primeiro tempo na Venezuela. Placar mostra. O CV 0, Santos também tem 0, Eber Lima.
4: Hugo Botelho, já tivemos hoje pela 19ª rodada do Campeonato Brasileiro da Arena do Galo, Atlético Mineiro e Bahia 1-1. Amanhã a Nova Brasil transmite a partir das 19h, Curitiba e Palmeiras do Couto Pereira, e na sequência em Bragança Paulista, São Paulo e Atlético Paranaense.
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1: Estamos em campo fazendo o futebol do jeitinho que você gosta no seu rádio. É tiro de meta para o Santos. É hora da participação do ouvinte da Nova Brasil FM 89.7 em São Paulo. Araçatuba 90.1, Ribeirão Preto 91.3, São José dos Campos 91.5. O ouvinte da Nova Brasil participa da nossa transmissão. Gavião, é contigo, Gaviva.
7: Vamos ouvir o áudio da galera no WhatsApp. Vamos lá.
8: Boa noite, rapaziada. Eber Lima, cuidado aí, hein? O Gavião vai deixar todo mundo bêbado hoje, hein? Ô, Gaviva, um abraço pra você aí, meu irmão. Vocês fazem a noite da gente mais feliz aí. E o Gaviva com o seu humor aí, que é indispensável aqui no nosso futebol de hoje, hein? Um abraço, boa sorte pro Santos aí. Eu sou Palmeiras, mas vamos torcer pro Santos, né? O Santos merece aí uma ajuda nossa aí. Fica com Deus, rapaziada. Um abraço. Boa noite, rapaziada. Hugo.
4: Oi.
8: Vamos gritar aquele gol do Santos aí. Dá aquela força aí pros peixinhos da vila aí. Aviva, abre aquela pra gente ouvir aquele som bonito, sabe? Daquela abertura da latinha escorrendo no copo lá. Ô, Gaviva, abre uma. Olha pra aí, nós ó. Aí. Um abraço, pessoal. Tá
7: servido.
8: Boa narração. Boa cobertura. André de Taipa.
7: Garção é bom, hein?
9: Boa noite, Gaviva. Boa noite, Weber Lima. O Edson do Grajaú. O jogo mal começou e o Brasão já tá querendo infartar o seu torcedor. Eita, goleiro bom, viu? Tá bom pra ir pra seleção, filho.
10: Boa noite, rapaziada do Nova Brasil em Campo. Mais um jogo aí acompanhando com vocês. Tricolor aqui, Cássio. E o placar de hoje vai ser 2-2. Um abraço. Viciado no Nova Brasil em Campo, rapaziada. Parabéns pelo trabalho.
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4: legal,
7: né?
4: Legal, né, Gaviva? Pessoal participando, repita aí o WhatsApp legal. Do Gaviva para participação do ouvinte, Gavião.
7: 11-994-33-21-21. Áudio curtinho, hein? 11-994-33-21-21.
4: 14 minutos de bola rolando, estamos no primeiro tempo. Vale sempre a sua participação, você faça parte da transmissão do futebol da Nova Brasil. 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
4: Renan Teixeira, lhe agrada Ernesto Santos.
3: Ô Hugo, o começo foi um pouco complicado, né? Já teve ali duas finalizações perigosas do time do CV, mas tá claro que é um time que vai tentar se organizar para sair em contra-ataque e vai ficar esperando por erro do Santos, como aconteceu numa saída de bola do João Ananias. O Santos tem a imposição, tem o controle do jogo, mas tem que fazer desse controle, né, chances criadas, oportunidades criadas de gol. Por enquanto, é um controle sem muitas chances claras de gol, né? Então, mas o Santos tem mais a posse de bola, mas tem que ficar muito atento no contra-ataque, principalmente com Mosquera pelo lado esquerdo, o número 7, que é muito rápido, né? Então, é isso que o Santos tem que ter atenção para não ser surpreendido.
4: Análise do comentarista da Nova Brasil FM, Renan Teixeira. Amanhã tem mais futebol na Nova Brasil. Amanhã, 19h30, estarei ao lado de todo o timaço comandado pelo Weber Lima, contando a história de Curitiba e Palmeiras. E na sequência, Jorge Vinícius vem com São Paulo e Atlético Paranaense. Estava morrendo de saudades do futebol brasileiro. Olha, eu fiquei muito emocionado assistindo o jogo Santos e Botafogo. Eu achei que foi realmente muito feliz o Marçal, lateral esquerdo do Botafogo, dizendo que foi uma Inglaterra e Argentina na Copa do Mundo. Nunca vi uma observação tão pertinente como aquela, só que não. 15 minutos, só que tudo mentira, não estava com saudade do Campeonato Brasileiro nenhuma, viu? Sei se você tava, Renan.
3: Por mim, a Copa do Mundo podia até o fim do ano.
4: E o brasileiro de 4-4. E vem o CV, vem da esquerda pra direita, Mosquera traz a bola na velocidade e se aproxima da linha frontal da grande área, vai pro solo, perde, lance normal, o árbitro manda seguir, a bola está no círculo central do gramado com o laser. Já soltou na esquerda pra Escobar, empurrou essa bola por dentro pra Gabriel, bom tempo, ajeitou na direita pra Miguelito, vai invadir a grande área, puxou pra Canhota, busca o espaço pra bater, não encontrou, tocou pra Rolê. Zero aceitou, canhota na bola, bateu pra fora. Pega muito embaixo da bola argentina, ela foi embora, foi pela linha de fundo, é tiro de meta para o CV. Ô Antônio Lima.
12: É a jogada que se iniciou numa roubada de bola do Cristian Olivo. O Santos veio atacando, veio subindo, Miguelito ajeitou pro Olaser, que mandou por cima da trave de Schiavone, tiro de meta a favor da UCV, Hugo.
4: No toque do futebol da Nova Brasil FM, eu tô girando tempo e placar no primeiro tempo. 17 jogadas da Venezuela. Placar da Nova Brasil mostra e confirma Universidade Central, a UCV 0, Santos também 0. Vem o Santos, vem trazendo a bola pelo lado esquerdo, Barreal já soltou por dentro com Escobar abriu na direita para Gabriel Menino, na entrada para Miguelito, Gabriel quis a bola para bater, Miguelito tirou do Gabriel, tá rente a linha, que é lateral da grande área, traz a bola por dentro e faz tudo errado, Miguelito, vou te dizer uma coisa também,
0: Desanime, hein, rapaz. 0-0 pra cá do jogo. Weber, a informação é sua.
4: Hugo Botelho, amanhã, sim, também pelos playoffs da Copa Sul-Americana, no Atanásio Girardot, às 7 da noite, horário de Brasília, tem Independiente, Medellín e Vasco. E às 9:30, no Nacional de Lima, Sporting Cristal e Bragantino.
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4: 17 minutos e meio, você está no YouTube Nova Brasil em campo. 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Senta o dedo no like. Senta o dedo no like, é muito importante pra gente a sua participação e o seu like. Obrigado pela companhia. Estamos fazendo um futebol do jeito que você gosta no seu rádio, com muito mais informação, muito mais descontração, muito mais alegria, muito mais participações. Olá, Miguelito. E vem o boliviano Miguelito na direita, levou no fundo, tentou o levantamento, a bola bateu na marcação do Cumana, foi embora, foi pela linha de fundo, foi do Montes. Bateu no Gonçalo Montes, que estava cobrindo o Cumana, lateral esquerdo, já tinha sido totalmente envolvido, né, Antônio?
6: É isso mesmo, e mais uma vez Miguelito pela direita, tentando a jogada individual, consegue o escanteio. Quem vem é o boliviano Miguelito pra bola, Hugo.
4: Você viu ali, Renan, Daniel Sasso numa elegância, terno, gravata e um belo sapatênis. Lembrando o Celso Cardoso. O Celso Cardoso hoje estava manequim de funerária, né?
3: Ah, não. É trairagem demais, bicho. Não precisa isso aí, não, cara.
4: Celso Cardoso meteu um
7: manequim de funerária, é sacanagem, velho.
4: O Gaviva, ele meteu um blazer preto com a camisa preta, a camisa justinha coladinha no corpo, porque o Celso é fininho, né? Ele é fitness. Ele come duas folhinhas de alface no almoço e duas na janta e só, né?
3: Você sabia que o Celso, Celso me falou hoje que emagreceu 6 quilos. Ele falou, você percebeu? Eu falei, você já é magro, pô.
4: Você tá sumido, Celso. Um abraço,
7: Celso. Você é fitness. Cardoso.
4: Um abraço ao Celso. Grande cara, grande comentarista. E tá sempre bem arrumado. Levantamento de bola na área, nas mãos do Giancarlo Schiavone. E o Celso tem um hobby, né? Que é interessante, a gente acha legal. Ele gosta de colecionar carros. Tem uns 15.
7: É mesmo?
4: É. Ele já chegou a trocar apartamento num carro, viu, Gavião? Oi, Weber.
7: Não, ele falou... 15 carros não tive na minha vida, mano.
3: O Celso falou que emagreceu, né? E a gente tava falando de transfer ban, ele falou, eu tô cheio de transfer ban. Então vai ver que é por isso que ele emagreceu.
4: O Renan não aguenta.
7: Se diverte, olha lá.
4: O Montes toca a bola da esquerda pra direita, deixou essa bola com o Peraça. Peraça se aproxima da linha lateral do gramado, toca a bola mais à frente, volta, se movimenta, busca a bola Alex Gonçalves, está marcando, ele toca a bola mais atrás, uma vez com o Peraça pelo lado direito, no campo de defesa da equipe da UCV, a bola recuada até o goleiro Giancarlo Schiavone. Não bonito, né? Giancarlo Schiavone, olha que imponência, parece italiano, Renan.
3: É isso que eu ia falar, é descendência italiana, com certeza.
4: Falando em elegância do Celso,
3: o goleirão,
4: né?
3: Exato, falando em elegância, italianos. Tivemos que trazer um nome italiano, que não está muito elegante, é o jogo, né? O erros técnicos assim, simples, né? Passes simples, jogadores estão errando, Miguelito errou um ali, o Brazão errou num passe simples também, o jogo não tá muito bem jogado, mas tá muito claro que o Santos depende dele, e simplesmente pra ganhar o jogo, pra fazer as jogadas, quando acelera o jogo consegue quebrar as linhas da UCV com facilidade, né? Um time bem limitado, organizado, mas bem limitado, né? O Santos precisa acelerar pra ganhar esse jogo.
4: No toque do futebol da Nova Brasil FM, eu tô girando tempo e placar no primeiro tempo. 21, repito, 21 minutos de bola rolando na Venezuela. Placar mostra e confirma Universidade Central UCV da Venezuela 0, Santos também 0, Weber Lima.
3: Hugo Botelho, Beira Rio, amanhã às 9:30 tem Internacional e Cruzeiro no mesmo horário na Arena Condá, Chapecoense e Flamengo. E a Nova Brasil na quinta-feira, na última partida da última rodada do primeiro turno do Brasileiro, transmite direto de Itaquera a partir das 7 da noite, Corinthians e Remo.
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4: Tem cartão no jogo, é isso, Antônio?
6: É isso mesmo, amarelou pro camisa número 5, Solé, da UCV, que queria levar o Gabriel Bontempo pra casa, puxou a camisa, fez a falta e levou o cartão amarelo. O Gabriel Menino também foi advertido com o amarelão pelo juizão.
4: Deixa eu fazer um registro aqui, é o primeiro jogo que eu trabalho ao lado do Antônio Lima como repórter, e é um prazer enorme ver o Antônio, porque o Antônio cresceu demais, né?
1: Antônio cresceu demais. E eu vi o Antônio crescendo. Estou vendo surgir aí um novo talento no microfone esportivo do Rádio Brasileiro. Então, toda a sorte do mundo para você, Antônio. Você sabe o quanto eu gosto de você. E me lembro sempre da gente batendo bola naquele Campinho Society. Você no gol, molequinho. Eu pensava, o que esse moleque quer fazer no gol, meu Deus? E para quem não sabe, ele chegou a jogar das categorias de base do Santos e também do São Paulo. Agora fez opção pelo jornalismo. Está no microfone esportivo. Prazer enorme, viu, Antônio?
11: Prazer é todo meu, Hugo. Muito obrigado.
1: E não vai chorar.
7: Não é só um rostinho bonito no rádio.
1: Não, e nem um espigão. Você não conhece ele pessoalmente ainda não, né, Gavião?
7: Não, ainda não tive esse prazer, mas um moleque aí vai arrebentar. Vai cansar de contar verdinha.
1: O moleque tem 2 metros, rapaz. Um gigante. 23 jogadores.
4: O Gaviva é alto também, pô.
1: Mas não é igual, Antônio.
4: Oh, é. Quantos metros você tem, Gaviva?
1: 1 metro, pô.
7: Tem 1,89.
1: Quantos metros você tem? Você...
7: Eu tenho 4,15 metros.
1: Parado.
4: É 2 metros, pô, Chava.
1: O Antônio, você tem 1 metro e quanto, Antônio?
11: 1,94 metros.
1: É, metro, né? Ficou grande o Antônio, hein, Weber? Ficou, cresceu, hein? Cresceu. E vai crescer muito ainda no microfone esportivo, no jornalismo esportivo. Sim. Aqui no Brasil, tenha certeza disso. Renan, pausa.
7: Hugo.
1: Oi, você chamou Gaviva?
7: Aproveitando aí a pausa de hidratação, pergunta pro Renan, que chega do Juliano de Cotia. Renan, o que você acha desse negócio do Gabriel Menino agora que virou lateral direito, quer ser lateral direito?
3: Eu acho que ele tá vendo brecha no elenco, né? Onde ele pode ter mais oportunidade de jogar. Eu, sinceramente, gosto bastante do Gabriel Menino. Acho que ele tem um chute forte de média a longa distância. É um jogador que tem criatividade pelo meio. Mas se tem essa brecha na lateral direita e ele conseguir aproveitar, conseguir se adaptar à posição, é a oportunidade para ele de jogar mais, né, Gaviva?
1: Tem mais, Gabriel?
7: Beleza, tem mais mensagem aqui. Tem o Matheus. Tava tão tranquilo sem ter que sofrer com o Santos durante a Copa. O Charles, outro santista que tá triste aqui, tá meio amargurado. O time do Santos consegue deixar meu dia tenso. O santista não tem paz, hein, Hugo?
1: Não tem, faz um bom tempo, né? Weber Lima, o pessoal tá participando bastante aí no Nova Brasil, em campo, e também do jornalismo Nova Brasil.
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1: Legal, 25 jogadas, daqui a pouco eu giro o TP pra cara do jogo, rapidamente, Renan, tivemos a parada técnica, né? Esse negócio de reidratação pra gringo ver.
3: É, parada técnica, agora o futebol são divididos em quatro partes, né? Quatro tempos ali, e o Cuca teve a oportunidade de dar uma ajeitada nesse time do Santos, organizar o time na saída de bola, com mais qualidade pra criar chances mais claras de gol, né?
1: É falta pro Santos, seu 0-0 na meia direita, campo de ataque, o Santos ataca por gol da direita, Barreal levanta a bola lá dentro da área, subiu pra fazer o corte, Kendry Silva, a bola saiu, foi embora, foi peladinho, lateral do gramado, manual tá marcado, é manual pro Santos, o Santos todinho de branco no jogo, eu todinho de azul, a UCV representante da Venezuela, é Copa Sul-Americana, é futebol, do jeito que você gosta no seu rádio, aqui na Nova Brasil FM 89.7 São Paulo, sul de Minas, Andradas 100.5 Aracaju, 93.5 Fortaleza 106.5, emissoras do Grupo Tati, 26 minutos jogados no toque do futebol da 105, eu tô girando tempo e placar no primeiro tempo. Futebol da Nova Brasil, Universidade Central e Santos jogam 26 minutos e meio, placar da Nova Brasil mostra. Universidade Central, UCV 0, Santos 0, Weber Lima.
4: Hugo Botelho, tem bola rolando nesta noite na Série B. O Vila Nova já faz o primeiro gol com Douglas Mendes, 20 da primeira etapa. Vila Nova 1, Fortaleza 0, 2 jogos já encerrados nesta noite. O Novo Horizontino foi derrotado pelo líder Criciúma em Novo Horizonte por 1-0. E na ressacada, virada do Avaí para cima do América 2-1.
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1: 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Agora não tá dando jogo ao Santos e ao CV. O CV é fraquinho, hein? Muito fraquinho, realmente. Concordo contigo, Renan. Se pisar no acelerador, o Santos ganha esse jogo aí no primeiro tempo, viu?
3: Bem fraquinho, bem limitado. Agora, pro Santos acelerar o jogo e acelerar com qualidade, eu tô sentindo falta de uma maior participação, Hugo, do Rolezer, né? Que é um jogador de criatividade, é um jogador que tenta um lance diferente, tenta aquele passe para finalização e ele tem participado pouco do jogo. Até com certa morosidade nas poucas vezes que participa, né? E esse é o jogador que dita o ritmo, esse é o jogador que quebra a linha, esse é o jogador que deixa os companheiros na cara do gol. Então, para você conseguir pegar o Miguelito de um lado e o Barreal do outro no 1-1, no mano a mano, ele tem que participar mais do jogo, ajudar mais o menino Bom Tempo na criação, na construção das jogadas.
1: 28 jogadas, análise do comentarista Nova Brasil, Renan Teixeira. É manual lá na direita para repor a bola em jogo. Vem Kendry Silva, levanta a bola dentro da grande área. Chegou para fazer o corte na Nissa. Falhou no primeiro momento. Na sequência, ele sofre a falta. Falta cometida pelo Juan Zapata, Antônio.
6: Falta dentro da grande área a favor do Santos. O Zapata tentou ficar com a bola, mas derrubou o João Ananias, que hoje é novidade no elenco do Santos, no elenco titular, no lugar de Luan Pérez, Hugo.
1: Você continua participando através do WhatsApp 11 994 33 21 21. É o WhatsApp que você vai mandar o seu recado, colocar a sua mensagem de áudio, ou pode mandar apenas texto também, mas dizendo sempre o seu nome e onde você está. O Gavião está monitorando tudo e daqui a pouco o Gavião vai trazer mais participações dos ouvintes da Nova Brasil FM. A bola está com o goleiro Jean Carlos Schiavone. Ele está apertado, partiu para cima dele Miguelito, canhota na bola, quebra o goleirão, dá um CV, empurra a bola para o campo de ataque, já não está valendo mais nada. Voltava da figura A para a figura B. Antônio Lima, você que é um garoto, isso era usado lá nos anos 70, nos anos 80, por um narrador chamado Valdir Amaral, da Rádio Globo do Rio de Janeiro, que ele falava, voltava da figura A para a figura B, ou seja, voltava da posição de impedimento.
6: Interessante, essa eu não conhecia.
1: Essa é pouca gente, só a gente já está na proximidade da terceira idade.
3: Que a só velha guarda, né?
1: O Renan tá no meio do campo. Eu, o Gaviva, a gente já tá mais adiantado um pouquinho. O Gaviva...
7: Vou falar por você, velho.
1: Ô, você vai falar que você não sabia disso, Gavião. Você quer enganar quem?
7: Não, é a primeira vez que eu tô ouvindo isso aí, mano. Por mim, isso é novidade.
1: 29, 30 minutos de bola rolando. Aqui 0-0 pra cá do CV Santos. O Santos volta pro campo de ataque. Vem com o Rolezer. Tabelou com o Gabriel. Bom Tempo de entrar na área. Bola sobre o Contaceno. Vai marcar. Bateu pro gol. Pra fora! Ele perdeu. Agora, como ele perdeu, me conte o que aconteceu, porque o Santos não foi para a rede pela primeira vez no jogo, em Antônio Lima.
6: Após uma troca de passes na intermediária ofensiva, o zagueiro da UCV deu um toque na bola que deixou ela para Tassiano dentro da grande área, cara a cara com o goleiro. E como fez na última quinta-feira contra o Botafogo, fez novamente hoje, mandou a bola para fora, Hugo.
1: Ô, Renan, é brincadeira, né? Não pode perder um presente. Porque foi um presente, que o toque foi do zagueiro, Renan.
3: Exato, não foi nenhuma jogada criada pelo Santos, né? Quando sobra uma bola dessa na cara do gol pro atacante, é o sonho de todo atacante. E ele desperdiça, como desperdiçou, como o Antônio bem falou, desperdiçou também no jogo contra o Botafogo pelo Campeonato Brasileiro. É nisso que a gente fala sempre do Santos, né? Uma dificuldade de fazer gol, uma dificuldade de criar jogadas, quando cria, não conclui, né? E depois da brecha lá atrás, é isso que tem sido o Santos, é esse que tem sido o sofrimento do torcedor santista durante toda a temporada. E teve um cara aqui do meu lado que falou: se fosse o Neymar, perdia.
1: Ah, e os olhinhos até brilham, né? Que paixão que ele tem pelo Neymar, né, rapaz? Negócio louco, hein? E olha que ele nem é santista. 31 minutos e meio no toque do futebol da Nova Brasil FM. Eu tô girando tempo e placar no primeiro tempo. 31 e 45, bola na esquerda com Escobar, calibrou, canhota na bola, levantou, subiu, o laser, tocou de cabeça, subiu, pegou o Giancarlo Schiavone. Eu confirmando, 32 de bola rolando, primeiro tempo, placar da Nova Brasil, FM mostra e confirma, Universidade Central 0, Santos também tem 0, Eber Lima.
4: Hugo Botelho, na quinta-feira, também pelos playoffs de oitavas de final da Sul-Americana em La Bombonera, às 9:30, tem Boca Juniors e O'Higgins. E às 19h, horário de Brasília, no Hernando Siles, Bolívar e Grêmio.
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1: 32. No YouTube, Nova Brasil em Campo. Jornalismo Nova Brasil. Você está acompanhando pelo Nova Brasil em Campo ou pelo Jornalismo Nova Brasil? Fique à vontade. Bata um papo com a galera na nossa arquibancada e senta o dedo no like. Mande o seu like, senta o dedo no like, mande o seu recado, mande a sua participação. Senta o dedo no like, que é muito importante pra gente. 32 minutos e meio, bola na zaga central com Edinho Imperaça. Ele recua essa bola até o goleiro da UCV, da Universidade Central, Giancarlo Schiavone. Trabalha na marca penal, se aproxima dele e chega, diminui a distância ali. O Rolaser botou pressão, acaba cometendo o erro, mas a bola saiu pela linha lateral do gramado. O último toque foi do Miguelito. Foi isso mesmo, Antônio? Manual está marcado para o CV.
6: Isso mesmo, arremesso lateral a favor do clube venezuelano. Os jogadores do Santos bateram cabeça ali com o Motes e a bola saiu. Arremesso a favor do clube venezuelano.
1: 33,5, diga, Renan.
3: Elegância, hein? Passou ele. Você de viu? Novo ali, o Daniel Sasso. Que elegância, hein? E pelo menos deixa o time minimamente organizado dentro do campo, né, Hugo? E o Santos tem que ter aquele ditado que tem se usado muito no futebol hoje, o senso de urgência, né? Um jogo tranquilo para você, quem sabe, até matar o confronto, né? Dada a limitação do adversário, o Santos com dificuldades na criação, dificuldades em sair de trás com qualidade, né? Então mostra aí essa limitação que também tem um time do Santos para ganhar essa partida.
1: 34 jogados, a participação do ouvinte à vontade, Gavião.
7: Temos aqui a Helena do bairro do Brás, o Gedair Aparecido. Que legal ver vocês no YouTube. Sou fã. No YouTube vai lá, hein? Nova Brasil em Campo ou então Jornalismo Nova Brasil no YouTube. Olha o peixe.
1: Olha o Santos, bola dentro da área. Boa jogada, Gabriel Menino. Fintou, aceitou, bateu na marcação. Ela sobrou para Gabriel. Bom tempo, bateu pro gol. É gol!
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0: Gabriel Bom Tempo. E o garoto, com muita calma, praticamente na marca penal, dominou e com um lado de dentro do pé esquerdo tocou pro fundo do gol de Schiavone. Gabriel Bom Tempo, 49 a camisa dele. Gabriel Bom Tempo, 49 a camisa dele. Põe lá dentro o Santos, o tiro, primeiro zero do placar, o Peixe. Gabriel Bom Tempo, põe lá dentro o Santos, põe lá dentro o Gabriel Bom Tempo, põe lá dentro o Santos, põe lá dentro o Gabriel Bom Tempo. Agora, o CV 0, Santos 1. Ô, Antônio Lima.
1: Nascer, viver e no Santos morrer, Gabriel Bom Tempo aparece mais uma vez, marcando o seu quinto gol da temporada, igualando o Barreal e na Sul-Americana. Além dele, somente Gabigol e Neymar marcaram. E como os dois não estão, ele resolveu. Bom Tempo chega ao seu terceiro gol na Copa Sul-Americana, Hugo.
0: 34 e meio jogados no primeiro tempo, já temos 36 de jogo. 34 minutos e meio jogados. Gabriel Bom Tempo, muito elogiado pelo Renan Teixeira antes mesmo da bola rolar, foi pra rede. Parabéns, Renan. Parabéns, você foi muito bem. Chamou a atenção do ouvinte da Nova Brasil FM para a capacidade do Gabriel Bom Tempo. E o Gabriel Bom Tempo faz a diferença no jogo.
2: É, e hoje jogando numa posição diferente do que ele estava jogando anteriormente, né? Anteriormente ele estava jogando mais avançado, hoje como segundo volante. E mesmo assim, aproximando, mesmo assim chegando à área. E numa jogada simples do Santos, de aproximação, de toques com simplicidade, chega na linha de fundo. E daí, um ouvinte perguntou para mim, né, a respeito do Gabriel Menino, ele jogar de lateral direito, né? Mas ele tem essa capacidade de chegar ao ataque. Ele corta, bate de esquerda e sobra pro Gabriel Bom Tempo fazer o gol, né? Dando ali mais tranquilidade pro Santos. Quem sabe o Santos agora tenha mais frieza na hora de tomadas de decisão, né? Mais tranquilidade para sair jogando e consiga abrir o placar. Gabriel Menino é um grande jogador, é um grande talento, tem muito talento técnico, com certeza tem muito a crescer ainda, porque é jovem, tem esse tempo de maturação ainda no time profissional do Santos. Repito, Hugo, esse é um jogador que eu, se fosse treinador da seleção brasileira, estaria observando para um próximo ciclo.
0: Até mesmo porque vai ser necessária uma reformulação bem, bem significativa nos próximos elencos da seleção brasileira. E o Gabriel Bom Tempo é um bom valor, está surgindo, tem que ser observado. Se vai arrebentar, a gente não sabe, mas tem capacidade e tem talento. E foi premiado na noite de hoje, fazendo 1-0 para o Santos. E ele domina a bola no círculo central do gramado, deixou para Lucas Veríssimo. 38 jogados, 38 de bola rolando no primeiro tempo. O Santos defende o gol da esquerda, ataca pelo setor direito com Lucas Veríssimo. Ele rompe a linha que divide o gramado, abriu com Gabriel Menino, deu um tapa à frente, foi para o solo, caiu, pediu a falta. O árbitro está dando falta, está dando apenas lateral para o CV. É isso, Antônio?
3: Isso mesmo, lateral para o CV, já cobrado pelo Cumana. Posse do clube venezuelano, 1-0 Santos, Hugo.
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0: Estamos fazendo o futebol do jeito que você gosta no seu rádio, com muito mais participação. Daqui a pouquinho, antes do término do primeiro tempo, tem mais uma bateria de participações que o Gavião vai trazer pra gente, o nosso Gaviva. Aliás, qual é o WhatsApp aí, Gaviva? Qual é o número mesmo? É 11, o código de área?
5: 994-33-21-21 11 994-33-21-21. Manda seu áudio pra gente que a gente solta no ar.
0: 39 jogados. O jogo tá parado. Tá parado por quê, Antônio?
3: Parado, uma falta do Lugo, solada ali no jogador santista, já cobrado. Segue 1-0 Santos, Hugo.
0: Ô, Antônio, olha pra mim, o número do Christian Oliva é 28.
3: 28, isso mesmo.
0: 28. Por que eu anotei 7?
3: Pensando no Cristiano Ronaldo, Hugo.
5: Ah, cérebro deu um nó, mano.
0: Eu tô lendo ali o 28, eu falei, o 28 é Oliva, tá anotado o 7 aqui. Aí dá errado, né, Renan? Aí não dá certo. Ô, Renan,
2: o 7 do Santos é o Robinho, o Robinho, né? É o Robinho Júnior, certo?
3: Isso mesmo.
0: Ô, Renan. Daqui a pouquinho eu te pergunto, porque o Santos vem pro segundo gol, vem com o Barreal. Ih, nossa, o Barreal chutou a bola em cima do Miguelito. Eu exagerei quando eu disse que se o Santos pisasse no acelerador, colocasse um ritmo mais frenético no jogo, ele poderia liquidar no primeiro tempo?
2: Não exagerou, e ficou muito claro. Numa jogada simples, quando acelera um pouco mais a jogada, já cria uma chance clara de gol. Eu acho que o Santos poderia estar vencendo até com mais tranquilidade. Como a gente falou, o time adversário, apesar de organizado taticamente, é muito limitado, tem muita limitação técnica, mas o Santos também não aproveita, né, essa limitação e cria chances claras de gol a todo momento. Não é um, para ser sincero, Hugo, não é um bom jogo do Santos, né? Tá vencendo por 1-0, é um jogo controlado muito mais pela limitação do adversário e não pela qualidade do Santos, né? E só um detalhezinho, Hugo, logo que fez o gol ali o Gabriel Bontempo, ele faz um movimento, ele que ficou aí nas últimas semanas, né, com um probleminha ali no pubis, né, com um trabalho mais controlado por causa de um probleminha no pubis, ele faz movimentos ali com a perna, muito claro de quem tá com dor, de quem tá sentindo dor no pubis. E eu sofri bastante com esse tipo de lesão na minha carreira.
0: O que abreviou a minha carreira foi esse problema também.
2: Abreviou a minha também. Porque é um problema muito sério esse no pubis, e ele tão jovem, né? É um negócio de fortalecimento, de se tratar, repetimos, né? Um jogador muito talentoso não pode sofrer com lesões, né?
0: Brincadeira, nunca tive problema disso, nunca tive carreira nenhuma no mundo da bola também. 41 minutos jogados, o jogo tá parado, é falta pro Santos movimentar a bola em Valença. Falta em cima de quem ali, ô Antônio?
3: Falta a favor do Santos em cima do Miguelito, que está em todos os cantos do campo, Hugo.
0: E não resolve problema de ninguém. No toque do futebol da Nova Brasil, eu tô girando tempo e placar no primeiro tempo. 42, eu repito, 42 de bola rolando. Copa Sul-Americana, Universidade Central, UCV da Venezuela, 0, Santos tem 1. Weber Lima.
6: Hugo Botelho, João Vieira faz o segundo do Vila Nova, jogando em casa, batendo Fortaleza por 2-0 neste momento. 36 minutos do primeiro tempo na Série B.
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0: 42 minutos e meio, pegou o microfone, levou a altura da boca, quer falar alguma coisa. Diga lá, Antônio.
3: Hugo, notícia de momento, o Neymar não deixa os outros também pararem de o criticar, porque ele participou nesta terça-feira de um torneio de pôquer em São Paulo. Ele que está fora desta partida contra o UCV pela Sul-Americana, foi poupado pelo Cuca e participou na mesa nesta tarde do BSOP Winter, a quarta etapa da temporada 2026 do Campeonato Brasileiro da modalidade, Hugo.
0: Ô Gavião, 43 minutos, aí no bar do Gavião tem torneio de pôquer ou de truco?
5: Tem truco, palitinho e dominó. E o pra galera subcel, né, há mais de 70 anos, aí tem dama.
0: Subóbito. 43 minutos. Você joga douradinha também, ô Gavião?
5: Joga o quê?
0: Douradinha.
5: Douradinha? Essa eu não conheço. O que é douradinha?
0: Douradinha é um jogo de baralho com as cartas do truco, mas acima das cartas do truco você tem a dama de ouro, o rei de ouro, o as de paus, o dois de paus e o cinco de paus. Aí depois vem o zap.
5: Não, é esse negócio de douradinha, não. É muito paus.
0: Normalmente, normalmente é quando tem muita gente, pra não ficar só quatro jogando. Aí vai três pra cada lado, entendeu?
5: Você imagina, os caras com a cabeça cheia de cachaça vão decorar todas essas regras aí, velho.
0: A intenção é complicar mesmo. 44, isso é coisa lá de Minas. 44 minutos, é bola aberta na direita para Kendrick Silva. Kendrick Silva ajeitou, levantou, toque de cabeça, bola viva dentro da área do Santos. Tira Lucas Veríssimo. Para Santos, toma susto no finalzinho do primeiro tempo desse time, é inadmissível. E volta para o campo de ataque da Universidade Central com Gonçalo Montes. Ele arrancou, foi curtido, uma de lateral pelo lado esquerdo. O último toque foi dado pelo Tassiano. A bola saiu pela linha lateral do gramado. 44 minutos e meio jogados. 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
0: Daqui a pouco tem o nosso intervalo. Intervalo Nova Brasil em campo. Apresentado pelo Weber Lima. Você que está no Nova Brasil em campo ou no jornalismo Nova Brasil, pode dar o seu like. É muito importante pra gente. Mande sempre o dedo, dê o seu like. tanto na Nova Brasil em campo como jornalismo Nova Brasil. Fica à vontade, muito obrigado pela sua participação. 45 jogados, o Montecel domina. Quanto tempo está dando de acréscimo ali, Antônio?
3: 3 minutos de acréscimo dá o árbitro Gary Vargas nesta primeira etapa.
0: 45 jogados, mais 3 minutinhos. E aí vamos para o intervalo do primeiro para o segundo tempo de Universidade Central e Santos, o jogo da Copa Sul-Americana que você curte aqui na Nova Brasil. Eu comigo e com todo o timaço comandado pelo Eber Lima. 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O jogo caiu um pouquinho, né? Depois que o Santos fez 1-0, tenta sair para o jogo ao CV, não tem muita qualidade. O Santos deu uma acomodada também, sentando em cima do placar, Renan.
2: É, e poderia aproveitar, né, para ampliar, né? Para acelerar mais, para criar mais chance de gol. E deixou até a bola com o time do CV, mas como você falou, é como eles têm certa limitação. Esse jogador, o Sete, o Mosqueira, ele é o que tem mais qualidade. Ele que vai para cima, ele que tem velocidade, então o Santos tem que ter muita atenção com ele, o número 7. Fora isso, é um time com muitas limitações, né? Um time que se posiciona bem, mas não sai com qualidade. E o Santos poderia aproveitar isso. Abre 2, 3 a 0, aí sim você pode controlar o jogo de uma forma mais cadenciada, né? Ainda não é o ideal, mas mesmo assim, Hugo, vamos falar a verdade. Não foi um bom primeiro tempo, vamos falar a verdade.
0: Mas
2: tecnicamente falando.
0: Mas a gente se divertiu.
2: Bastante.
0: Importante é isso. O importante é a diversão, o entretenimento. O jogo é apenas um detalhe, é apenas um motivo para reunir a gente para falar tanta bobagem. Você viu, você já aprendeu um jogo de douradinha, a gente tem que marcar aí, né?
2: Esse eu também não conhecia.
0: Acho que o grito é de truco.
2: O Gavião tem razão, para jogar isso daí eu não posso beber, senão eu não vou conseguir jogar.
5: 47. É muito naipe que eu não gosto, hein?
0: Tem muita carta de pausa aí, né, o Gaviva?
5: Olha lá, da falta, Universidade aí.
0: O Francisco Solé bateu nessa bola, ele bateu a bola parada na meia esquerda, tem que desenhar direitinho pro Vinta Nova Brasil. Bola parada, falta a ser cobrada, sem barreira na meia esquerda, ele chutou a bola no pé do Lucas Veríssimo. Eu não dou conta. Gabriel Menino, pé direito na bola, agora bateu de 3 dedos na bola, mas só tocou pela linha lateral do gramado. Manuel tem pressa, repõe a bola em jogo. A equipe da Universidade Central UCV da Venezuela está perdendo o jogo, joga no seu país, não na sua casa, né? Mas joga no seu país, na cidade de Valença. Recebe o Santos é vencendo pelo placar de 1-0, gol marcado pelo Gabriel Bontempo aos 34 minutos desse primeiro tempo e só. É bola na direita, na zaga central, Edwin Peraça, ele atravessa pelo círculo central do gramado, a bola caiu com Montes, uma perninha que divide o gramado, já solta essa bola na meia esquerda para Alex Gonçalves abre bola na esquerda para Mosqueira chegou, dominou, fez a finta, levou no fundo, trouxe para trás, puxou, levou no fundo, levantou, tocou de cabeça pro gol, Juan Zapata, a bola bateu na trave e foi embora. Agora, aos 48 minutos, era só essa que me faltava, hein, Antônio?
3: E novamente o Zapata, pelo lado esquerdo, fez grande jogada, levantou dentro da pequena área. Só a casquinha do Zapata, ela explodiu na trave, ainda o brasão trombou com a trave ali, ficou no chão. E o Mosqueira foi um dos reforços desta grande reformulação no elenco do Universidade Central, Hugo.
0: Quando apita Jerry Vargas, tapa o livre, o árbitro determina a final do primeiro tempo na Venezuela, Universidade Central, você vê, Universidade Central da Venezuela 0, Santos 1, pra cima dele Santos, com determinação, Santos vai pro intervalo com a vantagem no placar. Gabriel Bontempo aos 34 e só. Continuamos em campo, vem aí o intervalo Nova Brasil para Pão de Alhozinho, com Pão de Alhozinho da jogo, comando de Weber Lima.
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6: 10 horas e 19 minutos, é um intervalo Nova Brasil com Pão de Alhozinho, com Pão de Alhozinho da jogo. Antônio Lima, o seu destaque neste primeiro tempo, vitória parcial do Peixe na Venezuela, 1-0.
3: O Santos vai vencendo, vai tirando o fantasma de perder para um clube venezuelano no mata-mata da Sul-Americana com o gol de Gabriel Bontempo. O jovem atleta que, como mencionei anteriormente, chegou ao seu 5º gol na temporada e o seu 3º gol na Sul-Americana, igualou a quantidade de gols na competição continental com Gabigol, que também tem 3. A UCV não jogava há quase 2 meses. Última partida foi no dia 30 de maio, quando perdeu para a Portuguesa da Venezuela por 3-2.
6: 10:20, Renan Teixeira, o seu destaque deste primeiro tempo. Por enquanto, o Santos está na frente, conseguindo uma vitória importante para retornar com vantagem para Vila Belmiro. Renan?
2: Mas, sinceramente, poderia ser melhor, Weber. O destaque vai pro Gabriel Bontempo, menino que tem muita qualidade, o menino que apesar de hoje estar jogando como segundo volante, também tem a capacidade de chegar à frente. Nessa chegada consegue abrir o placar para o time santista, mas poderia estar melhor, pode fazer mais. O time venezuelano, desculpa, Weber, é bem limitado e o Santos poderia estar fazendo mais esse primeiro tempo.
6: 10:20, Gaviva, e o povo aí, o que achou do primeiro tempo, Gaviva?
5: Tem mensagem aqui, né, galera, mandando tanto escrevendo como por áudio. Daqui a pouquinho o áudio, o Antônio Belarmino em Santiago do Chile, ouvindo a transmissão, legal. Nova Brasil, dizendo que tá um frio desgraçado lá, mandou a mensagem, tá tremendo de frio debaixo das cobertas e ouvindo o Santos na Nova Brasil. O Cleiton Farias tá sempre com a gente, Cleiton Farias. O William de Itapecirica da Serra, também aqui a Vânia Santos. Rosimeire Ferreira, boa, vamos jogar, Santos. Sila Souza, bora Peixão. Neno Soares, mais um gente boa aqui que acompanha há tanto tempo. Valeu, Neno. E olha, quero chamar a atenção aqui do Antônio Lima. A gente vai soltar 3 áudios agora e tem um áudio muito bonito pra você, Antônio Lima. Solta aí, DJ.
7: Gavião mudou, eu mudei junto com o Gavião. Gavião, manda um abraço para o Maurício aqui do Aruan. Um abraço para você e para todos da Nova Brasil FM.
5: Abraço, Maurício.
8: Fala aí, pessoal da Rádio Nova Brasil. Pedro Henrique aqui de Guarulhos, beleza? Pô, galera, o time do Santos é um catado. Isso é verdade. Aí inventei de fazer uma betezinha aí e fui na confiança do Santos. Eu acho que moiou.
6: Tá dando bom,
8: acho que
6: pô.
8: É pior do que tomar glacial quente mesmo nesse time do Santos. Acho que nem o Neymar consegue dar jeito nesse catado.
9: Fala, Gaviva! Felipe Oliveira, um dos jornalistas da Nova Brasil, apenas passando para mandar o parabéns para todos os envolvidos nessa jornada, em especial ao nosso garoto de ouro, Antônio Lima. Um abraço. Hoje o peixe ganha, hein? Vai sair a zica do peixão.
5: Aí, coisa linda, Antônio Lima. A homenagem pra você aí, o Felipe Oliveira, né? Que cobre o Tricolor diariamente aí e tá falando da sua participação no ar. Coisa linda, tá brilhando, Antônio Lima, parabéns.
3: Muito obrigado e um grande abraço ao Felipe também, que traz todas as informações do São Paulo com excelência aqui no Nova Brasil em Campo.
6: Boa. Ô Gaviva, mandando um abraço pro pessoal aqui, ó, do YouTube. O Maurício Oliveira tá falando que tá ansioso pela dica cultural do Gavião. Hoje, na verdade, você vai trazer os bares, né, Gaviva, no pós-jogo, né?
5: Isso. Do Brasil inteiro, que brasileiro é muito criativo para pôr nome em cachaça, né? Aqueles rótulos de cachaça. Um dia vou trazer essas cachaças aqui pra gente tirar um barato e tirar uma onda aí no nosso programa. Confira comigo no replay. Você falou que o filho do Silvio Luiz autorizou o nome, não é isso, Weber?
6: É, isso aí. Filho do Silvio Luiz, a família, né, na verdade, a esposa, os filhos, certo. Autorizaram Maravilha. A utilização do nome. Confira comigo no replay, um nome, um bordão, né, muito conhecido do Silvio Luiz. E é uma homenagem, né, a esse grande narrador da história que nós tivemos, grande Silvio Luiz, né, que era um narrador que não gritava gol, né. Foi o único.
5: Olho no lance?
6: Olho no lance. E não tinha gol, não. É isso aí.
5: É, mano.
6: 10.
5: E o Weber, você tava falando do. Desculpa, você tava falando dos barzinhos. Então aí, no confira comigo no replay, nós vamos trazer aí alguns bares pelo Brasil com uns nomes bem bacana, bem divertido pra galera aí dormir feliz da vida ouvindo a Nova Brasil.
6: Boa, boa, Gaviva. 10 horas e 24 minutos. Rápido break. E voltamos já já com o intervalo Nova Brasil com pão de alhozinho. 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
10: Em campo. 10 horas e 28 minutos. Você está.

0: 10 horas e 28 minutos, participe conosco, mande a sua mensagem no youtube.com/NovaBrasilEmCampo ou no youtube.com/JornalismoNovaBrasil, que está bombando, agradecendo a audiência de todo mundo. Mas quem está no Jornalismo Nova Brasil, passe lá no, no Nova Brasil em Campo, acesse o youtube.com/NovaBrasilEmCampo para você participar conosco. Se inscreva no nosso canal, acione o sininho de notificações, deixe o seu like, participe da jornada esportiva da Nova Brasil. Renan Teixeira, sua análise deste primeiro tempo, por enquanto Universidade Central 0, Santos 1. Renan.
1: Ah, Weber, um jogo tecnicamente bem fraquinho, achei. Achei que o Santos poderia fazer muito mais, poderia acelerar mais o jogo, poderia se aproximar para criar jogadas de lado, né, para colocar mais o Barreal no jogo. Senti falta do Rolezer nesse sentido, né? É o jogador criativo hoje do meio de campo e quando, em poucas vezes que ele se aproximou e acelerou um pouco mais o passe, criou ali algumas jogadas. Jogada do gol, né? Em toques de primeira rápido, né? Chegou ali a linha de fundo, cruzamento, pega no segundo pau lá o Gabriel Menino, né? Que a gente falou dessa característica dele. Como, quando joga como meio campista, ele também chega para a finalização ali na entrada da área. Ele faz o corte e a bola acaba sobrando para o melhor jogador do Santos. Na minha visão, o Gabriel Bontempo, o jogador que tem tentado o passe vertical, esse passe que quebra a linha, esse passe lá no ataque, acelerando. Mas é um jogo, na minha visão, limitado do Santos, fraco, poderia fazer muito mais contra um adversário muito fraco, né? Contra um adversário que cria muito pouco, né? Fica mais a cargo ali do número 7, do Mosquera. Ele sim, ali pela esquerda, é o jogador que pode trazer mais problemas ao sistema defensivo do Santos. Ele tem velocidade e certa qualidade, então tem que ter atenção. Mas fora isso, é difícil que eles consigam produzir alguma coisa que traga maiores dificuldades para o Santos. É nesse momento aí, ó, quando a gente vê ali no replay, né, da transmissão do jogo, quando a aproximação, a jogada com passe rápido, abrindo pelos lados, consegue fazer as jogadas. Mas é pouco. Eu acho que pela fragilidade do adversário, o Santos poderia estar até com um resultado mais tranquilo, mais folgado, Weber.
0: Também acredito nisso, né? O Santos que acabou levando sufoco, bola na trave, né? Mas chama atenção, né? Nós temos um fã aqui na nossa equipe, né? Veloso, fã de Gabriel Brazão. Mas chama atenção, né? Num jogo tão tranquilo, como ele se atrapalha, né, Renan?
1: É incrível. Depois de algumas análises do Veloso, o Veloso que foi um goleiro top de linha no Brasil, algumas análises do Veloso a respeito do Brazão, eu também comecei a observar o Brazão de uma forma diferente, né? E o primeiro chute no gol, com um minuto de jogo, a bola em cima dele, a bola foi no meio do gol, em cima dele, ele se complica ali, se complica na saída de bola com o pé, um goleiro muito espalhafatoso, né? Pula demais quando não há necessidade, né? Então, essa análise do Veloso me fez, né? E o Veloso falando sobre um goleiro, a gente tem que analisar atentamente os movimentos a partir daí. E a minha opinião em relação ao Brazão mudou muito depois dessa análise do Veloso.
0: Fala, Hugo, você ia falar alguma coisa?
2: Não, eu ia perguntar o Renan jogou com o Rogério Ceni. Você se lembra quantas vezes o Rogério saiu todo sujo de lama do campo? Quantas vezes ele sujou o uniforme de tanto pular lá no pé da trave esquerda, na trave direita, e fazendo defesas espalhafatosas? Você lembra?
1: É só se estivesse chovendo muito, né? Porque não era
2: característica. Ele estava sempre bem colocado.
1: Não era característica do Rogério.
2: Ele estava sempre bem colocado. Ele ia lá no pé da trave quando não tinha mesmo condições dele estar ali naquele momento. Aí ele tinha que se jogar. O Brazão, ele está se jogando, tem até. Voltaram ali com o Brazão agora. Ele vai sujar o uniforme batendo bola, fazendo aquecimento pro segundo tempo do jogo. Jogador que tá sempre mal colocado. Tá sempre. Ah lá, rebateu a bola.
1: Tá sempre rebate bola. E rebate demais o a, e rebate a bola.
0: Até cruzamento, pô.
1: A sua comparação, Hugo, você vai me desculpar, mas a sua comparação é até injusta. Quer comparar o Brazão com o Rogério Ceni, né?
2: Então, vamos colocar outro. O Veloso. Você se lembra do Veloso, espalhafatoso, pulando,

0: lá no
1: ano. Não.
0: Cara, os caras estavam sempre bem colocados. O Dida era um negócio impressionante. Né? Goleiro que pula demais, goleiro que faz defesas espetaculares, todo jogo tem uma defesa, um espalmo goleiro. É goleiro que tá sempre mal colocado, rapaz. O Brazão, ele tem muitos defeitos de fundamentos. Posso falar porque eu vi o Brazão jogando na categoria de base do Cruzeiro. Ele saiu sem jogar no profissional, foi pra Itália. Firmou na Itália? Onde ele jogou na Itália?
1: Nem sei, pode ser sincero.
0: E aí você pergunta assim, mas por que tão cedo ele foi pra Itália? Empresário bom.
1: E assim, o que surpreende é um jogador com essas características todas que nós falamos, com esses defeitos todos que nós falamos, ser tanto tempo goleiro titular de um time como o Santos, né? Mostra que o Santos não tem conseguido criar aí novos goleiros da base, né, Weber?
2: Com certeza, você fica agora com o segundo tempo de muita emoção no futebol da Nova Brasil. Playoffs da Sul-Americana, Santos e Universidade Central, com a narração de Hugo Botelho.
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0: Quando apita o árbitro, começa o segundo tempo de UCV 0, Santos 1.
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0: Assim foi o intervalo Nova Brasil. Nova Brasil em campo com o Timácio comandado pelo Weber Lima. Entrou Ruiz no jogo, é isso?
5: Isso mesmo. Saiu com a camisa número 2, o Kendry Silva. Entrou com a 28, Ruiz na UCV, Google.
0: Muito obrigado pela informação, Antônio Lima. Primeiros movimentos do segundo tempo, Santos defende o gol da direita, o Santos vence o jogo pelo placar de 1-0, saiu Kendry Silva, o capitão da equipe da UCV, entra no lugar dele Ruiz, camisa número 28. Santos vence com gol de Gabriel Bontempo, com a bola rolando aos 34 do primeiro tempo, ele foi para a rede só. Trabalha no campo de defesa o time santista, bola com Cristiano Oliva. Oliva recua na zaga central, deixa a bola com Lucas Veríssimo, atravessa o jogo da direita para a esquerda, ele solta a bola para Ananias. Ananias se aproxima da linha que divide o gramado. Eu toca por dentro com Oliva para Ananias, Ananias é para Oliva, aperta na marcação, chega por ali o Edinho Lugo, também o Juan Zapata. O Santos encontra espaço, abre bola na esquerda, é bola, batida pro gol. Olha só a ousadia do Barreal, invadiu a grande área na esquerda, ele bateu assim de forma marota de três dedos e quase surpreende o goleiro, ela foi embora, foi pela linha de fundo, Antônio.
5: Passou muito perto da trave esquerda do goleiro Schiavone, Barreal veio levando para dentro da grande área de trivela, rasteirinho, ela foi pra fora e é tiro de meta para o CV Hugo.
0: Ousado Barreal, o Kendry Silva deixa o campo, entra o Ruiz no lugar dele, análise é sua, Renan.
1: Você viu como numa forma muito simples, sem grande criatividade, o Santos consegue chegar em condição de finalização, quando acelera um pouquinho o passe, né? Acelerou um passe vertical, achou entre linhas o Rolezer, que já serviu o Barreal, e ele foi ousado, acho que a palavra é essa mesmo. Três dedos ali, passou bem pertinho do gol, foi até um pouquinho fraquinha, né? Poderia ter feito aquela curva contrária que o três dedos traz para essa bola, mas o Santos começa melhor do que terminou a primeira etapa.
0: Dois minutos de bola rolando, é o futebol da Nova Brasil FM, 89.7 São Paulo, Vitória no Espírito Santo 90.1, Mococa interior de São Paulo 93.3, João Pessoa 102.5. Estamos fazendo o futebol do jeito que você gosta no seu rádio. Barreal, calma, Barreal, tá 1-0, o Barreal dá ali uma pancada atrás meio que nas costas do jogador da UCV, agora ele feita também o Granco. Antônio, para que isso, né, Barreal? Para que
5: fechou isso, né, Antônio? Tempo, o Barreal, ele derrubou o Lugo e, pelo que me pareceu, ele deu um soco no Lugo, né, no meio do entrevero entre os dois. E aí os jogadores da UCV chegaram para apartar a situação, depois chegou o Oliva empurrando, fechou o tempo no Misael Delgado, Hugo.
0: Totalmente desnecessário. E se o Jorge Justiniano tiver atento lá no VAR, ele já mandou seguir o jogo, mas com absoluta certeza, viu, Renan? Ele fez a checagem desse lance, porque houve um soco ali, uma tentativa pelo menos do Barreal.
1: E quando a bola já tinha sido marcada a falta, ele tenta chutar por baixo e acaba chutando o jogador. Uma forma completamente desnecessária. Essas coisas que eu tenho dificuldade para entender em algumas ações, sabe? Um jogo tranquilo desse, um jogo para você matar o confronto hoje, aqui você pode complicar numa atitude dessa, sem necessidade nenhuma, né, Hugo? Ali na lateral, numa zona morta do campo, onde não traria perigo nenhum pro time santista, é inexplicável, né?
0: Vamos chegando aos 4 minutos, início do segundo tempo. Santos vence o CV pelo placar de 1-0. É jogo da Copa Sul-Americana. Amanhã tem mais e amanhã tem Campeonato Brasileiro. Tem Curitiba e Palmeiras comigo. Eu com todo o timaço da Nova Brasil. E na sequência, Jorge Vinícius, o JV, vai contar toda a história de São Paulo e Atlético Paranaense. Jogo vai ser realizado em Bragança Paulista.
1: Fora de casa.
0: Não é fora de casa, é campo neutro. Não,
1: a casa do São Paulo é o Morumbi, certo?
0: Não, mas ele tem...
1: Se não é no Morumbi, é fora de casa.
0: Você sabe que arrumei uma confusão na... O Santos foi campeão da Libertadores, Antônio, foi em 2011, né?
5: Isso, contra o Peñarol.
0: Eu trabalhava numa outra emissora e aí se discutiu bastante a possibilidade do Santos fazer aquela final não no Pacaembu e sim no Morumbi. E aí me pediram uma opinião. Eu disse o seguinte: você tem uma casa simples, humilde, pequena, você quer fazer um seu aniversário, receber seus amigos, são muitos os amigos que você vai receber. Na sua casa não cabe. Vem Gabriel, bom tempo, ajeitou o pé direito, bateu para fora do gol. E aí um amigo seu oferece a casa dele, no caso São Paulo.
1: Uma mansão.
0: Oferece, uma mansão. Para você fazer a sua festa. Você vai fazer a festa no barraco onde você mora ou na mansão do seu amigo? Rapaz, até Milton Neves me ligou. O que você tá arrumando aí? História. E é mais ou menos por aí, né? Agora não é o caso do São Paulo amanhã. O São Paulo vai jogar em Bragança Paulista.
6: Sorte pra você, Weber. Eu te amo.
0: Isso é verdade, Milton. Amo o Weber. E a bola ama o Mosqueira. E o Mosqueira invade a grande área pelo setor esquerdo. Vem em busca do gol de empate. É o CV, fez a finta, levando o fundo. Cruzamento, a bola chegou para o Granco. O Granco tentou dominar, ela escapou. Chega tocando o Barreal na bola. A bola vai embora, mas já não valia mais nada, Antônio.
5: E que jogada do Edwin Mosqueira pelo lado esquerdo. Novamente ele recebeu um lançamento em profundidade. Veio levando, tentou o cruzamento para o meio da grande área. O Granco se atrapalhou com a bola. Depois ela saiu pela lateral direita do campo. É arremesso manual que favorece a UCV, mas estava marcado impedimento antes.
0: Então, o assistente, o Edvar Saavedra, ele deixou rolar todo o lance, para depois parar marcando a posição irregular. No toque do Futebol da Nova Brasil FM, eu estou girando tempo e placar do segundo tempo. 6 minutos e meio de bola rolando. Copa Sul-Americana na Venezuela, o placar mostra e confirma: Universidade Central, UCV 0, Santos 1, Weber Lima.
2: Hugo Botelho, hoje já tivemos também pelos playoffs de oitavas de final da Sul-Americana, jogo no Parque Central no Uruguai. E o Nacional foi atropelado em casa pelo Tigre da Argentina por 3-0.
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0: E volta para o campo de ataque o time do Santos. Bola com o Gabriel, bom tempo, deixou para Rolaser. Rolaser encosta a bola na direita para o domínio de Gabriel Menino. Gabriel Menino na meia direita no campo de ataque, se apresenta para o jogo, toca a bola mais atrás para Lucas Veríssimo no círculo central do gramado. O Lucas tem o domínio, Mosqueira chegou na marcação, ele solta a bola curtinha para Rolaser. O argentino, canhoto, domina, solta a bola mais aberta pelo lado esquerdo com Escobar, ataca para o gol da esquerda. O Santos que vence o jogo pelo placar de 1-0. Escobar deixa a bola com Cristian Oliva. Oliva se aproxima do círculo central do gramado, recua a bola para o campo de defesa. Ela chegou para Ananias, fica na marcação dele no bobinho ali, o Juan Zapata. Ele toca a bola pelo lado esquerdo para Cristian Oliva. 1-0, Santos vence. Não cadencia demais o jogo, não bota velocidade. Não é agudo o Santos nesse momento da partida. Bola lá na direita para o domínio do Gabriel Menino. Deixou com o Gabriel, bom tempo de Gabriel para Gabriel. O Menino recebeu de volta, pé direito, levantou. Ela caiu na marca penal, tentou domínio. Rolaser fez a proteção. Ruiz, Rolaser vai para cima dele. Ruiz toca na bola lado direito no campo de defesa, a bola saiu, foi embora, foi pela linha lateral do gramado. É ruim demais o time da UCV. Jesus, põe a mão, abençoa. Cara, complica demais o jogo e o Granco agora acabou empurrando ali o Barreal. O árbitro deu falta, a falta já cobrada, o Santos já recomeça no campo de defesa. 8 minutos jogados, 1 para o Santos, 0 para o CV. Lançamento para Barreal dentro da área na esquerda, ele dominou, já chegou inteiro para o lance, canhota na bola, levantamento nas mãos de Giancarlo Schiavone. Que coisa, Santos é só apertar um pouquinho, faz o segundo, faz o terceiro gol, já tem Santos com posse de bola de novo. 8 minutos e meio jogados, é futebol na Nova Brasil. Jogo rolando com pão de alhozinho da Jogo.
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0: Vem o Peixe com determinação na esquerda, bola para Barreal, canhota na bola, ela passa da esquerda para direita à frente do gol, mas não valia mais nada, Antônio.
5: É, tiro de meta a favor da UCV, o cruzamento pela esquerda do Barreal, ela fez a curva por fora do gol, né? Por fora da linha de tiro de meta ali da UCV, e é posse do clube venezuelano, Hugo.
0: Gaviva, participação do ouvinte através do WhatsApp, qual que é o WhatsApp mesmo, Gaviva?
7: 11 994 33 21 21, 11 994 33 21 21. O Rodrigo falando, prazer ouvir vocês. O Daniel Fraga, esse jogo aí tá pior que tomar cerveja quente. O Maurício Oliveira, tamo junto. Você tava falando do churrasco com pão de alhozinho aí, ouve esse áudio aí aqui do WhatsApp, solta aí, DJ.
8: Vamos pro segundo tempo, rapaziada do Novo Brasil. Tô aqui assando uma carne aqui, um pão de alhozinho e abrindo uma aí pra comemorar, Gaviva. Abrindo uma só pra passar o tempo. Bora! Um abraço pra vocês aí, pessoal. Boa transmissão do segundo tempo.
7: Ah, que beleza. Esse leva a vida, hein, Hugo?
0: É, e tem bom gosto, né? Está fazendo churrasco com pão de alhozinho. Jogo rolando com pão de alhozinho. Dá jogo!
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0: No toque do futebol da Nova Brasil, eu tô girando tempo e placar do segundo tempo. 10, eu repito, 10 minutos jogados da Venezuela. Sul-Americana, Universidade Central da Venezuela 0, Santos 1, Weber Lima.
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0: Estamos no YouTube, Nova Brasil em Campo, Jornalismo Nova Brasil, vai lá, senta o dedo no like, você que está participando, tem nossa na arquibancada, você pode bater um papo aí, o nosso Gaviva está acompanhando tudo de perto, o Eber Lima também acompanhando tudo de perto, é que às vezes o pessoal fica mais esquentadinho, tem que ter um apaziguador por ali, né, Renan, você entende o que eu estou dizendo. Aí alguém vai lá, vai falar mal do Neymar, aí o Eber vai reclamar, aí o Gaviva tem que chegar e falar, calma, Eber, não é assim, o ouvinte tá na arquibancada, ele tem direito, mais ou menos por aí, Renan?
1: Mais ou menos por aí, o Neymar dando brecha, né? Aí nem o Eber vai conseguir defender ele.
0: Aí não,
1: né?
0: Tem defesa. Pô,
1: jogando pôquer enquanto o time tá muito cansado, Neymar, se prepara, sábado tem jogo importante, é cada uma que eu vou te contar também, viu?
0: Me dê motivo... Vem Barreal, dentro da área, o Tassiano tá jogando, o Tassiano domina a bola, sai da grande área pelo lado esquerdo, o Santos ataca pro gol da esquerda, deixa a bola atrás com o Barreal, domina com a canhota, empurra a bola para Cristiano Oliva, tá na intermediária ofensiva, lá na direita se projetou o Gabriel Menino, ele viu, tocou para Menino, dominou, aceitou a canhota na bola, bateu pro gol, é gol! Peixe com determinação, vai pra rede, Gabriel Menino 25, a camisa dele, ele se projetou na direita, na intermediária ofensiva, tinha a bola dominada, Cristian Oliva, o Cristian viu, meteu uma diagonal na bola, do centro pra direita, Gabriel Menino saiu atrás das costas da marcação, dominou no peito, do que ela caiu, ele soltou a canhota na bola indefensável pro goleiro Schiavone. Gabriel Menino 25, a camisa dele, Gabriel Menino 25, a camisa dele, aos 12 minutos de bola rolando no segundo tempo, ele coloca na rede, faz o segundo gol do Santos, calando a pequena torcida da UCV. O Santos abre uma vantagem enorme no placar com o Gabriel Menino. Eu ponho lá dentro, Gabriel Menino, põe lá dentro o Santos, eu ponho lá dentro, Gabriel Menino, põe lá dentro o Santos. Agora, Universidade Central 0, Santos 2, Antônio Lima.
5: É, e que golaço de Gabriel Menino na sua nova função de lateral direito. Ele chega ao seu terceiro gol na temporada, primeiro na Sul-Americana. O Santos amplia e vai tirando o fantasma dos clubes venezuelanos, Hugo.
0: 2 a 0 pro Santos. Que belo gol, que bela jogada, que bola do Cristian Oliva. Eu me vi representado no Cristian Oliva ali. Quando eu jogava no Independente lá em Lavra, sabe, o Renan? Cara, era minha característica, não, sabe? É, aí o Dalu entrava para a direita, dentro da área. Não, não era, não, Gaviva?
7: Era todo esse futebol, fazia o corte, passava o facão e arrematava.
0: Renan Teixeira 2-0 Santos, Renan.
1: Ô, Gavião, é cada um que nós temos que ouvir, Gavião. Pelo amor de Deus.
7: É melhor que ser surdo, hein?
1: É, mas uma bela jogada. Vem aproveitando a oportunidade o Gabriel Menino ali jogando como lateral direito, né? Falava aqui com o Weber, ele, né, na fragilidade do time do Santos no setor, ele faz bem disputar a posição ali. Só tem o Igor Vinícius, que não entrega também fisicamente. É um jogador muito instável nesse sentido. E ele vem aproveitando a oportunidade. Participou do primeiro gol, faz o segundo no belo lançamento do Oliva. Você falava, Hugo, o Santos troca a passe cadenciado demais, com muita morosidade, com muita lentidão. Né? Quando o Oliva quebra um passe, faz um lançamento, né, para o ataque ao espaço do Gabriel Menino, consegue fazer esse belo gol, ampliar e dar tranquilidade pro time do Santos no jogo.
0: 14 minutos e meio jogados, o Weber Lima.
9: Não, trazendo só a informação aqui, né? Do questão do Neymar aí que o Antônio trouxe, né? Que o Neymar está num torneio de pôquer, né? Enquanto o Santos está jogando. O Wagner Marinho da Freguesia do Homem mandou uma mensagem aqui engraçada. Falou, o Neymar deveria fazer harmonização pra ficar com a cara do Newton Batata pra ver se corre mais.
0: Pra quem não sabe, Newton Batata foi um baita ponta atacante do Santos lá no final dos anos
7: 70. Era o 7, né?
0: Anos 80. Era o 7, bom de bola. Jogou na seleção brasileira. Você se lembra, né, Gaviva?
7: Lembro. Newton Batata, João Paulo Papinha da Vila, na Rubens esquerda, Feijão.
0: Né? Juari.
7: Juari,
0: vamos parar, o Gavi,
7: ainda estava começando.
0: Vamos parar, senão o torcedor do Santos vai abrir a boca e chorar agora mesmo com 2-0 no placar, hein?
7: Verdade.
0: Aqui 15 minutos de bola rolando, escanteio para o Santos, Antônio.
5: Um levantamento da esquerda para a direita, o Bom Tempo tentou o chute, ela bateu por último no Cumana, saiu linha de fundo, escanteio para o Santos, Miguelito na bola, Hugo.
0: E vem pro terceiro gol, ataca para o gol da esquerda, escanteio na direita, capricha Miguelito, canhota na bola, levantamento na marca penal na direção do Cristiano Oliva, subiu à frente dele, tocou na bola Gonçalo Montes e tira a bola definitivamente do campo de defesa da UCV, o Granco. O jogo tá parado? Ele viu falta, foi isso?
5: É, o Granco ficou no chão após uma entrada do Barreal. Agora tá parado o jogo, ele deu falta a favor da UCV, Hugo.
9: Hugo.
0: Oi.
9: Sabe quem tá nos ouvindo aqui?
0: Não é o mesmo que eu vou trazer a participação dele daqui a pouquinho, não, né? Então não. Diga aí quem é.
9: É, primeiro o nosso Cleiton Gamarra tá voltando pra casa, acompanhando no rádio o futebol da Nova Brasil. Ele tava no jogo do Atlético Bahia. E quem está em Nepomuceno ouvindo o futebol da Nova Brasil é o Jota Botelho, falando parabéns, meu irmão, como sempre top, equipe muito boa, Douradinha é forte, abraço.
0: É, Douradinha é forte, ele sabe o que eu estou dizendo, meu irmão mais velho, como ele diz, mais experiente, né? Torcedor do Corinthians. E volta para o campo de ataque, a UCV, bola na esquerda com Mosqueira, tentou na finta sair da marcação, não saiu da marcação do Gabriel Menino, ele recomeça, toca a bola mais atrás um pouquinho para Francisco Solé. O Solé na esquerda deixou a bola com Cumana empurra a bola por dentro para Solé, inverte o jogo da esquerda para a direita, é para Granco, toque de cabeça, vai para fácil defesa do goleiro Gabriel Brazão. 2-0, o Santos está vencendo o jogo, a participação do ouvinte, Gaviva à vontade.
7: Pedro Henrique de Guarulhos, o Valmir na Brasilândia, tá no busão, indo pra casa, muito boa a sua narração, tá te elogiando, viu, Hugo?
0: Obrigado.
7: A Paloma, ela tá falando, a Paloma, deixa o Neymar jogar pôquer, ele tá cansado da Copa. Escobar e Tassiano dói na alma. Gilmar do Jardim Sinhá, Renan, você acredita que o Neymar fica até o final do ano no Peixe?
1: Ah, sinceramente, eu acho que sim, Gaviva. Até o fim do ano ele vai ficar, tem contrato, não deve ter possibilidade de mercado, né? Talvez nos Estados Unidos, mas acho pouco provável. Acho que até o fim do ano ele fica. E depois, sinceramente, eu não sei se ele vai querer mais jogar futebol. Não é sair do Santos, não. É jogar futebol. Ele tem me mostrado, pelo menos nesse momento, que não quer mais jogar futebol e sim pôquer.
0: Santos no ataque, segura um pouquinho o Gaviva, bora com o Gabriel Menino, levantou para Tassiano de voleio para fora do gol. Ela subiu demais, foi embora, foi pela linha de fundo, é tiro de meta, Antônio.
5: É, e o Tassiano atrapalhou o Miguelito no levantamento pelo lado direito do Gabriel Menino. Miguelito chegava inteiro, mas o Tassiano armou um malabarismo, mandou ela por cima da meta de Schiavone, tiro de meta a favor da UCV. E vai trocar agora a equipe venezuelana, saindo com a camisa 11, o Lugo, e entrando com a 18, o Sarli. Na verdade, com a 10, o Sousa. Sousa, que é o artilheiro da UCV na temporada, Hugo.
0: Sousa tá gordinho, Sousa. O Sousa tá acima do peso.
7: Que porta mala, hein?
0: Olha, o cara tá.
7: O Sousa é sedã, hein?
1: Olha, já deu uma trombada também ali, rapaz. Ô. Oh. Nossa, eu emagreci um pouquinho, eu fico igual ele, rapaz. Dá pra voltar a jogar, hein?
0: Eu acho que vale a pena, viu? Vale a... Eu arrumo pra você lá no Fabruzinho, lá em Lavras, hein? Você não vai receber, mas dá pra jogar.
1: Não, me deixa aqui, que o ar-condicionado tá melhor.
0: 19 jogadas, resenha boa, tem pão de alhozinho. Pão de alhozinho, tá jogo.
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0: Estamos fazendo o futebol do jeito que você gosta. Quero goleada, pique, bola com o Gabriel. Bom tempo, arrancou na minha direita, tem espaço pra bater aí. Meu Deus do céu. Ô, oh, Jesus, põe a mão, abençoa. O que, que ele fez, Antônio Lopes?
5: Acho que ele enxergou o Gasparzinho ali dentro de campo. Oh. Recebeu
9: Antônio
5: a
9: Lopes
5: bola.
9: Lima, é o delegado, né? O delegado.
0: É, Antônio Lopes Lima, Baldassarre. Então, não tô errado, não. Só que a gente chama de Antônio Lima.
5: Sim, sim, isso mesmo. Um bom tempo, enxergou outra coisa ali. Enxergou o Gasparzinho na intermediária ofensiva. Deu passe na ponta esquerda, não tinha ninguém. Posse da UCV, Hugo.
0: No toque do futebol da Nova Brasil FM, eu tô girando tempo e placar no segundo tempo. 20 minutos, o Santos volta pro campo de ataque, bola na direita com Miguelito, recebeu o toque do Gabriel Menino, Gabriel passou, pediu devolução, ele tocou por dentro para outro, Gabriel, bom tempo, já deixa a bola com o Rolazer, Rolazer com Miguelito, e vai recomeçar o Santos, 20 minutos e meio de bola rolando, placar mostra, eu confirmo. Universidade Central da Venezuela 0, Santos 2, Weber Lima.
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0: E aqui o ouvinte participa. Futebol do jeito que você gosta no seu rádio, com muito mais emoção, descontração, informação e muito mais. É a participação do ouvinte. Vamos lá, Gaviva!
7: O Reinaldo, em Americana, ouvindo vocês, que jogo horrível do meu peixe. Quem é cardíaco não assiste. Olha aqui, o Antônio Belarmino, o menino Ney joga contra quem ele quer. Literalmente, é o dono do time. A Neuza Aparecida, Santos sempre Santos. E o Wagner Marim, Hugo Botelho, a voz da narração com categoria. Um grande abraço da freguesia do Ó.
0: Muito obrigado, Wagner Marinho. Vende o Santos para fazer o terceiro gol. Bola na área, tabelou o Barreal com o Tassiano. O Tassiano vai marcar, bateu, pegou o goleiro, soltou. O Tassiano bateu, é gol!

0: Abraça Tassiano e se consagre, venha para me abraçar. E o Tassiano perdeu, ele bateu, o goleiro pegou, soltou, mas estava muito perto, ela voltou no pé direito do Tassiano. Aí com o goleirão caído, só assim mesmo, né? Ele deu uma cavadinha e guardou, é o terceiro do Santos no jogo. Tassiano, 16, a camisa dele em 22 minutos. Um gol fácil, gol difícil. Um gol complicado, era simples, quase se complica, Tassiano. 3 pro Santos, 0 para o CV. Põe lá dentro, Tassiano. Põe lá dentro, Santos. Põe lá dentro, Tassiano. Põe lá dentro, Santos, pela terceira vez. Agora, o CV 0, Santos 3. Ô, Antônio.
1: É, o Tassiano teve 3 oportunidades de fazer o gol no mesmo lance. Na primeira ele perdeu a bola, na segunda, quando ele recebe de Barreal dentro da pequena área, o goleiro defende, e aí na terceira não tinha como. Fez, empurrou para o fundo das redes, sem goleiro, sem nada, e ainda comemorou, fazendo o gesto de tirar a zica do corpo que acompanha o atacante do Santos. Ele chega ao seu 5º gol na temporada, o primeiro na Sul-Americana. Americana, Hugo.
0: Jogo parado para aquela pausa de reidratação, diz o um amigo meu chamado Felipe Oliveira, que é a parada hidráulica. Não sei se é para isso. Sobrou até pro Felipe, foi que deu pra arrumar na hora. Era 3-0.
2: É complicado. Reidratamento, mano.
0: Reidratamento, boa, boa.
2: Pô, o
0: que foi?
1: Hugo, o Renan não aguenta. Aproveitando essa pausa, trazer uma informação que o nosso Felipe Camargo trouxe. Uma curiosidade do estádio Misael Delgado é que atrás de um dos gols tem uma grade que dá para a rua. Ou seja, as pessoas que estão passando na calçada conseguem assistir o jogo, pois tem uma visão de trás do gol com o campo completo. E vai mudar o Santos, viu, Hugo? Vai sair com a 49 o Gabriel Bontempo, que marcou na partida, e entrando com a 81 o menino da Vila, Samuel Pierre, Hugo.
0: Samuel Pierre?
1: Isso mesmo, saindo o Gabriel Bontempo com a 49 e entrando com a 81 Samuel Pierre.
0: Se recompôs já, Renan, tá tudo bem, a bola voltou a rolar, o Samuel Pierre tá no jogo, 25 jogadas, se não der pra você analisar agora, você deixa que eu dou uma força aqui, ó, no toque do futebol da Nova Brasil FM, eu tô girando tempo e placar do segundo tempo. 25 jogados. Copa Sul-Americana, placar Master confirma, Universidade Central da Venezuela 0, Santos tem 3, Weber Lima.
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0: Vai lá, Renan, respira fundo.
2: Desculpa. Essa parada hidráulica aí pra mim foi demais. Mas lembra que eu falei no começo do jogo, na hora do gol do Bontempo, que ele fez alguns movimentos ali, o placar 3-0, aproveitou pra tirar e poupar. Ele deve estar com algum incômodo ali no adutor, irradiando alguma dor pro pubis, então ele é poupado entre o Pierre e outro menino, né, da formação do Santos, meninos da Vila, né, bom jogador, um volante que tem bastante qualidade, bastante agressividade na marcação, e o gol do Tassiano, que é sai zica, ele quase que perde um gol inacreditável, véio. Que dificuldade que ele tá, né, contra o Botafogo ele perdeu um gol praticamente sem goleiro, né, ali dentro da pequena área, e já ia perdendo outro hoje, né. É questão de confiança do jogador, né? Quando perde um gol, depois fica com medo de bater na bola, e ficou claro naquele lance ali, mas ele consegue fazer o gol e trazer ainda mais tranquilidade pro time santista. Parada hidráulica, muito boa essa.
0: 27 minutos, o Santos vence pelo placar de 3-0. Tivemos 3 substituições na UCV. Daqui a pouco, informação de Antônio Lima. Vem Barreal, canhota na bola, levantamento dentro da área. Lucas Erispo tocou de cabeça, a bola sobrou na direita, sobrou pro domínio do Ruiz. O Ruiz tenta sair pro jogo, deixa a bola mais à frente com o Gordinho. O Sousa, ele já deixou o cotovelo na cara do Barreal, hein? Pode receber um cartão vermelho ali de graça do Barreal, não, do Rolazer. Fica caído o jogador do Santos. O árbitro deu cartão amarelo, né, Antônio?
1: Amarelo para o Sosa, o artilheiro da UCV na temporada, numa disputa ali com o Rolaser, deixou o cotovelo no rosto do jogador argentino e é falta a favor do Santos, Hugo.
0: Então vamos lá, Antônio, as substituições. O Sosa recebe amarelo.
1: E agora temos três alterações.
0: Entrou 27, entrou 21, entrou 16.
1: Isto mesmo, saiu com a 24 o Cumana, entrou com a 27 o Carrídio, saiu com a número 5 o Solé para a entrada do 21 Rodrigues e também saindo com a 47 o Granco para a entrada do 16 de Souza.
0: É, o cara vai colocando todo mundo para jogar, porque sabe que já a vaca já foi pro brejo, né, o Renan?
2: Verdade, tentando trazer mais condição física, tentar alguma correria diferente aí, mas a gente imagina se os titulares tem aquela limitação técnica, você imagina os que entraram depois, né? Um até meio fora de forma, né? O 10, o Sosa, mas enfim, tentar trazer mais energia pro jogo.
0: Gabriel Menino vem na direita, ajeitou a bola, foi pro levantamento, bola desviada no meio do caminho, foi lá, pegou o goleiro. Schiavone segurou, evitou a saída da bola pela linha de fundo, ele sai jogando rapidamente na direita com Ruiz. O Ruiz já solta essa bola mais à frente para De Souza não chega na bola primeiro do que ele. E chega, ganha pro time do Santos, Escobar recua a bola até o Gabriel Brazão. 29 minutos de bola rolando. Já vamos chegando ao 30º minuto de bola no segundo tempo. 3-0 Santos, deita e rola. 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Acho que a razão de ser do futebol é entretenimento, né? E a gente está se divertindo por aqui com essa vitória do Santos. Santos 3-0 e com a participação do ouvinte, Gavião.
5: Geraldo do Embu Guaçu, Santos, tô começando a acreditar, hein? Olha aí que beleza. Deni Rogério, o Fabiano Quesada. E tem a pergunta aqui pro Renan do Zé Carlos do Parque Imperial. Renan, o que, que você espera de Robinho Júnior? Você acha que ele chega a ser titular?
2: É, difícil, hein, Gavião? O Robinho que tá já há algum tempo no time profissional, né? No time principal do Santos. E nunca teve sequência, né, como titular. Entra bem às vezes, né? E nunca teve a sequência que muitos torcedores do Santos esperavam ou esperam ainda, né? É claro, ele é muito jovem, tem seu momento ainda para evoluir, seu período de maturação, mas para já ainda não.
0: Escanteio para o Santos, Barreal vem na cobrança, bola veio por baixo no bico da pequena área, Tassiano dominou, recomeça o jogo, toca a bola no lado esquerdo, no lado esquerdo do campo de ataque da equipe do Santos com o Rolaser. Rolaser deixou para Escobar, Escobar tá caído, pé de falta, o árbitro dá vantagem, o Santos vem em busca do quarto gol, bola com o Rolaser. Na esquerda abriu para Barreal, canhota na bola, cruzamento, Tassiano.
2: Voltou normal.
0: O que o Tassiano fez, hein, Antônio?
1: É, pelo jeito, quando ele fez o gol, ele não tirou a zica completamente. O cruzamento pela esquerda, ele finaliza de bate pronto na entrada da pequena área, manda por cima do gol. É tiro de meta para o CV, Hugo.
0: E agora me parece que o Santos vai mexer em três peças, né? Vem aí o Rony.
1: Vai entrando o Rony, o Robinho Júnior e o Moisés. Já confirmo as saídas, Hugo.
2: Essa é uma boa oportunidade de um menino entrar. Um jogo simples, um jogo fácil de ser jogado. É bom para ele conseguir fazer as jogadas características dele, para trazer confiança, né? Para trazer mais segurança para os jogos mais difíceis. O Cuca, na minha visão, ele faz bem, né, em colocar, principalmente o menino, né? Há pouco eu respondi a pergunta de um ouvinte, né, Gavião? Então tá aí, a oportunidade aí para o menino mostrar o seu trabalho e adquirir confiança e segurança para ter mais minutos no time Santista.
0: Entraram Moisés, Rony e Robinho, né? É isso.
2: Exato.
0: Isso, saíram o Rolaser.
1: Rolaser, Miguelito e Tassiano.
0: Obrigado, Antônio. Antônio Lima, repórter do futebol da Nova Brasil FM, 89.7 em São Paulo, 89.5 Rio de Janeiro, Nova Paradiso, 97.5 em Brasília. No toque do futebol da Nova Brasil FM, eu estou gerando tempo e placar do segundo tempo. 32 minutos de bola rolando. Copa Sul-Americana na Venezuela. UCV Universidade Central da Venezuela 0, Santos 3, Weber Lima.
3: Hugo Botelho, bola rolando no Campeonato Brasileiro. Na verdade, neste momento, intervalo de jogo. Não, está começando já o segundo tempo para Vila Nova e Fortaleza. O Vila Nova vence por 2-0. E mais cedo na Série B do Campeonato Brasileiro, tivemos a vitória do Criciúma. Um trabalho bom, ótimo do Eduardo Batista, fora de casa em Novo Horizonte, 1-0. E o Avaí virou para cima do América na Ressacada, 2-1.
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0: 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Amanhã, 5:30 PM. O horário é esse, 5:30 PM. Começa o Nova Brasil em campo, apresentado pelo Weber Lima. Depois, na sequência, 7:30, a bola vai rolar para Curitiba e Palmeiras. Estarei narrando esse jogo aqui no microfone da Nova Brasil FM 89.7 para toda a rede de São Paulo, para toda a rede. E depois, na sequência, o comando será de Jorge Vinícius com São Paulo e Atlético Paranaense. Mais um jogador do Santos ali à beira do gramado fazendo aquecimento. Daqui a pouquinho terá mais uma substituição, equipe santista, Antônio.
1: É isso mesmo, vai saindo com a camisa 4 o Lucas Veríssimo e entrando com a 98 Adonis Frias. Hugo,
0: 98 Adonis e Ananias, dá um nome de dupla sertaneja, hein?
2: É. E com essa é uma alteração natural, simples, né? Zagueiro por zagueiro. As outras alterações do Santos, teve uma modificação no posicionamento do time santista, né? O Barreal, que jogava pela esquerda, vai fazer a função do Rolezer como meia. O Moisés vai cair por aqui agora. E o Robinho Júnior foi lá pro lado direito, né? Sendo ponta direita lá. E o Rony fazendo a função do Tassiano, que o Tassiano estava fazendo antes. Vamos ver se com mais qualidade para finalizar as jogadas, né, Hugo?
0: 34 jogadas. Eu não queria trazer essa participação, mas eu sou obrigado a respeitar a participação do ouvinte, não misturar as coisas. O Thiago, que é meu genro, mas é ouvinte da Nova Brasil FM, é santista. Ele pergunta a você, Renan: quem é melhor, Rodri ou Oliva? Eu acho que ele se entusiasmou, né? Eu acho que ele se entusiasmou.
2: Tá, né? Acho que ele deu uma leve empolgada.
0: Ele justifica que nunca viu o Rodri fazer um lançamento igual ele viu hoje o Cristiano Oliva fazendo pro Gabriel.
6: Ele não tá puro, não. Ele não tá puro, não.
2: Acho que ele já tomou. Ei, Gabi, acho que ele já tomou alguma.
6: Tomou as cajibre, né?
2: É, ele tá comparando o Oliva com o melhor jogador da Copa, né? Escolhido pelo menos o melhor jogador da Copa.
0: Ele tá só perguntando, ele não tá. Vou defendê-lo. Ele tá perguntando, ele não tá dizendo que o Oliva é melhor.
2: É, então,
0: respondendo
2: a sua pergunta, como que é o nome dele? Desculpa, Hugo.
0: Thiago.
2: O Thiago, respondendo a sua pergunta, o Rodri joga um pouquinho mais do que o
0: Mas só
2: do
0: um que pouquinho.
2: Só um pouquinho.
0: A diferença é que o Rodri tem uma Copa do Mundo, né?
2: É, uma Copa do Mundo, uma Champions League, algumas outras coisas. Mas, falando sério, a capacidade que o Rodri tem de armar o time, de tirar o time da pressão, de clarear as jogadas, de facilitar a vida dos companheiros, é impressionante, né? Com todo o respeito ao Oliva, são jogadores de, como dizem hoje em dia, prateleiras diferentes.
0: Deixando bem claro pro ouvinte da Nova Brasil FM, foi apenas uma brincadeira, senão os caras vão pensar, esses malucos aí estão falando o quê, meu Deus? Domina a bola no círculo central do gramado, Samuel Pierre. Samuel Pierre, para nome de jogador, também é muito. Vamos só de Samuel, Samuca. Ele abriu lá na direita para Robinho. Robinho levantou a bola na entrada da pequena área para Rony. Ficou caído lá dentro da área. Rony reclama, pede a marcação de um possível pênalti. A bola correu pelo setor esquerdo e tirou dali o Carrídio. Ela vem para o campo de ataque, já chegou só na bola. Recupera a posse o Santos com Gabriel Menino. Ela está na minha direita. Gabriel Menino deixa a bola mais aberta pelo setor direito no campo de ataque com Barreal. Tentou toque por dentro, acabou perdendo. A bola já voltou com o Rodri da Vila Belmiro. Ela está com o Cristiano Oliva. Oliva deixou a bola para cá. Quem foi que você está olhando aí, Renan?
2: Você gosta de alimentar essas resenhas do povo.
0: É bola com Escobar. Escobar recua, deixa com o Barreal. Santos deita e rola. 36, 81 da 36, né? 36 jogados. Eu já ia lhe chamar, Gavião. Fica à vontade.
6: Não, você falou de Ananias e Malaquias, que daria uma dupla sertaneja. Não, dá uma dupla bíblica, nomes bíblicos, né? Aliás, os profetas que tinham um time na Bíblia eram Naum, Abacuque, Sofonias, Ageu, Zacarias e Malaquias. Olha o peixe.
0: Você tá doido? O que, que é isso que você falou aí? Repete, eu duvido que você repita. Como que é a escalação do time de futsal da Bíblia?
6: Naum, Abacuque, Sofonias, Ageu, Ananias, Amós, Zacarias e Malaquias. Profetas bíblicos, era o time do ataque. Quando eu ia na igreja, quando era criança, eles ensinavam assim pra nós decorar. Como se fosse uma escalação de futebol.
7: É, nem eu fazendo...
6: E onde eu parei? No bar.
7: Nem eu fazendo cursinho, eu vou conseguir chegar nesse nível aí.
6: Eu parei no boteco.
7: Minutos e meia jogados. 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
7: Ô, Gaviva, aqui a coisa tá definida. 3-0 pro Santos. Eu arrisco dizer que já matou até o jogo da volta. Agora, eu quero que você traga mais participações do ouvinte da Nova Brasil FM. Pode ser, Gaviva?
6: Josué de Campinas, saudades de ver meu time peixeiro ganhando tão bem. Olha lá, o Renê, pra mim o Gabigol é banco, o time tá muito bem hoje, já estão pondo o Gabigol no banco. E o Marcelo de Itaquera, olha o peixe.
7: Bola dentro da área, sobrou pra Rony, dominou, ajeitou, ela quase escapou, bateu pro gol, Rony, é gol!

0: Carisma. Rony, 11, a camisa dele, 38 minutos jogados no segundo tempo, é goleada do Peixe. Põe lá dentro o Santos, põe lá dentro o Rony, põe lá dentro o Santos, põe lá dentro o Rony. Vai pra cima dele, Santos com determinação, encontra uma goleada, mata, liquida a fatura no jogo da volta. 1, 2, 3, 4 pro Santos. O Rony brilha, brilha demais o Rony. 0 para a UCV, Universidade Central da Venezuela. Santos goleou, 4-0, matou o confronto, matou o jogo de volta, Antônio Lima.
1: Que atropelo do Peixe, e o Rony contou com a sorte e com a ajuda do Perlaza, que no rebote, depois de um chute de Robinho Júnior de fora da área, a bola sobrou nos pés do Perlaza, era só ele chutar para longe, ele furou, deu de presente pro Rony, que chega ao seu segundo gol na temporada, o primeiro na Sul-Americana, Hugo.
0: 4-0 pro Santos, goleada do Peixe. O Santos quer mais, vem com o Robinho Júnior no ciclo central do gramado, se apresenta, perde a bola, recebe Oliva, dá um toque só do soltou na esquerda para Moisés, empurrou essa bola por dentro para Samuel, Samuel abriu na esquerda para Moisés, vem pro quinto gol, tocou para Barreal, tentou a triangulação, o corte foi feito, quem cortou agora foi o Edwin Peraça. No toque da Nova Brasil FM, eu tô girando tempo e placar no segundo tempo. 40, quarentinha de bola rolando. 1, 2, 3, 4, Universidade Central 0, Santos tem 4, Éber Lima.
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0: Ô Renan, falando sério agora, você sabe que a gente se diverte, né? Mas aquela furada que deu o Edwin Peraça, isso eu fazia lá no Independente, lá em Lavras.
4: Aí eu já acredito.
0: Aí a gente tá aí, fazendo...
4: Aí eu já acredito mais.
0: História, aí...
4: O lançamento
0: coisa,
4: igual
0: que coisa
4: do
0: horrorosa,
4: Oliva...
0: hein?
4: O lançamento igual do Oliva, não. Aí essa furada aí, eu já acredito que você fazia com mais frequência, né? É, e um gol do... Um gol vai lá, tá vindo o CV.
0: Vem o Mosqueira, invade a grande área, tocou essa bola para trás. Ô Moisés, brinca aí não, Moisés. Olha que presente que você já está dando, arrumando confusão no sistema defensivo do Santos. A bola sobrou para Souza, canhota na bola, bateu pro gol, é gol!
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0: Arrumou uma confusão danada dentro da área, Moisés. Ô Moisés! Ô Moisés! Não conseguiu usar o cajado dele do jeito que ele queria. Acabou que deu tudo errado. E aí o Ruiz recebeu dentro da área o presentão de Moisés. Falamos tanto em Bíblia, né? Moisés deu um presente. Moisés foi gentil demais. O Ruiz, Michael Ruiz, 28 a camisa dele. Com o lado de dentro do pé esquerdo, tocou do canto direito e defensável para Brazão. Diminui a diferença no placar. Agora o CV 1, Santos 4. A goleada continua, mas o Moisés arrumou uma confusão danada ali, Antônio Lima.
1: Exatamente, o Moisés entregou a bola nos pés de Ruiz, que não perdoou, mandou para o fundo das redes, e este gol é histórico, pois é o primeiro gol da UCV na história da Sul-Americana. O clube, que foi fundado em 1950, tem 76 anos e faz a sua primeira partida, não do jeito que eles gostariam, na história da Sul-Americana, Hugo.
0: 4 pro Santos, 1 pro UCV. O Santos vem em busca do quinto gol, bola na direita, o Santos ataca pra esquerda, invadiu a grande área, Robinho Júnior, Robinho Júnior na perninha também, vou te dizer uma coisa.
4: Talvez responda a pergunta aí do ouvinte pra mim, né, porque que ele não...
0: Que não tinha necessidade nenhuma de fazer a jogada, era só tocar no Rony, ele foi dar pedalada.
4: Fazer uma tabela com o Rony e ele sair na cara do gol, né, ele quis pedalada, fazer graça. Lá, né?
5: Foi triatleta, correu, pedalou e nadou, nada.
0: Nada, o Robinho Júnior não mostrou nada até agora. Teve um jogo que eu trabalhei na transmissão de um jogo do Santos, que ele entrou bem no segundo tempo, acho que foi contra o Flamengo no Maracanã, mas também não resolveu a parada não. Já temos 43 minutos, Gaviva, antes do encerramento, temos mais participações dos ouvintes da Nova Brasil?
5: Beleza, o Marcelo de Itaquera, incrível o Rony ser reserva, acho que ele tem potência para ser titular. Robson de Carapicuíba, vou dormir feliz com a vitória do meu Santos. E o Igor de Peruíbe, Renan, a vitória do Santos hoje foi pelo bom futebol do Santos ou pela fragilidade do adversário?
4: Eu acho que tá mais ligado à segunda opção, sinceramente, Gaviva. É um time, eu não gosto de dizer fraco, né, por respeito aos jogadores, eu gosto de usar a palavra limitado, mas nesse caso, o quarto gol é exemplo disso, né, o quarto, e vai lá o Santos.
0: Lançamento na direita para Robinho, invadiu a grande área, ajeitou, canhota na bola, bateu, travado, demorou demais Robinho Júnior, ela foi embora, saiu a reposição de bola do Santos, essa bola saiu pela linha de fundo ou pela linha lateral do gramado, hein, Antônio?
1: Essa bola saiu pela linha de fundo, é escanteio que favorece o Santos, mas quem não gostou muito da atitude do Robinho de demorar para chutar foi o Cuca, que na beira do gramado fez um gesto ali, não gostou muito do que fez o jovem garoto menino da Vila.
0: Termina o seu raciocínio, por favor, Renan.
4: É, mais uma vez o Robinho poderia ter sido mais objetivo, finalizado com mais velocidade, mas sempre tem que dar um cortezinho a mais, fazer uma jogada
0: de efeito, uma
4: jogada diferente, não pode ser um gol simples.
0: No caso, né? Ali foi uma jogada de defeito.
4: De defeito, exatamente. Mas enfim, eu acho que tá mais ligado essa vitória à fragilidade do time adversário. O quarto gol, né, aquela furada do Peraza é uma coisa bizarra, vergonhosa, né, para um atleta profissional. Esse gol com o dedo do Cuca, né, que ele colocou que ele colocou os dois jogadores em campo, vai lá o Moisés, que ele colocou os dois jogadores em campo, o Robinho, e depois a finalização do Rony, e o Rony que precisou de muito menos para fazer um gol, né, muito menos do que o Tassiano. Teve um ouvinte aí que também falou que o Rony poderia ser titular sem o Gabigol, no lugar do Tassiano. Eu concordo, com o Gabigol já não. É, aí o Rony esperaria, na minha opinião, mas no lugar do Tassiano, com certeza eu colocaria o Rony como centroavante. E ele mostrou, em poucos minutos ele conseguiu fazer um gol que o Tassiano perdeu contra o Botafogo, o Tassiano perdeu hoje, só foi fazer depois em duas, três chances perdidas já.
0: 46 jogados, já está no finalzinho, a garganta também está arranhando um pouquinho, faz parte, a gente estava um pouquinho enferrujado.
5: É, abaixa a humildade, né, Eduardo?
0: É baixa humildade. Você acha que sou só eu?
5: Tá todo mundo assim, é verdade mesmo. Vários amigos meus de profissão seco, né, e tudo mais, todo mundo reclamando, né, da garganta.
0: Então, minha garganta, quando fica seca, eu tomo, sabe o que que é, o Gaviva?
5: O quê?
0: Cerveja, pô.
5: Aí sim, a palavra, aí, ó. Desce a gelada.
0: É uma cerveja.
5: Aí molha as palavras.
0: É uma cerveja da lata verde que é boa, viu, Gaviva?
5: É mesmo?
0: Você sabe o que eu tô falando, você sabe, você conhece mais do que
5: você
0: eu.
5: Você é outro patamar, né?
0: Ô, Antônio, o jogo vai até onde, hein?
1: 5 minutos de acréscimo, vai até os 50 desta segunda etapa. Até aqui, 4 para o Santos, 1 para o CV, Hugo.
0: Oi, Bernie, mas você tá bem? Você tá quietinho no segundo tempo?
6: É, tô aqui só analisando esse jogo ruim.
5: Trabalhando muito, Weber.
0: É, daqui a pouco.
5: Weber, pelo que me falaram, você tem um quarto, uma suíte aí dentro da rádio, mano.
0: Ele já comprou colchonete. E o Santos volta pro quinto gol, tabela na direita dentro da grande área, recebeu Gabriel Menino, levou no fundo, solta o pé na bola, pegou tranquilo o Scavone. Melhor participação do goleiro da Universidade Central no jogo foi nesse chute sem ângulo do Gabriel Menino. Pegou firme, não deu rebote, ele tenta sair pro jogo. O Santos já tem posse, bola com Moisés, tocou na esquerda para Barreal. A Barreal faz o giro, ninguém na marcação dele, ele solta a bola pro Rodrigo da Vila Belmiro, Cristiano Oliva. Ixi, nossa, sei que o cara, Antônio, deu uma secada legal no cara, hein? Mas foi escanteio, Antônio.
1: É escanteio, bola bateu por último no defensor da UCV, ela sai pela ponta esquerda, é escanteio para o Santos, vem Barreal na bola, Hugo.
0: 48 jogados, 4 para o Santos, 1 para a UCV, Universidade Católica da Venezuela. O jogo vai até os 50, 48 de bola rolando no segundo tempo, 4-1 para o Santos. 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
0: Domina Cristiano Oliva de frente pro gol, solta o pé direito na bola desviada, a bola foi pela linha de fundo, o árbitro tá dando tiro de meta. Foi uma curva mesmo, pegou muito mal na bola o Cristiano Oliva, Antônio Lima.
1: É, não foi uma curva, né? Ele pegou na orelha da bola, mandou muito mal o Rodri da Vila Belmiro, né, Hugo? Mandou pela linha de fundo, é só tiro de meta para o CV, Hugo.
0: Confira comigo no replay. 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Sul de Minas, Andradas, do ladinho ali da minha belíssima Poços e Caldas, 100.5, 93.5 em Aracaju, 106.5 frequência dupla, Fortaleza e Maceió. Também Nova Brasil em Vitória, 90.1, Vitória, capital capixaba, e 102.5 João Pessoa, Mococa, interior de São Paulo, terra do meu saudoso amigo Marcelo Bianconi, 93.3. Aqui, 49 Hugo, minutos e meio. Diga, Weber Lima.
6: Eu, o Gavi, vamos falando desse negócio de ar, né? De falta da baixa humildade. É, eu dei uma dica boa pro Gavi, vem no WhatsApp, hein? É, negócio bom.
5: É, mesmo. Mesmo.
6: É bom. É,
5: cunhacão, bom. Limão.
6: E mel.
5: Melzinho. Um gelinho de leve. É. Só pra dar hidratada, né? O gelo é pra hidratar.
6: Exato.
0: O segredo tá no conhaque. O mel com limão é só pra dar uma mascarada no negócio. Se não tiver o conhacão,
5: exatamente.
0: Vai terminar
5: exatamente.
0: O jogo.
5: Exatamente.
0: Vai terminar o jogo. Jerry Vargas.

0: Venezuela. Santos 4, Universidade Central 1. 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
0: 11 horas e 25 minutos. Você está no Confira Comigo no Replay. O melhor pós-jogo no rádio para a vitória do Santos na Venezuela. 4-1 para cima do Universidade Central. O Santos está aí nas oitavas de final da Sul-Americana, porque não vai tomar virada desse time fraquíssimo da Venezuela, Antônio Lima.
5: Santos está perto de garantir a sua vaga
0: já
5: para as oitavas de final. Tá perto, tem
0: não,
5: que esperar
0: já
5: o jogo
0: foi.
5: Da
0: que
5: volta.
0: Pipoqueiro, hein? É, tá pipocando, pô. E vai pegar o Macará. É outra
5: agora.
0: Baba.
5: Vai pegar o Macará, que foi um dos líderes dos grupos, né? Ficou na primeira colocação do grupo A da Sul-Americana. E vai enfrentar o Santos, que chega confiante, goleou a Universidade Central com gols de Gabriel Menino, Bom Tempo, Rony e Tassiano. E a UCV fez a sua primeira partida na história da Sul-Americana, não foi muito bem, sofre uma goleada. E uma curiosidade que eu queria trazer, durante toda a partida, a camisa da UCV tinha um símbolo atrás com o número 20 e o símbolo do infinito. Isso significava uma homenagem ao Berrotean, garoto de 18 anos, como mencionei no Nova Jogada, que faleceu tragicamente nos terremotos que aconteceram na Venezuela, e o clube aposentou a sua camisa, a camisa de número 20, Weber Lima.
0: Olha, só para vocês terem uma ideia do próximo adversário do Santos, esse Macará, é um time do Equador que já tem 86 anos, vai fazer 87 anos agora em agosto. Eles chegaram a primeira vez na Libertadores da América em 2018. Conquistaram 4 títulos da Série C do Equador, que deve ser uma maravilha, e 4 da Série B. Então, aí você já vê o time que o Santos vai enfrentar nas oitavas de final da competição. Fala, Antônio.
5: A UCV também, como eu disse antes, foi fundada em 1950, tem 76 anos e foi conquistar o primeiro título profissional no ano passado. Conquistou o torneio Apertura, o Campeonato da Venezuela, a Copa da Venezuela e nesse ano conquistou a Supercopa Venezuelana. Tudo no comando de Daniel Sasso, que é ídolo da UCV, Weber Lima.
0: Tá certo, portanto aí os destaques de Antônio Lima nessa vitória por 4-1 do Peixe para cima do Universidade Central. Não fez mais que é obrigação, Renan Teixeira.
6: E a Sul-Americana vai começar a ficar legal mesmo, Weber. Daqui a pouco nas quartas,
0: né? De final.
6: Quartas,
0: né?
6: De final, né? Ali com
0: oitavas, oitavas vai até ser bom assim, ó. Se tiver um São Paulo e Grêmio.
6: São Paulo e Grêmio.
0: Já vai ser um jogo interessante.
6: Daí lá mais pra frente,
0: aí nas quartas, nas quartas o São Paulo pode pegar o Boca e na semi o River Plate, né? Do outro lado que tá mais, eu diria, mais tranquilinho, né? Porque tem verdade o confronto aí de Santos passando do Macará, vai ter de enfrentar Bragantino, Atlético Mineiro, mas do outro lado a coisa é mais tranquila, Renan.
6: Vai começar a ficar bom mesmo quando pegar ali os brasileiros e os argentinos ali, que tem River, tem Boca,
0: vai ser
6: tem
0: São
6: Racing.
0: Paulo só.
6: Tem o Racing também, tá? Então,
0: não,
6: River,
0: não, o Racing já foi,
6: O Racing já foi. Então, enfim, Weber.

0: concordo comigo, mas quem vê só o placar acha que foi um jogo espetacular do Santos. E de fato não foi. Né? Foi muito mais em cima da limitação do adversário, em falhas de posicionamento, em falhas individuais, técnicas do adversário. Quando o Santos conseguia e tinha vontade de acelerar um pouquinho mais o jogo, conseguia concluir com tranquilidade, porque era muito fraco. Né? Mas como eu falava antes do jogo, o resultado é ótimo para trazer para o Cuca também a oportunidade dele administrar melhor esse elenco e focar, Weber, no que realmente importa para o Santos, que é fugir ali de perto da zona incômoda ali do rebaixamento. Isso que é o principal objetivo do Santos, que já é no próximo jogo, no sábado, contra a Chape na Vila Belmiro.
1: E um adversário perfeito para o Santos no próximo sábado. Gaviva, e o pessoal está participando aí, Gaviva, e daqui a pouquinho a gente vai ter uma... Sim. Passagem, uma viagem pelo Brasil, pelos bares do Brasil, Gaviva.
2: Isso mesmo, Weber, satisfação tá aqui. E o Zé Carlos de Salesópolis mandando: o Santos jogando assim começa a animar o torcedor. Humberto dizendo: o Brasão é irregular demais. Roberto de Pirituba: o Cuca, com essa paralisação da Copa, arrumou o Santos. Mensagem aqui também do Vladimir: gente boa demais, o Vladimir. O De Grafite: Gavião, o pessoal da Nova Brasil já tem convênio médico com o Dr. Vadalco? Ah, já tá fechado, já tá tudo certo. O Eduardo Silva, Dudu de Natal: pela primeira vez ouvindo vocês, dei sorte. E reservamos duas mensagens de áudio aqui do WhatsApp, e aliás, um desses áudios é uma pergunta pra você, Weber. Solta aí, DJ, por favor.
3: Rapaz, faz tanto tempo que o Peixe não sabe o que é ganhar de um placar tão elástico assim, que se jogar o Brasão na área hoje, até ele mete gol. Edson do Grajaú. Boa noite, Weber Lima. Boa noite, Gaviva. Aqui é o Edson, mais uma vez, aqui do Grajaú. Ô, Weber, eu fiquei sabendo por algumas redes sociais aí que o Colo-Colo, ele está com interesse no goleiro Vozinha. Será que isso é verdade mesmo?
1: O mundo inteiro tem interesse no Vozinha, mas não vai para lugar nenhum, né? Aqui no Brasil já falaram do Ceará... Tá falando de tantas equipes aqui no Brasil, do Vozinha, e nada deu certo. Bom, Gaviva daqui a pouquinho retorna com mais participações. Mande a sua mensagem. E você que está no YouTube, deixe o seu like, participe conosco do Confira Comigo no Replay, o melhor pós-jogo no rádio, que vai para um rápido break e volta já já com pão de alhozinho. Resenha boa, tem pão de alhozinho da jogo.

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2: em campo. 11 horas e 30. 35 minutos, você está no Futebol da Nova Brasil. Rapaz, se o intervalo fosse pro ar, meu amigo, aí a rádio saia do ar. Mas vamos lá, 11 horas e 36 minutos, é o pós-jogo do rádio, o melhor pós-jogo do rádio, o Confira Comigo no Replay, com pão de alhozinho, com pão de alhozinho da jogo. Vamos falar, lógico, da vitória do Santos por 4-1, mas antes, terminou o jogo lá da Série B do Campeonato Brasileiro, Vila Nova venceu por 2-1, Guto Ferreira, à frente do Vila Nova, o Vila Nova, o vice-líder do Campeonato Brasileiro da Série B, está terminando também o primeiro turno da segunda divisão do futebol do Brasil. Hoje começamos com a 19ª rodada da Série B. O Novo Horizontino perdeu em casa para o Criciúma, terceira derrota consecutiva do time de Anderson Moreira. Na ressacada vai 2, América 1, Vila Nova derrotou o Fortaleza 2-1 no Opa, e lógico a rodada segue amanhã, mas o que chama atenção é realmente o trabalho do Eduardo Batista no Criciúma, que em 19 jogos tem um aproveitamento de 68%, 19 jogos, 11 vitórias, 39 pontos, dá uma disparada na frente ali o Criciúma para retornar à elite do futebol do Brasil, e com o trabalho do Eduardo Batista, que bateu na trave por duas vezes com o Novo Horizontino e agora vai conquistando aí pelo menos até então a chance, né, de retornar, comandar uma equipe na elite do futebol brasileiro. 11 horas e 37 minutos, antes do Renan, antes do Antônio Lima e também do nosso Gavião, vamos curtir os gols da partida, os gols da vitória do Peixe, na voz de Hugo Botelho, melhor gol do rádio brasileiro.
3: Olha o Santos, bola dentro da área, boa jogada, Gabriel Menino fintou, aceitou, bateu na marcação, ela sobrou para Gabriel, bom tempo, bateu pro gol, é gol!

0: determinado Gabriel Menino. Gabriel Menino dominou dentro da grande área na direita, fez a finta, puxou para a canhota, bateu. A bola sobrou depois de bater na marcação para Gabriel Bom Tempo. E o garoto, com muita calma, praticamente na marca penal, dominou e com um lado de dentro do pé esquerdo tocou para o fundo do gol de Schiavone. Gabriel Bom Tempo, 49 a camisa dele. Gabriel Bom Tempo. Domina com a canhota, empurra a bola para Cristiano Oliva, está na intermediária ofensiva, lá na direita se projetou Gabriel Menino. Ele viu, tocou para Menino, dominou, aceitou a canhota na bola, bateu para o gol, é gol! Peixe com determinação vai pra rede, Gabriel Menino 25 a camisa dele. Ele se projetou na direita, na intermediária ofensiva, tinha a bola dominada, Cristiano Oliva, o Cristiano viu, meteu uma diagonal na bola do centro pra direita, Gabriel Menino saiu atrás das costas da marcação, dominou no peito, do que ela caiu, ele soltou a canhota na bola indefensável pro goleiro Schiavone. Gabriel Menino 25 a camisa dele, Gabriel Menino 25 a camisa dele. Aos 12 minutos de bola rolando no segundo tempo, ele coloca na rede, faz o segundo gol do Santos, calando a pequena torcida da UCV. O Santos abre uma vantagem enorme no placar com Gabriel Menino. Eu ponho lá dentro o Gabriel Menino, põe lá dentro o Santos, eu ponho lá dentro o Gabriel Menino, põe lá dentro o Santos. Agora.
1: Neuza Aparecida, Santos Sempre Santos, e o Wagner Marim, Hugo Botelho, a voz da narração com categoria, um grande abraço da freguesia do Ó.
0: Muito obrigado, Wagner Marim, vende o Santos para fazer o terceiro gol, bola na área, tabelou, Barreal com Tassiano vai marcar, bateu, pegou o goleiro, soltou, Tassiano bateu, é gol!
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0: A camisa dele, que gol fácil e que gol difícil, que gol simples e que gol complicado, que gol complexo. Barreal tocou na entrada da grande área para Tassiano, Tassiano devolveu dentro da grande área na esquerda para Barreal, Barreal não quis fazer o gol, tocou dentro da pequena área para o Tassiano, a bola ia roladinha e ele dizia: faça, Tassiano, e se consagre, venha para me abraçar. E o Tassiano perdeu, ele bateu, o goleiro pegou, soltou, mas estava muito perto, ela voltou no pé direito do Tassiano, aí com o goleirão caído, só assim mesmo, né? Ele deu uma cavadinha e guardou, é o terceiro do Santos no jogo. Tassiano, 16, a camisa dele, 22 minutos, um gol fácil, gol difícil, um gol complicado, era simples, quase se complica, Tassiano.
1: O René, pra mim o Gabigol é banco, o time tá muito bem hoje, já estão pondo o Gabigol no banco. E o Marcelo de Itaquera, ó o peixe.
0: Bola dentro da área, sobrou pra Rony, dominou, ajeitou, ela quase escapou, bateu pro gol, Rony, é gol!
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0: Gol!

0: Galo soltou o pé na bola e foi fazer o seu malabarismo. Rony, 11 a camisa dele, 38 minutos jogados no segundo tempo, é goleada do Peixe. Põe lá dentro o Santos, põe lá dentro o Rony, põe lá dentro o Santos, põe lá dentro o Rony, vai pra cima dele, Santos com determinação, encontra uma goleada, mata, liquida a fatura no jogo da volta. 1-2.
1: Aí,
2: o lançamento igual do Oliva. O lançamento igual do Oliva, não. Aí essa furada aí, eu já acredito que você fazia com mais frequência, né? É, e um gol do. Um gol vai lá, tá vindo o CV.
0: Vem o Mosqueira, invade a grande área, tocou essa bola pra trás, o Moisés, brinquei não, Moisés. Olha que presente que você já está dando, arrumando confusão no sistema defensivo do Santos. A bola sobrou pra Souza, canhota na bola, bateu pro gol, é gol!
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0: Arrumou uma confusão danada dentro da área, Moisés, não conseguiu usar o cajado dele do jeito que ele queria, acabou que deu tudo errado.
4: E aí, portanto, aí os gols da voz de Hugo Botelho, 4-1 pro Peixe. Antônio Lima, o seu destaque em relação ao Santos, Universidade Central, a programação da semana das duas equipes, Antônio.
5: O Universidade Central não tem calendário, né? O único jogo, única partida que tem pela frente é pela Sul-Americana. O próximo jogo é contra o próprio Santos, na próxima terça-feira, às 9 horas da noite, o jogo da volta, pois o torneio nacional da Venezuela, a Liga da Venezuela, já terminou e a UCV não conseguiu se classificar para as finais, como foi no ano passado. Já o Santos retorna à cidade de Santos, em São Paulo, e tanto quanto a diretoria espera para que voltem, para que eles determinem a data do pagamento da próxima parcela dos direitos que estão atrasados. Retornam a Santos, realizarão trabalhos no CT Rei Pelé para se prepararem para pegarem a Chapecoense no sábado às 18h30 pela 20ª rodada do Campeonato Brasileiro. Eber Lima.
4: Hugo Botelho, seu destaque final. Hugo, um grande abraço. Estaremos juntos amanhã a partir das 19h. Noite, logo após o Nova Brasil em campo para Coritiba e Palmeiras. Palmeiras com mais um jogador de desfalque, o Vitor Roque nem viajou com Palmeiras, quer dizer, Palmeiras já tem desfalques, hoje perdeu o Giai com uma torção no tornozelo, Felipe Anderson com o edema, e agora a notícia que o Vitor Roque nem viajou para Coritiba. Hugo Botelho, seu destaque final, e até amanhã, Hugo.
0: E o Coritiba é um time muito bem montado, muito bem armado, está fazendo um bom campeonato brasileiro. Palmeiras pode ter muitas dificuldades, eu digo Palmeiras pode ter muitas dificuldades, porque se trata do líder do campeonato brasileiro. Bom, estaremos de volta amanhã para narrar esse jogo entre Coritiba e Palmeiras. Um abraço a todos os envolvidos na transmissão de hoje do Santos. Fácil, 4-1 para cima da equipe venezuelana. Um abraço especial a você, Gavião. Porque a gente defende o microfone esportivo há muito tempo, mas não tínhamos tido ainda a oportunidade de trabalhar no mesmo microfone, né? Fizemos os programas, hoje foi a nossa primeira transmissão. O Gaviva trabalhou anos e anos numa outra emissora, eu também trabalhei em outras emissoras. A gente já se encontrou numa Copa CESP, lá atrás a equipe que ele defendia acabou vencendo a nossa, Weber, que era a União de Rádio e Televisão, não sei se você vai se lembrar.
6: Sim.
0: Disso aí, mas foi a única vez que eu tive pessoalmente ao lado do Gaviva, e hoje foi um prazer enorme.
7: Que legal.
0: Trabalhar ao seu lado, você que é uma lenda, tem uma história dentro do rádio esportivo em São Paulo e no Brasil, que
7: obrigado,
0: merece
7: Hugo.
0: Todo o respeito e respeito e admiração que eu sempre tive muito pelo seu trabalho, tá bom?
7: Obrigado, Hugo, parabéns pelo seu trampo aí, a primeira vez a gente nunca esquece, vou gravar aqui, 21 de julho, eu, um coraçãozinho e Hugo Botelho, valeu, irmão.
0: Um abraço.
4: Valeu, Hugo, um grande abraço. Amanhã Hugo Botelho estará de volta para todas as emoções do Palmeiras, que defende a liderança do Campeonato Brasileiro. 11 horas e 47 minutos. Antes do Gaviva dar um giro pelos bares, Renan, em relação ao Peixe, né, tá morto, né? Já está na próxima fase. É, pode até poupar jogadores no jogo da volta na Vila Belmiro, que acredito que é aquilo que você falou, não é? Dar prioridade ao Campeonato Brasileiro, onde o Santos corre riscos. Renan?
2: É focar no que de fato interessa, no que de fato importa para o Santos, que é nesse momento, né, a manutenção na Série A, está muito perto da zona de rebaixamento. Então é uma oportunidade para o Cuca administrar a escalação para esse jogo de volta contra a Universidade Central e volta a trabalhar aí, como o Antônio falou, focado no sábado contra a Chape, jogo em casa, aí com a volta do Gabriel Barbosa, com a volta do, né, possivelmente a volta do Neymar para esse jogo, aí sim fortalece demais a equipe, né? O Santos que continua, na minha visão, Weber, apresentando algumas deficiências no setor defensivo, sabe? Alguma vulnerabilidade ali no setor de meio de campo, sabe? Quando pegar times mais difíceis, times melhores, né, vai ter mais dificuldade, como foi contra o Botafogo. Isso é uma coisa que o Cuca precisa trabalhar. Gostei do menino hoje, do zagueiro que jogou do lado do Lucas Veríssimo, né? Eu gostei bastante dele, um jogador de velocidade, um jogador que tem qualidade na saída de bola, um canhoto, né? Como o nome do menino, o zagueiro que jogou pela esquerda, não é o Adonis Frias, Adonis Frias entrou depois.
5: Gabriel Menino?
4: Não, o Gabriel Menino jogou na lateral direita.
5: Na zaga pela esquerda.
2: Um menino de bastante qualidade, né? Ele pode potencializar ali esse sistema defensivo do Santos, que é o problema. Do meio pra frente, o Santos tem até algum recurso, alguma qualidade pra poder fazer mais. E o Santos, que agora foca no Campeonato Brasileiro, Weber.
4: Tá certo. Antes dos destaques finais do nosso Renan, também do Antônio Lima, Gaviva, tem participação do ouvinte aí? O pessoal tá participando, Gaviva?
7: Isso, Weber. Passando a régua aqui agora no WhatsApp, o Samuel Cruzado, Kevin Defante Santana, o Emerson dizendo que mora no Arujá. Tô feliz com o futebol que o Santos apresentou hoje. E o Orlando, que é São Paulino, mandando um recado pra você, Weber, dizendo que é seu fã.
4: Oh, valeu, Orlando, um abraço pra você. Eu vi aqui o Dudu Eduardo Silva, de Natal, falou que é a primeira vez que escuta na Nova Brasil, tá pelo YouTube, mandando um abraço pra você, Eduardo Silva. Obrigado, continue conosco, obrigado pela audiência, pelo carinho. Vamos lá, Gaviva, vamos dar um giro aí pelos bares do Brasil. Conta pra gente aí, Gaviva, a gente vai colocando a imagem, né, e você vai...
7: Beleza. E você... Quem é que tá no vídeo aí, Weber?
4: É, vamos lá, é o nosso Lucas
7: no vídeo, colocando aí, ó, o Bar do Suvaco, fica no Rio Grande do Norte. Sabe por que que é Bar do Suvaco?
4: Por quê?
7: Que a especialidade deles é asa de frango, asinha. Então eles puseram lá Bar do Suvaco, velho.
4: Boa, é em Natal esse?
7: Esse é em Natal, Rio Grande do Norte. Boa. O próximo fica em Itanhaém, litoral de São Paulo, aí, ó. Quero Bimbar.
4: Ô, Gaviva, será que esse tem quartinho lá também, igual você tem aí no Bar do Cabeção, ou não?
7: Ah, acho que é difícil, hein? Aí fica só na querência mesmo, porque quartinho nos fundos do bar, eu só conheço o Bar do Cabeção.
4: Mano,
7: o primeiro, nós é pioneiro, mano.
4: Ô, Gaviva, tá ali, ó, de noite quero Bimbar.
7: Olha, em Maragogi, esse aqui é Maragogi, Alagoas. Tô no trabalho.
4: Ah, esse é bom,
7: não,
4: hein?
7: Desculpa, velho. Não. Tô no trabalho, é Rio de Janeiro. Rio de Janeiro. Tô no trabalho. É. Esse não quer deixar a esposa. Ele não gosta de mentir pra patroa, mas ao mesmo tempo quer dar uma sapecada, entendeu? É. Onde você tá, amor? Tô no trabalho. Tá tomando uma com os amigos e de repente descola um programinha, né, mano?
4: E ali
7: tem... Isso aí é pro cara que não quer mentir.
4: E hora extra todo dia, né, Gaviva? Tá ali, né?
7: Hora extra todo dia. Você tá com a visão boa, hein, mano? Valeu, Weber. A próxima qual que é? Vamos ver.
4: Ah, UFC.
7: Ah, esse é... UFC. É última fonte de cachaça. Esse sim é Itanhaém. Esse eu tinha confundido. Esse é litoral sul de São Paulo. UFC, a última fonte de cachaça. Tem um aí que é o Bar dos Cornos. Cadê? Tem o Bar dos Cornos aí que acho que é a próxima.
4: Aí,
7: não, esse é do Pinto Murcho. Esse é Itápolis, mano.
4: Ah, é?
7: Esse é Itápolis. Eu até anotei aqui o nome do dono do bar. Ele fez umas mesinhas lá no interior de São Paulo. O nome do dono, tava aqui o nome dele, o seu Zé Levorato. Seu José Levorato. Ele pôs umas mesinhas lá de dama, uns dominó, a galera que ficava meio à toa e tal. E começou a servir uns drinks meio afrodisíaco. E aí ficou lá conhecido, tem até o logo aí, ó. Bar do Pinto Murcho em Itápolis. Não é mentira. Tá a imagem aí pra conferir. É. Eu não sei se acabou já ou se tem mais um. Acho que o último é o Bar dos Cornos.
4: Ah, é, o Bar dos Cornos
7: sempre tem, né?
4: Sempre tem.
7: Tem no Brasil inteiro aí. Corno vai, corno vem. Quem fica é corno, quem vai também. O slogan dos caras, mano. Ué, nesse aí eu nunca fui, hein?
4: É, isso daí também eu quero passar longe, viu? É.
7: Eu tô fora, mano.
4: O do Pinto Murcho, volta lá. Que é o seguinte, pra quem Itápolis. Tá no rádio, é em Itápolis, tem um símbolo, um pintinho velho, murcho, né? É um piu-piu velhinho. Desenho do piu-piu. É. Tá lá caído. Desanimado, lá, tá caído mesmo, né, Gaviva?
7: Eu até telefonei no bar, falei com o seu Zé Levorato, falei, e o bar tá bombando? Ele falou, o bar bomba, mas os velhos aqui não bombam, não.
4: É, rapaz, o que que é? Ó, o Hugo Botelho tá falando que o Pindinho tá aparecendo o Lucas Basílio. Tá ali. É, falou que onde a alegria não dá moleza. É, rapaz.
7: Olha aí, ó.
4: Maravilha. Esses são os bares, tadinho. Então, Gaviva?
7: Os bares do Brasil. Estão sempre aí, né? No nosso. É, confira comigo no replay. Nosso pós-jogo aqui na Nova Brasil. A gente vem trazendo alguma curiosidade do Brasil, alguma dica cultural, alguma coisa. A gente sempre vai dar, né, uma floreada no final. Valeu, Weber.
4: Boa, boa, Gaviva. Gaviva, bom descanso. Amanhã nós temos rodada dupla com Palmeiras e Curitiba, Curitiba e Palmeiras, São Paulo e Atlético Paranaense. E o Celcinho continua colocando a música do Gino Geno pra ti, pra você se despedir. E
3: hoje,
4: Gaviva,
3: eu não pedi nada, não, viu?
7: É, hoje não foi você, né, Renan? Só não. Tem traíra aí, ó.
3: Hoje não. Hoje foi o Antônio.
7: Ah, foi o Antônio, né? Valeu, parabéns aí, o Antônio, na reportagem. Mas, Celcinho, fica vacilando não, hein, mano? Te pego na curva, moleque.
4: Boa, Gaviva, um grande abraço, até amanhã.
7: Abraço, gente, até amanhã, bom descanso.
4: Valeu, bom, Gaviva, lá do Bar do Cabeção, grande Gaviva. Antônio Lima, seu destaque final, um grande abraço e até amanhã no Nova Brasil em Campo com Giro pelo Brasil.
5: O Santos fica mais próximo das oitavas de final, enfrenta o CV novamente na próxima semana, na próxima terça-feira, às 21h30. E nesta semana se prepara para enfrentar a Chapecoense, terá as voltas de Gabigol e Neymar para tentar reagir no Campeonato Brasileiro e sair de perto da zona da degola. Um abraço, Weber, Renan, Hugo Botelho e a todos que acompanharam Nova Brasil em Campo. Até amanhã no Giro pelo Brasil. Grande abraço.
4: Um abraço, parabéns pelo trabalho. Amanhã o Antônio volta com o Giro pelo Brasil. Renan, um grande abraço, Renan. Estaremos juntos agora no sábado, né?
3: No sábado, no jogo do Santos.
4: É, e todo dia eu estou com o Renan no SBT Esportes Interior, em Araçatuba, no TH Mais SBT Interior, 7h15 da noite. E lembrando que a partir do dia 3 de agosto, novidade para algumas afiliadas do SBT e canais do SBT, né? O SBT Vale, SBT Ribeirão Preto Jaú, o TH Mais SBT Interior em Araçatuba e também João Pessoa, o SBT Esportes a partir do dia 3 de agosto às 18h45. Eu e o Renan estaremos em 5 lugares ao mesmo tempo. No Nova Brasil em Campo, em 4 emissoras do SBT. Um grande abraço, Renan, o seu destaque final.
2: Valeu, Weber, até a próxima. Prazer mais uma vez estar aqui com vocês, Hugo, Antônio. da Viva, o pessoal da produção aí, da técnica, muito obrigado. Até sábado, esperamos com o Neymar em campo, o menino Ney, a gente quer ver ele em campo, a gente quer ver ele
4: e jogando. Hoje ele tava no poker, hein, Renan?
2: Hoje ele tava no poker, eu vou defender que jeito, Weber?
4: Tem que descansar, né? Um atleta é um dos pontos mais importantes para a recuperação do atleta é o descanso.
2: É o descanso, ainda mais no futebol, com a exigência que tem hoje, né, Weber? Exato. Exigência física que o futebol tem hoje, ele precisa cuidar mais da carreira dele, até enquanto ele quiser jogar futebol. Quero jogar futebol até o fim do ano. Guarda-se até esse fim de ano, Neymar. Depois você vai jogar seu poker, você vai viajar, vai aproveitar a família, vai viver a sua vida tranquilamente. Mas o Santos precisa do Neymar, Weber. O Santos precisa do Neymar. O Santos com o Neymar é um time diferente. E ele tem que ter a consciência disso. Até a próxima, Weber.
4: Valeu, Renan. Até a próxima. Estaremos juntos amanhã pelo SBT Esportes Interior e, lógico, durante a semana no Novo Brasil em Campo, nas jornadas esportivas do futebol da Novo Brasil. Bom, lembrando pra você que nesta noite tivemos pela Série A na Arena do Galo, Atlético Mineiro e Bahia 1-1, 19ª rodada do Campeonato Brasileiro. Pela Copa Sul-Americana, além da vitória do Santos, 4-1 pra cima da UCV, tivemos também o atropelo, né, do Tigre pra cima do Nacional no Uruguai, no Parque Central. Então a goleada aí do time argentino para cima do Nacional. Lembrando que amanhã, às 7 horas da noite, o Vasco joga no Atanásio Girardot contra o Independiente Medellín. E às 9:30, no Nacional de Lima, tem Sporting e Bragantino. E lógico, você vai curtir aqui na Nova Brasil a partir das 7 da noite. Coritiba e Palmeiras no Couto Pereira, em Bragança Paulista, São Paulo e Atlético Paranaense no futebol da Nova Brasil. Obrigado pela audiência, pelo carinho. Você curtiu Universidade Central 1, Santos 4, com a narração de Hugo Botelho, os comentários de Renan Teixeira, as reportagens de Antônio Lima, com a interação e humor do Gavião, comigo Weber Lima, nos trabalhos técnicos Ricardo Simões, Cezinha Martins, Lucas Monteiro, na mesa de som Celcinho Roberto, com pão de alhozinho da Jogo. Voltamos amanhã às 5:30 da tarde com o seu programa de futebol diário, o Nova Brasil em Campo. Obrigado pela audiência, pelo carinho. Fiquem com Deus. Até amanhã. Tchau.
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1: Empreender no Brasil nunca foi um ato silencioso. Sempre teve ritmo, voz, esperança e coragem. O empreendedor brasileiro constrói seu negócio em meio à música que toca no dia a dia. O Sebrae acredita que empreender é também um fenômeno cultural. Os pequenos negócios nascem do território, da cultura e dos afetos. Por isso, o Sebrae foi ouvir os empreendedores e a partir dessa escuta, nasceu o projeto Sebrae Nosso Canto. Canções que representam a realidade desses negócios, conectando nossa música e o empreendedorismo regravada por artistas atuais da nova geração. Ao transformar canções emblemáticas em trilhas de histórias reais, o Sebrae reafirma o compromisso sempre ao lado do empreendedor. Afinal, a música brasileira traduz, como nenhuma outra linguagem, a energia de quem empreende. Ouça agora a versão de Feira de Mangaio, na voz de Marina Sena, gravado no complexo Ver o Peso, em Belém do Pará.

6:06. Bom dia para você que tá aqui na sintonia da Nova Brasil. Hoje é quarta-feira, 22 de julho de 2026. Como é que você tá? Tudo certo contigo? Por aqui, Cláudia Nakazato. Vamos juntos aqui pela Nova Brasil FM, uma empresa do Grupo Tati de Comunicação. Lembrando mais uma vez, você pode nos ouvir pelo rádio, pelo aplicativo ou pelo site novabrasil.com. Hoje tem a participação da nossa colunista falando sobre saúde, tem também sobre saúde na visão com o Dr. Marco Negreiros, a previsão do tempo e muita música boa para já embalar o seu comecinho de dia. A gente começa com Engenheiros do Havaí, Era um Garoto. Bom dia para você.

0: Nova Brasil, e esse foi Tim Maia, Leva.
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3: Você já ouviu falar que a medida do pescoço pode indicar risco para a sua saúde? Pois é. A circunferência do pescoço, aquela medida simples feita com fita métrica na altura da parte mais larga do pescoço, tem se mostrado um marcador importante de gordura corporal e risco de infarto ou AVC. Estudos mostram que um pescoço mais largo está associado com maior gordura corporal, espessamento das artérias e maior risco de doenças que podem levar a diabetes e infarto do coração. E quais são os valores que acendem esse alerta? Para homens, a circunferência do pescoço é considerada aumentada quando mede 42,5 centímetros ou mais. E para as mulheres, o limite é de até 36,5 centímetros. Essa medida é fácil, rápida e pode complementar outras avaliações como o índice de massa corporal, circunferência abdominal e a porcentagem de gordura corporal. Então, da próxima vez que você for ao seu médico ou a nutricionista, pergunte sobre essa avaliação. E se você tiver um pescoço mais largo que o ideal, é hora de rever seus hábitos de vida, mudar a alimentação, praticar exercício e o controle do peso. Lembre-se, cuidar da saúde também é observar pequenos sinais no corpo.

0: Nova Brasil, e essa foi a Adriana Calcanhoto. Vambora!
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0: 6h20 agora, Maria Clara Sasaki está chegando com as informações do tempo para esta quarta-feira.
2: Olá a todos que nos acompanham nesta quarta-feira, com expectativa de tempo firme ainda entre o Sudeste, Centro-Oeste e grande parte do Nordeste do Brasil, mas o tempo deve mudar porque tem uma frente fria avançando do Sul em direção ao Sudeste do país. Tem potencial para pancadas isoladas em Mato Grosso do Sul e até o final do dia a nebulosidade aumenta também na região da capital paulista, litoral sul do estado de São Paulo, região do Vale do Ribeira. Mas chuva mesmo para o sudeste é somente a partir de quinta-feira. Por enquanto, hoje, temperaturas elevadas à tarde, faz até 28 graus na capital paulista, 33 no Rio de Janeiro e 27 graus em Vitória. No nordeste, a chuva continua nas áreas litorâneas da região, devido à circulação de ventos úmidos do mar. Para hoje, máxima de 28 em Salvador e também em Maceió, 29 no Recife e podendo chegar até 31 graus em Fortaleza. No centro-oeste, a chuva muda o tempo apenas no estado de Mato Grosso do Sul. Entre Goiás, Mato Grosso, Distrito Federal, a condição ainda é de tempo firme ao longo dos próximos dias. Em Brasília, máxima de 27 graus. Maria Clara Sasaki, da Tempo Ok Meteorologia, para a Nova Brasil.
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0: Nova Brasil, e esse foi Alceu Valença, Girassol 6:24.
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2: Você já reparou que o Ozempic virou uma palavra do dia a dia? Pois a novidade é que a patente da semaglutida, o princípio ativo do Ozempic, venceu no Brasil. E agora chegaram às farmácias as primeiras versões nacionais mais baratas. Ou seja, muito mais gente vai usar a caneta emagrecedora. E com isso, uma pergunta que virou manchete. Essa caneta faz mal para os olhos? Vamos com calma e consciência. Eu sou Marco Negreiros, oftalmologista e CEO da iCare. E hoje, na visão de futuro, vamos falar do Ozempic e seus derivados e como afeta a sua visão. Benefícios, riscos reais e o que fazer. Primeiro, o que é justo dizer. Esses medicamentos, a classe dos agonistas de GLP-1, são um avanço enorme na ciência. Controlam diabetes, ajudam a emagrecer de verdade e protegem o coração e os rins. E olha que interessante, manter o açúcar do sangue bem controlado no longo prazo protege a retina. Então, no fundo, a intenção é boa para os olhos também. Agora os alertas que as ciências acompanham. Sem drama, tá, gente? O primeiro é a neuropatia ótica, chamada de nóia, que é uma perda súbita da visão, geralmente sem dor, só de um olho, por falha na circulação do nervo óptico. Alguns estudos associaram a semaglutida a um risco maior dessa condição. Mas atenção, o risco absoluto é baixo. Acontece com pouca gente. O segundo é a piora da retinopatia diabética quando a glicemia cai muito rápido, principalmente quem já tinha retinopatia. Um grande estudo mostrou mais complicações nesse grupo que eu citei agora. E aqui a parte que a internet não conta. Não é a mesma coisa para todos os medicamentos da classe. A tirzepatida, o Mounjaro, foi associada a menos problemas de retina. O grande vilão parece ser a velocidade da queda do açúcar, não a droga em si. Ou seja, o problema é mais o como do que o se. Então, o recado aqui é o equilíbrio. Não é para ter medo nem para parar o remédio por conta própria. É para fazer um exame de fundo de olho antes de começar, principalmente se você já tem diabetes. Controlar a glicemia de forma gradual com seu médico e procurar o oftalmologista na hora que notar qualquer perda súbita da visão. O que preocupa é a caneta comprada por conta própria, só para emagrecer, sem nenhum acompanhamento. Porque a caneta que emagrece, ela não dispensa o oftalmologista. Eu sou Marco Negreiros, oftalmologista e CEO da iCare. Até semana que vem, na Visão de Futuro, com temas relevantes para o seu dia a dia. Até lá!
0: Tá então, doutor Marco Negreiros e a coluna Visão de Futuro, fechando esse bloco aqui pela Nova Brasil. São 6:27. Você segue aqui na sintonia. Daqui a pouco, depois do intervalo, tem Jornal Nova Brasil.
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18: Entra em vigor hoje tarifaço americano contra quase 20% das exportações brasileiras. Jax Wagner, ex-líder do governo Lula no Senado, tem data marcada para depor na Polícia Federal sobre caso do Banco Master. Polícia Federal que decide demitir Eduardo Bolsonaro por abandono do cargo de escrivão. Operação do MP Paulista mostra que coronel aposentado da Polícia Militar estava em grupo do WhatsApp com suspeito de integrar o PCC. No Brasileirão, Galo empata com o Bahia e partida termina em 1-1. E Augusto Cury, pré-candidato à presidência pelo Avante, fala ao vivo com o jornalismo da Nova Brasil. Vamos juntos a partir de agora. Hoje é quarta-feira, dia 22 de julho de 2026. Que seja um excelente dia para todos nós.
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18: Meio de semana, hein, minha gente? Hoje é quarta-feira, dois dias já foram, ainda tem mais dois pela frente rumo ao nosso fim de semana. E mais uma vez, muitíssimo obrigada a você que está ligado, que está sintonizado aqui conosco em toda a nossa rede. Nós estamos em Andradas, no sul de Minas, em Araçatuba, Campinas, Brasília, João Pessoa, Mococa, Recife, também no Rio de Janeiro pela Nova Paradiso. Estamos em Salvador, São José dos Campos, São Paulo e Ribeirão Preto. Você sabe que são muitas as formas de estar conosco aqui no jornalismo da Nova Brasil, né? Você pode sintonizar aí no seu rádio, você pode se conectar conosco pela internet. Você pode baixar o aplicativo da Nova Brasil em qualquer dispositivo eletrônico. Você pode pedir para sua caixinha inteligente tocar a Nova Brasil. Você pode ir lá no nosso site, novabrasil.com, e acessar o nosso player. Ou você corre até o nosso canal lá no YouTube, que tem cortes da programação, dos nossos programas, programas musicais, do nosso jornalismo aqui também. E é sempre muito bom, tá? Aquela cortesia, aquele sinal de boa vizinhança. Deixa lá o seu like também, deixa o seu joinha no nosso jornal de hoje. Você tá aí ouvindo e tá assistindo também? Deixa seu comentário. Vamos juntos construir essa programação, esse noticiário do dia. E agora, às 6 horas e 33 minutos, a gente abre os trabalhos com ele, o professor Heródoto Barbeiro.
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21: Olha, eu não gosto quando eu chego no cinema e tem alguém do meu lado com aquele saquinho de pipoca. Sabe aquele saquinho de pipoca gigantesco? Pois é. Primeiro porque você está vendo o filme e você escuta aquele nhoque, nhoque, o pessoal comendo pipoca. Segundo, não me agrada aquele cheiro, não da pipoca, é cheiro do óleo que o pessoal faz da pipoca. Atrapalha o filme. Pois é. Você acredita que em uma igreja aqui no Brasil, um cidadão foi assistir a missa e levou um saco de pipoca desse tamanho lá, durante a missa. O padre, não teve dúvida, parou a missa e falou assim: o senhor quer fazer o favor de sair com esse saco de pipoca? Afinal, você acha ou não que é um desrespeito a uma religião, seja lá qual for, você ir no culto religioso levando um saco de pipoca e comendo durante o culto religioso? Qual é a sua opinião sobre isso?
18: Olha, pipoca no cinema já é um negócio polêmico, imagina num culto religioso, hein? Já era o Doutor Barbeiro, volta aqui conosco no nosso jornal, às 6 horas e 34 minutos, a gente gira a participação por aqui. Agora é hora da gente trazer para cá o Weber Lima. 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

Bom dia, Stephanie, bom dia a você, bom dia ouvinte da Nova Brasil. Vamos falar do futebol brasileiro e também do futebol da América do Sul. Antes de falar da 19ª rodada do Campeonato Nacional, vamos começar com a Sul-Americana. Ontem a Nova Brasil transmitiu, com a narração de Hugo Botelho, a vitória do Santos na Venezuela, 4-1 para cima do Universidad Central. O Santos encaminha a sua classificação e enfrentará um Maracá do Equador na próxima fase. O Santos não deve tomar a virada do fraquíssimo time venezuelano. Joga na semana que vem, na próxima terça, na Vila Belmiro, só para confirmar a sua classificação. Pode perder até por 2 gols de diferença, que estará na próxima fase da competição. Tivemos ontem também o Nacional do Uruguai, também pelos playoffs da competição, perdendo para o Tigre da Argentina por 3-0 no Uruguai, no Parque Central. Nos jogos de hoje, temos o Vasco em campo às 19h, no Atanásio Girardot, enfrentando o Independiente Medellín. E às 21h, o time de Bragança Paulista, o Bragantino, joga em Lima, no Estádio Nacional, contra o Sporting Cristal. Falando agora do Campeonato Brasileiro, 19ª rodada, que tivemos um jogo na noite de ontem. O Galo ficou no empate em casa com o Bahia em 1-1. Acabou até levando uma bola na trave no final do jogo, quase toma a virada do tricolor baiano. O Atlético Mineiro empatou, fica na 10ª posição do Campeonato Brasileiro com 25 pontos, e o Bahia também permanece na 6ª posição com 30. Nos jogos de hoje, a Nova Brasil, logo após o Nova Brasil em campo, às 17h, transmite a partir das 19h, com a narração de Hugo Botelho, direto do Couto Pereira, Coritiba e Palmeiras. E na sequência, com a narração de Jorge Vinícius, jogo em Bragança Paulista, tem São Paulo e Atlético Paranaense. Nos jogos de hoje, às 21h, no Beira Rio, tem Internacional e Cruzeiro, e na Arena Condá, a Chapecoense recebe o Flamengo. A rodada será fechada amanhã, às 19h, a partir das 19h, na Nova Brasil, com transmissão de Corinthians e Remo, com a narração de Cleiton Gamarra. Falando dos times aqui de São Paulo, a gente tem um Palmeiras que tem alguns problemas, alguns desfalques. De última hora, Giai teve um torce no tornozelo, fica de fora da partida, não passará por cirurgia, mas deve ficar um bom tempo afastado do elenco do Verdão. E o Felipe Anderson, com edema, também está fora. Vitor Roque, todo mundo aguardava o seu retorno, nem viajou com o elenco palmeirense, também está fora desse jogo. Muitos desfalques para o técnico Abel Ferreira. O São Paulo deve ter uma nova cara, o tricolor que ontem apresentou Vitor Sá, anunciou Aurélio Buta, ou Butá, um angolano, lateral direito, e o São Paulo ontem tomou um transfer ban. O São Paulo teve seu primeiro transfer ban por conta da falta do pagamento da primeira parcela da contratação de Marcos Antônio. Pagamento era de uma parcela de 1.050.000 euros, cerca de 6 milhões de reais, para a Lazio da Itália. Portanto, o São Paulo tomou o transfer ban. Quem também sofreu o quarto transfer ban foi o time do Corinthians, que já tinha problemas com o José Martínez, uma dívida de US$1,5 milhão com o Philadelphia Union dos Estados Unidos, também com o Thales Magno, que joga no New York City. Outro transfer ban pelo não pagamento de uma multa disciplinar de cerca de US$225 mil, cerca de US$1 milhão, imposta pela FIFA. E agora o quarto transfer ban pelo não pagamento de US$6 milhões para o Midtjylland da Dinamarca, pelo não pagamento da última parcela de compra do volante Charles. Portanto, situação complicada dos grandes clubes de São Paulo. Santos também tem um transfer ban por conta de uma dívida de US$2 milhões de Jean Lucas com o Mônaco da França, e a exceção realmente o Palmeiras, que é muito bem administrado, Stephanie. Portanto, um pouco das notícias, e aqui em São Paulo, com exceção do Palmeiras, como eu disse, a gente vê uma disputa aí de quem toma mais punições da

0: FIFA por não pagamentos a clubes onde jogadores foram contratados e alguns que não estão mais nem vestindo a camisa do clube. Stephanie, é isso daí? Lembrando que às 5:30 a gente volta com o Nova Brasil em Campo, falando muito do Campeonato Brasileiro, da Sul-Americana e da bola que vai rolar na noite de hoje no futebol do Brasil. Stephanie, até lá!
1: É isso, Éber Lima volta aqui conosco ao vivo amanhã, né? São 4 jogos só pelo Campeonato Brasileiro e na vitória do Santos aí nessa goleada lá na Venezuela foi sem Neymar, como ele já tinha adiantado, que seria Neymar que ficou aqui no Brasil e participou ontem durante o jogo de um campeonato de pôquer. Esse assunto deve render hoje também ao longo do dia. São 6:40. Jornal movimentado por aqui, jornal muito bem frequentado. A gente troca a participação. Vamos deixar de lado a editoria do esporte para mergulhar de cabeça na política.
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1: Falou em política, falou dele. Diego Amorim chegando para cá para a gente bater o nosso papo diário. Muito bom dia, Diego.
3: Bom dia, Stephanie Alves. Bom dia, ouvinte do jornalismo da Nova Brasil.
1: Os prazos eleitorais correndo, né? Semana a semana a gente vai entrando em novos prazos e agora estamos às vésperas do início oficial das campanhas. O que, que as lideranças estão esperando dos principais polos aí, né? Dos principais pré-candidatos das eleições? Flávio Bolsonaro e Lula, hein, Diego?
3: Olha só, Stephanie, eu conversei com aliados de ambas as campanhas, do Flávio e do Lula. Do lado do Flávio, eu escutei dos próprios aliados que há um incômodo com uma falta de estilo do Flávio. O Flávio precisa decidir quem ele vai ser nessa campanha. Se ele vai fazer dancinha ou se ele não vai fazer dancinha. Se ele vai ser um Flávio que xinga ou se ele vai ser um Flávio que não xinga. Se ele vai fazer live igual o pai ou se ele não vai fazer live. Se ele vai ser um Flávio Paz e Amor, moderado, que ia conquistar o voto do centro, que ia atrair o eleitorado independente, ou se ele vai ser uma versão do pai, do Jair Bolsonaro. Ontem mesmo ele fez uma reunião com embaixadores e voltou a questionar as urnas eletrônicas, assim como já o fizera o pai no passado. Então, os aliados estão chateados com o próprio pré-candidato que eles defendem por essa falta de uma coerência. Veja, quem é o Flávio que vai se candidatar? É o Flávio da direita? É o Flávio do centro? Porque o Flávio prometeu na semana passada celular e internet de graça para mulheres e idosos. Um dos aliados com quem eu conversei, inclusive, me disse: olha, eu acho que ele está confundindo atrair o voto de centro com defender pautas de esquerda. Isso não dá certo, as pessoas percebem e ficam confusas. Eleição é convicção. Eu quero votar em alguém que eu sei que eu estou votando. Quem é esse Flávio Bolsonaro que está se candidatando? Isso é do lado do Flávio. Do lado do Lula, Stephanie, também tem uma dúvida em Brasília sobre qual é o Lula que vai vir para essa campanha em busca desse quarto mandato, né? A gente já teve um Lula lá em 2003 que era um Lula completamente diferente da eleição de 89, por óbvio. Depois para reeleição, depois agora esse Lula de 2022 mais recente, que foi um Lula que criou a chamada Frente Ampla para derrotar Jair Bolsonaro, que juntou ali o chamado campo democrático com MDB, com tudo mais. O que eu escutei também de gente próxima do Lula, para concluir, Stephanie, é que vem aí um Lula mais impaciente, mais raivoso. Eu escutei alguns detalhes interessantes, que até o Lula tá se incomodando, é um bastidor aqui, com gente que usa sapato sem meia. Agora virou moda, né? Coisa de moda mesmo. Você usa ali um terno mais curtinho, a calça mais curta e bota um sapato ou um sapatênis sem meia. Diz que o Lula numa reunião esses dias reclamou disso. É que sapato sem meia? Diz que ficou chateado lá. Mas é uma curiosidade para mostrar que já... Pois é, que já é um Lula que tá vendo coisas ali, ó, tá vendo esse detalhe. Então, uma outra questão para concluir é que um eventual quarto mandato do Lula eu escutei isso de um aliado, olha, ele já conseguiu o que ele queria, ele já saiu da cadeia, foi eleito novamente, vai ser o último mandato dele se ele ganhar em outubro. Então, agora o que ele vai querer é deixar um legado para a esquerda, até porque tem essa grande dúvida sobre quem vai suceder o Lula depois que o Lula sair de cena no PT, né? Então, o que me dizem é que vai ter um Lula sem freios, né? Um Lula mais à esquerda mesmo. E a gente tá vendo ao longo dessa pré-campanha um Lula realmente mais posicionado à esquerda, lembrando ao nosso ouvinte que não vai ter nenhum partido de centro, de centrão com o presidente Lula nesse ano, vai ser mesmo uma chapa toda com os partidos de esquerda, Stephanie.
1: Diego, rapidamente, ontem saiu também pesquisa Real Time Big Data mostrando, Renan, entre algumas coisas, né, alguns pontos que a gente poderia destacar aqui dessa pesquisa de ontem, mas mostrando Renan Santos do Missão em terceiro lugar, 9% das intenções de voto, à frente inclusive de Ronaldo Caiado, com 7%, eles estão ali, né, empatados na margem de erro, mas isso chamou a atenção, né, quais outras candidaturas aí tentando romper a polarização, tão, em, como é que tá todo mundo encarando essa novidade, hein?
3: Pois é, Stephanie, e é isso mesmo, é uma novidade. O ouvinte que goste ou não do Renan Santos precisa admitir isso, porque às vezes eu vejo nas redes sociais, né, que às vezes dá uma bagunçada na nossa análise, dizendo assim, como que o Renan Santos é uma novidade com 3% dos votos, com 4, com 5, com 7, agora chegando em 10. Não é só uma questão de quantidade de intenção de voto, minha gente. Uma eleição com novidade não é feita só de quem ganha ou de quem perde. A Simone Tebet saiu como uma grande novidade da eleição de 2022 e não ganhou. Não é somente quem ganha ou quem não ganha. O Renan Santos é sim uma novidade dessa eleição. As outras campanhas estão de olho nesse movimento Renan Santos, sobretudo nas redes sociais. Todo mundo admite que ele tem uma edição atraente de vídeos, que ele tem uma linguagem fácil, que ele não tem compromissos no sentido de que, poxa, pode livremente bater no Lula, livremente bater no Flávio, que é o que agora o Ronaldo Caiado está fazendo, né? O Renan Santos já está fazendo há mais tempo. Todo mundo sabe que o voto mais jovem é um voto mais emocional, o primeiro voto, o segundo voto da vida do cara. É claro que o discurso do Renan é infinitamente mais atraente do que uma coisa padrão, que já é batida, tradicional, digamos assim. Então tá todo mundo de olho nessa novidade Renan Santos, e alguns apostam que durante a campanha, quando começarem os debates e tudo mais, ele possa se mostrar talvez menos denso, mas o Renan Santos se mostra uma pessoa preparada. Quem acompanha os vídeos dele, você pode perguntar o que você quiser, ele participa das entrevistas, ele responde tudo. Então acho que quem acha que o Renan Santos não é preparado vai quebrar a cara, Stephanie. Temos que acompanhar, né? Tem muita coisa para acontecer ainda. Ontem eu escutava um ex-ministro que me dizia, olha, Diego, tem que esperar a campanha começar mesmo, porque a gente não pode se esquecer, a gente fica nessa bolha achando que tudo é internet, tudo é rede social. Não é. Quando começar a campanha para valer, com rádio e TV, a gente pode ter uma mudança nessas intenções de voto. É isso que a gente vai acompanhar daqui para frente, Stephanie.
1: É o que eu gosto de repetir, né? Pesquisa eleitoral é fotografia, a gente tem que ver o filme completo, e esse é mais longo que a Odisseia, né, Diego?
3: Exatamente.
1: E falando em candidatos contra a polarização aí, já, viu, minha gente, você ouvinte, continue aqui conosco, que hoje nós iremos ouvir ao vivo aqui no Jornalismo da Nova Brasil Augusto Cury, que é pré-candidato à presidência da República pelo Avante. Já, ele estará aqui conosco. Diego, obrigada por hoje, amanhã tem mais, hein?
3: Coragem, Stephanie, até amanhã. Tchau.
1: E agora, às 6h48, a gente vai girar com a nossa reportagem.
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1: Te deixar muito bem informado, muito bem informada, você que escolhe ficar assim aqui conosco, né? A gente começa o nosso giro lá por Salvador, porque após ser intimado pela Polícia Federal nesta terça-feira, ontem, né, para depor no caso que investiga o Banco Master, o senador Jax Wagner, do PT da Bahia, comentou sobre a intimação durante uma convenção estadual do PSD lá na capital baiana. A gente vai para lá com a repórter Stephanie Suerdick.
5: O depoimento está marcado para o dia 7 de agosto na Superintendência da Polícia Federal em Brasília, quando o senador Jax Wagner será ouvido no âmbito da Operação Compliance Zero, que investiga o suposto esquema bilionário de fraudes financeiras envolvendo o Banco Master. Durante a convenção realizada pelo PSD baiano nesta terça-feira, na sede do partido em Salvador, O senador falou sobre a intimação, disse acreditar que a inocência será provada, mas preferiu adotar uma postura com cautela jurídica, sem entrar em detalhes sobre o caso.
6: Eu, por orientação do meu advogado, eu não falo sobre o tema, eu estou falando só sobre campanha e ele responde sobre isso aí, mas eu estou tranquilo. Acho que, assim como em 2018, a inocência será aprovada, independente dessa agitação que está agora.
5: Em junho, Wagner foi alvo da nona fase da operação. A PF aponta o senador como suposto beneficiário central de vantagens econômicas nos últimos anos, como pagamentos, benefícios e aquisições patrimoniais. Entre eles, uso frequente de aeronaves ligadas ao grupo do empresário Daniel Vorcaro, sócio do Banco Master, além de ingressos para shows e a negociação de um apartamento de luxo em Salvador, avaliado em R$2,5 milhões. As investigações também apuram suposta atuação de Wagner no Congresso Nacional em favor de interesses da instituição financeira. O senador nega as irregularidades e, na declaração desta terça, disse estar tranquilo com as investigações. De Salvador, Stephanie Swerdick.
1: E no giro de repórteres ou no giro de Stephanies, a gente sai agora da capital baiana para vir aqui para a capital federal e te conta que a Polícia Federal voltou às ruas naquela investigação sobre fraudes em aposentadorias, pensões do INSS. Dessa vez, os agentes apreenderam carros de luxo ligados àquele lobista que ficou conhecido aí no país inteiro como Careca do INSS. Ele é apontado como um dos principais operadores do esquema e foi o principal alvo dessa parte da operação de ontem. Aqui da Capital Federal, Stephanie Ferreira está ao vivo conosco e vai nos atualizar. Bom dia.
7: Muito bom dia, Xará. Bom dia ao nosso ouvinte da Nova Brasil. Pois é, a Polícia Federal cumpriu ontem um novo mandado de busca e apreensão no âmbito da Operação Sem Descontos, que investiga um esquema nacional de descontos indevidos em aposentadorias e pensões do INSS. A ação ocorreu aqui no Distrito Federal e teve como alvo o lobista Antônio Carlos Camilo Antunes, como você disse, mais conhecido como o Careca do INSS. Ele é apontado pela investigação como um dos principais operadores do esquema. O mandato de busca foi autorizado pelo ministro André Mendonça, que é o relator do caso no Supremo Tribunal Federal. Durante a operação, a Polícia Federal apreendeu carros de luxo atribuídos ao investigado, entre eles uma BMW M5, um Audi R8 V10 e um Chevrolet Opala Diplomata de coleção. Segundo os investigadores, os veículos estavam em uma garagem de um edifício no centro de Brasília. De acordo com a Polícia Federal, a medida busca descapitalizar um dos principais investigados e preservar ali bens que poderão ser usados para reparar os prejuízos causados pelo esquema. Além dos descontos irregulares em benefícios do INSS, a investigação também apura crimes de organização criminosa, estelionato previdenciário e ocultação de patrimônio. Lembrando aqui que na semana passada, a Polícia Federal concluiu o primeiro inquérito da Operação Sem Desconto e indiciou 48 pessoas. O relatório foi enviado ao Supremo e agora será analisado pela Procuradoria-Geral da República, que decidirá aí sobre eventual denúncia. Stephanie.
1: Suspeitos indiciados a princípio, é um caso gravíssimo que precisa de esclarecimento e precisa de punição para os responsáveis, né? Polícia Federal, portanto, tentando apreender aí, né? Tentando garantir o ressarcimento de alguma forma. Vamos seguir acompanhando esse assunto também. Obrigada, Stephanie Ferreira, falando ao vivo direto aqui de Brasília. E a gente segue com o nosso giro. Embarcamos aqui na Capital Federal agora e desembarcamos lá em São Paulo. De lá fala Camilo Mota para nos contar que o Ministério Público do Estado aprofundou as investigações sobre o braço financeiro do PCC e revelou indícios de proximidades entre operadores da facção, minha gente, pasmem, e coronéis da Polícia Militar. Coronéis da Polícia Militar possivelmente ligados com pessoas suspeitas aí de integrarem o PCC, uma das principais facções criminosas do país, a principal certamente de São Paulo. Camilo, muito bom dia pra você. É daqueles casos de deixar a gente com os cabelos em pé, né? Quando a gente fala assim que a corrupção está em todos os lados, chegando ao alto comando, né? Pelo menos a suspeita de que tenha chegado ao alto comando da Polícia Militar do Estado.
8: É isso, Stephanie. Ótimo dia para você e para você que acompanha aqui o Jornal Nova Brasil. Esses laços aí, pontos ligados que indicam aí essa proximidade entre operadores do primeiro comando da capital, o PCC, e também da Polícia Militar aqui de São Paulo. Essa é a Operação Janus, que foi deflagrada ontem e que investiga essa estrutura apontada como responsável por movimentar dinheiro do PCC, com lavar recursos, né, da facção e atuar em chamados tribunais do crime para resolver disputas patrimoniais. Ao todo, a justiça expediu 18 mandados de prisão preventiva e 18 de busca e apreensão. Também determinou o bloqueio de contas, imóveis, veículos e outros bens dos investigados, com limite de até 10 milhões de reais por pessoa. Mas um dos pontos que mais chamou a atenção é justamente esse, Stephanie. É a suposta proximidade entre operadores do primeiro comando da capital e integrantes da cúpula da Polícia Militar Paulista. Segundo a decisão judicial, há indícios de amizade entre investigados e o coronel Luiz Carlos Pereira Martins, além de menções ao então comandante da rota, coronel José Augusto Coutinho, e a um terceiro oficial identificado como Patrício. De acordo com o Ministério Público, conversas e registros apontam que os investigados mantinham contato frequente com esses oficiais, inclusive em grupo de WhatsApp chamado Aniversário General. A investigação também afirma que um dos coronéis teria se colocado à disposição para intermediar contatos com autoridades. Até o momento, porém, nenhum dos coronéis é alvo da operação e a decisão judicial não atribui, até o momento, participação direta deles nos crimes investigados. Em nota, a Polícia Militar informou que participou da Operação Janus em apoio ao Ministério Público e reafirmou o compromisso da corporação no combate ao crime organizado. Essa investigação continua para esclarecer o alcance dessas relações e também eventual responsabilidade dos contatos, dos citados, aliás. Mas é impressionante a gente ver essas proximidades aí.
1: É, infelizmente, né, Camilo? Obrigada pela participação aqui conosco. São 6 horas e 56 minutos. A gente segue girando, te contando o que mais importa na sua manhã de quarta-feira.
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1: O senador Flávio Bolsonaro, que é pré-candidato à presidência da República pelo PL, voltou a levantar suspeitas sobre as urnas eletrônicas durante uma reunião com representantes de quase 50 países e organizações internacionais. Repetiu o que o pai tinha feito quando foi presidente. Né? Nesse encontro de Flávio Bolsonaro realizado ontem, ele afirmou que parte das máquinas usadas nas eleições brasileiras teria ligação com a empresa venezuelana Smartmatic, é o nome da empresa venezuelana. Essa declaração já foi desmentida pelo Tribunal Superior Eleitoral. Segundo o TSE, a Smartmatic não fornece urnas nem desenvolve os programas utilizados no sistema de votação aqui no Brasil. Essa empresa prestou apenas serviços de conexão de dados e treinamento de profissionais de suporte técnico. O tribunal também afirma que todo o projeto das urnas e os programas eleitorais, eles são desenvolvidos e administrados pela própria Justiça Eleitoral do Brasil. Durante essa fala ontem, Flávio disse que não estava questionando o sistema brasileiro, mas sim pedindo que outros países enviassem mais observadores e especialistas para acompanhar as eleições de outubro. Depois da repercussão, a pré-campanha divulgou uma nota afirmando que essa declaração foi retirada de contexto e reiterou confiança no sistema eleitoral brasileiro. O documento sustenta que o objetivo do senador era apenas defender o aumento da participação de missões internacionais de observação. E olha, falamos de Flávio, vamos falar também de Eduardo Bolsonaro. A Polícia Federal decidiu demitir o ex-deputado federal, filho 02 de Jair Bolsonaro, Eduardo Bolsonaro, por abandono do cargo de escrivão. Essa informação foi antecipada ontem pelo G1. O processo administrativo disciplinar, PAD, foi encaminhado ao ministro da Justiça, Wellington Lima e Silva, a quem cabe a canetada final. No fim do ano passado, a mesa diretora da Câmara dos Deputados decretou a cassação de Eduardo Bolsonaro por excesso de faltas, quando ele se mudou para os Estados Unidos e passou a não frequentar mais as sessões presenciais aqui no Brasil. O entendimento da Polícia Federal agora é de que, sem mandato, Eduardo deveria voltar ao trabalho de escrivão, para o qual prestou concurso e no qual recebia salário de R$ 14 mil por mês. Na segunda-feira, a Folha de São Paulo revelou que Eduardo Bolsonaro conseguiu um green card, que é um visto permanente para permanecer nos Estados Unidos, onde o ex-deputado mora, né, como eu contei, desde fevereiro do ano passado. Eduardo também foi condenado no mês passado pela primeira turma do Supremo pelo crime de coação no curso do processo. Na decisão, essa que condenou Eduardo a 4 anos e 2 meses de reclusão em regime inicial semiaberto, a primeira turma do Supremo entendeu que Eduardo atuou com autoridades dos Estados Unidos para interferir no julgamento da ação penal em que o pai dele, o ex-presidente Jair Bolsonaro, foi condenado por tentativa de golpe de Estado. Em julho do ano passado, Eduardo Bolsonaro agradeceu, né, lembrando, agradeceu ao presidente Donald Trump depois daquele anúncio do primeiro tarifaço de 50% sobre produtos brasileiros que são exportados para os americanos. Trump já revogou esse tarifaço lá de 50% sobre produtos como o café, sobre a carne, né? Não durou muito. Ainda em novembro, esse tarifaço de 50% foi suspenso. Mas já que estamos falando em tarifaço, um novo, né? Esse anunciado recentemente, entra em vigor hoje, a partir de hoje, uma tarifa de 25% imposta pelos Estados Unidos sobre parte dos produtos brasileiros passa a vigorar. A medida faz parte da política comercial protecionista do presidente Trump, que busca estimular a indústria americana. Agora, apesar dessa sobretaxa aí, outros 2 mil produtos ficaram de fora dessa lista, entre eles a carne bovina, o suco de laranja, componentes para aeronaves, para evitar impactos sobre empresas e consumidores dos Estados Unidos, né? São aqueles produtos que para eles são essenciais e eles não produzem em quantidade ou sequer produzem. O novo tarifaço é resultado de uma investigação comercial aberta pelo governo americano que acusa o Brasil de manter práticas consideradas desfavoráveis às empresas dos Estados Unidos. A expectativa é que o Brasil não haja com reciprocidade, não retalhe os Estados Unidos por conta desse novo tarifaço, mas a gente também está atento a esse assunto e te atualiza por aqui. 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
13: 7:01. Bom dia, Stephanie. Bom dia, ouvintes da Nova Brasil. Atenção para quem está em busca de uma oportunidade no mercado de trabalho. Nesta sexta-feira, Campinas realiza mais uma edição do Feirão de Empregos e Oportunidades, com mais de 2 mil postos oferecidos por 41 empresas. O evento será das 9 da manhã às 4 da tarde, na Faculdade Hub de Conhecimento do campus do Campinas Shopping. Os candidatos poderão participar de entrevistas e processos seletivos lá no próprio local. Entre as vagas, o maior número é para operador de telemarketing, com 200 oportunidades. Já o maior salário é para farmacêutico, com remuneração de R$ 4.722. Para participar, é preciso levar documento com foto, currículo impresso e carteira de trabalho física ou digital. Além das vagas, o feirão também vai oferecer orientações para microempreendedores e outros serviços de apoio ao trabalhador.
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16: 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No túnel Joá Penteado em Campinas, a movimentação é maior para acessar o centro. Atenção na chegada para Campos Salles. A Campos Salles tem movimentação maior já no acesso para Senador Saraiva. 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
1: São 7h04. Obrigada mais uma vez pela sua companhia, pela sua audiência aqui na Nova Brasil. Bem-vindo, bem-vinda se você está chegando agora. E se você está aqui conosco, acompanha a partir de agora uma conversa, um bate-papo, uma entrevista aqui com o pré-candidato. Vamos falar de eleições?
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1: A Nova Brasil dá sequência hoje às sabatinas para as eleições de outubro e hoje nós recebemos o pré-candidato à presidência pelo Partido Avante, Augusto Cury. Cury, seja muito bem-vindo aqui à nossa programação, aos nossos estúdios. Um prazer receber o senhor.
28: Uma grande honra estar diante de vocês. Prazer estar aqui logo de manhã falando sobre temas tão importantes.
1: E nós temos aqui o professor Heródoto Barbeiro, que vai nos auxiliar também nessa conversa. Heródoto, meu bom dia para você também.
29: Olá, um abraço.
1: Vamos. Olá, Heródoto, juntos então.
28: Como é que está? Cury. Tudo bem, amigo? Uma honra estar aqui.
29: Tá, muito obrigado, doutor Cury.
1: Vamos lá, começando aqui essa sabatina. Cury, o senhor é autor de best-sellers aí que trazem alguns profundos questionamentos, né, sociais, especialmente esse olhar para a sociedade brasileira. Mas o senhor ainda não tem uma grande contribuição política. O senhor acredita que essa sua bagagem aí o credencia para o cargo de presidente da República? Como vai ser fazer essa transição entre médico, autor, para uma figura pública, né, para um ocupante de um cargo como a presidência?
28: Muito obrigado pela pergunta. Olha, eu não apenas sou autor, publicado em mais de 90 países, mas também eu sou gestor de empresas. Nós temos várias empresas onde nós aplicamos recursos em energias renováveis, terras raras, biotecnologia, e também tenho uma experiência relativamente grande, há mais de 20 anos, no agro. Nós temos Mogno Africano, projetos de reflorestamento, seringueira, cacau do Cerrado, citricultura e assim por diante. Eu sou um colecionador de amigos. A vida toda eu pacifiquei os mais diversos conflitos através de teses e ferramentas de gestão da emoção, onde desarmei as pessoas para que elas possam aprender que o egocentrismo, o egoísmo e o individualismo é um câncer que asfixia a mente humana e impede de as pessoas realizar seus mais importantes projetos. Então, eu não tenho experiência dessa política tradicional que adoeceu o país, dividiu o país e também separou as famílias. O que eu tenho para propor como psiquiatra, pesquisador e construtor de conhecimento e como gestor e investidor de empresas é fazer um pacto nacional para que, de fato, nós possamos construir um Brasil inteligente, proativo, produtivo, um Brasil dos nossos sonhos.
29: Doutor Cury, minha pergunta é o seguinte, de fato, nós estamos vivendo um período de polarização política no Brasil. Não é a primeira vez que a gente passa por isso. Eu me lembro, por exemplo, que em 1950, misturou Copa do Mundo com eleição presidencial. E lá também estava bipolarizado. Vargas de um lado pela esquerda e o Brigadeiro Eduardo Gomes do outro lado. Também estava separado como está hoje. Eu te pergunto o seguinte, inclusive como psiquiatra. Nós brasileiros escolhemos nossos governantes mais pelo coração ou mais pela razão? Qual é a sua avaliação?
28: Muito obrigado pela pergunta inteligente, Heródoto. Na verdade, atualmente, o Brasil está tão polarizado, tão radicalmente doente, que se escolhe pela exclusão, o menos pior. Não se escolhe mais pela razão, pelo fato de analisar quais são os projetos mais importantes do candidato, qual o seu currículo, qual o seu histórico. E é por isso que nós estamos vivendo uma polarização que quase chega à beira da religiosidade. Todo ista, ele acaba suspendendo a sua capacidade crítica de pensar e não consegue mais apontar os defeitos de quem o valoriza. Os piores inimigos de Trump são os trumpistas. De Marx são os marxistas, de Bolsonaro os bolsonaristas e de Lula os lulistas. Todo ista, portanto, supervaloriza o seu líder, quase como um semideus, reitero, não vê mais defeitos, não o critica, impede que ele evolua e vê todos os defeitos nos seus opositores. Então, a polarização sempre existiu no teatro da política, em todas as épocas surgiu. Tanto é que você sabe que no Império Romano havia muitas disputas internas no Senado, inclusive entre os imperadores, e vários morreram, como Calígula, Cláudio morreu, Júlio César também, bem antes deles, até César veio através do seu histórico de grande, aquele que fez as grandes empreitadas para a expansão do Império Romano. Bom, mas hoje, infelizmente, nós estamos assistindo uma polarização tão radical que adoeceu as famílias. As famílias não têm coragem de falar em quem vai votar. E 80, 90% das pessoas provavelmente nem sabem que eu sou pré-candidato à presidência da República. E elas estão alienadas, acham que não tem mais esperança. Então elas vão, esperam para ver o que vai acontecer. É um Brasil ferido, machucado, doente, polarizado. É um Brasil onde as pessoas não se interessam muito por política e acham que os celulares que elas têm nas mãos é um produto da sua própria mente, que tem muito mais, elas têm muito mais informações do que realmente têm, e acho que através de um celular ou da própria informação que tem no digital, são capazes de definir o futuro da nação. Isso está causando um desastre sem precedente no processo de escolha.
1: Cury, falando de polarização aqui no país, o senhor se coloca justamente como uma alternativa a essa polarização, mas falando do espectro político entre esses extremos opostos, onde é que o senhor se colocaria aí, entre a extrema direita de um lado, a extrema esquerda do outro, onde é que o senhor colocaria o seu ponto nesse GPS?
28: Eu vou brincar aqui. Imagina o Heródoto, uma pessoa inteligente, um professor de longa história, de repente você tem um infarto tão grave, Heródoto, que nem um instante e nem também ponte de safena resolve. E você precisa ser transplantado. E o médico vem com um coração, você está entre a vida e a morte, o médico vem com um coração para transplantar em você. Você vai questionar se esse coração era de um militante da direita ou da esquerda? Não. Não vai questionar, porque sobreviver, resolver a dor é mais importante. Eu me coloco como ponte nesse processo. Para mim, é muito mais do que centro, é ponte. Eu tenho uma mente que valoriza todos os aspectos do capitalismo mais saudável. Liberdade de expressão, um país responsável fiscalmente, um país que valoriza o empreendedorismo, juros muito mais baixos, preservação da família, mas ao mesmo tempo não há dúvida que cuidar também do social é importante. Papai e mamãe, mais 6 filhos, nós, na nossa infância, morávamos em 8 num quarto só. E nós temos 4 tipos de ascendência, árabe, judia, italiana e espanhola. A vida foi muito difícil nos primeiros 7 anos. Então, por exemplo, o Bolsa Família é um programa social importante. E eu tenho falado sobre isso e agora os pré-candidatos estão começando a falar. Quem assina a carteira não deveria perder o benefício, pelo menos por um certo tempo, para se adaptar. Quem abre uma MEI, uma pequena microempresa, também não deveria perder o benefício, pelo menos por um certo tempo. Então, os direitos humanos, o Bolsa Família, a preocupação com o meio ambiente, são elementos fundamentais. E, na verdade, mais de 90% sem dúvida nenhuma, não são projetos partidários, de direita ou de esquerda. Eles são projetos suprapartidários. Então, a minha mente capitalista, mas meu coração é um coração que se preocupa com a dor das pessoas. Até porque a vida toda eu ouvi a dor das pessoas, eu vi lágrimas que nunca foram choradas. Olha, você não vê lágrimas que nunca foram choradas, mas é uma concessão poética. Tantas dores, tantas angústias, que as palavras e até mesmo o rosto não expressava a dimensão dessas dores. Então, por escutar a dor das pessoas e também ser um gestor de empresas que impactaram alguns países, hoje eu quero escutar o paciente chamado Brasil. Mas eu falo honestamente dizendo, é um ambiente tóxico, eu nunca encontrei um ambiente tão doente, tão deletério, onde as pessoas amam o poder pelo poder, não se preocupam com o Brasil, não falam de projetos. Eu poderia falar de inúmeros projetos para vocês, inclusive de nós financiarmos 10 milhões de microempresas nos próximos 8 a 10 anos para nos prepararmos para o tsunami da IA e da robótica. Porque quando um jovem faz um ensino médio estéril, um ensino médio que não é técnico, de repente ele sai do ensino médio e não tem a experiência para poder ter uma renda ou uma profissão adequada para suprir suas necessidades e ter qualidade de vida.
29: Doutor Cury, o processo eleitoral também é um momento em que a gente pode dar alguns passos em direção à construção da cidadania. Um momento importante para a gente falar de cidadania. E geralmente quando a gente fala em cidadania, a gente lembra da Constituição Brasileira que está em vigor, aquela de 1988. Essa Constituição tem 250 artigos, 190 emendas e mais de 900 decisões do Supremo Tribunal Federal. Aí pergunto o seguinte, ela está adequada para o momento atual? Haja vista que ela foi redigida sob o impacto emocional do fim do governo militar em 1985, 88, por aí afora. Há necessidade, por exemplo, de se ter uma nova Constituição no Brasil? Haja vista que nós já tivemos 7 outras?
28: Heródoto, eu tenho pensado muito nisso e eu acho que nós temos que refletir seriamente sobre uma nova Constituição. Eu acho que nós temos que pensar. Para você ter uma ideia, os números mudam muito, são milhões de emendas que fizeram na Constituição. E virou uma colcha de retalhos e que os papéis, inclusive do Judiciário, acabaram entrando no papel do Legislativo e até do Executivo. Virou uma confusão muito grande. Eu acho que nós temos que ter uma Constituição mais clara, mais limpa. Para você ter uma ideia, o STF julgou 122 mil processos o ano passado. A Corte Americana, a Suprema Corte, julgou 100 processos. Como é que pode isso? Imagine você dividir o número de ministros pelo número de processos. Dá mais de 10 mil por ministro. Se dá mais de 10 mil, você dividir pelo número de dias úteis, você vai ter dezenas de processos que são julgados por cada ministro. E me parece que teve mais de 40 mil monocráticos. Como é que pode isso? É uma colcha de retalhos sem precedente. O Brasil, ele precisa ser governado onde os poderes, eles de fato posso conversar e haja respeitabilidade. Eu até provocaria o Congresso a mudar a Constituição em relação ao STF. Para mim, o STF teria que ter um fim do mandato eterno, ficar 8 anos e depois ir embora, para abrir precedente para que novas lideranças, novos intelectuais do mundo jurídico possam ocupar os cargos de ministro do STF. E para mim também, quem foi filiado em partido político, não deveria, pelo menos nos últimos 5 anos, não deveria entrar no STF para não ter cor política. 2/3 deveria ser magistrados, 2 ou 3 do Ministério Público, 1 advogado, escolhido pelas suas classes, não mais escolhido pelo presidente, que acaba se tornando até um super presidente, interferindo politicamente no STF.
1: O senhor falou aí em relação dos poderes, Cury, vou pedir para a gente continuar nesse assunto. Como é que o senhor avalia hoje a relação entre o presidente da República, né, o comandante do Executivo, e o Legislativo, quem de fato detém ali, né, boa parte do orçamento brasileiro, que no fim das contas acaba executando alguns dos principais projetos? O que é que o senhor mudaria nessa relação hoje entre a presidência da República e os deputados, os senadores?
28: Eu tenho uma visão muito clara. Eu sou crítico do sistema presidencialismo do jeito que ele está dado. Nenhum país se desenvolveu adequadamente com esse tipo de presidencialismo, a não ser os Estados Unidos. Na verdade, nós temos um Congresso que, de fato, o país é parlamentarista, só que não é de direito. Eu provocaria o Congresso para nós mudarmos a Constituição, para termos um semipresidencialismo, e, além disso, o presidente, nesse semipresidencialismo, cuidaria do estratégico, das políticas internacionais, cuidaria também das Forças Armadas, e o primeiro-ministro cuidaria do dia-a-dia. E o Congresso seria responsável por chancelar esse primeiro-ministro. Se ele for corrupto, incompetente ou impopular, então o Congresso o destituiria. E um novo, e não seria traumático para a nação brasileira, e um novo primeiro-ministro seria empossado. Então o Brasil, ele, honestamente dizendo, acho que ele precisa de uma cirurgia muito grande. Nós temos que fazer um pacto nacional onde os três poderes, eu conversaria com os três poderes, eu sou lido muito nos três poderes, e pelos mais diversos partidos e também pelos líderes, por ministro da Suprema Corte. Eu pacificaria a nação, faria de fato um pacto conversando com os três poderes, e eu também convidaria para o executivo, até se tornar o Brasil um país semipresidencialista, os melhores gestores das empresas, ou grandes gestores, grandes economistas, e também convidaria políticos sem histórico de corrupção. Chamaria vários governadores do mais alto nível para, de fato, construirmos não um projeto de Augusto Cury, porque a vida é breve e bela como gota de orvalho. A vida é assombrosamente breve. Essas pessoas que amam o poder pelo poder e querem se perpetuar é porque não têm consciência da fragilidade da existência. Por isso que tem a necessidade neurótica de evidência social, a necessidade ansiosa de auto-perpetuação. Mas eu dirigiria o país nesse sentido para fazer um pacto para grandes mentes pudesse, de fato, dirigir a nação com maestria e fazer um pacto nacional.
29: Dr. Cury, você contou agora há pouco para a gente um pouco da sua origem. E até as pessoas ficam, vamos dizer assim, surpresas. Mas o Dr. Cury nunca teve partido político, não tem carreira política, etc, etc. Nós estamos acostumados a votar em famílias políticas. Isso vem leis da época lá da colônia. Não é? Alguns ainda estão por aí. E vai de pai para filho, filho para filho, as famílias estão políticas e dominam boa parte da política brasileira. Tem um determinado senador que está há 32 anos no Senado e ele é candidato agora à reeleição. Provavelmente vai ficar 40 anos lá, além dos filhos e tudo mais, etc, etc. Eu pergunto o seguinte, é possível romper essa barreira, ou seja, essa barreira familiar da política brasileira e partir para alguma coisa mais ampla que dê, por exemplo, oportunidade para pessoas que vêm de outras áreas, que não necessariamente de uma herança política?
28: Olha, Herói, as suas perguntas são bem argutas, são bem inteligentes. O Brasil não pode ser loteado em famílias, mas sempre foi loteado, e agora há duas grandes famílias, a família Lula da Silva e a família Bolsonaro. Bom, com muito respeito aos atores políticos, mas o Brasil é de 213 milhões de brasileiros. Eu pago mais impostos, provavelmente, que Lula e provavelmente que os membros da família Bolsonaro. E eles, inclusive outros também, nunca plantaram uma horta e querem definir o futuro da agricultura do Brasil que sustenta esse país. O custeio está em 5%, o lucro está em 5% e o custeio está no mínimo 20%. Estão quebrando a agricultura. E o agricultor que levanta de manhã, ele já tem que lidar com as intempéries, se vai chover ou não, com escassez hídrica ou não, como eu disse, vai ter que lidar com, enfim, comprar adubos, insumos e tal, e ainda tem a dor de cabeça de sofrer pelo futuro, porque sabe que não vai fechar a conta, a dor dele é uma dor inexprimível. Então, como é que pode? Não pode ser loteado em famílias. Nós temos que colocar pessoas das mais diversas experiências para dirigir o Brasil. Outra coisa, provavelmente, muitos dos líderes que estão à frente nas pesquisas também nunca colocaram o seu dinheiro em risco para montar uma empresa. Quem vence sem riscos, triunfa sem glórias. Mas eles não tiveram a experiência. Flávio Bolsonaro montou apenas uma franquia de chocolates. É, o Lula talvez nunca montou uma empresa, nunca correu o risco. Espera um pouco. Eles nunca colocaram em risco o seu dinheiro. E por que não colocar gestores, pessoas que também, de sol a sol, durante meses, anos e décadas, lutaram nesse Brasil tão difícil de ser um empreendedor, para poder também contribuir com a nação e liderar o país. Eu discordo plenamente. O Brasil não pertence a algumas famílias. E eu acho que nós temos que renovar politicamente. Acho também que deveria ter alguns gatilhos na Constituição para que as pessoas ficassem um determinado período, quem sabe 8 anos, no máximo você dobrar o número de anos de mandato de um deputado e ir embora, para nunca mais votar. E para mim, um presidente, por exemplo, eu não amo poder, eu não dependo do poder, não preciso do poder. O poder está morando em qualquer desses 90 países que eu sou publicado. Mas estamos aqui, eu represento junto com milhões de pessoas a voz das pessoas que se sentem completamente alienadas do poder e que parece que não são representadas e, consequentemente, elas não são vistas como atores políticos. Sim, eu não tenho experiência da política tradicional, mas eu tenho experiência de gestor de empresa que eles não têm. E tenho experiência de colecionar amigos e convidar pessoas. Já pensou se chamasse o Gema, chamasse Caiado, o Aldo Rebelo, que eu tenho conversado muito, converso com todos eles, um pouco mais ou um pouco menos. Se a pessoa chamasse Ratinho Júnior Leite, chamasse grandes economistas como Marcos Lisboa, chamar também, por exemplo, Ilan Goldfan, chamar o Mansueto Almeida e gestores, vamos fazer um pacto nacional? Não é mais o governo de uma pessoa, é o governo nacional, é um governo de Estado para os próximos 25 anos, para não termos um voo de galinha até 2050. Já pensou se fizermos isso? Esse é meu sonho. Eu gostaria de ficar esse período, se eu tiver o privilégio de sentar na cadeira de presidência. Eu sei que não é fácil furar a bolha, hein? Reitero, eu sei que é muito difícil. Mas um pacto nacional para até 2050, porque eu creio que o Brasil não suporta mais 4 anos dessa polarização insana. A economia pode colapsar, pode haver uma convulsão social, até porque vem a inteligência artificial e a robótica, e pode não sobrar pedra sobre pedra nos próximos 4 anos. E ninguém fala sobre isso. Eu estudo o Brasil há mais de 20 anos, há 25 anos, detalhadamente. Tenho números que muitos deles nem sonharam em ter.
1: Cury, e o senhor falou aí, né, trouxe alguns nomes, falou em conversas, e a gente sabe o quanto hoje a política também é feita disso. Falando na sua candidatura agora, propriamente dita, quando é que a gente vai ter a convenção partidária para definição de um vice? Já tem tratativas sobre isso? Já tem algum nome para anunciar aqui para a gente?
28: Eu gostaria de ter uma mulher. As mulheres representam o ouro da sociedade brasileira, mas a cada 5 horas uma mulher é morta pelos seus parceiros, maridos. Só de tocar nesse assunto, não quero desviar, mas tocando num ponto que para mim é muito caro. Elas recebem 21% a menos em média que os homens pelos mesmos trabalhos e pagam 4% a mais de juros, e ninguém fala sobre isso, que os homens, embora sejam melhores pagadoras. E apenas 4% delas se veem belas devido à ditadura da autoestima, ao padrão tirânico de beleza imposto pela mídia. Bom, eu gostaria de ter uma mulher. Tenho pensado em várias mulheres, entendeu? E também tenho conversado com o Aldo Rebelo da possibilidade de fazermos uma dobradinha dele ser o vice ou então é o coordenador da campanha política. Então as coisas estão caminhando nesse sentido. E eu vou ter conversa, inclusive, provavelmente com Michele Bolsonaro. A Damari disse que ela queria conversar comigo. Talvez nem vamos conversar sobre política, vamos conversar sobre a sua emoção, sobre as dores, sobre o que ela tem passado ultimamente. Porque sem as mulheres, nossos céus não teriam estrelas. Elas precisam ser abraçadas, valorizadas e ter voz. Elas precisam ser empoderadas. Inclusive, os próximos 2 ministros do STF, se eu fosse o presidente, não seriam homens, seriam mulheres com excelente currículo jurídico e um histórico de personalidade ilibado.
29: Tocuri, tenho mais uma pergunta então para você, que é o seguinte. Nós temos 33 partidos políticos no Brasil, já perdi até a conta. Tem mais uns 30 na fila. Nós não sabemos o programa. Eu sou de uma época, e você também, eu sou mais velho que você, em que os partidos políticos tinham algum programa. A gente sabia alguma coisa. Hoje ninguém sabe absolutamente nada. Exatamente. Você acha que falta, complementando minha pergunta, você acha que falta na escola alguma, assim como falta educação financeira na escola, falta educação política também, eu digo política com B maiúsculo, na escola?
0: Eu não tenho dúvida nenhuma, a escola precisa ser completamente repaginada. Número um, nenhum país se desenvolveu sem uma escola em tempo integral, para mim é muito cara. Número dois, tem que repaginar os currículos. Educação financeira, como você disse, também empreendedorismo, aula de oratória, por 75% dos alunos têm glossofobia ou medo de falar em público. O sistema é tão pernicioso que as crianças entram perguntando muito e saem caladas, saem inibidas, com déficit de comunicação, medo de falar em público. Isso é um absurdo. Então nós temos que também ter dentro da escola aula de educação política para saber qual a função de um vereador, de um prefeito, de um deputado, de um senador, de um governador, de um presidente. Inclusive para que se cobre desde a mais tenra infância programas de fato. 30 partidos ou 33 partidos e tantos na fila, como é que pode isso? Parece que o partido virou um grande negócio, um balcão de negócio. Heródoto, eu estou estarrecido, eu nunca vi um ambiente tão tóxico como a política. Todos que eu conversei foram traídos nas mais diversas formas. É inacreditável, que ambiente é esse? Então não se ama o Brasil, é o projeto de poder pelo poder. Não se fala naquilo que é mais importante. Por exemplo, nós temos que mudar o ensino médio. 21% dos jovens apenas fazem ensino técnico. E ninguém fala sobre isso. O ensino técnico é fundamental. E temos cerca de 7 milhões de jovens no ensino médio. E muitos desistem. Por quê? Porque não são técnicos de informática, não há possibilidade de técnico de inteligência artificial, de robótica, de drones, técnico de enfermagem, técnico de gestão financeira e assim por diante. Temos que mudar a matriz curricular, temos que mudar também as universidades para ser centro de inovação e produção de conhecimento e de patentes. Nós temos, para você ter uma ideia, um terço, formamos três vezes menos doutores que a média dos países da OCDE, a Organização para o Desenvolvimento Econômico, e também 15 vezes menos mestres. As universidades precisam ser abraçadas, turbinadas, inclusive como centro de inovação. E nós temos que também repaginar as embaixadas brasileiras. Nós temos que levar os embaixadores e os diplomatas a vender o país como centro de inovação e tecnologia e também como supermercado do mundo, e não apenas como fazenda ou também vender como celeiro do mundo. E além disso, a discussão é tão destrutiva que nós não centramos no que importa. Por exemplo, há 32 milhões de neurodivergentes que precisam ser abraçados. Chegou certa vez uma mãe desesperada porque o filho com 6 anos não conseguia olhar nos olhos dela, não falava, não tinha percepção do medo, atravessava ruas e não olhava do lado. É capaz de tirar osso, tirava osso de cachorros bravios como Doberman. Era uma criança que tinha um autismo no último grau. A dor dela era tão importante que ela estava completamente desesperada. O que nós vamos fazer com os neurodivergentes e as crianças e adolescentes atípicos? Temos que abraçá-los. Só de autismo ou TA, transtorno do espectro autista, nós temos 2,4 milhões. E essa política insana, onde os partidos são loteados, onde se discute a necessidade de poder e não se discute a dor real, é um problema muito sério. Então nós temos que repaginar a nação brasileira para, de fato, construir um Brasil diferente. Olha, se nós não atuarmos, fizermos um pacto nacional, esse Brasil colapsa. Não é possível também, vou falar uma coisa aqui, juros de 14,25, mais o spread de 4,5, um juros médio de 20% no mínimo que as pessoas pagam. E o crédito consignado, pior ainda, é garantido o crédito que é descontado em folha, se paga 30%, 40% ou até 50% ao ano. Em qualquer país do mundo, isso seria um crime financeiro. Isso é um crime. E o Banco Central, tem que ser independente, está dormindo em berço esplêndido. Corta a inflação por elevar de maneira absurda os juros, mas corta a produção também. É um país insano, é um país irresponsável com a produção brasileira.
1: Doutor Augusto Cury, pré-candidato à presidência da República pelo Partido Avante, falando conosco aqui ao vivo no Jornalismo da Nova Brasil. Muitíssimo obrigada pela sua presença e até uma próxima oportunidade.
28: Para mim é uma honra estar com vocês. Muito obrigado.
1: Obrigada também, Heródoto. Obrigada a você, ouvinte, que esteve aqui conosco. O espaço segue aberto também para outros pré-candidatos, para outros nomes que pleiteiam aí os principais cargos da nossa República. Heródoto, obrigada por hoje. Ouvinte, até amanhã. Você fica agora na companhia do seu Jornalismo da Região.
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13: São 7h33, olha, motoristas que passam aqui pela região do Jardim do Trevo podem esperar mudanças nos próximos meses, hein? A prefeitura autorizou o início das obras de ampliação da alça de acesso da Avenida Benedito Campos para a Avenida Prestes Maia. A intervenção receberá investimento de R$1.270.000 e tem como objetivo melhorar a fluidez do trânsito e reduzir congestionamentos em um dos trechos mais movimentados da cidade. Pela Prestes Maia, circula em média 85 mil veículos por dia útil. A expectativa é de que a obra seja concluída até dezembro desse ano. A prefeitura também mantém em andamento a ampliação das pistas da Prestes Maia na ponte sobre o córrego Pissarrão, que vai passar por 3 faixas em cada sentido. Siga ouvindo a Nova Brasil. Em instantes, Lilian de Souza apresenta o Jornal Nova Brasil, edição Campinas. Voltamos já.
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6: Lembrando que a Rua Cruzália, desde ontem na região do Jardim das Paineiras, em Campinas, tem sentido único de circulação no trecho da José Bonifácio até a Jesuíno Marcondes Machado. Atenção pela região: na Jesuíno Marcondes Machado, movimentação maior em direção da Moraes Salles, perto da Carlos Stevenson. 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
6: 7h36, muito bom dia. Hoje é quarta-feira, 22 de julho de 2026. Seja muito bem-vinda, seja muito bem-vindo. Que bom ter a sua companhia. Está começando a edição local do Jornal Nova Brasil. Eu sou a Lilian de Souza e fico com você até às 8 da manhã com as principais notícias de Campinas e da nossa região. Obrigada por escolher passar essa manhã com a gente. Se você está no carro, no trabalho, em casa ou já na correria do dia a dia, é sempre muito bom ter a sua companhia. E você nos ouve pela Nova Brasil no rádio em 103.7 FM e também pode nos assistir aqui pelo YouTube no canal Jornalismo Nova Brasil. Aproveita, se inscreve no nosso canal e ativa as notificações para sempre receber o aviso quando o nosso jornal entrar no ar. E claro, a sua participação faz toda a diferença aqui, viu? Por isso, manda a sua mensagem e venha fazer o jornal com a gente. E dividindo mais uma manhã de trabalho comigo, Rony Viana. Bom dia, Rony.
7: Oi, Lilian. Bom dia. Prazer estar aqui dividindo a bancada com você para prestar serviço e informar às 7h38.
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6: Vamos aos destaques da edição de Campinas do Jornal Nova Brasil. Informação, serviço e os principais assuntos da nossa região. Campinas registra queda de 1,6% no número de eleitores.
7: Na coluna Econópolis, o professor Zeca Ruas fala sobre as perspectivas da economia brasileira.
6: E ainda tem o Marcos Tonin na coluna Café e Carreira.
7: Ah, tem também o nosso bate-bola com Beto Quinalha. Hoje tem jogo da Ponte Preta e ele vai comentar tudo com a gente.
6: Tudo isso e muito mais a partir de agora. Fique com a gente.
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6: E vamos à previsão do tempo para esta quarta. O dia deve ser de sol entre muitas nuvens em Campinas e região, com tempo firme e sem previsão de chuva. A temperatura varia entre 14 e 29 graus. O calor fora de época continua em razão de uma massa de ar seco que mantém o tempo estável e as temperaturas acima da média para o inverno. Mas essa situação começa a mudar a partir de amanhã. A chegada de uma frente fria ao estado de São Paulo deve trazer aumento da nebulosidade, chuva e queda nas temperaturas, com o frio ficando mais intenso na sexta-feira.
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1: E atenção ao motorista que vai para a capital. O rodízio municipal de veículos funciona normalmente nesta quarta. A restrição vale para os carros de passeio com placas de finais 5 e 6, das 7 às 10 da manhã e das 5 da tarde às 8 da noite.
2: Faltam 20 minutos para as 8.
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1: Campinas registrou queda no número de eleitores aptos a votar nas eleições de 2026. Segundo dados do Tribunal Regional Eleitoral de São Paulo, a cidade passou de 884.735 eleitores nas eleições municipais de 2024, para 870.672. A redução é de 1,6% e interrompe uma sequência de crescimento que vinha desde 2010. Mesmo com a queda, Campinas continua como o terceiro maior colégio eleitoral do estado, atrás apenas da capital paulista e de Guarulhos. Dos eleitores campineiros, 81% já tem o cadastro biométrico, enquanto cerca de 165 mil ainda não registraram as impressões digitais.
2: Olha a hora, 7h41 agora.
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1: E ainda falando sobre as eleições, as mulheres continuam sendo maioria entre os eleitores de Campinas e o perfil do eleitorado campineiro traz algumas curiosidades. Segundo dados do Tribunal Superior Eleitoral, a cidade tem 870.672 eleitores aptos a votar nas eleições deste ano. As mulheres representam 54% desse eleitorado. A maior parte dos eleitores tem entre 40 e 44 anos e 31% concluíram o ensino médio. O levantamento também mostra que 57% dos eleitores se declaram solteiros. Em relação à raça, 54% se declaram brancos, enquanto 44% se declaram pretos ou pardos. E olha que dado interessante, Campinas ainda tem 4.361 eleitores com 100 anos ou mais. Dentre os eleitores, há 407 pessoas cadastradas com nome social e mais de 12 mil eleitores que se declaram com algum tipo de deficiência. Os dados do TSE ajudam a desenhar o perfil do eleitorado campineiro para as eleições deste ano. O primeiro turno será no dia 4 de outubro.
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1: O Centro de Investigação e Prevenção de Acidentes Aeronáuticos, o CENIPA, divulga nesta quinta-feira o relatório final sobre a queda do avião da Voepass em Vinhedo, que matou 62 pessoas em agosto de 2024.
2: O documento apresenta as conclusões da investigação técnica e deve apontar os fatores que contribuíram para o acidente, com base nas análises das caixas pretas dos sistemas da aeronave, das condições meteorológicas e de testes realizados pelos investigadores.
1: O relatório não tem o objetivo de apontar culpados. A função é identificar as causas do acidente e recomendar medidas para evitar que tragédias como essa voltem a acontecer.
2: A coletiva de imprensa está marcada para as 5 horas da tarde em Brasília e o relatório será disponibilizado para consulta pública no site do CENIPA.
1: Paralelamente, a Polícia Federal também está na fase final do inquérito que apura eventuais responsabilidades criminais pela tragédia. A expectativa é que o caso seja encaminhado ao Ministério Público Federal nas próximas semanas.
2: Finalizando, em nota, a Voepass disse que continua colaborando com as investigações e que somente relatório final do CENIPA poderá apontar de forma conclusiva as causas deste trágico acidente.
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1: E agora tem conteúdo exclusivo no Jornal Nova Brasil com o professor Zeca Ruas na coluna Econópolis.
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5: Bom dia, ouvintes do Jornal da Nova Brasil. A coluna Econópolis, essa semana, trata das perspectivas para a economia brasileira ainda no ano de 2026. Nós tivemos na semana passada a divulgação do último boletim macrofiscal do Ministério da Fazenda, ou seja, as informações do governo, especialmente do Ministério da Fazenda, com as suas projeções econômicas para o nosso ano de 2026. E toda segunda-feira também sai o Boletim Focus, né, que é basicamente, não somente, mas fundamentalmente, as expectativas da Faria Lima, né, das instituições financeiras sobre a economia brasileira. E o que nós tivemos em ambos os relatórios são algumas convergências, ou seja, dados muito parecidos quando se trata de dólar. O dólar para o final do ano, as previsões indicam que o dólar vai ficar no final do ano em 5,20. Vale lembrar que nessa terça-feira, no dia de ontem, fechou a 5,07, ou seja, 5,07 centavos, um pouquinho acima disso, o que indica, na verdade, um dólar caindo ao longo dessa semana, muito em função da retomada da guerra, e dos preços do petróleo, que acabam favorecendo a Petrobras. A gente vai voltar com a Petrobras daqui a pouco, mas o que importa para a gente é que, assim como eu falei na semana passada, a economia global segue com muita turbulência, e se o dólar seguir caindo, ele pode puxar a inflação para baixo. A inflação em ambos os relatórios, tanto do Banco Central quanto do Boletim Focus, ficou acima do teto para o final do ano da meta, que é de 4,5. No Boletim Focus ela está em 5,15 na segunda-feira, nessa última segunda-feira, e no Boletim Macrofiscal da semana passada, de 5,10. Insisto, se o dólar seguir caindo, pode ser que esses números acabem ficando superestimados. Mas segue essa incerteza. Agora, a incerteza maior fica por conta de outros indicadores, onde o Ministério da Fazenda e o Boletim Focus, o mercado financeiro, não concordam. Quando a gente trata de juros, o Boletim Focus, o mercado financeiro, indica que o juro vai chegar no final do ano em 14%. Portanto, a margem para queda de mais juros, a Selic, ao longo desse segundo semestre, ficaria em apenas 0,25%. Já o Banco Central indica que o juro pode chegar perto de 13,5% no final do ano. Aí eu tenho uma implicação muito grande de mudanças, porque se você tem um juro menor, o crescimento pode ser maior, o gasto público por conta das contas de juros também acaba sendo menor, Então essa perspectiva do Banco Central, do Ministério da Fazenda sendo menor, está associada com o seu crescimento econômico. A previsão é de 2,3% para o final do ano. Enquanto do Boletim Focus, que prevê um juro maior, também prevê um crescimento econômico menor de 1,99%. Veja que interessante, Esses últimos dias a gente teve outras divulgações de outras perspectivas globais. O FMI divulgou a sua perspectiva anual para vários países e, para o caso brasileiro, por conta da nossa agricultura e por conta do preço do petróleo que vem subindo e favorece a Petrobras, o FMI aumentou 0,5% do crescimento projetado para o Brasil e colocou em 2,4%, ou seja, mais do que o Banco Central, mais do que o Ministério da Fazenda projetou no Boletim Macrofiscal. Mas outras instituições já prevêem um crescimento menor. Esse é o caso, por exemplo, do relatório divulgado pelo Banco Mundial, que prevê 1,9%, mais parecido com o Boletim Focus. Então, vejam como as perspectivas dos diferentes agentes, Então aqui não se trata só da leitura do governo, A própria leitura do FMI, que é insuspeito, é maior do que a do Boletim Focus. Então isso indica uma incerteza bastante grande, certamente é bem provável que o cenário acabe ficando no meio do caminho entre um e outro, é bem provável, Mas a gente vai ter que seguir avaliando, entendendo de que maneira segue esse resultado. A nossa torcida, como sempre vem fazendo aqui, é que o juro possa cair mais rápido. Isso ajuda as famílias, isso ajuda as empresas, isso pode ajudar o crescimento, mas isso só vai acontecer se o mercado perceber uma melhora adicional na inflação. A gente segue acompanhando as notícias e esses dados ao longo das próximas semanas e meses. Um grande abraço a todos e todas e até semana
4: que vem. 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
8: Segundo a Rota das Bandeiras, deve ser liberado hoje o acesso da Santa Isabel para a rodovia Professor Zeferino Vaz, que tem interdição por conta de obras para seguir no sentido Paulínia. Dá para acessar a rodovia através do Real Parque, inclusive na Zeferino Vaz, para quem vem em direção de Campinas. Movimentação maior chegada para o trevo de Barão Geraldo. 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
10: Bom dia, Lilian, bom dia, Rony, bom dia a você que nos acompanha pela Nova Brasil FM Campinas. Prazer estar com você aqui mais uma semana na nossa coluna Café e Carreira. Hoje eu quero fazer uma pergunta direta, reta. Quanto que vale a sua ética? E não quanto ela vale quando fazer a coisa certa é fácil. Eu quero saber quanto ela vale quando ela pode custar a sua carreira. Porque é nesse momento que a ética deixa de ser uma palavra bonitinha, escrita ali na parede, para passar a ser uma escolha. E vou falar, eu já vivi isso. Você sabe que alguns anos atrás eu precisei escolher entre permanecer num trabalho que eu amava muito ou abrir mão dos meus princípios. E era um emprego que eu gostava muito, eu era muito feliz ali. Era um momento da minha vida em que eu também precisava muito daquele salário, mas chegou um dia que permanecer naquele emprego, aceitar as coisas que eu jamais conseguiria justificar para mim, não era mais possível. E eu tive que abrir mão daquele emprego, daquele trabalho. E eu fui embora e foi uma das decisões mais difíceis da minha carreira. E, sinceramente, até hoje, ela ainda me pesa muito. Não porque eu me arrependo de ter saído, mas porque a parte mais difícil foi assistir pessoas que faziam tanto mal aos outros e à empresa, inclusive, na qual trabalhavam, continuaram ocupando posições de poder. Elas continuaram decidindo sobre a vida de outras pessoas, elas continuavam favorecendo alguns, perseguindo outros, criando conflitos dentro da própria equipe, manipulando relações. E só muito tempo depois elas foram descobertas, mas quando isso aconteceu, muita gente boa já tinha ido embora. A filósofa Hannah Arendt, ela estudou um fenômeno que chamou de a banalidade do mal. Estude sobre ela, pesquise sobre ela, porque é muito interessante o que ela escreve. Ela dizia que o grande perigo começa quando o errado deixa de causar estranhamento. Então, quando as pessoas passam a enxergar pequenas injustiças como algo normal, É exatamente assim que uma cultura organizacional adoece. Ela não começa com um grande escândalo, por exemplo. Ela começa quando um gestor protege um amigo, por exemplo. Quando um fornecedor é escolhido por interesse e não por mérito. Quando alguém fecha os olhos para uma injustiça porque não quer se envolver. Ou quando os líderes colocam pessoas uma contra as outras para esconder a própria falta de competência. Quando quem denuncia passa a ser visto como um problema, já viu isso? E quem manipula passa a ser visto como alguém de confiança. Existe uma característica curiosa nessas pessoas sem éticas, porque elas costumam transmitir uma confiança impressionante. Elas não hesitam, não sentem culpa, não têm vergonha. Enquanto isso, pessoas honestas vivem se questionando: será que eu estou exagerando? Será que o problema sou eu? Será que vale a pena comprar essa briga? E é justamente aí que mora o perigo, porque ambientes tóxicos fazem pessoas corretas duvidarem de si mesmas e fazem pessoas erradas terem absoluta certeza de que estão certas. Então eu quero deixar uma reflexão para você aqui. Preste atenção se isso não já está acontecendo no seu ambiente de trabalho. Preste atenção se o seu gestor já não faz você acreditar que denunciar uma injustiça é uma falta de lealdade, ou se já não fez você acreditar que integridade é ingenuidade, ou até pior, se já não fez você pensar que para crescer você precisa ser igual a eles. Talvez a sua ética esteja sendo testada agora, colocada à prova agora, nesse exato momento. E se estiver, eu sei exatamente a dor que isso provoca. Eu sei o que é entrar num carro antes de trabalhar e não ter vontade de sair de casa. Eu sei o que é ir trabalhar com uma hora na garganta e chorando para a empresa. Eu sei que sentir que a sua dignidade está sendo colocada à venda todos os dias é horrível. E talvez seja essa pergunta mais importante da coluna de hoje. Quando uma empresa faz uma pessoa honesta acreditar que para continuar ali, ela precisa negociar os próprios valores, quem realmente fracassou? Quem realmente está fracassando? Pense nisso. Pense em você, pense nos seus valores e no que você está negociando neste momento com a sua ética, com a sua integridade, para se manter onde você está. Eu desejo que você tenha uma excelente semana, que você faça uma ótima reflexão e a gente se vê na semana que vem. Mais uma vez essa coluna. Grande abraço a todos.
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1: Beto Quinalha chegando para conversar com a gente sobre futebol. Bom dia, Beto.
20: Oi, bom dia, Lilian. Bom dia, galera toda. Bom dia, Rony.
1: Hoje a Macaca vai entrar em campo.
20: É, a Macaca mais uma vez em campo, lá contra o Operário. Operário que vem de uma sequência muito boa. São em 5 jogos, são 4 vitórias e 1 empate. O último empate contra o Sport lá em Recife. É, o Operário tem a volta do Pablo, é bom jogador, atacante, experiente. E do Bosquilha também. Bosquilha que recentemente fez um gol de falta e um gol de escanteio no mesmo jogo. Olha, um gol olímpico e um gol de falta. É, são dois jogadores importantes que voltam no time do Operário. O Operário que está com os resultados de ontem caiu para a 4ª colocação, mas tem os mesmos 32 pontos do Juventude. Criciúma venceu ontem. Olha, grande resultado. Criciúma vai muito bem, hein? Encaminhando classificação, venceu o Novo Horizontino fora de casa. Vila Nova também venceu Fortaleza, tem 34, Juventude 32, Operário também 32. Então são esses os times que estão na ponta. Ontem o América perdeu mais uma, né? América e Ponte estão desafiando quem é o pior.
1: Tá,
20: o América
1: mais
20: perdeu pro Avaí. A Macaca tem a volta do Márcio Silva, zagueiro, que estava suspenso, provavelmente volta para formar um trio de zagueiro com o Lucas Cunha e aí também com o Palacios. A presença do Elvis é garantida. Veremos só o que vai ter o Márcio Zanardi para o ataque. A Macaca, se perder o jogo de hoje, vai ter a pior sequência, a pior começo de primeiro turno do campeonato, ou seja, serão 15 derrotas. A Ponte já vem de 7 derrotas seguidas.
1: É muita coisa.
20: Então, muita coisa precisa ser revertida na Macaca. Então, veremos quais serão os próximos passos para que a Ponte possa sair dessa situação. Veremos se realmente vai acontecer o que disse o presidente Luiz Torrano sobre a parceria com uma nova SAF. E ontem surgiu o assunto de que Marco Chedi, né, que já foi presidente da Ponte, estaria disposto a colaborar, estaria disposto, se necessário for, assumir a Ponte. A Macaca nega, o Marco Ebelin nega que houve a conversa, enfim, veremos qual será o desdobramento de tudo isso.
1: Cenas dos próximos capítulos.
20: Exatamente.
1: E temos também outros paulistas hoje jogando na rodada.
20: Teremos. Ah, só para falar que o Santos ganhou ontem, né? A gente falou aqui, o Santos venceu e venceu muito bem.
1: É.
20: 4-1 fora de casa, Universidade Central, lá na Venezuela. O jogo da volta é na próxima semana. Enquanto o Santos jogava, o menino Ney jogava pôquer.
1: É isso.
20: Tá tudo certo,
1: tá,
20: né?
1: Tá descansando ainda.
20: Tá descansando. Tem a expectativa dele voltar no próximo sábado contra Chapecoense no começo do retorno do Campeonato Brasileiro de Série A. Falando em Série A, hoje teremos Curitiba e Palmeiras, o confronto dos dois alviverdes. O confronto, eu falei para você ontem, né?
1: Isso.
20: Os dois times com presidentes
1: mulheres.
20: Sensacional. A Mariana Líbano é a presidente do Curitiba e a Leila, que a gente sabe, né? Leila Pereira. É que o Curitiba tem SAF, então tem uma gestão compartilhada, né, de futebol com a SAF e do clube com a Mariana. Mas muito legal. A Mariana, inclusive, jovem, disse que quer conhecer a Leila pessoalmente, quer bater papo, lógico.
1: Muito,
20: né?
1: Bom. Dona Leila tá fazendo história.
20: Dona Leila. É isso mesmo. Teremos também o São Paulo entrando em campo hoje. É o jogo em Bragança contra o Atlético Paranaense. Internacional e Cruzeiro, vale jogão, hein? Internacional e Cruzeiro, já foi decisão de campeonato. E Chapecoense e Flamengo. Olha aí o Flamengo com toda a sua galera jogando contra a Chape, que a Chape é lanterna da competição, lanterna do campeonato. Esses são os jogos hoje. E brasileiros em campo hoje pela Sul-Americana, Bragantino, lá contra o Sporting Cristal. Sporting Cristal e Bragantino. Algumas informações dão conta que Marco Chedi, inclusive, está com a delegação do Bragantino lá com o esporte, no jogo contra o Sporting Cristal. Independente Medellín e Vasco, esse é o jogo também de Sul-Americana hoje. São os brasileiros entrando em campo nesta quarta-feira.
1: Amanhã você conta pra gente se o Roberto Carlos tá comprando o Inter de Limeira, é isso?
20: É, então... tá aí, o Roberto Carlos e Ronaldo, né?
1: É
20: Roberto
1: isso.
20: Carlos e Ronaldo. A Inter, que é adversária do Guarani, líder do campeonato, hein?
1: Pois é.
20: Líder do campeonato, vem segunda-feira aqui no Brinco de Ouro, o confronto aí entre Inter de Limeira e Guarani, Guarani e Inter de Limeira.
1: Obrigada, Beto, até amanhã.
20: Valeu, abraço, gente.
1: Registrando, Gabriela Gomes Teixeira é a nossa sorteada de hoje. Amanhã a gente volta às 7:30 da manhã. Obrigada pela companhia. Seguimos juntos, com coragem e gentileza.

Nova Brasil, e essa foi Ina Arruda com Iluminados. A gente ouviu também Lulu Santos, Um Certo Alguém. Agora são 8:16. Esse é o Sob Medida, uma hora com o melhor da música brasileira, sem intervalos comerciais. E agora a gente ouve um clássico de João Bosco. Essa aqui foi lançada em 1984, Papel Machê.

Nova Brasil, e essa foi a parceria entre Seu Jorge e Marisa Monte, Quando Chego. A gente ouviu também Mosca em Rosca. São 8h35. Quem chega por aqui é Gilberto Gil, A Paz.

0: Nova Brasil, a gente fecha o Sob Medida com Guilherme Arantes. Lance Legal também teve Capital Inicial aqui.
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0: Eu tô chegando com destaques do noticiário nesta manhã de quarta-feira. Entra em vigor hoje a tarifa adicional de 25% dos Estados Unidos sobre parte dos produtos brasileiros. A cobrança atinge setores como etanol, máquinas agrícolas e papel. Café, carne bovina e petróleo não vão ser afetados. O governo brasileiro avalia uma resposta à medida. E o Brasil ficou fora do mapa da fome pelo segundo ano consecutivo, segundo o relatório da ONU. A insegurança alimentar severa caiu para 0,6% da população e entre 2023 e 2025, mais de 16 milhões de pessoas deixaram essa condição. 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Faltando 3 para as 9, bom dia para você.
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3: 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Tem ocorrência na Norte Sul em Campinas para seguir em direção do Guarani, lentidão perto da Orozimbo Maia, a Emílio Ribas e também a Coronel Quirino são opções. 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
1: A alergia alimentar é diferente da intolerância. Enquanto a intolerância apenas dificulta a digestão, a alergia é uma reação de defesa do sistema imunológico. Pequenas porções de alimentos como leite, ovo, amendoim ou frutos do mar podem desencadear reações. Os sintomas vão desde coceira e inchaço no rosto até vômitos e falta de ar. Em casos graves, uma queda de pressão e tontura, há risco de choque anafilático, uma emergência médica. Ao sinal de reações frequentes, procure um alergista para o diagnóstico correto.
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0: Nova Brasil, e essa foi Rita Lee com Caso Sério. A gente ouviu também Orlando Moraes, Na Paz, Mais Que Moderna Brasileira, agora 9:18. 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
2: Tem atendimento de uma ocorrência pela marginal da rodovia Anhanguera em Campinas, no sentido capital. Atenção para acessar Moreiras, quilômetro 93. A pista expressa tem condição melhor. Rodovia dos Bandeirantes, por enquanto, é um bom caminho nos dois sentidos. 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
3: De volta com Vanessa da Mata, Não Me Deixe Só.

0: FM, esse foi Pedro Mariano, Simplesmente, aqui na Mais Que Moderna Brasileira, são 9h36.
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0: projetado na semana anterior. Hoje, a projeção mostrada no Boletim Focus é de 4,31%. Isso é bem acima da meta do Banco Central. E isso já começa a mudar a conta do Copom sobre corte de juros. A gente já chegou a esperar um corte de juros na Selic indo até 13%, mas atualmente a Selic em 14,25% deve ter mais um corte em agosto e muito dificilmente deve ter novos cortes. Há gente que acredita em mais um corte ou outro, há gente que acha que vai parar nos 14%. E o que isso significa? Bom, crédito mais caro por mais tempo, um Banco Central cada vez mais cauteloso para não perder a credibilidade e a dívida ficando cada vez mais difícil de pagar. Mas é isso, com inflação alta fica muito difícil o Banco Central cortar juros. Mas e você, o que acha? Tinha espaço para cortar juros?
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0: Nova Brasil, e a gente ouviu aí uma sequência com os principais nomes da música brasileira. Ivan Lins, Vitoriosa, também teve Alceu Valença, a Anunciação.
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0: E no Arquivo Nova Brasil, a gente traz agora a genialidade do Clube da Esquina com Beto Guedes e o Manifesto de Paz, O Sal da Terra. Lançado em 1981 com Ronaldo Bastos e arranjos de Wagner Tiso, o clássico é um hino ecológico e pacifista contra a exploração predatória. Inspirada no trecho bíblico, a canção convoca a união do marcante no marcante verso: vamos precisar de todo mundo para construir um futuro melhor. Esse é o som que a gente ouve agora no Arquivo Nova Brasil, Beto Guedes, O Sal da Terra.

0: Nova Brasil, e esse foi o destaque do nosso arquivo, Beto Guedes, o Sal da Terra.
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0: Eu tô de volta com atualizações do noticiário. A pesquisa Poder Data, divulgada hoje, mostra que 51% dos entrevistados consideram o governo Lula melhor que o de Jair Bolsonaro. Outros 34% avaliam que a atual gestão é pior, enquanto 8% consideram os dois governos iguais. O levantamento ouviu 2.500 pessoas. A margem de erro é de 2 pontos percentuais. E o Ministério do Trabalho oficializou novas regras para a abertura do comércio nos feriados. Empresas de 12 segmentos, como supermercados, farmácias, lojas e concessionárias, só vão poder funcionar nesses dias se houver autorização em convenção coletiva entre trabalhadores e empregadores. A norma não substitui leis municipais e não vale para atividades que já têm autorização permanente. Empresas que descumprirem a regra vão poder ser multadas. 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Faltando 3 para as 10. 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
3: A Vigilância Sanitária de Campinas interditou uma instituição de longa permanência para idosos na Chácara Primavera após encontrar uma série de irregularidades. A fiscalização identificou falta de higiene, escassez de alimentos, ausência de funcionários essenciais e falhas no acompanhamento da saúde dos moradores. Ao todo, 13 idosos viviam no local e agora passam a ser acompanhados pela Secretaria Municipal de Desenvolvimento e Assistência Social e também pelo Conselho Municipal do Idoso. Segundo a prefeitura, parte dos problemas já havia sido apontada em vistorias anteriores, mas a situação piorou. A inspeção foi antecipada após denúncia do Ministério Público.
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0: Foi o Skank com Jack Tequila. A gente ouviu também Luísa Posse, Me Faz Bem. 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Nova Brasil, mais que moderna, brasileira, agora 10h19.
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2: 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Moradores de Campinas têm até o dia 31 de julho para enviar sugestões ao Orçamento Municipal 2027. A consulta pública é feita pela internet e permite que a população indique as áreas que considera prioritárias para receber investimentos no próximo ano. Até agora, a Prefeitura já recebeu mais de 4.600 contribuições. Pavimentação, saúde, esporte, lazer, habitação e limpeza pública estão entre os temas mais citados pelos moradores. As sugestões podem ser enviadas pelo site da Prefeitura e serão utilizadas na elaboração da Lei Orçamentária Anual, que define como os recursos do município serão aplicados em 2027.
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0: De volta com Gilberto Gil, deixar você.

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2: Durante as férias escolares, uma boa opção de passeio gratuito para as famílias em Campinas é o Festival Teatral de Férias, que chega à 8ª edição no Parque das Águas. A programação começa neste domingo, dia 26, às 4 da tarde, com o espetáculo Animambembe, do grupo Último Tipo. Nos dias 2 e 16 de agosto, o público também poderá conferir um espetáculo circense e as sessões de contação de histórias. A entrada é free, não é preciso retirar ingressos, e o evento tem classificação livre. O festival também conta com intérpretes de Libra e estrutura acessível para pessoas com deficiência. Em caso de chuva, as apresentações serão remarcadas.
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12: 10h41, Maria Bethânia, atua.

0: Nova Brasil e Maurício Manieri, Bem Querer. A gente ouviu também Guilherme Arantes, Coisas do Brasil.
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0: E a gente ouve agora todo o romantismo e a poesia de Caetano Veloso com o clássico Lua e Estrela. Essa música foi lançada em 1981 e faz parte do álbum Outras Palavras. A composição é de Vinícius Cantuária, que se inspirou numa jovem que ele avistou na Praia do Arpoador usando um anel com esses dois símbolos. Lua e Estrela, nome do som que a gente curte agora no Arquivo Nova Brasil com Caetano Veloso.

0: Nova Brasil, e esse foi o destaque do nosso arquivo Caetano Veloso, Lua e Estrela. Faltando 4 minutos para as 11 horas da manhã, eu, Cláudia Nakazato, tô indo embora, volto amanhã a partir das 6. Quem já tá por aqui é a Ana Pellicer. Um beijo para você e até amanhã. Tchau. 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

22 de julho de 2026. Já estamos aqui no meio da semana, hein? Passando rápido. Como que você tá? Tudo bem? Olha, não importa o tempo, se passa rápido ou não. O que é muito bom pra gente é ter a sua companhia aqui na Nova Brasil. É bom demais saber que você escolheu a Nova Brasil pra fazer parte da sua vida nesta manhã. Seja bem-vinda, bem-vindo. Eu sou a Ana Pellicer. Vamos juntos, hein? Até as 16h, sempre com o melhor da música brasileira. Abrindo com Nenhum de Nós, sou

0: Sem você, Adriana Calcanhoto, teve também Detonautas, Rádio Love Nacional, aqui na Mais Que Moderna Brasileira, 11:19.
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1: E agora o Arquivo Nova Brasil traz o balanço inconfundível do Cidade Negra com o clássico Firmamento. Essa canção foi lançada nos anos 90 na voz marcante de Tony Garrido e é uma versão em português de Run Girl to Play With do jamaicano Yellowman. Sabia disso? Pois é. E com o icônico refrão Entre o céu e o firmamento não há ressentimento. A faixa é um hino de paz e maturidade afetiva sobre respeitar os caminhos de cada um. Bora recordar juntos aqui no Arquivo Nova Brasil, Cidade Negra, Firmamento.

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0: Ana Carolina aqui teve também a Alma Jen com Estrela.
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0: E já está em vigor a partir de hoje a tarifa de 25% imposta pelos Estados Unidos sobre parte dos produtos brasileiros. A medida faz parte da política comercial protecionista do presidente Donald Trump, que busca estimular a indústria americana. Apesar da sobretaxa, mais de 2 mil produtos ficaram de fora da lista, entre eles carne bovina, suco de laranja e componentes para aeronaves, para evitar impactos sobre empresas e consumidores dos próprios Estados Unidos. O novo tarifaço é resultado de uma investigação comercial aberta pelo governo americano que acusa o Brasil de manter práticas consideradas desfavoráveis às empresas dos Estados Unidos. Mais que moderna, brasileira. Agora faltando 2 minutos para o meio-dia. Já já, hein? Depois do intervalo, a gente vai curtir o Sob Medida. Uma hora de músicas direto, sem intervalos.
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1: Meio-dia mais 3 minutos, começando mais uma tarde aqui pela Nova Brasil, quarta-feira, 22 de julho de 2026. Obrigada pela sintonia, você que tá aí curtindo a Nova Brasil, dando carona pra gente, coisa boa, ouvindo pelo rádio, pelo aplicativo, então pelo nosso site novabrasil.com. Vamos juntos aqui, no Sob Medida, nessa hora, a gente vai curtir o Fagner, tem também Sandra Sal, Seu Valença e muito mais. A gente abre com a nossa rainha, Rita Lee, Perto do Fogo.

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0: Nova Brasil com Arnaldo Antunes. Socorro.
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0: E agora aqui no Arquivo Nova Brasil traz para você a nostalgia e o charme de Vinícius de Moraes e Toquinho com o clássico Onde Anda Você. Essa canção foi lançada no álbum de 1974 e composta em parceria com o Hermano Silva. É um verdadeiro hino à saudade e à boemia. Com um tom intimista, a faixa traduz o sentimento de desencontro e a falta da pessoa amada na solidão das noites de bar.

0: De seu olhar, encerrando essa edição de Sob Medida, que teve também com a Ivete Sangalo, Samarina.
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0: O Brasil permanece fora do mapa da fome pelo segundo ano consecutivo, segundo o relatório divulgado pela Organização das Nações Unidas. O levantamento mostra que 16 milhões e 700 mil brasileiros deixaram a situação de insegurança alimentar severa entre 2023 e 2025. Hoje, menos de 2,5% da população está em risco de subalimentação, índice utilizado para definir os países que integram o mapa da fome. A ONU também destaca que o crescimento da economia, a queda do desemprego e o maior acesso a uma alimentação saudável contribuíram para esse resultado. Bom, e agora a gente fala sobre a população de baleias jubarte no Brasil, que cresceu 27 vezes desde a proibição da caça comercial. Em 1986, eram cerca de 2 mil animais. Hoje, aproximadamente 35 mil deles passam pelo litoral brasileiro todos os anos, segundo o Instituto Baleia Jubarte. Entre junho e novembro, as baleias migram da Antártida para as águas mais quentes do Brasil, onde acasalam e dão à luz os filhotes. Especialistas afirmam que a recuperação da espécie é resultado de décadas de proteção ambiental e demonstra que as políticas de conservação podem reverter o risco de extinção. Boa notícia, né? 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Agora faltando um minuto para uma da tarde.
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0: E o Arquivo Nova Brasil traz agora a delicadeza inconfundível de Beto Guedes com o clássico Quando Te Vi. Lançada no ano de 1983 no álbum Viagem das Mãos, a faixa é uma versão em português escrita por Ronaldo Bastos da canção americana To The Rosio, célebre na voz dos Beatles. Com a poesia do Clube da Esquina, a canção mostra como o sol e o mar perdem o sentido sem a pessoa amada.

0: Biquíni Isabela Brandt, então, aqui na Mais Que Moderna Brasileira, 1h20.
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0: Nova Brasil, 1h36. Chegando agora aqui na programação da Nova Brasil, João Marcelo Bosco lhe trazendo as novidades da música brasileira. O novo sempre vem.
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3: Você vai ouvir no Novo Sempre Vem o mineiro Tuca Oliveira na sua composição Eu, Você e as Estrelas, que faz parte do álbum As Flores do Começo. Música popular brasileira contemporânea para você, aqui na Nova Brasil, o novo sempre vem.

0: sempre vem com João Marcelo Boscoli, que volta amanhã durante a nossa programação com mais novidades da música brasileira. Lembrando, hein, que toda segunda-feira, a partir das 20h, João Marcelo traz uma hora completinha com os artistas novos da nossa música. Só aqui em O Novo Sempre Vem, na Mais Que Moderna Brasileira, 1h41. 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

0: Nova Brasil com Gatinha Manhosa, Adriana Calcanhoto, fechando essa hora, que teve também o Gilberto Gil, Amarra o Teu Arado a uma Estrela.
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0: E a riqueza da música brasileira ganha destaque também na literatura. Ó, a Nova Brasil preparou uma reportagem super especial que reúne 10 biografias fundamentais sobre ícones da MPB com obras dedicadas a nomes como Elza Soares, Elis Regina, Cartola e Tim Maia. Os livros trazem relatos, documentos e bastidores que ajudam a entender a criação dos maiores clássicos do país, do nosso país. Para você conferir essa matéria completinha, é só entrar no nosso site novabrasil.com, dá uma espiadinha lá. Mais que moderna, brasileira, 2 horas em ponto. 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

0: quero dinheiro, só quero amar, som do Tim Maia. Teve também Marisa Monte depois. E ó, atenção, hein? 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

0: Brasil segue o som com Vanessa da Mata. Teve também o Jorge Benjor e Vibra o Céu aqui na Mais Que Moderna Brasileira, 2h38.
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0: A alergia alimentar é diferente da intolerância. Enquanto a intolerância apenas dificulta a digestão, a alergia é uma reação de defesa do sistema imunológico. Pequenas porções de alimentos como leite, ovo, amendoim ou frutos do mar podem desencadear reações. Os sintomas vão desde coceira e inchaço no rosto até vômitos e falta de ar. Em casos graves, uma queda de pressão e tontura, há risco de choque anafilático, uma emergência médica. Ao sinal de reações frequentes, procure um alergista para o diagnóstico correto.
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0: Também Paralamas do Sucesso, Saber Amar.
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0: E o cinema nacional perdeu um de seus maiores nomes. Morreu aos 98 anos o produtor, diretor e fotógrafo Luiz Carlos Barreto, Barretão. Figura central do cinema novo e fundador da LC Barreto Produções, ele produziu clássicos como Dona Flor e Seus Dois Maridos e os indicados ao Oscar, O Quatrilho e O Que É Isso, Companheiro? Leia a matéria completinha no site novabrasil.com. Mais que moderna, brasileira, um minuto para as 15h.
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0: Nova Brasil, passei em casa, essa versão com Ana Rato, teve também Guilherme Arantes, Loucas Horas, aqui na Mais Que Moderna, Brasileira, 3:18.
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0: E o Arquivo Nova Brasil traz agora o pop romântico de Luiz da Posse com o sucesso Tudo o que há de bom. Essa canção foi lançada em 2004 no álbum Tudo Certo. E é uma belíssima composição do Vanderly, que estourou em todo o país ao integrar a trilha sonora da novela Senhora do Destino. Com uma interpretação suave e emocionante, a faixa marcou época e consolidou a cantora como uma das grandes vozes de sua geração.

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2: Agressividade é um tema muito importante de se falar, até porque a agressividade, ela nos escraviza. Uma pessoa agressiva faz um mal imenso para ela mesma e faz um mal imenso para as pessoas que estão ao seu entorno. Dentro de uma família, por exemplo, quem já sabe que o outro é agressivo, seja o pai, seja a mãe, seja o filho, está sempre tenso, sempre com medo de alguma reação exagerada. Além disso, uma pessoa agressiva, ela é uma pessoa que vai se corroendo internamente. Mas aí a gente pergunta, é possível deixar de ser agressivo? A resposta é sim. É difícil, é complexo, mas o primeiro passo para deixar de ser agressivo é reconhecer que se é agressivo. E depois, buscar ajuda.
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0: Brasil, fechando muito bem meu horário com Vanderly, eu e ela, teve também um Djavan com Pétala.
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0: Um dos maiores nomes do samba e da cultura afro-brasileira, Juvelina Pérola Negra, teve sua trajetória celebrada em uma matéria especial da Nova Brasil. O texto relembra 10 grandes sucessos na voz marcante da sambista, incluindo clássicos como Bagaço da Laranja, Feirinha da Pavuna e Sorriso Aberto. Você pode ler a matéria completinha no site novabrasil.com. Confira mais sobre a história da artista. Mais que moderna brasileira, faltando um minuto para as 16h. Eu sou a Ana Pellicerri, tô indo nessa. Obrigada. Foi bom demais ter a sua companhia. Fique bem, cuide-se bem. Uma ótima tarde de quarta-feira para você. Tô de volta amanhã, a partir das 11h. Já já você fica na companhia do Júlio César, aqui na Mais Que Moderna Brasileira. Um beijo pra você e até amanhã. 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
1: Mais que moderna, brasileira, ótima tarde. Aqui tem Sob Medida com o encontro de Marisa Monte e Arnaldo Antunes.

sentia um acréscimo de estima por si mesma e parecia-lhe que entrava enfim numa existência superiormente interessante, onde cada hora tinha o seu encanto diferente, cada passo conduzia a um

0: E o hitmaker Lulu Santos avisa aos navegantes.
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0: A menos de 50 dias da abertura, o Rock in Rio intensifica os preparativos para receber mais de 100 mil pessoas por dia na cidade do rock. A edição de 2026 reunirá cerca de 1,3 mil artistas, trazendo no line-up nomes internacionais como Foo Fighters e Elton John, além de grandes ícones nacionais. E aí a gente está falando da nossa MPB, Gilberto Gil, Ivete Sangalo e também o Barão Vermelho. A matéria completa você encontra em nosso site. Acesse e confira novabrasil.com. Agora 2:05, ótima tarde para você.
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0: Brasil com Paulo Miklos, o Sal da Terra. Agora 5h25, já tem o Weber Lima com Nova Brasil em campo. Imperdível, fique na sintonia mais que moderna brasileira. 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
2: A alergia alimentar é diferente da intolerância. Enquanto a intolerância apenas dificulta a digestão, a alergia é uma reação de defesa do sistema imunológico. Pequenas porções de alimentos como leite, ovo, amendoim ou frutos do mar podem desencadear reações. Os sintomas vão desde coceira e inchaço no rosto até vômitos e falta de ar. Em casos graves, uma queda de pressão e tontura, há risco de choque anafilático, uma emergência médica. Ao sinal de reações frequentes, procure um alergista para o diagnóstico correto.
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6: 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Tem problemas com ônibus da linha BRT25 na John Boy Dunlop para seguir em direção do Campo Grande, lentidão do Jardim Aurélia até a chegada para a rodovia Anhanguera, atenção pelo trecho, Avenida Ibirapuera é um bom caminho. 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
7: 5 horas e 29 minutos. Boa tarde para você ligado na Nova Brasil FM. 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Vamos falar hoje do Campeonato Brasileiro. 19ª rodada com muitos jogos e você vai curtir rodada dupla aqui no futebol da Nova Brasil. Também vamos falar da Copa Sul-Americana, do Corinthians que joga amanhã contra o Remo. Tudo isso a partir de agora comigo, Weber Lima, a Fran e lógico com a equipe da Nova Brasil, com os trabalhos técnicos do Ricardo Simões, do Cezinha Martins, do Lucas Monteiro, na mesa de som Celcinho Roberto, na produção de Antônio Lima. Vamos juntos até às 19h, depois a partir das 19h, tudo de Coritiba e Palmeiras, com a narração de Hugo Botelho, os comentários da Fran e as reportagens de Lucas Basile. Na sequência, São Paulo e Atlético Paranaense, com a narração de Jorge Vinícius e as reportagens de Felipe Oliveira, e tudo isso com a interação do Gavião, nosso Gavião, o humor do Gavião no futebol da Nova Brasil. Você participa conosco através do YouTube, do chat do YouTube, é muito fácil. O pessoal já tá lá no Jornalismo Nova Brasil, ó. A enquete de hoje é o seguinte: quem se sairá melhor no retorno do Campeonato Brasileiro? O Santos até que voltou bem, mas não conseguiu um bom resultado no Engenhão, acabou perdendo no final da partida, né, na lambança do Gabriel Brazão. Inclusive falou que foi, afirmou que foi o Cuca. Cuca que pede pra eu sair daquele jeito, tá bom. E então, depois da lambança, o Santos acabou perdendo. Mas hoje tem São Paulo, hoje tem Palmeiras, amanhã Corinthians. Quem se sairá melhor neste retorno do Brasileirão? Você vota aí, pessoal, aqui no Nova Brasil em Campo também. Deixe o seu like. Deixa eu marcar aqui quem se sairá melhor nesse retorno Brasileirão. Já votei aqui. 56% Palmeiras, 33% Corinthians, 11% São Paulo. No Jornalismo Nova Brasil. Agora no Jornalismo Nova Brasil eu vou estar em outro. Pronto. Palmeiras, ô louco. Pessoal do Jornalismo Nova Brasil acredita em Papai Noel, Coelhinho da Páscoa. Esse é 75% São Paulo.
20: É zica reversa aí.
7: É, zica reversa. E 25 Palmeiras, 0 para o Timão. Então, e diz, né? Diz o Veloso que o problema do Corinthians foi essa parada pro Diniz, né? O Diniz começa a treinar demais, aí dá ruim. Saída de bola e tal. Inclusive, a gente vai falar, hein? Os jogadores estão reclamando lá do gramado, né? Do novo gramado lá em Itaquera. A gente vai falar sobre isso dentro do nosso programa. Mas é o seguinte, vamos com as manchetes do programa de hoje, 22 de julho de 2026, com Lucas Basílio, Edson Rufino, Felipe Camargo, Felipe Oliveira e Antônio Lima.
21: O Corinthians a cada dia aparece um novo transferbão, mais recente, referente à contratação do Charles. Antes tinha do Martínez, Thales Magno e também da CBF. Agora são 4 no total. Referente ao time, volta a campo nesta quinta-feira, terá o Remo como adversário. O Garro vai cumprir suspensão automática e Ranieri aparece como dúvida.
22: Mais de 50 dias depois, o São Paulo está de volta. O tricolor paulista entra em campo hoje contra a equipe do Atlético Paranaense pela 19ª rodada do Campeonato Brasileiro.
23: Los Santos, após goleada na Venezuela e encaminhamento da classificação na Copa Sul-Americana, a delegação santista volta ao Brasil e foca as atenções na Chapecoense, duelo de sábado, 18h30 na Vila, pelo Campeonato Brasileiro. Cuca confirma, Neymar retorna à equipe alvinegra.
24: Alan Franco se reapresenta ao Atlético Mineiro. Alejo Vélez já está registrado no BID e pode estrear pelo Bahia. Almada disse sim ao Mengão. E Canóbio tem interesse de um clube da Rússia.
7: Portanto, aí os destaques do programa de hoje. A gente vai falar muito sobre futebol, logicamente. Você participa conosco, você é a peça principal do nosso programa. O seu programa de futebol diário no 11 943 805 100. 11 943 805 100. Você manda a sua mensagem de WhatsApp e olha aqui, ó, o presente na sexta-feira, ó. Alexa, pra você ouvir a Nova Brasil 89,7 aqui em São Paulo. Deixa eu tirar aqui o papelzinho da Nova Brasil. Não rasgaram mais, não, rasgaram, viu, Fran? É, porque eles foram mexer em outro negócio e não dá tempo de rasgar. É o seguinte, ó. Tá aqui, ó, Alexa. Aí, ó, um sorrisinho da Alexa. Olha que beleza. Setinha pra cima, como diz o Gavião, né? Uma setinha pra cima, olha que beleza. O Hugo Botelho não vê isso faz tempo, mas a setinha, ó, pra cima. Ô, Alexa, você tá concorrendo. Você tá concorrendo. Alexa, o Hugo Botelho já está aqui nos estúdios pra narrar. Coritiba e Palmeiras, ontem que o Hugo narrou. É, Santos e Universidade Central, fortíssimo time da Venezuela. Inclusive, a gente usou um dos gols do Hugo Botelho lá no SBT Esportes, da TH Mais SBT Interior, né, que a gente sempre coloca os gols da Nova Brasil lá no SBT Esportes Interior, lá em Araçatuba. Inclusive, dia 3 de agosto, hein? Um novo SBT Esportes, em novo horário, a partir das 18h45, pro SBT Araçatuba, Ribeirão Preto, Jaú, SBT Vale, o pessoal lá no Vale, em São José dos Campos, ouvem a Nova Brasil, o pessoal ouve a Nova Brasil no 91,5, em Araçatuba no 90,1, e a gente vai para Ribeirão Preto no 91,3, e vamos também no SBT Esportes em João Pessoa, o SBT de João Pessoa. Então a gente colocou o gol do Hugo, daqui a pouquinho, quando a gente for falar do Santos, a gente vai colocar também o gol de Hugo Botelho, o melhor gol do rádio brasileiro, no belo gol do Gabriel Menino, que puxa pra perna esquerda, né? O cara joga de lateral direito, puxa toda a bola pra perna esquerda. Um dia eu vou entender esse tipo de coisa, mas tudo bem. Mas fez o gol com a perna esquerda. 17h36. Boa tarde, Fran. Tudo bem, Fran?
0: Boa tarde, Weber. Tudo ótimo.
7: Você consegue entender, Fran, por que lateral direito e lateral esquerdo, que normalmente tem a perna boa, a perna do lado que ele joga, por que que eles trazem a bola para a perna esquerda quando estão na direita e para a perna direita quando estão na esquerda para cruzar, Fran?
0: Eu imagino que é para aumentar o ângulo, né? De visão, ampliar.
7: Como a Fran é boazinha, né, rapaz?
0: No caso do Gabriel Menino, que ele dominou no peito, se ele dominasse para fora, ele ia ter um chute mais complicado.
7: Sim,
0: mais difícil.
7: Mais difícil, né?
0: Como ele dominou já levando para dentro, aí ele tem o lado, né, de lá cruzar. E o lado do goleiro. Então você acaba ampliando ali a
7: Sim.
0: sua visão.
7: Agora, quando o cara vai cruzar lá, não tem visão, não tem nada.
0: Aí
7: tá
0: é
7: lá...
0: ruindade mesmo.
7: Aí é ruindade, né? É ou falta de inteligência, né? O cara vai lá no fundo com a perna direita pra cruzar, que é a perna boa. Aí o cara dá um come pra dentro, velho. Isso daí quer me matar do coração, esse tipo de coisa, velho.
0: E outra coisa que me mata é lateral que não sabe cruzar. Porque
7: Também.
0: A função dele é chegar no fundo e fazer o cruzamento. Aí ele joga atrás do gol, na mão do goleiro. Esse é o fundamento básico do lateral, né?
7: É. Mas sabe por que eles não conseguem, Fran? Porque acaba o treino, a primeira coisa que o cara vai fazer é harmonização facial... Vai cortar a sobrancelha com fazer cortinho na sobrancelha. Ele tem que fazer aquele corte na meia, né? Porque agora falam que aperta demais, então o cara corta a meia. Aí o cara tem que fazer tatuagem, pintar cabelo. E aí o futebol fica em sexto plano, né? Porque realmente, o que a Fran tá falando, e eu vivi isso num período aí que eu era repórter, lá há muito tempo. A gente assistia, às vezes, depois do treinamento, o pessoal ficava cruzando bola, né? Hoje em dia, não...
0: Até faltas, né?
7: É verdade.
0: O Rogério Ceni, que ficava ali depois do treino, e ficava lá, 50 bolas. 20
7: não temos bolas, mais batedores, né, de falta.
0: Você vê um gol de bola parada direta, né?
7: Nem na seleção, Fran.
0: É difícil. Né? Você não viu o Léo Pereira batendo naquele amistoso contra a França, que a gente falou, não é possível. Eles...
7: É, não dá, cara. Aí o zagueiro batendo falta. O zagueiro que batia falta, é que eu me lembro aqui, que era bom pra bater, ou que era o treinador da Holanda, o Koeman. É, ele batia bem falta. Bola parada ele era bom. Mas não dá, zagueiro. Ou aqueles zagueiros que só dão aquelas pancadas, né? É. Gralac, que dá aquelas pancadas na bola. Aí, é, Célio Silva, né? Aí sim. Mas zagueiro, rapaz, batendo falta não dá. É, tenho medo de zagueiro batendo pênalti. A falta já é ruim. Pênalti, rapaz, dá até calafrio. Bom, mas vamos lá. 17 horas e 39 minutos. Você participa conosco através do WhatsApp. A gente vai falar das coisas do Verdão. Vamos abrir o nosso programa de hoje falando do Verdão. Mas antes, a Fran vai falar sobre a nossa enquete, né, Fran? A enquete de hoje é quem sairá melhor, ou quem você acredita que sairá melhor neste retorno do Campeonato Brasileiro, pelo menos nessa primeira rodada. Fran, Corinthians, Palmeiras ou São Paulo?
0: É, eu acredito que o Palmeiras, Weber, o Palmeiras é o líder da competição, é muito forte também fora de casa, é, pega um adversário que não é simples, não é fácil, é o Curitiba que está na sétima posição, mas eu vejo o Palmeiras mais ajustado. É, o confronto do São Paulo é em casa, mas ao mesmo tempo não é, né? Porque não vai ser no Morumbi. É, e com o Atlético Paranaense também, que é um adversário que estava fazendo uma boa competição, e o Corinthians joga fora de casa contra o Remo. Então eu vejo o Palmeiras aí que vai voltar melhor, né, e eu acho que o Palmeiras vai ser a equipe de fato para poder brigar pelo título até o final da temporada, é, porque o time realmente é muito ajustado, tem jogadores retornando de lesão. Claro que vai ter alguns desfalques hoje, depois a gente pode falar um pouquinho a respeito, mas vejo o Palmeiras mais organizado para poder voltar e voltar bem.
7: É, porque o Palmeiras é o time que já estava arrumado, né? O São Paulo, a gente não sabe o São Paulo que vem logo mais contra o Atlético Paranaense, né? Com as novas peças, com esses craques novos que chegaram no São Paulo, né? É, a gente não sabe como o São Paulo jogará. Um também que pode voltar melhor é o Corinthians, né? Porque realmente o Diniz tem o time, esse time aí, não tem desfalques, né? É o time que ele já vinha trabalhando, mas realmente o Palmeiras, né? Por conta de tudo que cerca o clube, realmente o Palmeiras é, tem mais possibilidades de ter um retorno melhor, pega o Coritiba, que é um time que tá ali no meio da tabela, e o São Paulo já tem parada dura, né? O Atlético Paranaense, que já está um pouquinho mais acima do Coxa, não muita coisa, mas um pouquinho mais, né? O Atlético Paranaense hoje é o quinto colocado do campeonato, Coritiba tá ali 4 pontos, do Atlético é o sétimo, à frente do Tricolor, e o Corinthians, sim, aí o Corinthians pega o Remo nesse momento, que está lá embaixo, na penúltima colocação do campeonato, até para voltar melhor, é, voltar bem, né, enfrentando um adversário mais fraco como o Remo. Isso ajuda demais, inclusive, nos seus domínios em Itaquera. 5h42, antes do Palmeiras, vamos com a participação do nosso ouvinte. E eu preciso, Antônio, caiu aqui o meu WhatsApp aqui que eu fico acompanhando, lendo as mensagens do povo. 11 943 805 100. Por enquanto vamos no áudio, o pessoal que participa conosco, vamos lá, o pessoal participa, gravou 20 segundos, nome, lugar de onde fala, vai pro ar, vamos ouvir.
1: Boa tarde, Weber Lima, boa tarde, Nova Brasil em Campo. Quem vai se sair melhor no retorno é o Cruzeiro, o Cruzeirão cabuloso. Por falar nisso, obrigado pela Copa Brasil de 96, Veloso.
2: É, o Veloso. Boa tarde, galera, Nova Brasil, aqui Lisandro, Patrícia Gavião.

0: Kleber Lima, Márcio Oliveira, tricolor de Sorocaba, sempre com vocês. Abraço pra Fran, pra vocês todos aí da Nova Brasil. Rapaz, nem começou o campeonato, nem voltamos a jogar. O São Paulo já toma transfer ban. Que vergonha, hein? Tá pior que nós imaginava. Abraço.
1: Ah, quem vai ser melhor, não sei, mas eu queria que seria o Timão. Vai, Corinthians, bora, Fran, nós aqui de novo, nós enverga, mas nós não quebra.
2: Boa noite, Weber. O time que vai sair melhor aí no retorno do campeonato, é claro que é o Verdão, é o Palmeiras, que é o William de Santo André. Abraço.
3: Um abraço.
4: Boa noite, galera da Nova Brasil FM. Boa noite, Weber. Mais uma vez, eu quero parabenizar a programação, que eu adoro, ouço todo dia. Um abraço a todos e eu quero participar da promoção da Alexia. Sou Elisete aqui de Ermelino, Parque Corinthians.
3: Tá concorrendo, Elisete, ao Alexa na sexta-feira. A gente vai presentear o ouvinte da Nova Brasil, o pessoal participando. Alguém falou alguma coisa aqui, agora me fugiu a memória, eu ia falar aqui alguma coisa. Não vou lembrar agora. Ah, do Transferban, lembrei. Aqui em São Paulo os caras estão competindo para ver quem ganha, né, no Transferban. Já falei que a gente vai colocar a tabelinha aqui, classificação do Transferban. Corinthians na liderança, 3 pontos à frente do São Paulo. São Paulo e Santos empatados, Fran. Que vergonha, hein, Fran?
5: Não, uma vergonha, né? Cada dia é uma notícia ruim, né? Principalmente aí pro Corinthians, que já sofre o seu quarto Transferban. E o que me chama a atenção, né, Weber, é que nem foi por jogadores que fizeram a diferença.
3: Esse é que é o duro, né?
5: Isso é o que me chama a atenção. Porque não é
3: no São Paulo, não.
5: Que valeu a pena.
3: Ô, nossa. Fran, não, e outro ponto interessante nessa história é que não é o valor total do jogador. Às vezes é uma parcela, gente. O do São Paulo é uma parcela do Marcos Antônio. A primeira parcela. Se fizeram um acerto, a primeira já não pagaram, Fran.
5: Já não pagaram. É realmente é uma situação complicada e vergonhosa, né? Para essas equipes, com a magnitude que tem a equipe do Corinthians, o Santos também com salários, né? Direitos de imagem atrasado. É um caminho sem volta. E só uma correção, foi que o Corinthians jogava fora de casa, mas não, né?
3: É aqui.
5: É aqui dentro da sua casa, ainda teve reclamação do gramado também, né? Os jogadores não aprovaram e parece que ia haver modificações. Não sei se.
3: Agora não dá tempo.
5: Então, não sei se há tempo.
3: Não dá tempo.
5: De amanhã.
3: Não dá tempo. Parece que o Ranieri caiu, arrebentou o joelho lá. Saiu todo ralado e tudo, uma jogada lá. Tava bravo. Valdeci Gomes, de Votorantim, um abraço pra você. Tá concorrendo, Valdeci, um abraço pra você. Weber, me mande um abraço. Sou o Corinthians, mas gosto do Veloso. Quem é que tá lá? É o professor João Carlos de Assanã, Zona Norte de São Paulo, participando conosco. Marcos Vinícius Massucati Martins. Um abraço para você também, mandou uma mensagem agora há pouco, ganhou outro prêmio aqui. Eu acredito que é isso, né? Um abraço para você, obrigado pela audiência, pelo carinho. Deixa eu ver quem mais. Boa noite, Web da equipe. Ronaldo Fenômeno e Roberto Carlos anunciaram a compra da Inter de Limeira. É o Geraldo lá de Limeira. Ó, Roberto Carlos deu uma entrevista e disse que o Ronaldo está junto de outros empresários na compra da Inter de Limeira. Não está anunciado ainda, tá? Não está anunciado ainda. Está concorrendo a Alexa, mas não mandou o nome, pô. Tem que mandar o nome para concorrer a Alexa. Flávia Pereira Silva, de Hortolândia. Um beijo para você, curtindo o futebol da Nova Brasil. Lucas Basílio, vamos lá, Lucas, para falar do Palmeiras. Lucas Basílio ao vivo hoje conosco, aqui no futebol da Nova Brasil. Vamos lá, Lucas, para falar das coisas do Verdão. Muita chuva lá em Curitiba, na capital paranaense. Mas vai ter jogo, né, Lucas? Boa noite.
6: Essa boa tarde, hein? Boa tarde, boa noite, como eu costumo dizer no nosso boletim gravado. Satisfação estar aqui ao seu lado, Weber, hoje ao vivo e matando a saudade, né? No pós-Copa do Mundo, primeira vez que eu apareço aqui no estúdio, ao vivo, até porque daqui a pouquinho tem transmissão especial aqui da equipe Nova Brasil em Campo para Curitiba e Palmeiras. Como você bem disse, a expectativa é essa, porque não para de chover em Curitiba. As imagens que chegam, inclusive, lá do estádio Couto Pereira, é de um gramado bastante encharcado. Portanto, a gente espera que a drenagem faça mais efeito para que a bola possa rolar. O jogo está marcado para as 19 horas e 30 minutos.

0: minutos. A gente vai acompanhar essa repercussão toda, todo esse alinhamento, pra gente ver se vai rolar, se não vai ter
1: atraso. Vai rolar, uma amiga do Hugo Botelho já informou. Tá.
0: O Hugo Botelho muito bem informado, já nos indicou, né? Mas enfim, boa notícia, pelo menos a amiga do Hugo Botelho já trouxe essa boa notícia. Mas enfim, vamos falar então do Palmeiras, né, que vai matar a saudade, como eu disse, estamos matando a saudade aqui das transmissões, e o Palmeiras vai matar a saudade do seu torcedor de estar em campo pelo Campeonato Brasileiro, defendendo essa liderança, né? Afinal de contas, são 41 pontos, 18 jogos, 12 vitórias, 5 empates e apenas uma derrota, 7 pontos de vantagem pro vice-líder Flamengo. É bom a gente lembrar, né? Que às vezes o torcedor deu uma esquecida de como tá a tabela de classificação. Palmeiras tem 7 pontos de vantagem na ponta, mas é claro, o Flamengo tem um jogo a menos. De novidade no elenco do técnico Abel Ferreira, a gente já trouxe nos últimos dias aí Alexander Barbosa, né? Por enquanto, a única contratação feita pelo Verdão, jogador que vem do Botafogo, mas que deve começar no banco de reservas hoje. Ele até estava suspenso pelo STJD por conta de uma expulsão lá, ainda vestindo a camisa do Botafogo nos últimos jogos por lá, mas o Palmeiras entrou com recurso, a punição de 2 jogos caiu para 1, ele já cumpriu, então está liberado para jogar. Deve começar no banco de reservas nesta primeira partida. Vitor Roque, outra boa notícia, mas ainda não para hoje. Ele está treinando junto ao elenco, já está liberado da cirurgia que fez o tornozelo esquerdo, mas cumpre um cronograma especial e ainda não vai pro jogo. Felipe Anderson também não viajou, ele tem um edema na coxa esquerda, também é desfalque para Abel Ferreira, que é outro que vai desfalcar o Verdão, ele também está suspenso, não fica na beira do gramado.
1: Esse é normal
0: pra já, comandar, né? O Palmeiras, surpreendendo um total de 0 pessoas, né, a suspensão, mais uma de Abel Ferreira.
1: Ô Lucas, o Naves foi embora pro Necaxa,
0: pro Necaxa do México, e isso influenciou na negociação pelo Danilo, né? O Palmeiras tinha incluído o Naves na negociação pelo volante que foi revelado, inclusive, pelo Palmeiras, mas agora o Palmeiras aumentou a proposta. Tá aguardando uma definição do Botafogo com relação
1: estranho isso daí,
0: ao jogador.
1: Não.
0: Mas não colocou mais nenhum jogador na negociação. Tá. A gente especulava aqui até nos últimos dias que outro jogador poderia ser colocado na negociação. Até o Luíde, atacante, foi.
1: Então, eu ia te perguntar. O do Luíde parece que está indo embora também, né? Pro New York City.
0: Então,
1: também. Tem
0: essa possibilidade, ainda não está fechado. Uhum. O futebol norte-americano fez essa sondagem e eu acho que até por isso que o Palmeiras recuou nessa possibilidade, nessa opção de incluí-lo na negociação pelo Danilo, né? Porque obviamente vai faturar um pouquinho mais, né? Então, tá aguardando, essa negociação está sendo esqueletada, pode pintar uma novidade aí nos próximos dias, aqui até quem sabe nas próximas horas, de uma saída do Luíde pro futebol norte-americano. Mas ainda é especulação. A janela acabou de abrir, né, Weber? Então o Palmeiras vai sem muita pressa, até porque não tem outros objetivos tão grandes assim de contratação. É o Barbosa e basicamente o Danilo. São as duas peças que o Abel Ferreira quer. E aí, se puder faturar com essas saídas, sai o Naves. Se for possível, sair o Luíde também. Aí melhor ainda para a diretoria palmeirense. Se você quiser, a gente tem na agulha aí o Andreas Pereira. Andreas Pereira, que é um dos principais nomes desse elenco, né? Fala justamente sobre esse período, né, de preparação, de paralisação por conta da Copa do Mundo, e fala dessa expectativa de voltar às atividades no calendário nacional. Vamos ver.
2: Foi muito importante pra gente. Deu pra descansar mentalmente. O corpo também, a gente conseguiu analisar certas coisas que a gente tinha que melhorar ainda, a gente melhorou bastante e agora é botar em prática no próximo jogo. A gente está ansioso, depois de uma parada tão longa, voltar a competir, voltar a jogar, eu acho que todo mundo tá ansioso, querendo voltar, mostrar para a torcida, vencer o próximo jogo. Eu acho que todo mundo está bastante focado, com muito foco, muita determinação. Os últimos treinos foram muito pegados, então acho que todo mundo está com um pouco dessa ansiedade de voltar a jogar de novo.
0: Todo mundo tá com ansiedade de voltar a jogar, voltar a torcer pelo seu clube, né? Ainda mais o palmeirense, o Weber, que torce pro líder do campeonato na luta por mais um título.
1: Boa, o Andrés Pereira, que deveria ter ido à Copa no lugar do Lucas Paquetá, né? Mas não foi. 5:52, então a situação do Danilo é uma incógnita, né? Porque o Palmeiras aumenta a proposta. É estranho, né, esse jogo duro que o Botafogo está fazendo, né? É, todo mundo dá como certa a chegada do Danilo ao Palmeiras, mas parece que a coisa realmente tá complicada.
0: Vou até abrir os números de novo para não falar nenhuma besteira. A proposta anterior era de 120 milhões de reais mais o Naves. Como não deu certo a negociação, o Naves se transferiu para o futebol mexicano. A diretoria do Palmeiras aumenta a proposta para 28 milhões de euros, um pouco mais de 162 milhões de reais na cotação atual, não envolvendo nenhum outro atleta. Tá no aguardo da resposta do Botafogo.
1: Que loucura. 5 horas e 53 minutos. Então, daqui a pouquinho, o Lucas Basílio retorna trazendo mais coisas do Palmeiras durante a nossa transmissão esportiva no futebol da Nova Brasil. Fran, em relação a essa contratação do Danilo, né? A contratação que o Palmeiras busca desse meio campista, parece que o Botafogo tá fazendo jogo duro mesmo, hein, Fran?
3: É, parece que vai melar, né? Tá com cara que não vai dar certo. É, acho que o Botafogo não quer reforçar o seu adversário, né, direto aqui, e prefere até que ou fique no Botafogo ou que vá para outra equipe. É, e o Danilo cairia como uma luva, né, nessa equipe do Palmeiras, e seria um meio de campo perfeito, né, com o Marlon Santos, Danilo, Andréas Pereira. Ia ser muito difícil de parar esse Palmeiras e Flamengo, que está disputando palha a palha ali, né, nessa janela de transferência. Parece que o Almada já deu sim pro Flamengo, agora parece que só tem que acertar ali
1: com o clube, né?
3: Com o clube, e se o Almada chegar também é um reforço gigantesco para essa equipe do Flamengo, que não quer sair perdendo em nada.
1: É, com certeza, um time do Flamengo com Almada, meu amigo, o negócio fica realmente complicado, vai para, como diria o Bruno Henrique, outro patamar. Bom, é o seguinte, 5h55, rápido break, na volta a sua participação pelo WhatsApp no 11 943 805 100, no YouTube, tá bombando o YouTube, deixe seu like, se inscreva no nosso canal, acione o sininho de notificações, ó. Não tá batendo o número de like com o pessoal que tá assistindo. Deixe o seu like, tá bom? Se inscreva no nosso canal Nova Brasil em Campo. E no jornalismo Nova Brasil, sempre tem muita gente participando, sempre muita gente assistindo. Também corre lá pro Nova Brasil em Campo. Você que tá no Nova Brasil em Campo, corre lá no jornalismo Nova Brasil. Se inscreva nos nossos canais do Grupo Tati de Comunicação na Nova Brasil FM, tá bom? Edmar Mato, um abraço pra você em Campo Grande, Mato Grosso do Sul, sempre ligado no futebol da 105 FM. Tenho aqui, ó, um Caio Inácio. Vou fechar o bloco com essa daqui, ó. Fran, o Tassiano terá 35 anos em 2030. Eu falei a antiga, né? Na Nova Brasil FM. É, Franciele, e pior, quase que eu chamo um repórter aqui do passado também. Franciele, o Tassiano terá 35 anos em 2030. Será que fará uma boa Copa do Mundo? Hã? Peraí que a Fran, não tô ouvindo nada da Fran.
3: Ele não tá conseguindo fazer nenhum campeonato brasileiro. Ontem, pra ele fazer um gol, era já pra ele ter feito na primeira oportunidade. Ele não fez. Na segunda, ele errou. Na terceira que ele conseguiu, Weber. Não dá. Eu não consigo entender como tem esses jogadores, né, nesse nível. Difícil, mas quem sabe, né? Ele ainda tem 4 anos pra poder melhorar, né, Weber?
1: Ah, com certeza. Não vai, não. Como é que é, minha senhora? Como é que é? Não vai, não vai, não vai. Rápido break, voltamos já com o Nova Brasil em Campo, com pão de alhozinho. Com pão de alhozinho da jogo.
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7: 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Campinas Montemor com lentidão em direção de Hortolândia, atenção desde a Alix da Cunha em Campinas até a altura do quilômetro 2. E para quem segue no sentido Campinas, lentidão em Hortolândia do quilômetro 11 até o quilômetro 10, tem ocorrência perto da rodovia dos Bandeirantes. 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

0: 18:01, voltamos com o Nova Brasil em Campo com pão de alhozinho. 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Dá jogo, ó, rodada do Campeonato Brasileiro, daqui a pouquinho ela segue. Lembrando que na quinta-feira o Santos perdeu do Botafogo lá no Engenhão 2-1. No Barradão, Vitória bateu o Vasco por 1-0. Empate no finalzinho no Maracanã. Isso daqui, rapaz, eu vou te falar, o Bragantino ganhava o jogo até os 59 minutos do segundo tempo. Aí tomou o gol de empate do Fluminense, o árbitro acabou o jogo. É, no Maião, a vitória do Mirassol, que encostou, hein? Mirassol tá 2 pontos ali de sair da zona do rebaixamento, tá 2 pontos do Grêmio. Mirassol 2, Grêmio 1. Ontem tivemos na Arena do Galo, Atlético Mineiro e Bahia 1-1. O Galo também se salvou, viu? Finalzinho tomou a bola na trave, quase perde o jogo de virada para o Bahia. Hoje tem Coritiba e Palmeiras com transmissão da Nova Brasil. São Paulo e Atlético Paranaense na sequência. O Gubotelho passa direto para o nosso Jorge Vinícius. No Beira-Rio, às 9:30, tem Internacional e Cruzeiro. No mesmo horário, na Arena Condá, Chapecoense e Flamengo. E amanhã, Nova Brasil transmite a partir das 7 da noite. Tudo de Corinthians e Remo, direto de Itaquera. 18:02. Vamos lá, com o pessoal que participa no YouTube, no WhatsApp. Deixa eu ver como é que tá a enquete aqui neste momento. O pessoal que participa, manda mensagem. Vamos lá, o pessoal participando, quem sairá melhor no retorno do brasileiro? 51% Palmeiras. E no nosso jornalismo Nova Brasil, vamos lá, Corinthians, 40%. Corinthians está na frente lá no jornalismo Nova Brasil. E no Nova Brasil em Campo está dando Palmeiras em casa, 51%. Né, é.
1: Porque joga em casa e
0: contra o Remo.
1: Remo, adversário.
0: É o vice-lanterna.
1: Exatamente, por isso.
0: Né? Mirassol vai escapar, Fran? Você está sentindo?
1: Vai escapar.
0: Eu também acho que o Rafael Guanais deu uma limpada no time, jogadores que estavam lá, Tiquinho Soares, Gabriel Pires, que jogou muito na Portuguesa, mas lá não jogou nada. O Tiquinho Soares foi um reforço embora do Mirassol. Ele foi, contratou jogadores, o Bruno Santos, que veio da onde, o Bruno Santos? Pô, falei sobre ele no SBT Esportes. Londrina, era o artilheiro da Série B no Campeonato Brasileiro, contratou o cara no primeiro jogo, já fez um gol contra o Grêmio. Uhum. Acho que vai, hein, Fran?
1: Não, desde o começo, assim, Weber, assistindo os jogos do Mirassol, ele jogava bem, mas não conseguia manter o resultado, sabe? Vários resultados ele deixou a desejar, mas é uma equipe muito organizada, muito certinha e tem grandes chances de escapar aí da zona de rebaixamento.
0: Fran, vamos lá, bola de cristal para Palmeiras e Coritiba, Coritiba e Palmeiras.
1: 2-0 Palmeiras.
0: 2-0 Palmeiras. Eu vou de 1-1 Coritiba e Palmeiras. 1-1 Coritiba e Palmeiras. Vamos falar das coisas do São Paulo, Fran. A bola de cristal, essa minha bola de cristal não falha nunca. Ganhei o bolão aqui da rádio. Acertei, disparei na frente, ganhei o bolão. O Fábio ficou em terceiro, o Antônio em quarto e a Lígia ficou em segundo. E o Weber Lima ganhou o bolão e dinheiro no meu bolso, que é aí que vale, que legal pra caramba. É isso aí. Bom, vamos lá. As informações do Tricolor, Felipe Oliveira.
2: Um abraço, Weber Lima. Um abraço, amigos ligados no Nova Brasil em Campo. Todo mundo sintonizado na Nova Brasil FM. Falaremos agora sobre o São Paulo Futebol Clube. O Tricolor Paulista entra em campo hoje, às 21h30, contra a equipe do Atlético Paranaense pela 10ª rodada do Campeonato Brasileiro. Jogo esse que será disputado no estádio Cícero de Souza Marques, em Bragança Paulista, por conta dos shows do Harry Styles que estão acontecendo no Morumbis. O Tricolor Paulista chega para essa partida com a presença de alguns dos seus reforços. Aurélio Butá foi um nome muito elogiado pela comissão técnica nos treinamentos, pode pintar no banco de reservas, assim como Vitor Sá, que já foi apresentado, inclusive, como novo reforço do São Paulo Futebol Clube, deve estar no banco da delegação. Ainda tem uma dúvida quanto ao Newton, se vai ou não para o jogo. Existe a tendência que ele vá para o banco de reservas, também o novo reforço do São Paulo. Tricolor Paulista, que já anunciou esses 3 reforços que podem estar no banco no jogo de hoje. Mas falta anunciar ainda Domingos Duarte. E aí que mora o problema. O Tricolor Paulista, na noite de ontem, no início da tarde de ontem, sofreu um transfer ban do Lazio, da Lazio, pela compra do Marcos Antônio. O tricolor paulista dividiu a compra em três parcelas, beirando a casa dos 2 milhões de euros cada parcela, pela compra do volante Marcos Antônio. E o São Paulo não pagou a primeira parcela e por isso sofreu um transfer ban. E aí que mora o perigo, por quê? Domingos Duarte, caso o São Paulo não consiga pagar esse transfer ban, o novo reforço do São Paulo não pode ser inscrito nas competições pela punição da FIFA. O tricolor paulista corre contra o tempo para tentar pagar esse transfer ban e aí sim conseguir a regularização do seu novo reforço. O tricolor paulista não pagou ontem, não deve pagar hoje e está buscando parceiros, adiantamentos em bancos para tentar pagar esse transfer ban. Enquanto São Paulo não pagar o transfer ban, Domingos Duarte não será inscrito nas competições. E aí que mora um perigo bem grande pro time de Dorival Júnior, que precisa de um zagueiro, já que perdeu o Alan Franco nesse mercado de transferências. Uma provável escalação do São Paulo pro jogo de hoje: tem Rafael no gol, Lucas Samon na lateral direita, Arboleda, Osório e Wendel, dupla de volantes com Bobadilha e Marcos Antônio, e o Luciano como camisa 10, aberto na ponta esquerda o Ferreirinha, na ponta direita o Arthur e no comando de ataque Jonathan Calleri. Essas são as informações do São Paulo, que entra em campo hoje às 21h30 e você acompanha tudo de São Paulo e Atlético Paranaense aqui na Nova Brasil FM. Grande abraço,
0: Até daqui a pouco, Felipe Oliveira. Ó, é o seguinte, Fran, primeiro vamos falar do jogo. O time não é ruim.
1: Não.
0: A escalação do time não é ruim.
1: Não.
0: É um time que dá pra ficar ali no meio da tabela, dá pra ficar ali, né? Buscar um sexto lugar, dá. Eu ia falar sobre o jogo. E aí, Fran, é um adversário complicado o Atlético Paranaense. Se bem que eu vejo o Atlético melhor dentro de casa do que fora. Comportamento fora de casa é muito ruim do Atlético. A gente viu o jogo do Palmeiras aqui na Arena do Verdão. Eles se jogaram muito mal, né? Se comportaram muito mal naquela partida, onde até tinha uma possibilidade. O Palmeiras, naquele momento ali, não estava tão bem, né? Existia dúvidas ali em relação à forma de jogar do time do Palmeiras e acabaram perdendo o jogo. Mas eu acho que é um adversário complicado, Fran.
1: É um adversário complicado, joga melhor em sua casa muito por causa do campo, né? Que eles já estão mais acostumados, né? O sintético ali, onde o jogo fica um pouco mais rápido e as outras equipes fica com um pouco mais de dificuldade de adaptação. O time do São Paulo, se for essa equipe que o Felipe falou pra gente, é uma boa equipe, Weber. A dúvida é se o Dorival vai conseguir implantar suas ideias depois dessa pausa, né? Como que ele utilizou esse tempo para o funcionamento, né, da equipe, algumas variações, táticas, modelo de jogo, vai mudar, não vai mudar, porque no papel, de fato, a equipe do São Paulo tem muita qualidade, só que não joga no Morumbi também, né? Então acaba sendo um campo neutro para as duas equipes. Se o Dorival conseguir colocar as suas ideias no jogo de hoje, a chance do São Paulo... É de hoje mesmo, né?
0: É hoje.
1: O São Paulo tem grandes chances de conseguir um resultado positivo, bom, até porque precisa somar pontos, tá perto também ali, né, daquela zona. A gente fala que tá tudo muito pertinho ali, uma vitória faz você subir, mas uma derrota te deixa muito perto da zona de rebaixamento. E por mais que o adversário seja um adversário difícil, que tenha qualidade, vejo o São Paulo favorito para poder vencer o jogo de hoje.
0: Tá certo. Bom, mas agora, ontem o Rafinha, que é o novo executivo de futebol do São Paulo, ex-lateral, novo homem forte do São Paulo, né? Deu uma entrevista ao GE TV. E eu ouvi ali vários pontos, né? Daquela mentirada, aquela papagaiada que eu ouvi ontem nessa entrevista. Vamos ouvir o trecho em que ele fala de Arboleda, né? Arboleda, que vocês sabem, já aprontou inúmeras presepadas com o clube, né? Sumiu, foi para o Equador, curtiu lá a vida dele com os amigos, bebida, festa e tudo mais. 30 dias afastado, não, né? 30 dias de sumiço do Arboleda. E o Rafinha falou sobre o zagueiro equatoriano. Vamos ouvi-lo.
3: Arboleda, ele errou grande com a gente, errou muito com o São Paulo. certo? Com os companheiros, com o clube. E o clube, no momento, foi, penalizou ele, né? Da forma que era cabível, né? Que o que poderia fazer, o clube penalizou ele. Só que o São Paulo, nós não podemos penalizar o Arboleda e o São Paulo ao mesmo tempo. Como que eu vou deixar o Arboleda aqui encostado, sabendo que ele pode ajudar? É. E não usar ele porque o Arboleda errou e foi penalizado. Foi multado, conversou com os jogadores todos cobraram ele, o clube penalizou, só que não posso cobrar o Arboleda e também ao mesmo tempo está penalizando o São Paulo, deixando ele fora. E é um jogador que ajuda muito, mas é integrar o Arboleda e isso é um desrespeito do torcedor. O São Paulo penalizou o Arboleda da forma que era possível. Em todos os sentidos, o São Paulo fez o que era possível. Então, não podemos também, assim, deixar só... Vamos matar o Arboleda, vamos crucificar o Arboleda, porque eu não posso fazer isso.
0: Tá aí a fala do Rafinha e nessa fala também tem dois pontos interessantes que ele fala aqui. O Arboleda é o cara mais experiente desse elenco. É um jogador que é importante nessa passagem dele no São Paulo. É um grande jogador da história do São Paulo. Ô Rafinha, você tá falando de quem, cara? Você tá falando do zagueiro Gustavo Gomes do Palmeiras? Aí sim. Aí eu vou falar pra você, realmente. É um zagueiro que está na história do clube. O Arboleda não, velho. Ô Rafinha, você tem que tirar o uniforme de jogador. Você não, a sua coletiva foi de jogador ainda, a sua primeira coletiva lá quando você é apresentado ao lado do Rui Costa, é coletiva de jogador, você agora é executivo de futebol, né? Em relação ao Arboleda, mas nunca que ele vai estar na história do São Paulo. Olha quanto tempo esse cara está no São Paulo e o que, que ele trouxe de maravilhoso para o clube. Busca aí, o que, que o São Paulo conquistou nesses anos de Arboleda aí? Só colecionou decepções nesses 10 anos, goleadas sofridas e etc. Conquistou a Copa do Brasil muito por conta do retorno do Lucas. Se o Lucas não voltasse, se estivesse o Luciano no lugar do Lucas, São Paulo não passaria pelo Corinthians. Então é o seguinte, e outra coisa, o mais experiente é o que deveria dar o exemplo, coisa que o Arboleda está longe de dar exemplo. E eu já falei para vocês, podem aguardar, vai durar pouco. A gente já falou até do Disque aqui, Disque Arboleda. Você pegou a imagem do Arboleda na noite de São Paulo? Manda aqui pra gente que a gente coloca aqui no telão. Vamos deixar o Arboleda mais famoso com a torcida do São Paulo. Então é o seguinte, o Rafinha falou do Lucas também. Ah, não, o Lucas está se recuperando, não é o momento. Já está renovado o Lucas. O Lucas já até comemorou a renovação, gente. Eu fiquei vendo aquela entrevista do Rafinha, não tem verdade ali. Tem nada de verdade ali, nada, nada, nada. Do Caleri, os caras estão pedindo muita grana. Não, mas é um jogador importante e tal. Já está velho. Não quer ficar, vai jogar em outro lugar, cara. Vamos ver se o Caleri tem tanto mercado. Como o Arboleda, que vocês achavam que tinha mercado, colocaram ele aí à venda e ninguém quis Arboleda. Aí tiveram que reintegrar o cara. Faz a mesma coisa com o Caleri. Fala, Caleri, você não quer por esse valor? Tá bom, velho. Obrigado. Um abraço. Fran, em relação à fala do Rafinha, na entrevista, né, na verdade, que ele falou de Lucas, que tá pensando, né, em se recuperar e tal. Tudo conversa para o Boi Dormir em relação ao Rafinha. Fran?
1: É um relato que eu acho que precisava também, né, Weber, dar uma satisfação pro torcedor são paulino, fazer esse posicionamento. A gente pode não concordar, mas eu acho que era necessário. Acho que em questão do Arboleda, eu acho que é como ele vai se comportar daqui para frente recebendo essa nova oportunidade, porque talvez se fosse em outro clube, ele não teria essa oportunidade. Você tá falando que acha que vai durar pouco. E hoje ele vai ter a chance de escrever uma nova história, pelo menos virar uma página e falar, olha, torcedor São Paulino, vocês podem contar comigo, que eu aprendi com os meus erros e vou agir de forma profissional, né? Diferente do que aconteceu, mas a gente vai ter que acompanhar esses comportamentos, se de fato vai estar acontecendo. E eu acho que a carência também, Weber, da posição de zagueiro que o São Paulo estava enfrentando, voltando, e eu acho que por isso também a reintegração aí do Arboleda no elenco, tanto que a chance dele ser titular é muito grande. Vamos ver como que ele vai retornar e qual que vai ser a resposta dele no primeiro jogo hoje.
0: Maravilha. Bom, Lucas, você lembra quando que o Danilo foi vendido? Eu vou buscar aqui na Tia Guga. Palmeiras vende Danilo, deixa eu ver aqui, cara, porque acabou de chegar uma informação do Rio de Janeiro em relação a vendeu por 20 milhões de euros, cerca de 110 milhões de reais à época, né, pro Nottingham Forest. Acabou de sair uma notícia aqui lá do Rio de Janeiro: Botafogo não aceita negociar por menos de 30 milhões de euros. Cerca de 173 milhões de reais pelo Danilo. Seria a contratação mais cara da história do Palmeiras. Passando John Arias e outros tantos, caramba.
1: Não vai.
0: Aí não dá, hein, Fran?
1: Não vai dar, ele vai continuar no Botafogo, então. Ele vai continuar no Botafogo, é muito difícil. O Palmeiras até tem uma condição financeira boa, mas conhecendo a Leila não faz loucura, não. E ela é muito business, né? Muito negócio. Só se for um clube de fora mesmo envolvido no negócio.
0: Não, e aí eu começo a pensar o seguinte: peraí, você vendeu o cara por 20, você vai recomprar por 30? Não bate.
1: Vai.
0: Gente, não bate a conta. O 25,5, Vitor Roque. Mais cara da história do Palmeiras, o Lucas está falando aqui. 30 milhões, gente, me desculpe. Aí seria burrice. Porque o Danilo é um jogador de meio de campo. O Palmeiras tem um bom meio de campo. Não é o Danilo que vai mudar a vida. Ele é ótimo jogador.
1: Sim.
0: Mas ele não é o Pelé, gente. Vamos entrar nessa história que é a seguinte. O Palmeiras já vendeu ele pro Nottingham Forest e não deu certo. Por isso que ele retornou. Aí você vai contratar um cara que você vendeu por 20. Você vendeu por 20. Aí você vai contratar ele com o insucesso que ele teve no exterior por 30. Porque ele veio pro Botafogo, jogou bola no Botafogo. O nível aqui a gente sabe que ele é inferior. Eu acho que aí seria absurdo,
1: a conta
0: Fran.
1: Não fecha. Aí seria loucura. Por isso que eu acho que a Leila não vai fazer isso. Ela pensa muito, por mais que ela já demonstrou interesse no retorno do Danilo, que é um jogador importante, que está vivendo uma boa fase, que tem qualidade, mas eu acho que ela é muito racional também, ela não mete os pés pelas mãos, não. E esse valor que o Botafogo está pedindo também, eu acho bem absurdo.
0: Bem absurdo, 30 milhões de euros pede o Botafogo. Lembrando que o Botafogo joga amanhã uma partida contra o Vitória, né? Quarta rodada. A gente teve no final de semana passado Bahia 2, Chapecoense 0, também pela quarta rodada. E amanhã tem Botafogo e Vitória. Se o Danilo entrar em campo,
1: já era.
0: 13º jogo, não pode ser mais negociado com nenhum clube no Brasil. 18 horas e 19 minutos. Vamos com o pessoal no WhatsApp. 11 943 805 100. Vamos ouvir.
4: Boa tarde, André de Osasco. Quem vai sair melhor no retorno vai ser o Santos, que vai terminar em 16º e não vai cair.
5: Boa noite, Ebra, que é o Ailton Silva do Jardim Nordeste. Eu tô no sorteio aí, sexta-feira, né?
0: Opa!
5: Que é o Santista Ailton, viu? Viu aí? Caímos ontem. Boa noite, tá friozinho aí. Fala meu nome aí, por favor, Ailton Silva do Jardim Nordeste.
0: Ailton, um abraço.
6: Weber Lima, quem fala é o Tomás de Santo André, tudo bem?
0: Bancada,
6: como é que vão vocês? Bom, minha pergunta é o seguinte: eu ouço a Nova Brasil agora, né, à noite, em campo, e ouço de manhã também. Por que que quando você vai lá, o Weber Lima de São Paulo perde, você só grava a mensagem pro pessoal e não vai ao vivo? Tem algum motivo?
0: Tem algum motivo.
7: Boa tarde, equipe intelectualizada, Weber Lima e companhia, Valdir dos Santos, corintiano do Alto do Ipiranga, 69 anos. O que dói mais, Weber, é que se a gente estivesse pagando tanto transfer ban pelo Messi, Cristiano Ronaldo, Mbappé, Haaland, né? Tudo bem, não, mas é pelo Charles, Félix Torres, Martínez. Meu Deus do céu. Abraços, fiquem com Deus.
8: Oi, pessoal da Nova Brasil, Ricardo de Jundiaí. É o seguinte, hein? Transfer ban do Corinthians pro poderoso Charles. mitológico esse jogador, hein? Passando vergonha por causa de um cara que não joga nada. Forte abraço.
9: Fala, Weberlino, tudo bom? Jair da Cunha, São Paulo de Jundiaí. Torcedor do Palmeiras vai matar saudade do time. E o torcedor do São Paulo vai matar o torcedor São Paulino.
10: Oi, boa tarde, Weber, Fran, equipe. Bom, se até o Santos conseguiu fazer 4-1 ontem, por que eu não posso acreditar que o Corinthians também vai surpreender positivamente nesse retorno, né? Sigo apostando no Timão. Bom programa pra vocês, é a Tereza do Jabaquara, um beijo.
0: Beijo pro Vitão.
11: Boa tarde, Nova Brasil em campo. Tenho
0: Chico.
11: Que dividir essa notícia com você. Um maldito de um tio e uma camisa do Corinthians pro meu filho caçula.
1: Eita!
11: Aí o abençoado vem falar pra mim que acho que tá torcendo pro Corinthians. Nossa. Pro inferno, ficando disciplina freguesia do ó.
12: Boa noite, Weber Lima.
0: Boa
12: um
0: noite.
12: Abraço veloso, muito seu fã, meu irmão. É, Weber Lima. Palmeiras tá muito forte, cara. E se se concretizar a compra do Danilo. Caraca! Já era, esquece, filho. Esquece. Jackson de Maceió, Alagoas, um abraço.
0: Um abraço.
13: Boa noite, Weber Lima.
0: Noite.
13: Jocelino do Santos do Lima, aqui de São Cristóvão, estado de Sergipe.
0: Opa!
13: E boa noite para todos aí, Veloso, para todo mundo aí da bancada. Um abraço a todos. E esse ainda vai dar, esse ano ainda vai dar Corinthians. Vai, Corinthians!
14: Boa noite, Nova Brasil, Weber. Quem volta melhor aí no retorno do brasileiro? Só tem um, Sociedade Esportiva Palmeiras. Um abraço a todos aí, Nivaldo de Cajamar.
15: É, Weber Lima, hoje é noite de matar a saudade do nosso tricolor, hein? Nosso timinho de Master. Será que vai passar na Rede TV? Showball?
16: Esses caras. 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Quero a Alexa, hein? Não tem combinação melhor do que ouvir a Nova Brasil e comendo um pão de alhozinho.
0: Oh, aí sim, hein? E o nome? Não mandou o nome. Tem que mandar o nome pra concorrer. Mande seu nome aí no, abaixo do áudio, mande seu nome, lugar de onde você fala. Vamos lá, as respostas. Primeiro, Nivaldo de Cajamar. Neymar tá de volta sábado, Nivaldo. Vai arrebentar contra a Chapecoense. A segunda. Ó, lá em Maceió, 106,5. Um abraço pra vocês. E lá em Sergipe, lá em Aracaju, 93,5. O pessoal curtindo, a gente tá ouvindo, o pessoal ouvindo pelo rádio. Muito legal isso daí. E a última do engraçadinho que falou que eu não entro ao vivo, quando tem rodada, no dia seguinte eu não entro. Meu amigo, você sabe que horas a gente sai daqui? Aí pra chegar em casa, a gente vai dormir a quase 2 horas da manhã, meu amigo. Aí você quer que 6 horas você esteja de pé pra entrar ao vivo? Você tá de sacanagem, né, velho? Aí eu gravo o boletim e entrego, né? Agora segunda-feira você vai me ouvir, na sexta-feira você vai me ouvir. Agora, meu amigo, ontem, hoje, e ontem não, ontem entrei ao vivo também, 6 horas, 6:30 da manhã no Jornalismo Nova Brasil, no Jornal da Nova Brasil. Amanhã não tem jeito, mas na sexta eu tô de volta, né? Que o jogo do Corinthians acaba mais cedo. 18 horas e 24 minutos. Quem falou ontem aqui que eu vou arrumar a caminha? O Gavião, o Gavião.
1: Tá trabalhando 24 horas, tá em todos os...
0: Hugo Botelho que fala, velho, como é que você aguenta e tal? Mas assim também não dá, né? Demais não dá. E sem folga, sem folga. Vamos que vamos. 18 horas e 24 minutos. Senti falta do My Love na segunda-feira no nosso futebol, viu? 18 horas e 24 minutos. Voltamos já já com o Nova Brasil em campo com pão de alhozinho. Jogo rolando. Pão de alhozinho dá jogo.
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20: Lentidão na Norte, isso em Campinas, para seguir em direção do Laurão. Atenção, principalmente na região do Cambuí, a partir da Carlos Stevenson, em direção do Taquaral. Movimentação maior perto da Urozimbo Maia. A Jesuíno Marcondes Machado é um bom caminho, apesar do trânsito intenso. 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

0: 8:28 no nosso Nova Brasil em Campo. Você curtindo com o pão de alhozinho, com o pão de alhozinho da jogo. Ó, Fran, tem que ler isso daqui, cara.
1: Ai, ai, ai.
0: Esse cara não tem vergonha na cara, velho. Um abaixo assinado, criado por uma torcedora argentina, reuniu mais de 67 mil pessoas pedindo, sabe o quê? A anulação da final da Copa do Mundo.
1: Por quê?
0: Eles não são cara de pau, velho. Realizada por Gisele. Eles são sujos, velho. Não vou falar um negócio aqui, vocês são sujos, hein? Porque bateram o tempo todo nessa Copa do Mundo, arbitragem conivente, deixando o pau comer. Inclusive, hoje conversei com o Wilson Seneme, ele falou em vários lances, ele falou, ó, no jogo... O Wilson Seneme, eu conversei hoje. É, que foi, ficou muito tempo, 10 anos à frente da ex-árbitro, né? Ficou na frente da comissão de arbitragem da CBF. Ele falou o seguinte, ele falou, vários lances da Copa com a Argentina era de um jeito, no outro jogo era de outro. Então, ó, e aí a menina Gisele Sanches, da cidade de Salta, ao norte do país, fez uma petição criticando o árbitro esloveno Slavko Vintic e sua atuação na decisão. No texto do abaixo-assinado, Gisela pediu a revisão do jogo e alega que a arbitragem influenciou no resultado final. A torcedora afirma haver provas em vídeo que Vintic teria sido comprado, mas sem apresentá-las. Aí não dá, né, Fran?
1: Mas que lance, que lance?
0: É, ela tá, só a Argentina não jogou bola.
1: E pegou na bola. Só o time jogou a final, só a Espanha foi pro jogo, a Argentina nem só ficou assistindo, não teve nada.
0: É.
1: Ainda a Espanha teve um gol anulado lá ainda, que muita gente falou que não tinha sido nada, né, em cima do Otamendi. Não vi nada, não, pra causar toda essa reclamação em cima do árbitro.
0: O árbitro Vintic, ele tem um passado aí estranho, foi preso numa festa lá cheia de moças,
1: mas nesse
0: drogas.
1: Jogo, especificamente, não vi nada demais.
0: Também não vi nada demais.
1: É.
0: Até porque a Argentina não jogou bola, mas tá rolando esse abaixo assinado. Já chegou a 67 mil pedindo anulação da final.
1: Chorando, chora.
0: Chora, chora, chora, chora. Bom, vamos falar das coisas. Falamos do Palmeiras, do São Paulo, vamos falar do Corinthians. Você participa conosco. Deixa eu ver aqui no YouTube, o pessoal que está no YouTube participando conosco, mandando a sua mensagem. Deixa eu ver aqui. Tem aquele lá de colocar o texto aí ou não tem mais? O Reinaldo aqui, o Marcelo viu a goleada e acho que está tudo bem com esse time. Jogo feio. Adversário muito fraco, um abraço pra você, Reinaldo. Celso Gomes, do Jardim São Bernardo, também um abraço. Edson Orrilha de Nagoya, o Palmeiras retorna melhor na volta do Brasileirão, também acredito nisso. Nós aqui de novo, nós em verga, mas não quebra. A Regina Salvador já mandou sua mensagem aqui. O José Williams Weber, boa noite, Chicão, zagueiros, Corinthians, Flamengo, era especialista em faltas e pênaltis. Verdade também. Boa tarde, Weber, Wagner Marim. É claro que meu timão sairá melhor nessa rodada. 7-0 com 5 do Yuri Alberto. Aí, meu amigo, aí você pode esperar isso daí por muito tempo, viu? José Geraldo, palmeirense de Pedra Bela. Joyce Pinheiro, boa tarde, minha mestra Fran. Olha, tá vendo, Fran?
1: Ó. Oh,
0: tá vendo?
1: É, Joyce Pinheiro.
0: Boa noite, galera da Nova. Elisete Rodrigues da Silva. Embora seja corintiana, acredito que seja o Palmeiras. Parabéns a toda a galera e quero participar da promoção da Alexa. Elisete, mande a sua mensagem no WhatsApp 11 943 805 100, o seu nome, lugar de onde você fala, da onde você fala e a sua opinião, que você está concorrendo, tá? Pelo WhatsApp. O Edilson Graziano, que não vai mais jogar bola de segunda. Falou que não vai mais. Paga a mensalidade e não vai. Tá cheio do dinheiro, né? O programa tá show de bola. Um abraço. Devlin Coradelli. Quem mais? Tem gente aqui, hein? Obrigado. Obrigado mesmo. Deixe seu like, se inscreva no nosso canal. Tá crescendo, crescendo, crescendo. Subindo, subindo. Foguetinho. Levi Pedroso. Um abraço pra você. O Ivanildo Franca, de Campo Gaíba. Também ligado conosco. O Edmar Matos. Eu já li. O Caio Inácio também. Com a papagaiada, Pedro Melo Santista de Pindamonhangaba. Quem mais aqui? O pessoal está participando aqui por mensagem no chat do YouTube. Vamos falar das coisas do Corinthians? Ultimão aqui na Nova Brasil FM com o nosso Edson Rufino. E aí, Rufino, beleza?
2: E aí, beleza, Weber? Tudo certo? Salve, salve, amigo torcedor. Vamos juntos com detalhes e informações do Timão. O Corinthians, em meio à preparação para voltar ao Campeonato Brasileiro, joga nesta quinta contra o Remo pela 19ª rodada. Em meio a essa expectativa, vai colecionando a cada dia um novo transfer ban. O mais recente diz respeito à contratação do Charles. Antes já tinha o do Martínez, do Thales Magno e também da CBF, o CNRD. Câmara Nacional de Resolução de Disputas, são 4 agora no total, 23 milhões, o Corinthians tem que desembolsar para resolver essa situação incômoda, sem a possibilidade de inscrever novos profissionais, novos atletas. No que diz respeito ao time, tudo vem sendo feito para se destacar nessa reta final de temporada, tendo o Campeonato Brasileiro, Copa do Brasil e Libertadores da América. Eu trago o coordenador científico do clube, o César Amorim, para trazer alguns detalhes importantes. Vamos acompanhar.
3: Meu nome é César Amorim, sou coordenador científico do Esporte Clube Corinthians Paulista e temos usado já bastante afinco a eletromiografia de superfície, que é uma estratégia para monitoramento da ativação muscular. Ela é importante porque nós conseguimos entender o desenvolvimento do motor ao longo das cargas, em diferentes cargas, diferentes exercícios, para que tenhamos uma informação importante do atleta, um padrão específico dele e usar isso como referência para acompanhar a evolução do atleta ao longo da reabilitação e a estratégia do médico baseada em dados para liberação para o segundo estágio, que seria voltar para o campo e treinamento de força.
2: Muito bem, acompanhamos atentamente o que disse o César Amorim, coordenador científico do clube, o Corinthians, preparado para voltar ao Campeonato Brasileiro. Nesta quinta-feira, recebe em sua arena a equipe do Remo. É jogo da 19ª rodada e, claro, Nova Brasil em campo vai acompanhar tudo de perto. O Garro vai cumprir suspensão automática na última partida antes da pausa para a Copa do Mundo diante do Grêmio. Recebeu o terceiro cartão amarelo e, portanto, não poderá atuar e o Ranieri aparece como dúvida. Então é isso. Falei do Corinthians. Até mais. Um abraço, amigo.
0: Um abraço, Edson Rufino. Parece que os jogadores não aprovaram muito campo, não. O novo gramado do Corinthians, e agora acho que não dá mais tempo de resolver muita coisa não, Fran.
1: É, mas vai ter que pensar na sequência, né? Se não der tempo mesmo, de fato, para poder fazer as alterações que eles reclamaram, né? Falaram, vai ter que pensar aí já na sequência, porque de fato o jogo amanhã tá muito em cima, né, Weber? E nem vai dar tempo para poder testar, vai ter que sentir na hora do jogo. Vamos ver, porque isso acaba mudando também no estilo de jogo, principalmente o Corinthians, que é uma equipe muito técnica, que gosta de ficar muito com a bola, precisa do gramado ali que ajude, né? Você vê que é sempre um jogo mais rápido. Então vamos ver como que vai ser amanhã contra a equipe do Remo e ficar de olho na situação do gramado até para a sequência nas próximas partidas.
0: Maravilha, Fran. Olha, eu vi uma informação aqui, acho que foi no portal UOL ou no Globo.com, onde dizem que o Memphis Depay ligou pro presidente, ligou pro Stabile para conversar, para tentar acertar, mas é que ele não quer baixar o valor, né? Ele quer baixar muito pouco o valor do salário.
1: Eu vi, Weber, isso, e vi até que ele aceitava baixar um pouquinho, mas o que tava pegando é os 40 milhões que o Corinthians deve para ele. E aí o Stabile queria colocar tudo no mesmo contrato, algo desse tipo. E aí o Memphis não queria desse jeito. E o Stabile falou, eu não posso deixar essa dívida caso eu saia daqui para um outro presidente. Queria deixar mais resolvido e por isso que eles não estão conseguindo entrar num acordo.
0: É, realmente, situação do Memphis cada vez mais difícil, o seu acerto com o Corinthians. Bom, vamos lá com as mensagens do WhatsApp. Daqui a pouquinho a gente fala do Santos, tem novidade no Peixe, a gente vai trazer instantes para você aqui no Futebol da Nova Brasil. Vamos com o pessoal que participa no WhatsApp no 11 943 805 100. Você é a peça mais importante do Futebol da Nova Brasil. Vamos lá.
4: Oi, Weber Lima. Boa tarde, boa noite, tarde, galera. Olha, eu tô confiando no meu tricolor. Eu sei que vocês aí, mas eu estou confiando, hein? E quero ganhar a Alexa. Tô aqui na torcida. Aqui é a Cicleide de Guarulhos.
0: Tá concorrendo, Cicleide.
5: Boa noite, Weber Lima, Fran. Caso o Palmeiras não contrate o Danilo e o Flamengo efetue a compra do Almada, isso significa dizer que o Flamengo, que já tinha um elenco melhor que o do Palmeiras, vai ficar um pouco mais à frente. Vocês concordam? Roberto Vieira, de Heliópolis.
6: Boa noite, Weber Lima. Aqui Ferdinando Rosseto, de Vila Carrão, São Paulino, desde 1951. Hoje é a grande arrancada do São Paulo para a segundona. Um grande abraço. E, por favor, onde anda o Gavião?
0: Daqui a pouco,
7: noite,
0: o Gavião.
7: Weber Lima, boa noite a todos da mesa.
1: Boa noite.
7: Bom, referente ao nosso tricolor, com certeza vai conseguir uma vaga para Libertadores. Pode ter certeza disso. Aqui é Fábio Casanova, de Interlagos. Bora, tricolor!
8: Boa noite, Novo Brasil em Campo. Fala, Eder Lima. Um abração a todos aí da bancada. Olha, é Corinthians. Sempre Corinthians. E eu quero concorrer a Alex aí, hein? E vai Corinthians! Rivanilson Rodrigues, região do Grajaú, Zona Sul, Sampa.
9: Que é Belima, é o Renato de Suzano. E vai Corinthians. Quero ganhar aí o prêmio grande. É nóis, vai Corinthians.
10: Boa noite, Belima. Boa noite, Nova Brasil. José Valmir, motorista de aplicativo, Santo Amaro, São Paulo. Ué, eu tô com a Fran aí. Eu acho que desse retorno aí, quem vai levar melhor aí, acho que é Palmeiras mesmo, viu? Não torço pra nenhum não, mas acho que é eles. Ó, participar da Alex aí, viu? Abraço.
11: Boa noite, Nova Brasil. Boa noite, Weber. Levi Pedroso, Zona Norte. Hein? Que vitória do Santos ontem, hein? O milagre aconteceu. Abraço a todos.
0: Abraço.
12: Weber Lima, tudo bom? Vocês aí?
0: Tudo bem.
12: Começo de Piranga. Dá licença. Fala uma coisa. Rafinha não tá na terra, não. Né? Acho que ele tá na Copa ainda. Acho que esqueceu que acabou a Copa. Alô? Estamos no Campeonato Brasileiro. Tchau, Lourdes Reis. Palmeirense de Piranga.
0: Beijo.
13: Boa noite, Weber. Fernando aqui de Campinas.
0: Opa.
13: Tricolor doente do coração. Weber, vamos ser coerentes, hein? Se no seu bolão você colocou que o Palmeiras só empata com o Curitiba, você vai ter que colocar com o Atlético Paranaense ganha de São Paulo. Um grande abraço, amigos.
14: Boa tarde, Weber Lima. Boa tarde, Fran. Boa tarde, equipe. Zé Carlos de Santo André. Vamos que vamos. O tricolor vai sair na frente. É isso aí. Não tem pra ninguém. Dessa vez o tricolor engrena.
15: Fala, Weber. Boa noite. Ligado desde o início da transmissão aí. Vou acompanhar até o final da jornada, rodando aí as ruas de São Paulo.
0: Opa!
15: Thiago Aquino, motorista de aplicativo.
0: Obrigado.
15: Hoje volta a seleção real a jogar, né? Meu Palmeiras. Vai ser 2-0. E o São Paulo hoje vai perder de 1-0. Um abraço.
16: Oi, Eder Lima. Aqui é a Ângela Maria Esperança, de Sertãozinho.
0: Opa!
16: Um abraço a todos vocês aí da equipe esportiva. Tchau, tchau.
0: Valeu. Grande beijo.
17: Boa noite, Eber. Humberto Marques de Caieiras, corintiano. Eu acho que o Corinthians volta melhor. Mas teve mais tempo para treinar, né? Porque não teve no final do ano. Boa noite aí na mesa para todos vocês.
0: Valeu, Edson Magoco, é isso? Falou, cadê o Gavião? Daqui a pouquinho, o Gavião em instantes aqui conosco. Hoje o nosso tricolor vence 3-0, Ivanilson. Celso Batista, muito bom. Aqui, quem mais aqui? Boa noite, Weber. Edinho, zagueiro do Fluminense, também era muito bom em cobranças de falta. É o Santos, um abraço pra você.
1: Chicão também, lembrado do Chicão.
0: É, o Chicão.
1: É.
0: O Rodrigo Ávila mandando, falando que infelizmente quem retorna melhor é o Porco, disparado. Rodrigo, São Paulo de Bragança Paulista. Inclusive, saiu a escalação do Palmeiras, a gente vai trazer em instantes para vocês. E o André Santos, é o André Negrão, falando o seguinte: Weber, velho da lancha, usa o dinheiro do bolão e compra uma Alexa para mim. Já andei o rádio todo com você. Cadê a parceria, Zé, da maquiagem? Só por conta dessa mensagem eu não vou comprar nada. Eu pensei que ia comprar um negócio pra você, não vou comprar mais porcaria nenhuma. 18 horas e 42 minutos, rápido break. E voltamos já já pra falar do Santos. Tem novidade, hein? O Santos tá pagando, hein? O Santos e também o Giro pelo Brasil no nosso Nova Brasil em Campo, com pão de alhozinho. 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
1: 8:46, reta final do nosso Nova Brasil em Campo. Daqui a pouquinho, tudo pra você de Palmeiras e Coxa, Coxa e Palmeiras da capital paranaense, Coritiba, recebendo o líder do Campeonato Brasileiro. Mas agora, a gente vai falar do Santos, que ontem na Sul-Americana venceu, inclusive ontem também, o Tigre bateu no Uruguai, o Nacional, por 3-0 no Parque Central. Hoje, às 19h, vai começar a Independiente Medellín Vasco, lá no Atanásio Girardot. O Bragantino joga às 21h no Nacional de Lima contra o Sport Cristal. Esses os jogos dos playoffs de oitavas de final da Copa Sul-Americana. Ontem o Santos venceu, atropelou, e as informações com Felipe Camargo. Tudo bem, Felipe?
2: Fala, Weber, tudo bem? Um abraço a você, um abraço ao amigo ligado aqui no Nova Brasil em Campo. Vamos atualizar as informações do alvinegro mais famoso do mundo, Santos, que já retornou da Venezuela depois da goleada na noite desta terça-feira na cidade de Valência. 4-1, o Peixe encaminhou a sua classificação às oitavas de final da Copa Sul-Americana. Saiu na frente com o gol de Gabriel Bontempo, depois o Gabriel Menino ampliou, tivemos gol de Tassiano e de Rony. O Santos usou a partida também para recuperar alguns jogadores, como Tassiano e Rony, por exemplo, que não marcavam gols há um bom tempo. Gabriel Menino, por sinal, deu uma declaração muito interessante, Weber, falando que agora é lateral direito, fez uma boa partida, mais ou menos, né, na Venezuela, mas a partida que fez chamou a atenção positivamente da comissão técnica e o jogador afirmando que agora ele é lateral direito. Vamos ouvir Gabriel Menino aqui no Nova Brasil em Campo.
3: É igual eu falei ali em cima, devia ter ouvido as pessoas ao meu redor que gostam de mim antes. Para mim, ir para lateral, que talvez eu poderia estar nessa Copa já, mas tenho certeza que Deus está preparando um grande plano para minha vida. E eu conversei com o Cuca, aceitei virar lateral.

0: lateral direita. É, ele falou que vai me dar uma oportunidade e tanto aqui no Brasil, tanto no mundo hoje não tem lateral. E como eu já joguei, também já fui para a seleção como lateral. Então eu quero agarrar essa oportunidade, dar a volta por cima. É, tem que acertar algumas coisas ainda, né? Porque eu joguei muito tempo do meio, então eu tenho uma mania de ir pro meio, marcar pelo meio. Então tenho muito a melhorar, mas tenho certeza que tem grandes planos para mim para frente.
1: Quem passou pela zona mista também na Venezuela foi Robinho Júnior, que pediu para ser chamado de Juninho no amistoso no Pacaembu na intertemporada e agora voltou a ser Robinho Júnior. Ele falou com a imprensa e explicou como é que é essa história da troca de nome, vai ser chamado como, tem alguma preferência? Vamos ouvir Robinho Júnior aqui no Nova Brasil em Campo.
2: Olha, eu acho que vocês deram mais importância pra isso do que eu, porque foi só um teste, sabe, pra ver como é que ficava na camisa, sabe, como um amistoso, né, é um jogo ali pra gente treinar e tal. Eu falei, pô, acho que eu vou mudar só pra ver como é que fica na camisa e tal, mas, pô, Juninho, Robinho Júnior, acho que, pô, pode me chamar do que quiser. A minha mulher me chama de gordinho, minha mãe me chama de filho, entendeu, minha irmãzinha pequenininha me chama de Jujuba, então, aí sou tudo.
1: Robinho Júnior, que na manhã desta quarta-feira ainda fez uma publicação falando em inveja, né, sobre provavelmente essa questão aí do nome dele, enfim, ficou incomodado o filho do ex-atacante Robinho sobre o questionamento da mudança de nome. O Santos volta aos treinos já nesta quarta-feira, pensando agora no confronto diante da Chapecoense e Gabigol, Neymar, que estiveram fora neste compromisso diante da UCV, voltam a ficar à disposição. A tendência é que Igor Vinícius e o Willian Arão também fiquem à disposição, Weber Lima.
3: Acabou de sair aqui uma notícia, Fran, que o Santos pagou 11 milhões à empresa do Neymar, né? Devia para o Neymar. Reduz a dívida, né? A dívida é gigantesca, né? Pagou 11 milhões, acho que eram 70. Ah, não, tinha débito de acima dos 90 milhões com a NR Sports, pagou 11 milhões, né? Que pagou um pouco mais de 10% da dívida que é responsável, né? A NR Sports é responsável pelos direitos de imagem do Neymar. Mas falando em Neymar, Fran, coloca na tela aí, por favor.
4: Lá vem.
3: Na tela, pode colocar na tela aí. Olha lá, Fran, o Neymar jogando pôquer. Eu gosto muito do futebol do Neymar, mas ele pede, hein, Fran? Santos estava jogando.
4: Falta de compromisso, né? De responsabilidade ali com o clube, com o torcedor. É, passa uma imagem que ele não está nem aí, né, Weber? Parece que ele não está nem aí, não está interessado no momento do clube, que não é bom, mesmo vencendo ontem. Venceu porque o CV é uma equipe muito limitada, inclusive, acho que o Santos jogou melhor contra o Botafogo do que ontem na partida com o CV, mas o importante foi o resultado para dar uma confiança. E a gente vai estar acompanhando as notícias e parece que ele retorna no sábado, né? Contra a Chapecoense.
3: Tá confirmado. O Cuca confirmou ontem.
4: Mas não é legal, né? Não passa uma imagem legal.
3: Só para vocês terem uma ideia, o Santos devia, né? 90 milhões. Agora deve 79 milhões à empresa do Neymar. E parcelamento da dívida programado até meados de 2030. A gente está em 2026, gente. Quer dizer, o Santos vai pagar até meados de 2030 essa dívida com o Neymar. É muito tempo, né? Não sei se vale todo esse investimento. Pelo menos até agora não se mostrou muito boa a ideia de trazer o Neymar pelo valor que trouxeram, né? Deveriam ter feito um acerto de uma outra forma. 18 horas e 53 minutos. Daqui a pouco a sua participação pelo WhatsApp. Tá concorrendo, hein, Alexa? Está concorrendo a uma Alexa aqui. 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Uma Alexa para quem participa pelo 11 943 805 100. E a gente vai trazer agora as informações do Brasil, do futebol pelo Brasil, um giro pelo Brasil com Antônio Lima. Tudo bem, Antônio?
5: Fala, Leber Lima, um grande abraço a você e a todos que acompanham o Nova Brasil em Campo. Nesta quarta-feira daremos um giro pelo Brasil, trazendo as últimas informações dos clubes brasileiros. O meio-campista Alan Franco se reapresentou ao Atlético Mineiro na manhã desta quarta-feira na cidade do Galo. Ele estava cedido à seleção do Equador para a disputa da Copa do Mundo. Alejo Vélez foi registrado pelo Bahia no bid da CBF e já pode estrear pelo clube neste domingo às 4 horas da tarde, quando o tricolor baiano recebe o Corinthians na Fonte Nova. Thiago Almada disse sim ao Flamengo. O rubro-negro agora inicia o segundo passo, que é chegar a um acordo com o Atlético de Madrid, algo que já é visto com otimismo internamente no clube carioca. O Krasnodar da Rússia tem interesse na contratação de Agustín Canóbio. O clube fez sondagens pelo jogador, mas o Fluminense informou que ainda não há proposta oficial pelo atleta. Canóbio é uma das principais peças do elenco do Fluminense em 2026. Tem 9 participações em gols em 27 partidas disputadas. Marlon venceu a lesão que chocou o Brasil em março. O lateral esquerdo já treina sem restrições com o elenco e recebeu alta do departamento médico na última sexta-feira, quando o restante da delegação estava concentrado no interior de São Paulo para enfrentar o Mirassol. Eber Lima.
3: Portanto, aí o giro pelo Brasil, as informações pelo Brasil. O Mirassol está dando uma reagida. O Mirassol reagiu no retorno do Campeonato Brasileiro para cima do Grêmio. Vitória por 2-1. 18 horas e 55 minutos. Vamos lá com a participação do pessoal aqui. Deixa eu ver no YouTube. O José Bispo, um abraço para você. Parabéns pelo programa leve sobre os esportes. É o José Bispo, lá de Bofete, interior de São Paulo. Um abraço para você. Tadeu Rezende, o São Paulo ganha 2-0, lá de Sorocaba. E o José Bispo falou 1-0 tricolor. Daqui a pouquinho tem o Palmeiras para você no futebol da Nova Brasil. Vou trazer a escalação aqui do Palmeiras em instantes para vocês, antes do final do nosso programa. Um intervalo rápido, a gente já volta com a nossa jornada esportiva do futebol da Nova Brasil, com o Hugo Botelho, a Fran, o Lucas Basílio, o Timaço da Nova Brasil, o Gavião, da nossa jornada do Nova Jogada aqui na Nova Brasil. Vicente Gonçalves, boa noite, Weber. Palmeiras vai ser melhor porque são profissionais em tudo. Um abraço para você. São algumas das mensagens no WhatsApp. Tem gente no 11 943 805 100. Vamos lá.
6: Boa noite, Weber Lima. Boa noite, Fran. Boa noite, pessoal. Reginaldo de Santo André, palmeirense. Hoje 3-1 Palmeiras. E eu quero ganhar essa Alexia aí.
7: Boa noite, Eber Lima. Essa é pra Fran, Adriano, aqui de Jundiaí, São Paulo. Fran, o Corinthians feminino assaltaram naquela bola?
3: A bola entrou.
8: Boa noite, Eber Lima. Boa noite, Fran. Boa noite a todos da Nova Brasil. Quem volta melhor no retorno do Brasileirão é o Flamengo. Bora, Mengão. Grande abraço.
9: O Elson de Salto, vou voltar a insistir, Eder Lima, não esqueça de comentar aí que o Palmeiras vai voltando com 4 pontos no prejuízo, tá? 2 do Santos e 2 contra o Remo, que levaram no apito. E olha lá, hein, aquele pênalti contra o Corinthians.
10: Oi, Eber Lima, boa noite. Boa noite, Fran, boa noite, que é o Wilson Gá, do Itaim Paulista. Meu, vendo... é complicado. Vendo o Corinthians tomando transfer ban desses caras aí, meu Deus. É pior que doce de gilobos. Não dá, não dá.
11: Fala, Weber Lima. Ô, Fran, pede pro Weber botar minha mensagem no ar aí. Já mandei várias mensagens e não cai no ar. Correia de Santo André.
3: Pede tempo reclamando.
11: Santista sofredor. E mais um ano de sofrimento, hein? Quero participar da Alexia.
3: Outra coisa. Ficar mandando mensagem reclamando não adianta. Porque a regra é a seguinte. São 20 segundos. Já me informaram aqui que os seus áudios chegam a 40. Não vai, não dá tempo, meu amigo. 18 horas e 58 minutos. áudios até 20 segundos e daqui a pouco o nosso Gaviva também mande a sua mensagem de áudio, sua mensagem de texto pro nosso Gavião. 18 horas e 58 minutos, respondendo aqui pela Fran, a bola entrou realmente no jogo entre Corinthians e Ferroviária, mas a entidade que organiza a competição não tem dinheiro, não tem recurso para colocar VAR na Copa do Brasil Feminina. Então, como eles não têm dinheiro, eles ficam pedindo empréstimos aí pelo mundo, né? A CBF não tem dinheiro para o VAR numa competição importante de apenas um jogo, como é a Copa do Brasil. Os erros de arbitragem acontecem. Neste caso, uma bola que entrou dentro do gol e a árbitra não deu gol, nem a bandeirinha viu. E aí prejudicou realmente Corinthians contra a Ferroviária. 18 horas e 59 minutos. Até daqui a pouquinho, o Frank volta comentando a partida entre Palmeiras e Coxa. Aí eu fiquei de dar aqui a escalação. Cadê aqui? Já dá pra mostrar a Fran aqui? Não. Já dá, Cezinha, pra abrir a câmera na Fran com o nosso Hugo Botelho? Pode abrir, não tem problema não. Aí, tá vendo ali o Hugo Botelho fazendo que não o Zé Bonitinho. Não, não era o Zé Bonitinho? Mas qual que era o outro lá?
12: Tinha aquele que dava.
3: Não, Zé Bonitinho no microfone, mas não era, era o Costinha, rapaz. Hugo agora deu uma de Costinha, olhou
12: você
3: com.
12: Você fazia um on.
3: É, ele olhou com tanto carinho pra esse microfone, Hugo Botelho agora na câmera, rapaz.
12: Ele.
3: Ó, Fran, rapidinho pra gente fechar nossa jornada. Carlos Miguel no gol. Aí a surpresa, Fran. Três zagueiros: Gustavo Gomes, Murilo e Alexander Barbosa. Na direita, ele vai de Kelvin. Na esquerda, Piquerez. No meio de campo, Andréas Pereira, o Marlon Freitas, Andréas Pereira e Maurício. No ataque, Sousa e Arias, Fran. Surpreendendo, hein?
4: É, surpreendeu. Não só o Barbosa, né, como titular, já no primeiro jogo do retorno do Campeonato Brasileiro, como o retorno do Piquerez, né? Eu tava vendo as escalações possíveis e não tinha visto o nome do Piquerez como alternativa. Tava dando que o Arthur seria o titular. Mas curiosa ainda para ver como que vai ser esse desempenho da equipe do Palmeiras, jogando num posicionamento diferente, tático, né? Como que eles vão se entender ali, o Barbosa, o Murilo e o Gomes. O Kelvin vai ter mais liberdade para poder apoiar mais o Piquerez. Ele já faz isso mesmo, além de ter muita qualidade por dentro.
3: Legal, rápido break, voltamos já já. Você que está no YouTube, a gente vai direcionar já você no YouTube direto para a transmissão de Coritiba e Palmeiras no Nova Brasil em Campo e também no Jornalismo Nova Brasil. Rápido break e voltamos já já com nova jogada aqui na Nova Brasil com pão de alhozinho. 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
3: A partir das 5 da manhã dessa quinta-feira, tem interdições na região da Praça Beira Rio para o segundo final de semana da Festa de Santana, trecho da Monsenhor Dr. Emílio José Salim e também da José Pedroso. Pela região, dá para seguir por outras vias, como a Maria de Almeida Magalhães. 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
7: 19 horas e 8 minutos. Boa noite para você ligado na Nova Brasil FM. A partir de agora, o Nova Jogada para Coritiba e Palmeiras. E você vai curtir no seu rádio, no aplicativo, no YouTube. youtube.com/Nova Brasil em campo. youtube.com/jornalismo Nova Brasil. Coritiba e Palmeiras. É o primeiro jogo da noite aqui na Nova Brasil com a narração de Hugo Botelho. Os comentários da Fran. As reportagens de Lucas Basílio e na interação com o ouvinte, o humor do Gavião, comigo Weber Lima e a técnica de Ricardo Simões, Zezinha Martins, Lucas Monteiro, na mesa de som, Celcinho Roberto, na produção de Antônio Lima. Vamos até a meia-noite, porque na sequência tem São Paulo e Atlético Paranaense, com a narração de Jorge Vinícius, os comentários de Renan e as reportagens de Felipe Oliveira. A partir de agora, para você, no futebol da Nova Brasil.
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7: O destaque, a manchete no coxa, o time da casa, o Coritiba. Boa noite, Lucas Basílio.
9: Grande noite a você, Weber Lima, um grande abraço, abraço especial para quem curte o futebol Nova Brasil em campo, matando a saudade, né, das transmissões, é a minha primeira pós-copa, então a satisfação é muito grande de estar de volta ao microfone da Nova Brasil FM. Falando do Coritiba, né? Que faz boa campanha no Campeonato Brasileiro. Atualmente, o 7º colocado, surpreendendo positivamente. Mas, para esse retorno às atividades no calendário nacional, o técnico Fernando Seabra tem problemas, a começar pelo seu artilheiro, né? Pedro Rocha está suspenso e é baixa para o duelo de logo mais, diante do Palmeiras, Weber.
7: Partida isolada às 7:30 da noite, daqui a pouco às 9:30, como eu já disse, São Paulo e Atlético Paranaense com transmissão da Nova Brasil, e no mesmo horário, Beira-Rio Internacional e Cruzeiro, e a Chapecoense receberá o Flamengo às 9:30 também na Arena Condá. Amanhã, fechando a rodada, tem Corinthians e Remo no futebol da Nova Brasil a partir das 7 da noite, direto do Itaquerão. E o destaque do Verdão, o Palmeiras, líder do brasileiro, Luca.
9: Palmeiras, primeiro colocado, defendendo a liderança, e não é apenas uma simples liderança, não, são 7 pontos de vantagem para o vice-líder, o Flamengo, que tem um jogo a menos neste momento. A grande novidade do Palmeiras para esse retorno às atividades é o reforço. Alexander Barbosa, ex-zagueiro do Botafogo, não apenas chegou, mas chegou para ser titular. Tanto é que o técnico Abel Ferreira, que hoje é baixa também, né, mas deve ter combinado certinho ali com seu auxiliar, o João Martins, escalá-lo de titular, surpreendendo muita gente logo nesse primeiro jogo. Nessa primeira partida, o Palmeiras já muda o seu esquema tático e vai com 3 zagueiros pra cima do coxa, Weber.
7: Neste momento, Campeonato Brasileiro, com a liderança do Verdão, 41 pontos, Flamengo 34, Fluminense 32, Bragantino é o quarto com 30. Na quinta posição, Atlético Paranaense e o Bahia também com 30. Depois vem o Coritiba em sétimo com 26. São Paulo, oitavo com 25 pontos. Também com 25, Botafogo, Atlético Mineiro, Vitória. No 12º lugar, o Corinthians com 24. Cruzeiro está na 13ª posição, também com 24. Com 21, Santos e Grêmio. Grêmio fora da zona do rebaixamento. Na zona da degola, Vasco 20, Mirassol 19, Remo 18, Chapecoense 9 pontos. O destaque da análise, Fran, boa noite. A expectativa para um Palmeiras que vem com 3 zagueiros e um coxa que tinha o seu treinador, ou pelo menos tinha notícia que o seu treinador acertaria com o Vasco, mas ele foi e voltou rapidamente, segue o seu trabalho no Curitiba. Fran, boa noite.
4: Boa noite, Weber, boa noite a todos os ouvintes, sejam todos bem-vindos aqui para esse jogo que tem uma expectativa muito boa, né? Muito alta, o retorno dessas equipes no Campeonato Brasileiro. O Coxa, como você falou, mantém aí o Fernando Seabra, que é um baita de um reforço, é um excelente técnico e vem fazendo um bom trabalho à frente do Curitiba, e tem um time bem interessante, tá? Coloco como destaque aí o meia Josué, que é ele que dita o ritmo nesse meio de campo da equipe do Curitiba. E do lado do Palmeiras, a ausência do Abel Ferreira é algo pra gente ficar de olho e pra gente observar, porque antes da pausa, né, que quando o Abel não estava na beira do gramado, o desempenho do Palmeiras deixava a desejar em alguns momentos, mas tem boas notícias, né? Retorno do Piquerez, estreia do Barbosa, é uma equipe bem qualificada e vem muito forte pro jogo de hoje, Weber.
7: Maravilha, Fran, interação com o ouvinte, o humor do Gavião, Gaviva, boa noite, Gaviva. Como é que faz, Gaviva, pro pessoal participar da nossa jornada esportiva? Boa noite, Gavião.
10: Boa noite, Weber Lima, para você e para todo mundo que vai trampar nessa jornada aqui na Nova Brasil. O ouvinte faz o seguinte, manda o WhatsApp, mensagem de áudio, curtinha, hein? Aquela mensagem de áudio de 20 segundinhos, mais ou menos, no 11 994 33 21 21. Vou repetir bem devagarinho, mensagem de áudio, 20 segundinhos, 994 33 21 21. Aí durante a bola rolando, a sua voz vai sair aí na Nova Brasil, durante a partida, você vai se ouvir, vai ficar famosão aí no seu bairro. Pra você acompanhar a gente na live, youtube.com Nova Brasil em Campo, ou então youtube.com Jornalismo Nova Brasil. Lá no chat a galera fica naquela resenha, trocando ideia sobre o que tá acontecendo no jogo. É bem bacana essa interação do ouvinte com a Nova Brasil, é ou não é, Weber?
7: É verdade, Gaviva. Gaviva, qual que vai ser o tema de hoje no pós-jogo, depois de São Paulo e Atlético Paranaense?
10: O São Paulo vai jogar na terra da linguiça, Bragança Paulista. E a linguiça vai ser o tema, porque lá em Bragança os caras têm um menu com o nome de ex-jogadores, ex-treinadores. Aí eu vou mostrar o sanduíche, vai ter o sanduíche Mauro Silva. E eu vou mostrar também, hoje o Renan Teixeira, nosso comentarista, veio comer feijoada aqui no bar do Cabeção,
7: sabia?
10: Veio, e tirei foto do prato, porque ele não gosta dessas coisas, daquela feijoada raiz, ele gosta mais da linguiça e tal, e eu tirei foto do prato dele, ele deu autorização pra eu usar aqui.
7: Ô Gaviva, deu água na boca o hot dog do Mauro Silva ou não?
10: Do Mauro Silva, é o X Mauro Silva. Mano, a linguiça passa do pão, velho. É muito, muito... É outro calibre, é outro naipe, mano.
7: Boa, Gaviva. Grande Gaviva. Hugo Botelho, melhor gol do rádio brasileiro. Seu destaque inicial. Se te surpreende essa mudança tática do Palmeiras jogando com 3 zagueiros. Há um bom tempo, hein? O Abel não fazia isso, hein? Boa noite, Hugo.
11: Boa noite, Weber. Um forte abraço a todos os componentes da transmissão de Coritiba e Palmeiras. Há muito tempo o Abel não fazia isso e me deixa no mínimo curioso, porque o Barbosa é um jogador muito bom, muito forte, mas também espalhafatoso. Tem do lado dele o consistente Gustavo Gomes e o Murilo, que joga demais. O Palmeiras que vem forte pro jogo, empurrado pelo seu torcedor, que já chega no Couto Pereira. Aliás, um duelo em verde e branco, porque o torcedor do Coxa também toma conta das dependências do seu estádio e veste verde e branco. Palmeiras, líder do campeonato, tem uma campanha impecável com apenas uma derrota. O Coritiba tem uma campanha mais modesta, mas para quem está retornando à primeira divisão do futebol brasileiro, é uma campanha que pode ser considerada boa. Vem de derrota para o Flamengo pelo placar de 3-0. O torcedor espera a reabilitação na noite de hoje. Repito, a casa estará totalmente tomada. Casa cheia para Coritiba e Palmeiras. Choveu muito na tarde de hoje e também no início da noite. A temperatura nesse momento em 11 graus na capital ecológica do Brasil continente. Weber, estou aqui à sua disposição. Estou preparado e vou para o jogo.
7: Boa, Hugo. Maravilha, Hugo Botelho, o melhor gol do rádio brasileiro, mais conhecido como My Love. Ó, é o seguinte, tá rolando a bola já na Copa Sul-Americana, playoffs de oitavas de final, lá no Atanás Girardot, início de jogo, 17 minutos, Independiente Medellín Vasco, 0-0, hoje às 9:30, né, o Gaviva falou de Bragança Paulista, tem o Bragantino lá em Lima, no Nacional, no Estádio Nacional de Lima, Sporting Cristal e Braga. Às 9:30 da noite, rápido break e voltamos já já com você participando conosco na nossa jornada. Mais informações, a opinião, tudo pra você, o humor do Gavião, tudo pra você aqui no Futebol da Nova Brasil, com pão de alhozinho, com pão de alhozinho, tá jogo!
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7: 19:20, você está na nossa nova jogada com Coritiba e Palmeiras pela última rodada do primeiro turno do Campeonato Brasileiro e você vai curtir mais informações, ficar sabendo muito mais do Palmeiras com o nosso Lucas Basílio. Lucas!
9: Vamos lá então, Weber, falando do líder do campeonato, né? O Palmeiras 41 pontos em 18 jogos, foram 12 vitórias, 5 empates e apenas uma derrota, uma campanha quase que irrepreensível, né? Deixa o time embalado, claro que teve toda essa paralisação para a Copa do Mundo, mas o Verdão volta motivado e não poderia ser diferente. Além de toda essa fase positiva, ainda teve mais uma boa notícia, que é a questão da chegada do Alexander Barbosa, né, que a gente mencionou, que vinha sendo um dos grandes destaques das últimas temporadas, vestindo a camisa do Botafogo. Não é segredo para ninguém que o Botafogo não teve muita escolha ao se desfazer dele, né? Teve que vender por conta da fase tenebrosa financeira que vive o clube carioca, teve que pagar os salários com o que recebeu do Palmeiras, né? Cerca de 20 milhões de reais, ou seja, o Palmeiras acabou se dando bem com essa oportunidade de mercado. E ele chega para ser titular. Já era esperado que o Abel tivesse que mexer na estrutura do time para implementar ali o Alexander Barbosa, e ele já o faz na primeira partida. Claro que, como a gente mencionou, ele está suspenso, não fica à beira do gramado hoje, mas o seu auxiliar, o João Martins, já coloca o Alexander Barbosa como titular. Então ele vai ao lado de Gustavo Gomes e de Murilo, formando o trio de zaga da equipe palmeirense. Fora isso, o Vitor Roque é outra boa notícia, ele já está treinando junto ao grupo, mas fazendo um cronograma específico, portanto, não joga hoje, mas deve voltar aí nas próximas rodadas. E outras duas baixas são Felipe Anderson, com edema na coxa esquerda, e Giai, que no último treinamento acabou torcendo o tornozelo direito, ele acabou não viajando também, está fora de combate para hoje. Antes da gente escalar a equipe do Palmeiras, vamos ouvir um dos destaques desse time, né? Andreas Pereira, que fala justamente sobre a expectativa desse retorno, o confronto contra o Coritiba. Vamos ver.
18: Ah, eles vêm fazendo uma boa campanha, eu acho que são uma equipe que tem muitas qualidades, a gente analisou bem eles, a gente respeita muito as qualidades deles, sabe que são uma equipe qualificada, que merece estar na Série A, mas a gente vai com certeza fazer um jogo lá para vencer e ganhar os três pontos.
9: Essa é a expectativa do Palmeiras, mesmo jogando fora de casa, voltar com o pé direito, né? Voltar com três pontos na bagagem. Ficou faltando dizer que o Alan e o Paulinho também estão suspensos, ficam fora do jogo de hoje. Palmeiras já está prontinho ali para entrar em campo com Carlos Miguel, Gustavo Gomes, Alexander Barbosa e Murilo, Kelvin, Marlon Freitas, Andreas Pereira, Maurício e Piquerez, John Arias e Ramon Sosa.
7: Gaviva, os primeiros participantes aí da nossa transmissão. Gaviva, alguns nomes aí do pessoal que participa e manda mensagem pro 11 994 33 21 21. Gaviva.
10: Começa. João Diego, São Paulino, já tá no jogo de agora e vai ficar até o jogo do Tricolor. Wagner, dos Estofados, lá em Aracaju. O Ricardo Fernandes, de Cabreúva. Saudades do Campeonato Brasileiro. Uma pergunta para Fran, o ouvinte é o Anacleto. Fran, você acha que o Palmeiras tem que fazer de tudo para segurar o Alan, ou se pintar um negócio bom pode vender, que tem que fazer dinheiro?
4: Fazer dinheiro o Palmeiras não precisa, né? Mas o Alan é um jogador muito importante para esse ataque do Palmeiras. Eu esperaria um pouquinho para vender ele, a não ser que a proposta seja surreal e aí não tenha como segurar, porque o Alan é um dos principais jogadores da equipe do Palmeiras e vai fazer muita falta no jogo de hoje.
7: Legal.
10: E tem pra você aqui também, Weber, do Paulo Henrique, do Sumaré. Você acha, Weber, você acredita que veremos de novo o Paulo Nobre na presidência do Verdão?
7: Dizem que não, né? Dizem que ele não quer mais saber disso. Então vão lançar um cara aí que é um homem de confiança da Leila, né? Eu não lembro o nome dele, Lucas, você lembra?
9: Eu não tenho.
7: Mas
9: o que a gente tem de notícia
7: dela, né?
9: É que o próprio Paulo Nobre não tem esse interesse de voltar. Claro que ele tem alguns nomes ali que ele apoia, aquela coisa toda, mas o fato é que ele só aparece agora no estádio do Palmeiras mais pra torcer do que qualquer outra coisa.
7: Boa, Gaviva, você volta em instantes, porque a partir de agora você curte no futebol da Nova Brasil, no rádio, no aplicativo, no YouTube, Coritiba e Palmeiras, com as reportagens de Lucas Basílio, os comentários da Fran, a interação, o humor de Gavião e a narração na emoção imbatível do rádio. 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
11: São 19:25. Agora é comigo, porque continua aberto o microfone da Nova Brasil FM 89.7. Vou contar a história de mais uma partida de futebol. Vou contar para você a história de Coritiba e Palmeiras.
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11: Campeonato Brasileiro, 19ª rodada, estádio Couto Pereira, totalmente tomado pelo torcedor do Coxa e também o torcedor palmeirense. Em Curitiba, capital ecológica do nosso Brasil continente, a temperatura em 11 graus, uma tarde com chuva forte. Por volta de 17 horas, chegou-se até questionar se teríamos o jogo ou não, mas a drenagem do Couto Pereira se mostrou muito eficiente e está tudo pronto no gramado para receber Coritiba e Palmeiras em jogo da 19ª rodada do Campeonato Brasileiro. Fechando o turno, Palmeiras líder, tem 41 pontos, tem 12 vitórias na competição. Visita o Coxa Curitiba, que é o 7º colocado com 26. Daqui a pouco a bola vai rolar. 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
11: Sobe o hino do Coxa. Sobe o hino do Curitiba. Representante do futebol paranaense no Campeonato Brasileiro de 2026, ao lado do seu arquirrival inimigo Atlético Paranaense. Escalho Coxa, Lucas Basílio.
9: Grande noite a você, Hugo Botelho. Mais uma vez, abraço especial para quem curte a jornada esportiva Nova Brasil. Em campo, o Coritiba, que fez uma ação muito bacana ali, entrando com torcedores da terceira idade. Em vez das crianças hoje, foram os torcedores da terceira idade que adentraram no gramado com os atletas do Coritiba, que vem assim escalado para pegar o Palmeiras.
11: O Cruzeiro poderia fazer esse tipo de ação também, viu, Lucas Basílio?
9: É, Hugo. Você ia se candidatar ali?
11: Claro, e entrar de mão dada com o Otávio, maior revelação do gol do futebol brasileiro. Vai lá, Lucas.
9: Mas você é muito jovem para isso, Hugo. Vamos lá, então. O Coxa escalado com Pedro Rangel no gol 22, Tinga, ex-Fortaleza 2, Thiago Kozer 23, Jaci 55 e Bruno Melo 26. O primeiro das possibilidades da lei do ex é Thiago Santos, ex-Palmeiras 21. Capitão da equipe é o Sebas Gomes, número 19. Fechando o meio, Josué, com a número 10. Na frente, La Vega, número 7. O autor de um dos gols do título de Libertadores do Palmeiras, Breno Lopes, vestindo a 77. E Renato Marques é o centroavante com a número 78. Esse o Coxa, do técnico Fernando Seabra.
11: Eu repito, Curitiba, Breno Lopes, 77. La Vega tem a 7. Renato Marques, 78. Português, Josué, veste a 10. Sebastian Gomes tem a 19. 21 é Thiago Santos, 26. Bruno Melo, Jaci, 55. Thiago Kozer, cabeça 23, Tinga tem a 2 e o garoto Pedro Rangel 22 é o goleirão do Coxa. Do outro lado, a Sociedade Esportiva Palmeiras, o líder do Campeonato Brasileiro, comandado pelo Abel Ferreira, que tem hoje no banco o João Martins. Como vem o verde, hein, Lucas?
9: Vem sem o seu treinador, Abel Ferreira está suspenso, mas João Martins, que está acostumado a dirigir o time à beira do gramado, vem com o Palmeiras da seguinte forma. Carlos Miguel é o goleiro número 1. O sistema agora tem 3 zagueiros. Gustavo Gomes, o capitão, com a 15. Alexander Barbosa, ex-Botafogo, que faz a sua estreia, com a número 2. E Murilo, 26. Pela direita, joga Kelvin, número 12. Pela esquerda, o uruguaio Piquerez, camisa 22. O trio de meio, Marlon Freitas, 17. Andréas Pereira, 8. E Maurício, conhecido por alguns como Di Maurício.
11: Di Maurício.
9: Com a número 18. Na frente, o colombiano John Arias é o número 11. E o paraguaio Ramon Sosa veste a 19. Este o palestra de João Martins.
11: Eu repito, Palmeiras, Ramon Sosa tem a 19, Ramon Sosa 19, 11 para John Arias, 22 Piquerez, de Maurício, 18, Andréas Pereira, 8, 17, Marlon Freitas, Kelvin, 12, Murilo, 26, Gustavo Gomes, 15, 2, Barbosa e Carlos Miguel é a segurança do gol do Palmeiras. Aliás, estava olhando ali, o Carlos Miguel chegou no gol. Ele levantou os braços, até encolheu um pouquinho, já colocou as mãos na trave. Assa grande, 2,04 metros de altura, segurança do gol do verde. Para comandar Coritiba e Palmeiras, o VAR a cargo de quem na noite de hoje, hein, Lucas?
9: Na salinha com os monitores e com ar-condicionado está posicionado Rodrigo D'Alonso Ferreira de Santa Catarina.
0: E nas quatro linhas, quem vem no apito?
9: Dono do apito atende pelo nome de Anderson Daronco, ele mesmo do Rio Grande do Sul. Auxiliar número 1, Nailton Júnior de Souza Oliveira, do Ceará. Auxiliar 2, Michael Stanislau, do Rio Grande do Sul também. E o quarto árbitro, também catarinense, Luiz Augusto Silveira Tisne.
0: É o futebol da Nova Brasil FM 89.7. Você pode participar, o Gavião está atento, vai acompanhar a sua participação. Código de área 11-994-33-21-21. Tenho ao meu lado a Fran. Ah, antes do meu boa noite a Fran, mande a sua mensagem de áudio, o Gavião está acompanhando, mas não se esqueça de colocar o seu nome e onde você está, se estiver em trânsito, de onde você partiu, indo para onde, tá bom? É bom a gente saber, é legal isso, é muito importante pra gente também. Fran, boa noite, Palmeiras e Coritiba, uma pergunta básica, simples para você, quem ganha o jogo?
4: Boa noite, Hugo. É um prazer estar ao seu lado novamente, viu? Eu acho que dá Palmeiras, viu? Acho que dá Palmeiras pela equipe que está indo a campo, é o líder da competição, é o melhor visitante da competição, 13 rodadas de invencibilidade, a última derrota foi pro Vasco em 12 de março, acho que é o favorito para poder vencer. Mas o campo tá molhado, hein, Hugo? A gente tem que ficar de olho nisso, porque fica um jogo mais vivo, né? Muitas divididas, como as equipes vão se adaptar.
0: Quando apita o árbitro, rola a bola, Coritiba e Palmeiras estão jogando no Couto Pereira.
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0: Saída de bola foi no time do Palmeiras. O Palmeiras vem de verde com calções e brancos. Defende o gol da direita. Vem com calção preto, meias brancas, camisa na cor branca com detalhes em verde. A equipe do Coritiba. São os primeiros movimentos de Coritiba e Palmeiras. Lucas Basílio, quem vence o jogo?
9: Palmeiras.
0: Weber Lima, quem vence o jogo?
22: Empate.
0: Gavião, quem vence o jogo? Gaviva.
10: 3-2, Verdão.
0: Repetindo, 11-994-33-21-21. É esse o WhatsApp do futebol da Nova Brasil FM, né, o Gaviva?
10: É, 11-994-33-21-21. Manda sua mensagem, se mandar áudio, aquele áudio curtinho, de 20 segundos no máximo.
0: Primeiro seu movimento pelo setor direito, Palmeiras traz essa bola com Kelvin, tentou levantamento dentro da grande área, sobe Jaci, tocou de cabeça, a bola saiu pela linha lateral do gramado, tem pressa, lateral do Verdão, recompõe-se o time do Coritiba, fica fechadinho, todinho no campo de defesa, o Palmeiras se atrapalha na direita, bola com Kelvin, ajeitou o pé direito, foi pro levantamento, em direção do Maurício, Jaci cortou, chega Bruno, toca na bola, Bruno Melo, lateral esquerdo do Coritiba, experiente jogador, ele tira a bola do sistema defensivo, mas a bola atravessa o campo e fica na quarta a zaga da equipe do Palmeiras com Barbosa. Barbosa deixa a bola curtinha para Marlon Freitas no círculo central do gramado. Ele tá praticamente parado, fica olhando para ele, não aperta na marcação. Josué que é talentoso, habilidoso, camisa número 10 do Coritiba, mas marcou apenas com os olhos, não fez nada. O Marlon Freitas ficou segurando a bola por um bom tempo. Abriu na direita para Kelvin, toca a bola mais à frente com o Andrés, tentou domínio, jogador do Palmeiras não conseguiu. Na sequência a bola foi tocada por último pelo Bruno Melo, saiu pela linha lateral do gramado. Manuel tá marcado, manual pro time do Palmeiras. São 2 minutos de bola rolando. É na meia direita que o Verdão repõe a bola em jogo com Kelvin. Toca essa bola para Andrés, para Ti Maurício, Diego Maurício, toca a bola com Kelvin, deixa para Gustavo Gomes, ele atravessa o jogo da meia direita para meia esquerda no campo de ataque, para Barbosa faz abertura para Piqueires, dominou, canhota na bola, levantou Piqueires, a bola passa à frente do gol, sobrou dentro da grande área na direita para Maurício, cruzamento, passa a bola à frente do gol da direita para a esquerda, goleirão ficou apenas observando, nada pode fazer o Pedro Rangel. E no detalhe, a bola foi embora, tocada pelo Barbosa pela linha de fundo, quase o primeiro do Verdão no jogo, hein, Lucas?
9: É, nas duas pontas apareceram palmeirenses livres, né? Do cruzamento da esquerda foi encontrado ali o Kelvin completamente sozinho. Ele tentou até bater pro gol, chutou cruzado rasante, mas o Maurício se esticou todo e não alcançou pra empurrar a bola pro fundo da rede. Do outro lado, o Piqueires também acabou pegando o rebote, a sobra de bola ali livre, ele bateu de primeira, chapou com a perna esquerda, mas ela explodiu na zaga do Coxa.
11: 3 minutos de bola rolando. Daqui a pouco a Fran já vai opinar porque o Verdão vem pra cima. Um abraço a você que está no nosso canal no YouTube Nova Brasil em Campo, ou então no jornalismo Nova Brasil. Senta o dedo no like, senta o dedo no like, é muito importante pra gente. Apenas o início do jogo no Couto Pereira em Curitiba. Curitiba 0, Palmeiras também 0. Campeonato Brasileiro fechando o retorno no jogo da 19ª rodada. Fran, te agrada esse início do Verdão, esse início do líder do Campeonato Brasileiro?
4: É o início de jogo que a gente já imaginava, né, Hugo? A equipe do Palmeiras com mais posse de bola, girando a bola de um lado e para o outro, e o Curitiba, como é de característica, jogar no contra-ataque. Ainda é muito cedo, né? Apenas 4 minutos de partida, mas a gente já vê o Palmeiras tomando a iniciativa do jogo.
11: Confirmando 4 minutos jogados no primeiro tempo em Curitiba, capital do estado do Paraná. Paraná que tem o Curitiba e tem o Atlético Paranaense que joga logo mais. Transmissão aqui do futebol da Nova Brasil FM. Curitiba vem pro ataque, vem dentro da área, na esquerda ela venga. Fez boa jogada, bateu cruzado, chega tirando o Piqueires. Ela caiu nos pés de Andréas. Andréas faz inversão do jogo da direita pra esquerda pra Sousa. Sousa fintou primeiro, saiu do segundo. Dá de frente pro gol, a distância é longa. Ele abriu bola na meia direita com Andréas Pereira, calibrou o pé direito, bateu pra fora do gol. Pegou muito embaixo da bola, Andréas, a bola subiu, foi embora, foi pela linha de fundo, apenas tiro de meta para o goleiro Pedro Rangel. Com pão de alhozinho, da jogo.
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11: Estamos fazendo o futebol do jeito que você gosta no seu rádio. Lucas Baseiro, o jogo tá parado.
9: Tá parado porque tem jogador do Coritiba lá na pequena área do Palmeiras, caído e se contorcendo de dores. Me parece o Renato Marques, ele mesmo atacante da equipe do Coxa, teria sofrido um pisão ali na dividida com o Alexander Barbosa. A bola passou pelos dois, mas o Barbosa tentou dar o bote, acabou atingindo apenas o pé. Não sei se teve a intenção, mas que pegou o pé do atacante do Coritiba, isso pegou. A arbitragem paralisa a partida para o atendimento do camisa 78.
11: No toque do futebol da Nova Brasil FM 89.7 São Paulo e para toda a rede, eu estou girando tempo e placar do jogo. 5 minutos e meio de bola rolando em Curitiba. Campeonato Brasileiro, 19ª rodada, placar mostra, confirma aqui, Curitiba 0, Palmeiras também tem 0, Éber Lima.
7: Hugo Botelho, tivemos na abertura desta rodada no Nilton Santos, na última quinta-feira, vitória do Botafogo 2-1 para cima do Santos. E no Barradão, vitória simples do rubro-negro baiano, 1-0 para cima do Vasco.
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11: Esse jogo entre Botafogo e Santos ficou marcado para sempre, será lembrado, porque foi a Inglaterra e a Argentina jogando na Copa do Mundo. Botafogo e Santos.
9: Bem semelhante mesmo, lembrou muito, lembrou muito.
11: Marçal disse isso, eternizou, Marçal. Daqui 40 anos a gente vai falar, o Santos e Botafogo jogaram 390 vezes, mas o jogo mais importante não foi o do gol do Túlio, impedido, que deu o título ao Botafogo, Fran. Foi o jogo do Marçal, que comparou
9: um épico. Nem os encontros lá de Garrincha e Pelé, nada disso,
11: nada,
9: né?
11: Nada disso. O do Marçal, ele foi feliz, né? Mas ficou engraçado, viu, Fran? A gente já não gosta.
4: Nem me diga, né? Ainda mais um jogo com tantos erros individuais. Falar que lembrou Inglaterra e Argentina, o Marçal tá de brincadeira.
11: O Palmeiras defende o gol da direita, a bola tá com o goleiro Carlos Miguel. Carlos Miguel vem todinho de azul, a camisa tem detalhes na cor branca. Ele toca a bola da esquerda para Barbosa. Barbosa já caiu o jogador do
9: Coxa. Desabou de novo.
11: Já caiu o jogador do Coxa, acusando ali uma possível cotovelada do Barbosa. Joga sério, Barbosa. Está chegando agora, já sentou na janelinha, já está colocando o pé em cima da mesa. 7 minutos jogados no Curitiba 0, Palmeiras 0. Jogador do Coxa continua caído em Lucas Basílio.
9: E é o Renato Marques de novo. Ó, se levantou agora e está reclamando barbaridade ali com o auxiliar de número 1, o Nailton Júnior de Souza Oliveira. Queria ali que fosse marcada uma agressão do Barbosa. Vamos ficar de olho, já é o segundo entrever ali entre o Renato Marques e o Alexander Barbosa.
11: 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Um abraço a Campinas, obrigado pela audiência enorme e maciça, pelo trabalho que a gente está fazendo aqui. O pessoal de Campinas dá uma força danada com a sua participação através do 994-33-2121. Quero pedir para você de Campinas mandar um WhatsApp pro Gavião.
0: registrar agora. É bola dentro da área para Maurício, deixou passar para Sousa, para Maurício, canhota na bola, bateu pro gol!

0: bola. Primeiro foi o Jaci, perdeu para Souza, para Sousa, o Souza, né? Saindo do espanhol para partido pro português. O Sousa soltou para Maurício, de Maurício, que agora é paraguaio, soltou a canhota na bola. Ela passou, não deu pro goleiro Pedro Rangel e foi pro fundo do gol do Curitiba, abrindo o placar do Couto Pereira Verdão. É gol do líder do Campeonato Brasileiro, segue o líder. É gol de Maurício. O de Maurício, 18, a camisa dele, põe lá dentro o Palmeiras, põe lá dentro o Maurício, põe lá dentro o Palmeiras, põe lá dentro o Maurício pela primeira vez o jogo. Agora, Coritiba 0, Palmeiras 1. Ô Lucas Basílio.
1: Grande jogada de Ramon Sousa, né, Hugo? Ele pegou ali uma bola que era até certo ponto já perdida, já estava sob o domínio por completo do zagueiro Jaci, só que ele acredita até o final, tanto que ele dá o bote e o jogador do Coritiba acaba sendo desarmado. O sistema defensivo do Coxa ainda pede ali uma falta do próprio Ramon Sousa para cima do Jaci, que acaba tropeçando no pé do atacante adversário e cai ali, armado, né? Mas nada foi marcado por Anderson Daronco. Lance seguiu, o Ramon Sousa ainda corta o Thiago Kozer e serve o seu parceiro de seleção paraguaia. Ambos estiveram na disputa da Copa do Mundo com a seleção do Paraguai. Maurício foi presenteado, clareou no pé esquerdo e bateu forte no cantinho direito do goleiro Pedro Rangel, que nada pôde fazer. O Palmeiras precisou de apenas 8 minutos para fazer o seu primeiro gol nesse retorno ao Campeonato Brasileiro. O líder tá na frente, Coritiba 0, Palmeiras 1.
0: No toque do futebol da Nova Brasil FM, eu tô girando tempo e placar em Coritiba. 10 minutos e meio de bola rolando no Couto Pereira. Campeonato Brasileiro, 19ª rodada, placar mudou, Coritiba 0, Palmeiras 1, gol do Di Maurício, participação do Ramon Sousa, também conhecido como Sousa Weber Lima.
2: Hugo Botelho, no Maracanã na sexta-feira tivemos o empate entre Fluminense e Bragantino 1-1, também na sexta no Maião, vitória do Mirassol para cima do Grêmio 2-1.
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0: Palmeiras já foi para a rede, 1-0, Verdão está vencendo o jogo. Vamos com a participação do ouvinte. Ouvinte participa da transmissão de Coritiba e Palmeiras. Com você, Gaviva.
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5: Boa noite, rapaziada da Nova Brasil. Weber Lima, tudo bem? É hoje que o Palmeiras vai enfiar logo uns 3 aí nesse Coxa aí. Oh, avisa aí o Cachaceiro, o nosso amigo Gavião, o maior humorista do Brasil, pra abrir a porta do bar, pô. Já bati 3 vezes aqui pra pegar uma tubaína aqui e o cara não me abriu a porta do bar, mano. Que isso, mano? Eu tô desde ontem aqui, tô parecendo aqueles cachaceiros que dormem na frente do bar. Pô, Gaviva, abre a porta aí pra nós pegar uma tubaína.

0: E se Danilo for pro Palmeiras, nós é campeão da Libertadores e do Brasileirão, viu?
1: Boa noite, Web Lima, tudo bom? Tricolor aqui, Cássio de São Mateus. Hoje o São Paulo, nosso tricolor, ganha de 3-1 e começa a reação pra brigar por uma vaga pela Libertadores. Abraço.
2: Boa noite, nobres amigos. Quem fala aqui é o Rogério dos Anjos, Água Fria, Recife, Pernambuco. Estou ligadinho aqui na 94.3 FM, passando para parabenizar a excepcional transmissão ao longo dos meses aí que vocês iniciaram, tá? Sou palmeirense e meu placar hoje vai ser 2-0 para o Verdão. Forte abraço, tamo junto.
3: 12 minutos jogados, valeu a participação do ouvinte através do código de área 11994332121. É falta contra o Verdão, é falta. A bola está colocada praticamente em cima ali da curva da meia-lua da grande área. Menos de um metro pelo setor direito. Defende o gol da direita. Carlos Miguel, ele coloca a barreira, protegendo o seu canto esquerdo. Vai ficar um pouquinho mais no canto direito o goleiro Carlos Miguel. Palmeiras vence o jogo pelo placar de 1-0. Quem vem na cobrança ali? Um deles é o camisa número 10, o Josué. E o outro me parece ser o Breno Lopes. É ele mesmo?
4: É ele mesmo. O próprio autor do gol do segundo título de Libertadores da América do time do Palmeiras.
3: 13 minutos e meio jogado. Você se segura, Verdão se segura, Palmeiras. Carlos Miguel coloca a barreira com 2, 4, 5, 6 homens se protegendo o seu canto esquerdo. É o gol da direita. Partiu o Josué, bateu pro gol. Carlos Miguel. Ponta de dedo na bola, a bola passou por cima do gol, foi embora, foi pela linha de fundo, bela cobrança, bela defesa, escanteio, Lucas Basílio.
4: O Palmeiras tem um baita goleiro, né? Com a ponta de dedo, o gigante Carlos Miguel evitou um golaço de falta do Josué. Espalmou, é escanteio pro Coritiba.
3: Escanteio pro Coxa, se segura Verdão, põe lá dentro, Coxa, se segura Verdão, escanteio na direita, gol da direita, bola batida, meia altura, bateu no Jaci, acabou que ele ajeitou pro La Vega, soltou o pé esquerdo na bola, bate a bola em cima do Piquerez, e tome contra-ataque do time do Palmeiras, e desentendimento agora, ficou caído ali, me pareceu
4: La Vega.
3: Confusão estabelecida mais uma vez, o jogo tá parado, Lucas.
4: É, fechou o tempo ali porque o Ramon Sosa empurra o La Vega pelas costas. O La Vega veio num carrinho, é verdade que não foi tão sutil assim o bote do jogador do Coritiba, né? Mas o La Vega é empurrado clara e descaradamente pelo Ramon Sosa nas costas. E aí me parece aqui, a imagem não ficou clara, mas eu tive a impressão de cartão amarelo pro Ramon Sosa pelo empurrão já com o jogo parado.
3: Mas é para amarelo mesmo, né, Fran?
5: É, não precisava, né? A bola já tinha saído, ele foi completamente só no corpo, empurrando o La Vega para fora do campo. Cartão muito bem aplicado até para não perder o controle da partida.
3: No toque da Nova Brasil FM, eu tô girando tempo e placar do primeiro tempo. 15, eu repito, 15 de bola rolando. Couto Pereira em Curitiba, placar do jogo mostra Campeonato Brasileiro. Coritiba 0, Palmeiras tem 1, gol do Di Maurício, Weber Lima.
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4: Hugo.
3: Jogo rolando com pão de alhozinho, tá jogo. Pra pão de alhozinho, a informação é sua, Lucas Basílio.
4: A Fran falou sobre a falta de inteligência ali, digamos assim, do Ramon Sosa, né? Que era um lance
3: vocês
4: completamente
3: são muito educados, vocês são
4: desnecessário.
3: Muito educados. Não tem desinteligência não, nem falta de inteligência. Foi burro mesmo, cara.
4: É, mais ou menos
3: isso.
4: Ganhou
3: o cartão amarelo, cometendo uma falta, empurrando o adversário com a bola fora das quatro linhas, na linha que divide o gramado.
4: E você quer aumentar o nível de burrice, então, já que você colocou dessa forma, Ramon Sosa estava pendurado. Com esse cartão amarelo, ele está fora do jogo contra o Atlético Mineiro no domingo.
3: Eu fico admirado, a Fran é uma delicadeza em pessoa, ela foi uma desinteligência. O Celso Cardoso concordaria que o Celso é um cara fino, né? Eu já não tenho muito papo na língua, não. O Sosa foi burro mesmo.
8: Chama de burro, mano.
3: Olha, você tá rindo. Ô, Gaviva, o cara com a bola fora das quatro linhas, o cara com cartão amarelo...
4: O cara tá pendurado.
3: Pendurado. O jogo tá tranquilo pro Palmeiras, o cara vai me fazer uma falta daquela. Me ajuda, né, Gaviva?
8: Essa é a linguagem policial, né? Charles 04, a desinteligência. Aliás...

0: Explorar aqui a internet do Bar do Cabeção, que você tá bem adiantado. Eu já tô uns 30 segundos atrás de você, viu,
1: Hugo? Você não tá, não. Lá ele. Que isso? 17, você tá do meu lado, do meu ladinho. 17 jogadas é o futebol da Nova Brasil FM, 89.7 em São Paulo, Recife 94.3, Salvador 104.7, Araçatuba 90.1. Mandar um abraço para os meus familiares em Turiúba, do ladinho de Araçatuba. Fubá, que é torcedor do Santos, e toda a galera sempre curtindo o futebol da Nova Brasil FM 89.7. 17 minutos e meio. Jogo tá parado. Tem gol aí, Aberlema?
2: Tem gol.
1: Vai com cuidado, hein?
2: Gol na Copa Sul-Americana. Ah. Não, o Cruzeiro não tá jogando ainda, não. Só 9:30. Gol na Sul-Americana e é do Independiente Medellín, Montanho, no finalzinho do primeiro tempo. Agora intervalo. Independiente Medellín 1, Vasco 0.
1: Ei, Vasco. Quando, saudades de quando o Vasco era grande, né, rapaz? Montava bons times. Torcedor do Vasco não merece, não merece. Trabalha Josué pela meia direita no campo de ataque, deixa a bola para Tinga, Tinga arruma o corpo, gira, abriu a bola na direita para Lavega, Lavega tentou bater a bola para frente na direção do Tinga, ela bateu no Piqueires, voltou para Tinga, Tinga tenta o domínio, chega, dá de bico na bola, tira lá de trás o Barbosa, a bola voltou na direita para Lavega, ele domina, canhota nessa bola para Sebas, Sebas Gomes, o capitão do Coritiba, dominou na saída do círculo central do gramado, abriu a bola na esquerda para Bruno, o Bruno Melo vem trazendo o Coritiba para o campo de ataque, 1-0, Palmeiras vence o jogo, ele tentou o toque por dentro, chegou cortando Andréas, a bola caiu no círculo central do gramado, Andréas Pereira, canhota na bola, Bruno na direita, é pra Maurício, dominou, invadiu, bateu, ela sobrou, vai marcar o segundo Verdão, Maurício, saiu o goleiro, tocou pro gol, é gol!
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0: segundo gol do Coritiba. Maurício, 18 da camisa dele, mais um gol verde no jogo. O Palmeiras amplia a vantagem no placar em Coritiba. Campeonato Brasileiro, líder, mais líder do que nunca. Mais líder do que nunca, faça 2-0, põe lá dentro o Palmeiras, põe lá dentro de Maurício, põe lá dentro o Palmeiras, põe lá dentro Maurício. Agora, Coritiba 0, Palmeiras 2, Lucas Basílio.
1: Impressionante como volta o Palmeiras, né? Da mesma forma que parou para a Copa do Mundo. Um contra-ataque muito bem puxado por Ramon Sosa, que nem jogou praticamente lá na Copa do Mundo, né? Entrou em apenas uma partida, jogou poucos minutos, mas fato é que tá matando a saudade também da bola e do campo em extrema inspiração. Ele puxou o contra-ataque em velocidade pelo lado direito, ele até bate pro gol. Só que quando a fase é boa, o gol, a bola desvia no zagueiro e sobra no pé do Maurício. Bateu no Jaci, o Maurício já domina, tirando o Thiago Coser da jogada. Aí o Thiago Coser e o próprio Pedro Rangel saíram desesperadamente. E aí veio a qualidade, né? A categoria do camisa 18, o também paraguaio, que também disputou a Copa do Mundo. Ele fez gol no Neuer, rapaz. Ele tem talento. Deu apenas uma cavadinha para mandar a bola pro fundo da rede e dobrar a vantagem alviverde. Com 20 minutos, já tá 2-0 pro alviverde diante do Coritiba.
0: No toque do futebol da Nova Brasil FM, eu tô girando tempo e placar no primeiro tempo. 21 jogadas, o Verdão vem em busca de mais um gol, bola aberta pelo Maurício na esquerda para Piqueires, Piqueires por dentro para John Arias, John Arias na meia esquerda, campo de ataque, ataca por gol da esquerda, o Verdão, ele abre a bola para Piqueires, Piqueires tentou a tabela com o de Maurício, triangulou, Piqueires tentou a finta, a bola bateu em cima da marcação do Coser, saiu, foi embora, foi pela linha de fundo, bateu no Lavega, escanteio está marcado, escanteio para o Palmeiras, placar mostra, confirma, Coritiba 0, Palmeiras 2, Weber Lima.
2: Hugo Botelho, hoje às 9:30 na Arena Condá, tem Chapecoense e Flamengo, e amanhã a partir das 7 da noite a Nova Brasil transmite direto de Itaquera, Corinthians e Remo.
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0: Cabe mais, escanteio na esquerda, Andressa vem, pé direito, levantamento, toque de cabeça, a bola vai para a segunda trave, toca, Thiago Coser tira essa bola lá de dentro, quase o terceiro gol do Verdão, ele puxa o contra-ataque com Josué, Marlon Freitas chega, domina para o time do Palmeiras, tranquiliza tudo no campo de defesa. 22 jogados, não vai ter pausa para reidratação não, né, Fran?
4: Chuva?
0: Tá frio, porque ontem teve uma parada hidráulica, o Renan quase morreu aqui, né, não conseguia falar. É uma parada hidráulica, parada técnica. Eu acho que não há necessidade. 2-0, o Verdão tá sobrando no jogo, Fran.
4: É, se bem que o Fernando Seabra ia querer essa paralisação, né? Pra
0: parada
4: ver,
0: técnica.
4: É, pra ver se organiza a sua equipe, que tá meio perdida nesse, quase metade aí do primeiro tempo, né? E o Palmeiras muito letal, muito eficiente. Uma aula de contra-ataque que começou numa bola perdida pelo Jaci, e o Andréas Pereira deu um passe maravilhoso. O Sousa muito bem também na tomada de decisão e um golaço do Maurício. Botou muito bem, né, da Copa do Mundo.
0: Bola com John Adias, John Adias toca por dentro para Maurício, para John Adias na meia esquerda no campo de ataque, o Verdão tenta infiltrar, tenta chegar dentro da grande área do Coritiba, o corte foi feito, a bola caiu nos pés de Sebastião Gomes, ele caiu pedindo a falta está marcada, é falta contra o time do Palmeiras.
1: Hugo,
0: 23 jogados, diga lá, Lucas.
1: Informação aqui agora, hein? A Casa da Moeda, o perfil oficial da Casa da Moeda do Brasil, acaba de postar agora há pouco, há cerca de 3 horas, uma homenagem e uma campanha em união da Casa da Moeda do Brasil e Sociedade Esportiva Palmeiras, comemorando os 75 anos da conquista do Mundial de Clubes pela equipe palmeirense. Foi lançada uma moeda que homenageia justamente a conquista do Mundial Palmeirense em 1951.
0: Vamos com a participação do ouvinte através do nosso WhatsApp, à vontade, Gaviva.
5: O Jamison de Nossa Senhora do Socorro em Sergipe, Vinícius Gabriel, o Flávio Rodrigues que o Verdão vai ganhar de 4-1. E uma pergunta para Fran, do Márcio do Tucuruvi em São Paulo. Fran, na sua opinião, quem é mais vital para o Palmeiras? O melhor? É Flaco Lopes ou Vitor Roque?
4: Pergunta difícil, hein, Márcio? Pergunta muito difícil, porque são dois jogadores muito decisivos. O Vitor Roque estava vivendo uma fase excepcional, mas as lesões vêm atrapalhando bastante o desempenho dele e a evolução do Flaco Lopes, né? Não consigo ver esse Palmeiras sem ele. Muita gente falou que ele não voltaria, não retornaria depois da Copa do Mundo, com a possibilidade de ser vendido. E a gente vai acompanhar se de fato isso vai acontecer, mas são dois jogadores excepcionais.
5: Tem mais, Gavião? Tem mais aqui, tem o Rodney Sampaio e mais uma para Frando, Geraldo de Carapicuíba. Breno Lopes ainda tem futebol para jogar nos grandes de São Paulo, Fran?
4: Eu acho que tem sim, viu, Gaviva? Principalmente uma equipe como o Santos, por exemplo, ele se encaixaria. Mas no Palmeiras.
5: São Paulo também.
4: No Palmeiras já não vejo mais
5: também, viu, Fran?
4: Essa possibilidade. Mas o Breno Lopes está fazendo um bom campeonato brasileiro com a camisa do Coxa.
5: Legal, Gavião tá sempre atento, 11-994-33-21-21 é o WhatsApp da Nova Brasil FM 89.7 de São Paulo e para toda a rede, mande o seu recado, coloque a sua voz na transmissão de Curitiba e Palmeiras. O Palmeiras vence o jogo pelo placar de 2-0, mensagem curta, no máximo 15, 20 segundinhos, você vai dizer o seu nome, onde você está e mandar o seu recado, e o Gavião daqui a pouquinho vai trazer a sua participação. No toque do futebol da Nova Brasil FM, eu tô girando tempo e placar no primeiro tempo. 26 jogados. Brasileirão 2026, aqui o líder, tá sobrando, Palmeiras 2, Curitiba 0, Weber Lima.
2: Hugo Botelho, está rolando os playoffs, não é? Das oitavas de final da Copa Sul-Americana, intervalo de jogo no Atanas Girardot, o Independiente Medellín derrota o Vasco por 1-0 e às 9:30 no Nacional de Lima tem Sport Cristal e Bragantino.
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5: Estamos fazendo o futebol do jeito que você gosta no seu rádio, para Pão de Alhozinho, resenha boa tem Pão de Alhozinho, dá jogo.
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5: Logo mais, assim que a bola parar de rolar no Couto Pereira de Curitiba e Palmeiras, agora Palmeiras vence o jogo pelo placar de 2-0. Jorge Vinícius vai chegar, o avassalador. Jorge Vinícius vai contar a história de São Paulo e Atlético. Jogo que, Atlético Paranaense, jogo que será realizado em Bragança Paulista. Aqui escanteio pro time do Coxa, é isso, Lucas?
1: O Curitiba tenta absorver o golpe e partir para cima, né? Pelo menos ficar mais tempo no campo de ataque ali, tentar levar algum perigo à meta do goleiro Carlos Miguel. Josué ajeita com carinho para fazer a cobrança do lado esquerdo.
5: 27 jogados, mais 30 segundos. Carlos Miguel orienta seu sistema defensivo. Escanteio, gol da direita, escanteio lá na esquerda. Vem na cobrança, Josué. Autorizado, canhota na bola, levantou na marca penal. Toque de cabeça do Jaci para ninguém do time do Curitiba. Murilo chegou cortando a bola, caiu no seu pé. De Maurício. Maurício tentou ligar o defesa-ataque, fazendo a ligação do campo de defesa para o campo de ataque, procurando o Kelvin, e chegou primeiro do que ele na bola. Jaci já deixa essa bola com o goleiro, o Pedro Rangel. Pedro toca a bola na saída para Thiago Alves. Thiago Alves abre pelo setor esquerdo, já chegou, já dominou o lado esquerdo, o campo de ataque. Breno Lopes foi para a finta, chegou tocando só na bola, tira o Murilo, a bola vai embora, vai pela linha lateral do gramado. Manuel tá marcado, é lado esquerdo, campo de ataque, é manual para o time do Curitiba. 28 minutos jogados, primeiro tempo, Couto Pereira. É futebol do jeito que você gosta no seu rádio, na Nova Brasil FM 89.7. Gaviva tá atento, acompanhando a sua participação através do nosso WhatsApp. Você que está acompanhando a transmissão no Nova Brasil em Campo, nosso canal no YouTube, senta o dedo no like, dê aquela força pra gente que é super legal, ou então no jornalismo Nova Brasil, faça o mesmo. Senta o dedo no like, tem aí a arquibancada, você fica batendo papo e a gente vai acompanhando tudo por aqui. O Weber Lima acompanhando o que acontece no Brasil e no mundo da bola, trazendo as informações. Que horas é o jogo do Cruzeiro, Weber?
2: 9:30, no Beira Rio.
5: Meu cabuloso vai quebrar essa escrita aí, não sei de quantos anos que não vence o Colorado lá no Rio Grande do Sul. Aqui é comigo, ao meu lado o Fran, ao meu lado o Weber Lima, ao meu lado o Lucas Basílio, também o Gavião, toda a equipe técnica, todo o timaço da Nova Brasil FM comandado pelo Weber Lima. 29 jogados, assim que a bola parar de rolar,
0: São Paulo e Atlético Paranaense chegam na voz de Jorge Vinícius, o avassalador aqui no futebol da Nova Brasil. Atrapalha no campo de defesa na quarta zaga, Barbosa. Canhota na bola, levanta para o campo de ataque. Ela ultrapassa a linha que divide o gramado, vai chegando lá
1: na
0: grande área. Saiu o goleiro Pedro Rangel, toca essa bola curtinha. Já chegou buscando o jogo no campo de defesa. O La Vega olhou para quem tocar, se apresenta mais à frente. Josué tentou domínio, não conseguiu. Ficou feio o jogo nesse momento. Gustavo Gomes passa por cima do Renato Marques. Caiu, levantou, Gustavo Gomes passou por cima também do Josué, ganhou duas vezes de cabeça, deixou a bola na esquerda para Sousa, Sousa tem atraso, Piqueires pedindo, é lado esquerdo do campo de ataque, vem o Verdão, a bola tocada para Marlon Freitas, é para John Arias, da meia esquerda para meia direita, ele deixou para Murilo, levantamento para John Arias, tocou de cabeça, passa a bola à frente do gol, ela vem saindo pela linha lateral do gramado, na esquerda com o Piqueires, tentou a finta, saiu com bola e tudo, lateral do Palmeiras, é tiro de meta pro coxa, diga lá, Lucas Basílio.
1: Não, não tava acontecendo muita coisa no jogo, né? Então eu ia trazer uma informação importantíssima aqui com relação a um ex-jogador do Palmeiras, atacante Endrick, que disputou a Copa do Mundo pela seleção brasileira, realizou o chá de bebê do seu futuro filho e divulgou o nome. Sabe qual vai ser o nome do filho do Endrick?
0: Leila.
1: Não, é menino. Vai se chamar Kendrick. Kendrick com K, exatamente isso que você ouviu. Kendrick. Kendrick, só que com K no início.
0: Aí, Weber Lima, quando eu falo, você é um dos que diz assim, você não é normal, mineiro, você não é normal. Tinha que ter uma lei dando direito ao filho de processar os pais.
2: É, deveria. Ou não, a pessoa depois pode trocar o nome.
0: Não, mas tinha que ter processo para servir como exemplo para pai não fazer isso com o filho. Kendrick, o que as meninas vão sofrer de bullying.
2: É verdade.
0: Depois...
2: Eu com o meu nome eu sofri pra caramba, pô.
0: É porque o seu nome na verdade seria Weber, né?
2: É.
0: Weber.
2: Weber.
0: Weber. É igual Noia, um Manuel Noia, Noia.
5: Eu tenho um amigo que ele tem a seguinte tese na cabeça dele. A criança devia até os 10 anos chamar Menino Lima. Ou então, Menina Botelho. E aí, com 10 anos, ela mesma escolheria o nome dela.
0: Boa.
5: Eu falei, aí não ia dar certo, porque teria Homem-Aranha. Aí ia ter um monte de gente.
2: É, não ia dar certo, não.
0: Meu Deus do céu, rapaz. Qual é o nome mesmo do filho do Endrick?
1: Kendrick. É só você pegar o Endrick e colocar um K no início que tá tudo certo.
0: Caramba, hein? Quer falar sobre esse assunto, Fran? Ou você prefere...
4: Nada a declarar sobre isso, né? Porque... lamentável.
0: No toque do futebol da Nova Brasil FM, eu tô girando tempo e placar no primeiro tempo. 32, eu repito, 32 de bola rolando. Campeonato Brasileiro, Coritiba 0, Palmeiras do Kendrick 2, Weber Lima.
2: Hugo Botelho, ontem tivemos pelos playoffs da Sul-Americana o atropelo do Santos, 4-1 para cima do Universidade Central na Venezuela. E no Parque Central, no Uruguai, o Nacional foi derrotado pelo Tigre por 3-0.
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0: Ô Gaviva, vamos com a participação do ouvinte da Nova Brasil FM, porque ele faça parte da transmissão de Curitiba e Palmeiras.
5: O Rafael de Curitiba, tô aqui na Avenida Andrade Neves, trânsito lascado. Andrade Neves é em Campinas, né? Andrade Neves é Campinas, então esse Curitiba aqui tá errado, tá em Campinas, na Andrade Neves. Só se em Curitiba tiver uma Andrade Neves também. E a galera no áudio, pode soltar aí.
6: Boa noite, Gavião, e toda a equipe da Nova Brasil. Um grande abraço para vocês, uma boa transmissão, um bom trabalho até meia-noite. Olha, uma derrotinha do Palmeiras hoje não seria mal para ninguém. Ferdinando Rosseto de Vila Carrão, São Paulino, desde 1951.
7: Boa noite, meus amigos da Nova Brasil FM, que é Fausto, Teresina Piauí, palmeirense. Estou ligado em vocês aqui, viu? Teresina Piauí. Para meu Palmeiras Verdão ganhar, viu? Desse Curitiba. Entendeu? Fausto. Estou ligado, viu? Boa noite.
8: Boa noite, turma da Nova Brasil. Aí, Gavião. Tô aqui, hein? Márcio Palmeirense, deficiente visual Guarulhos, hein? Tá eu e a Tequila, viu? A cachorrinha, pata quente. Manda lá um beijo pra todos aí, hein? Vocês estão de parabéns. Forte abraço, irmão.
0: É
5: Aí, a cachorrinha tequila, segundo o nosso ouvinte, pata quente, Hugo.
9: Tequila é bom, hein? Tequila é bom. Qual que é o WhatsApp da Nova Brasil FM mesmo para falar contigo e com todo o timaço do Weber Lima em Gaviva?
5: É o WhatsApp Nova Brasil, bola rolando, é o 11 994 33 21 21, 11 994 33 21 21.
9: 34 minutos e meio, 2-0 Palmeiras derrota o Curitiba. Estamos ainda no primeiro tempo, é bola com Maurício Canhota na bola, levantamento nas mãos do goleiro Pedro Rangel, pegou firme e tranquilo dele. 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Palmeiras 2-0, mais fácil que você esperava, Fran?
4: Mais fácil do que eu imaginava, viu? Eu falei 2-0 antes da jornada começar, mas eu acho que vai sair mais gols se o Palmeiras manter esse ritmo. O Curitiba tá com muita dificuldade, né? Na partida, errando muitos passes, em alguns momentos fica até um jogo feio, né? Com tantas divididas, muitas trombadas ali, às vezes algumas faltinhas, como a gente tá acompanhando agora, mas enfim, é um Palmeiras bem posicionado, melhor organizado, sabendo mais o que quer dentro do jogo.
9: Análise da comentarista do futebol da Nova Brasil, Fran. Franzinha, jogou muito, hein? Eu tava pesquisando esses dias, a Fran, ela desfilava, ela não jogava, ela desfilava.
1: Não, 4 Copas do Mundo, né, Hugo? Não é pra qualquer um, realmente.
9: Eu que jogava, né, Lucas?
1: É, então.
9: Nós que éramos bons.
1: O Weber Lima até faz gol olímpico e tal, mas aí não se compara, aí é outro patamar, né?
9: Tô ajudando, pô, a bola variando, bola de vôlei jogando futebol de campo, aí até eu.
5: 36 jogados do toque do futebol da Nova Brasil FM, eu tô gerando tempo e placar em Curitiba. 36, eu repito. Palmeiras 2-2 do Di Maurício, 0 pro Curitiba. Esse é o placar do jogo, Weber Lima.
2: Hugo Botelho na Copa Sul-Americana, gol do Vasco. Na verdade, gol contra de Varela do Independiente Medellín. Agora, 4 minutos da segunda etapa. Independiente Medellín 1, Vasco 1 pelos playoffs da Sul-Americana.
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9: 36 minutos e meio. Bola rolando para Palmeiras e Curitiba. Escanteio, Lucas.
1: Escanteio depois de uma finalização do Piquerez, né? Ele tentou arriscar de muito longe ali. A bola desviou na marcação do Thiago Santos. Se perdeu na linha de fundo. Escanteio já cobrado.
9: Escanteio já cobrado, bola tocada curtinha para John Arias. John Arias pelo lado esquerdo recebeu do Andréas, chama o Piquerez para o jogo. Piquerez recebeu na meia esquerda, abriu um pouquinho mais para o lado esquerdo para Andréas Pereira. Caprichou do levantamento, subiu o Thiago Kozer. Ele toca de cabeça, tira a bola do campo de defesa do time do Curitiba. Ela vai para o campo de ataque, vai para o Lavezzi. Tentou domínio, acabou batendo essa bola em cima da marcação. A bola saiu rapidamente, repõe em jogo. O Tinga procurou na frente. Breno Lopes foi para o solo, caiu, pede a falta. Falta nele, me parece que foi o Renato Marques. Em Lucas Basílio.
1: Na marcação vinha o Alexander Barbosa, que perdeu na corrida, é verdade, e aí foi obrigado a recorrer ao contato físico, e era o Breno Lopes mesmo, né? Breno Lopes quem disparava em velocidade pelo lado direito, foi atropelado pelo Barbosa, falta marcada e primeiro cartão amarelo do zagueiro com a camisa do Palmeiras. Ele nem reclamou, ele até abaixou a cabeça ali, concordou com o Anderson Daronco, falta marcada, amarelinho para o 2 do Verdão.
9: Jogo rolando com pão de alhozinho da Jogo.
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9: Ô Fran, eu exagerei quando eu disse lá na minha primeira participação com as escalações do Palmeiras, já sendo dos dois times já divulgadas, que o Barbosa é um pouco estabanado.
4: Não, ele é mesmo.
9: Ele é um pouquinho estabanado, né?
4: Ele é mesmo, ele já fez 4 faltas já na partida, levou o cartão muito bem aplicado e é outro jogador que, apesar de estar fazendo seu primeiro jogo com a camisa do Palmeiras, está fora do próximo jogo.
9: Falta na direita, vem Josué na cobrança, autorizado, camisa 10, partiu para a bola, chegou Canhota na bola, bateu para o gol, espalma Carlos Miguel. Ela vai pela linha de fundo, escanteio, tá marcado, escanteio pro Curitiba. Curitiba tenta botar pressão pra cima do Verdão no finalzinho do primeiro tempo, hein, Lucas Basílio?
1: Curitiba tem dificuldade pra chegar e quando chega encontra esse paredão, né? Carlos Miguel, bem colocado, mais uma vez, espalma para escanteio. Breno Lopes dá para cobrar.
0: É na direita, gol da direita, capricha. Breno Lopes autorizado. Levantamento é feito, a bola viajou, chegou cortando, tirando lá de dentro. Gustavo Gomes e liga o time do Palmeiras. A bola defesa, ataque lado esquerdo, campo de ataque, toque para John Arias. Não chega na bola primeiro do que ele. E chegou o Tinga. Tinga toca essa bola mais atrás. A bola veio para o Josué. Josué domina, vai se aproximando do círculo central do gramado. Abre bola na esquerda para Bruno. Bruno Melo para Josué. Josué para Bruno Melo. Bruno Melo na quarta zaga para o Jaci. 39 jogados. 2-0. O Palmeiras está vencendo o Curitiba. A bola invertida lá da esquerda para a direita para o Tinga. Meteu uma canetinha. Não vai. Não vai de uma vez, John Arias. O Tinga deitou no John Arias. E só que ele tocou a bola na direita. Escorregou. Caiu sozinho Renato Marques. A bola sobrou para o Palmeiras na direita. Invadiu a grande área. Bomba para o gol. Para fora do gol. Kelvin pegou muito embaixo da bola. A bola foi embora. É tiro de meta pro Curitiba, é isso, Lucas Basílio?
1: É isso, Pedro Rangel até esticou o braço ali pra confirmar que ela passaria, né? Não chega a tocar na bola, ela foi acima da meta defendida pelo jovem goleiro do Coxa. E só confirmando, então, a informação já passada pela Fran, também estava pendurado o Barbosa, né? Teve todo aquele embrólio envolvendo a expulsão dele naquela partida contra o Flamengo ainda com a camisa do Botafogo, só que ele foi expulso e continuou pendurado por amarelos, né? Portanto, a condição de cartões amarelos continuou a mesma, de 2 cartões acumulados. Com isso, ele veio pro Palmeiras, mudou de time, mas a quantidade de cartões foi mantida e agora ele recebe o terceiro também, assim como o Ramon Sousa está fora do duelo contra o Atlético Mineiro.
0: Duelo do próximo final de semana com transmissão, é claro, da Nova Brasil FM, 89.7 em São Paulo, para toda a rede. No toque do futebol da Nova Brasil, eu tô girando tempo e placar no primeiro tempo. 41 minutos de bola rolando. Curitiba, 19ª rodada do Brasileirão, tá dando Verdão. Curitiba 0, Palmeiras 2, e vem navega, abre bola na esquerda no bico da grande área. É para Breno Lopes, para Bruno Lopes, Bruno Melo, Breno Lopes, meu Deus, a cabeça do narrador fica uma loucura. Era lá na esquerda o Bruno Melo, quem tava com a bola, soltou curtinha para Breno Lopes, ajeitou o pé direito, levantou, tocou de cabeça, Renato para fora do gol, a bola foi embora, foi pela linha de fundo. É tiro de meta pro time do Palmeiras. 41 minutos jogados, a sua informação. Informação Weber Lima.
2: Hugo Botelho, daqui a pouquinho, a partir das 9:30, em Bragança Paulista, tem São Paulo e Atlético Paranaense, com a narração de Jorge Vinícius.
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0: O Fran, a gente viu ali a imagem recuperada do Tinga dando uma canetinha no John Arias. É bonito, né? Mas pra quem toma, se sente ali a bola passando entre os tornozelos e você não pode fazer nada, é chato toda a vida, viu, Fran?
4: Você perde até o rumo, viu? E quando tenta fazer alguma coisa, fica pior ainda o lance, né? Então, o Tinga saiu ali com muita qualidade. O Tinga, que é um jogador que o Weber Lima adora de ver jogar.
0: Também?
2: Não dá, né? O cara deu uma caneta bonita pra caramba, foi dar o toque, deu toque a 3 metros do jogador do Curitiba. Vá pro inferno.
0: Sozinho, com a bola dominada.
2: Sozinho, vá pro inferno.
0: 42 minutos de bola rolando, daqui a pouco tem o intervalo Nova Brasil, comandado pelo Weber Lima. Palmeiras está sobrando no jogo, 2-0. Palmeiras está vencendo o Curitiba. É reta final, Breno Lopes sofre a falta, rente ali de fundo, ele fica... Eu não sirvo pra ser juiz, não. Gavião, você viu o Breno Lopes aí pedindo insistentemente o Daronco pra dar o cartão amarelo pro jogador do Palmeiras, né? Se eu sou árbitro, eu já dou o cartão pra ele. Primeiro pra ele. E depois não daria pro adversário, só pra ele deixar de ser chato.
10: Pra deixar de ser chato, ficar pedindo e querer mandar na arbitragem. É, agora eu tô vendo. Agora eu vou falar uma coisa, viu, Hugo?
0: Fala.
10: Esse time do Curitiba aí, em Itaquera, deitou e rolou, Jaci fez gol, depois saiu de ambulância no meio do jogo. Contra o Santos, arrebentaram com o time do Peixe. Aí chega na frente do Palmeiras, quando é pra ganhar, os caras não ganham, os caras ficam tremendo, eu não tô entendendo, mano.
0: Tá jogando dentro de casa, apoiado pelo torcedor, né? 2-0, o Palmeiras tá vencendo o jogo. O Gavião, daqui a pouquinho no intervalo, volta no comando de Weber Lima. E você continua mandando a sua mensagem, a sua participação através do nosso WhatsApp, código diário 11994-332121. É falta lá na esquerda, levantamento de bola na área, subiu, tocou de cabeça, Kozer. A bola passa, vai à esquerda. Eu vi escanteio, o árbitro tá dando tiro de meta. Olha o toque de cabeça, eu mudo a minha opinião, o árbitro tá certo.
9: Não houve o toque do Carlos Miguel, não. Ou você acha que houve, hein, Lucas?
1: Eu tive a impressão, no primeiro momento, que ele desvia com a ponta dos dedos de novo. E foi assim que viu a arbitragem depois de repensar o lance, né? O árbitro Anderson Daronco primeiro deu tiro de meta, ele voltou atrás e indicou escanteio. O Carlos Miguel tá numa fase também, hein?
9: É pega demais.
1: Certamente vai ser lembrado pra seleção brasileira nesse novo ciclo.
9: Ah, já não sei. 44 jogadas, escanteio, Josué caprichou, canhota na bola, ela vai fechadinha, dá um soco na bola, Carlos Miguel. Ela volta na esquerda, na direita, digo pra Josué, do jeito que veio, ele tocou com a canhota, faz a curva, bola pras mãos do Carlos Miguel. Até isso tá certo pra ele, Lucas.
1: É, o cruzamento não foi legal ali na cobrança de escanteio, né? O levantamento veio ensaiado direto nas mãos do arqueiro palmeirense.
9: 2-0 Palmeiras, é pra você que chega agora, tá vencendo o jogo no Couto Pereira. Dois gols de Maurício. Maurício marcou aos 8 e aos 18 é o Campeonato Brasileiro, 19ª rodada. 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Mais uma falta cometida, falta em cima do John Arias. O jogo tá bem picotado nesse momento, hein, Lucas?
1: É, mais uma falta ali no meio campo e foi com direito a cartão amarelo. Thiago Santos, ex-jogador do Palmeiras, foi driblado ali pelo John Arias, o puxou pela camisa. Cartão amarelo pro 21 do Coxa.
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1: Mais 4.
9: Vamos até os 49. Vamos até os 49. Era pra 4 minutinhos mesmo, Fran?
4: Era sim, teve... É, na verdade, eu não vi nada demais para 4 minutos. Estou tentando lembrar aqui, viu, Hugo? É, acho que foi exagerado.
9: Eles têm acrescido ou acrescentado, como queiram, né? Um minutinho devido àquela paralisação, comemoração, aquela coisa toda.
4: É, teve um atendimento também, né?
9: Tá de bom tamanho, né?
4: Tá de bom tamanho.
9: Tá de bom tamanho. A Fran daqui a pouquinho no intervalo vai trocar de ideia, vai bater um papo com o Weber Lima, analisar para você, ouvinte Nova Brasil, o primeiro tempo do Palmeiras. O Palmeiras vencendo o Coritiba pelo placar de 2-0, 46 jogados, o jogo tá parado, Lucas.
1: O jogo tá parado, a linha arremesso lateral para a equipe do Palmeiras, que não tem muita pressa para fazer a cobrança, né? Já vence com uma margem confortável, quer levar esses 2-0 para o intervalo no Couto Pereira.
9: 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Emissoras do Grupo Tati. 46 minutos e meio. 2-0, Palmeiras, você está vencendo o Coritiba. É bola com Tinga. Tinga deixou mais atrás dentro da grande área com Kozer. Ele soltou rente à linha lateral do gramado. E chegou o Lafega. Eu não consegui entender ainda se o Lafega é atacante, se ele é lateral, se ele faz trabalho de meio campo. Ele faz de tudo um pouco, né? E agora uma imagem mostrando.
12: Que nem ele sabe.
9: Nem ele sabe. E ali uma imagem legal mostrando o pessoal pedalando, fazendo uma bikezinha, né, Lucas? Você que gosta...
1: É, eu confesso que eu nunca tinha visto isso, não. No ali na região dos bancos de reservas, ter uma bike ali pra ir aquecendo. Tudo bem que lá em Curitiba é bastante frio e tudo mais, mas eu nunca tinha visto isso, não.
9: Já falando em Curitiba, um abraço a Lara Mota, amiga do Weber Lima. Tá curtindo o nosso futebol através do canal do YouTube Nova Brasil em Campo, lá em Curitiba, viu, Weber? Manda um abração pra você.
12: Mandar um beijo pra ela, sempre foi muito correta, trabalha muito bem, parabéns a Lara, um beijo.
9: Bola com o Josué com a canhota, deixa a bola mais atrás um pouquinho pro domínio do Thiago Kozer. Thiago abre bola na direita pra Josué solta essa bola em profundidade pra Thiago Santos, se apresenta na direita, gira o corpo, tenta o levantamento, bate a bola em cima do Piquerez. Ela saiu pela linha lateral do gramado, mandou alta marcada. Emanuel para a equipe do Coritiba no finalzinho do primeiro tempo. Hein,
12: Esse Hugo não vale nada, velho.
9: Tinga, canhota na bola, levantamento, ela faz a curva, subiu, tirou o Murilo. Me chamou a atenção o Murilo marcando pelo setor direito, né, Fran? Ele é zagueiro que trabalha mais pelo lado esquerdo.
4: É, mas com a chegada do Barbosa, né, ele mudando um pouquinho o seu posicionamento, até agora o Palmeiras está tendo um comportamento muito bom, né, tanto ofensivamente como defensivamente. É uma equipe que está redonda, muito organizada e jogando muita bola, Hugo.
9: Complicou-se na saída do goleirão do Coritiba, a bola sobrou com o Maurício, tocou por dentro, braçou, pé direito na bola, bomba, dá um tapa na bola, Pedro Rangel. Ele escorregou na primeira, mas na segunda ele consertou toda a bobagem. Escanteio, tá marcado. Escanteio pro Palmeiras no finalzinho do primeiro tempo, hein, Lucas?
1: Quando a fase é boa, Hugo, até o adversário dá uma colaborada, né? O Pedro Rangel tinha inúmeras coisas pra fazer com a bola em seus pés ali, saindo da grande área. Tava sozinho, mas ele preferiu um passe curto no pé do Maurício, que deu um carrinho e alcançou a bola. Aí o Maurício serviu o Sousa, que bateu de fora da área. O Pedro Rangel espalmou, cedendo escanteio.
9: Escanteio, gol da esquerda, escanteio na esquerda, vem André, levantamento lá dentro da área, o corte é feito parcialmente, a bola sobrou com o Marlon Freitas, você tentou tocar na linha, ela saiu pela linha lateral do gramado, ele tentou tocar essa bola na esquerda para o Sousa, mas não estava valendo mais nada, o árbitro determina a final, final do primeiro tempo. Final do primeiro tempo, terminou no Couto Pereira. Bom, primeiro tempo do Verde, o líder, sigam o líder. 2 para o Palmeiras, 2 de Maurício aos 8 e 18, 0 para o Curitiba. 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
2: 8 horas e 22 minutos, o Palmeiras vai batendo o Coxa no Couto Pereira, 2-0, Lucas Basílio, seu destaque neste primeiro tempo, Lucas.
1: Bastante comunicação, cuidado aí, Hugo, bastante comunicação entre os atletas dentro de campo, isso que me chamou atenção nesse apito final, viu, Weber? Assim que soou o apito final, os jogadores do Palmeiras, em vez de sair rapidamente para os vestiários, ficaram ali debaixo de chuva, conversando entre si, com relação ao posicionamento, a algum tipo de jogada ali. Gustavo Gomes conversando com o Marlon Freitas, isso aconteceu no próprio gol, né, do Maurício também, no primeiro, o Kelvin fica ali debatendo alguma coisa tática com o Maurício, mesmo depois, logo em seguida dele ter marcado o primeiro gol, né? Então o Palmeiras tá muito ligado, tá muito focado nesse retorno a atividades no calendário nacional. Faz 2-0 no primeiro tempo e tá absoluto, né? Sofreu pouquíssimos sustos nessa primeira etapa, mesmo jogando fora de casa. Mesmo assim, se o auxiliar do Abel, o João Martins, quiser mexer no segundo tempo, ele tem no banco as seguintes opções: Marcelo Lomba e Kaique são goleiros, Bruno Fux e Benedetti os zagueiros, o Arthur lateral esquerdo. Pro meio-campo ele tem o Miguel, o Emiliano Martins, o Lucas Evangelista e o Larson. E pro ataque, Eric Belé, Riquelme e Heitor. Esse é o time do Verde, que já não conta com o Flaco Lopes, né, que tá de folga por conta da disputa da Copa do Mundo. O Alan e o Paulinho estão suspensos, não viajaram para Curitiba. E ainda tem a questão do Luigi, né, Weber, que a gente comentou no nosso Nova Brasil em Campo durante o programa, que ele está em meio à negociação com o futebol norte-americano. Portanto, também não foi relacionado para o jogo de hoje. Por enquanto, 2-0 para o Verde lá em Curitiba.
2: Tá certo. Portanto, aí o nosso Lucas Basílio trazendo a sua opinião em relação ao seu destaque em relação ao primeiro tempo de Curitiba 0, Palmeiras 2. Fran, por enquanto, tranquilo para o Palmeiras. É verdade que o Carlos Miguel teve uma participação muito importante em 3 grandes defesas neste primeiro tempo, mas o Palmeiras aproveitou as oportunidades que teve, Fran.
4: É verdade, o Weber, tá um jogo bem interessante de acompanhar, bastante movimentado, o Carlos Miguel tá muito atento e fazendo excelentes defesas quando necessário, mas é uma equipe muito bem treinada, né? Mesmo com 3 zagueiros, o Barbosa, que às vezes é meio atrapalhado ali, meio acaba tomando algumas decisões precipitadas, mas é um meio de campo com muita qualidade, o Andréas Pereira, com a qualidade de passe dele, o Kelvin tá tendo muita liberdade pelo lado direito, o Piquerez também pelo lado esquerdo, e como é bom ver o John Arias com liberdade para jogar sem ter que ficar voltando até a bandeirinha do escanteio, né? Porque assim ele consegue render muito mais e ajudar muito mais a equipe do Palmeiras quando tá com a bola. E o Maurício, né, que tem um poder de finalização muito eficaz, né? Ele ele finaliza muito bem, dificilmente ele desperdiça oportunidades, o tempo de bola ali, o domínio muito bom, e o Ramon Sosa, né, que tá fazendo também uma boa partida. Já a equipe do Coritiba tá meio desencaixado, né, tá tendo dificuldade na hora da marcação, tá tendo muita dificuldade na hora de construção também ofensiva, vai precisar ajustar alguns detalhes no segundo tempo se quiser diminuir o placar e quem sabe chegar a um empate ou uma virada, por que não?
2: Gaviva, o pessoal que participa aí no Bar do Cabeção, Gaviva, vamos lá.
10: Sim, galera do WhatsApp, hein? Manda sua mensagem no WhatsApp. Bola rolando na Nova Brasil, é 11 994 33 21 21. Se for mandar um áudio, aquele áudio curtinho, no máximo 20 segundos. Vou repetir então: 11 994 33 21 21. Rodrigo de Curitiba, no trânsito no centro da cidade de Curitiba. O Gabriel dizendo que está em São Paulo, bairro da Lapa, trânsito até que legal até agora. A Sofia Silva, oi galera. O Mentoni, acreditando no Palmeiras. O Celso Gomes, ele é de São Bernardo do Campo, o Palmeiras ganha hoje de 3-1. O Eric Jefferson também manda aqui a mensagem dele e tem os áudios da galera. Pode soltar aí, DJ.
13: Hoje é dia de jogo da seleção, Verdão tá em campo, e tem três coisas que não pode faltar pra ver o jogo. É vocês, a Nova Brasil, aí o Hugo que vai gritar uns três gols do Palmeiras, né? Essa equipe aí maravilhosa. O pão de alhozinho, que eu já peguei aqui, vou assar. E o Gavião aí, com o nosso humor aí, que sem ele não tem graça, né? Abraço pra vocês.
14: Boa noite, Nova Brasil. Aqui é Wagner de Aracaju. Hoje o Palmeiras perde. Vai perder hoje. O Flamengo ganha da Chapecoense e na escola neles. Vai, Mengão. Estamos aqui de Aracaju.
15: Boa noite aí, Gavião e toda a equipe. Tadeu de Tucuruvi. Só dá palestra. Avante, Palmeiras. Palmeiras tá igual a Espanha na Copa do Mundo. Avante, palestra. Hoje é 4-0 pro Verdão. Um abraço a todos aí. Até mais, gente. Bola!

0: Boa, boa, Gaviva. Ô, Gaviva, tem mensagem, o pessoal que manda mensagem de texto aí, vamos fazer o seguinte, daqui a pouquinho você vem com as mensagens de texto e também com o pessoal no YouTube. Pessoal que está no YouTube também, o nosso Gaviva vai trazer esse pessoal que participa conosco. Vamos fazer o seguinte, rápido break, na volta, retornamos com o intervalo Nova Brasil, que você curte com pão de alhozinho. 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

0: 8:32. Voltamos com o nosso intervalo Nova Brasil com pão de alhozinho. 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Fran, em relação ao jogo, tem os números da partida aí pra gente trazer as estatísticas do jogo pra Fran falar um pouco mais dessa partida entre Coritiba e Palmeiras, os números do jogo. A gente vai colocar na tela para a gente trazer as estatísticas e, logicamente, você vai ouvir a opinião da Fran, a análise da Fran neste primeiro jogo. Lembrando, para participar conosco é muito fácil, para você mandar a sua WhatsApp para o Gaviva, coloca aí na tela 994-33-21-21, DDD 11 de São Paulo, 11-994-33-21-21, antes do Gaviva, vamos às estatísticas do jogo. Cadê na tela? Vamos lá. A estatística do jogo, para a gente trazer a porcentagem de posse de bola: 62% do Palmeiras, 38% do time de Coritiba, 7 finalizações do Coxa, 8 do Verdão, 7 faltas do time de Abel Ferreira, 6 do time da equipe do Fernando Seabra, nenhum impedimento e 4 escanteios para cada lado. Fran.
1: É uma equipe que gosta de ter a bola, né? É, tudo aquilo que a gente tinha imaginado para esse jogo tá acontecendo. O Palmeiras com domínio, muito bem postado, dando liberdade para os alas, tanto o Kelvin como o Piquerez, chegando alguns momentos na linha de fundo, joga por dentro também, consegue atrair alguns momentos a equipe do Coxa para o seu campo de defesa, e quando recupera a bola, aí é velocidade, né? Foi assim que saiu o segundo gol. O Bruno Melo acabou perdendo a bola, e aí o Andreas Pereira, que faz isso muito bem, que tem um excelente passe, encontra a movimentação do Sousa pela direita, e aí a arrancada, né, do Maurício também, de forma inteligente, ocupando o espaço. É um jogo que a gente já imaginava, né, Weber, pelo estilo e propostas das duas equipes. É um Palmeiras muito organizado, sabe exatamente o que quer fazer na partida, e acredito que até jogando melhor do que antes da pausa, né? Porque o Palmeiras às vezes fazia o primeiro gol e recuava, e hoje não. Hoje fez o primeiro gol, fez o segundo gol, teve oportunidade de fazer o terceiro, continua encontrando os espaços, e a equipe do Coritiba vai ter que sair um pouquinho pro jogo e vai dar tudo aquilo que o Palmeiras gosta, né? Que é também jogar no contra-ataque. Faz muito bem os dois jeitos, tanto esperando como subindo também as suas linhas. E o Coritiba precisa ajustar muitas coisas, porque teve muitas dificuldades no meio de campo, dando muita liberdade, o sistema defensivo batendo cabeça. É um Coritiba desorganizado nesse primeiro tempo.
0: Gaviva, vamos lá, o pessoal que participa, manda mensagem. Pode ler aí mensagem do YouTube, mensagem de texto, Gaviva. Chama áudio, é você que manda, Gaviva.
2: O Edson Toshio, de Nagoya, no Japão, ligadão, dizendo que o Palmeiras ganha. Gessimar Dias, de Sorocaba, meu tricolor vai ganhar daqui a pouquinho. Tem aqui o Marquinhos Colibri, agora é Nova Brasil, já na escuta pro jogo do Verdão. Já o Verdão vai pro segundo tempo daqui a pouco. O Alfredo Roberto, esse jogo aí o Coritiba vai virar, tô em Campo Mourão, no Paraná. A Maria Helena, vamos Palmeiras, ela mandou no YouTube um monte de coração verde e branco aqui. Ela tá falando que vamos Palmeiras, aqui é Verdão. Parece aquela música do Gian Giovanni, né? Mil corações deixado no portão. Tem o Serginho perguntando pra Fran, sou seu fã, quando é que o Vitor Roque vai voltar? E quando ele voltar, quem é que sai, Fran?
1: Ô, Gaviva, tem karaokê aí no Bar do Cabeça aí também, do Cabeção?
2: Tem karaokê.
1: Então até eu vou aparecer aí, viu? Porque gostei.
2: Ai, sim.
1: Bom, é uma pergunta difícil. Primeiro eu tenho que ver as condições do Vitor Roque, como que ele vai retornar. Mas a modificação mais certa desse jeito que o Palmeiras está jogando seria a saída do Ramon Sousa. A questão é que ele tá fazendo bons jogos também, né? E é difícil pro Abel Ferreira tirar um jogador que tá rendendo. Mas, de qualquer maneira, o Vitor Roque é o Vitor Roque. Se ele voltar do jeito que ele começou o ano, vai somar ainda mais nessa equipe do Palmeiras.
2: O Miguel, do Embu das Artes. Fran, o Arias jogou melhor na Copa do que joga no Palmeiras?
1: Antes da pausa, eu não estava gostando muito das atuações do João Arias, porque eu acho que ele estava jogando muito recuado. Ele tinha muita obrigação defensiva e aí ele não conseguia aparecer no ataque. Hoje já percebi um pouco mais de liberdade do João Arias e eu acho que ele está conseguindo até que participar bem, ora pela esquerda, ora vindo por dentro. E as peças também são um pouco diferentes, né, da seleção da Colômbia.
2: E encerrando com o Beto de Poá, Fran, o que você está achando dessa nova formação da defesa do Verdão? Os três aí, o Barbosa, o Gu Gomes e o Murilo.
1: Eu acho que tem tudo para dar certo, né? Porque são três excelentes defensores. Acho que o que está um pouco mais abaixo no jogo de hoje, talvez seja pelo nervosismo, ansiedade da estreia, de fato, é o Barbosa. Mas o Gustavo Gomes está muito bem, assim como o Murilo também.
0: Maravilha, Gaviva. Maravilha, o nosso Gaviva trazendo a interação com o ouvinte. O humor. Fala, Hugo.
3: O Gaviva trouxe ali uma participação de Campo Mourão, no norte do Paraná, próximo a Maringá, Londrina, onde mora o Mário, meu sobrinho.
0: Grande Mário Caldani.
3: Mário Augusto Caldani.
0: Isso. Um abraço pro Mário.
3: Eu morava lá, ela está em Londrina, o Mário, que é meu sobrinho, está lá em Campo Mourão.
2: Mas o Hugo tem parente no Brasil inteiro.
0: rapaz, nem te falo, viu, galera? Família é grande. Darwin Botelho, sempre acompanhando a gente. Grande abraço pro Darwin.
3: Eu sou o 13º, o último também, viu, Gaviva?
0: O Darwin, inclusive, fez uma pergunta pro Gaviva, que a gente vai guardar pro pós-jogo, que ele falou que está vendendo uma chocadeira elétrica. Ele falou, pergunta pro Gavião se ele interessa. E aí a gente fala sobre isso no pós-jogo. Fique agora com o segundo tempo de muita emoção no futebol da Nova Brasil, com Lucas Basílio, Fran, o Gavião e a narração de Hugo Botelho.
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5: Campeonato Brasileiro, 19ª rodada, deu Verdão, primeiro tempo, Verdão faz 2-0 para cima do Coxa aqui, a bola está no centro do gramado, apita o árbitro, rola a bola, começa Curitiba 0, Palmeiras 2, é o segundo tempo no Couto Pereira.
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5: Estamos fazendo o futebol do jeitinho que você gosta no seu rádio, com muito mais emoção, descontração, informação, muito mais alegria. O jogo mal recomeçou e já está parado. Por que, Lucas Basílio?
7: Breno Lopes ficou pedindo falta ali na chegada do Alexander Barbosa, do lado direito do ataque do Coritiba, nada marcado pela arbitragem, a não ser lateral para o time visitante. Teve mudança no intervalo, hein, Hugo? Anota aí na sua papeleta, saiu o capitão do Coritiba, o Sebastião Gomes, com a número 19, entrou o Vini Paulista, número 36, o Palmeiras é o mesmo da primeira etapa.
5: Portanto, Vini Paulista vem pro jogo, vem o Coxa pra cima do Verdão, bola dentro da grande área na direita, o cruzamento é feito nas mãos de Carlos Miguel. O goleirão do Verdão foi lá no segundo andar, pegou a bola, aliás, para ir ao segundo andar, ele não precisa nem pular, né? Ele foi no terceiro andar. Pegou a bola, quebrou pro campo de ataque, a bola foi de gol a gol, está com o goleiro Pedro Rangel, goleiro do Curitiba. Pedro deixa a bola pelo setor esquerdo com Bruno Melo, já soltou pro campo de ataque para Vini Paulista. Chega o Coxa, 2-0 Verdão. Vini Paulista ajeitou, pé direito, bateu, explode a bola no Gustavo Gomes, o jogador do Curitiba. Vini pedia pênalti, o árbitro mandou seguir, a bola correu na direita, canhota na bola, Josué levantou nas mãos de Carlos Miguel. Curitiba começa indo para cima do Verdão no segundo tempo, hein, Lucas?
7: Pelo lado esquerdo, né? Calibrou o chute ali o Breno Lopes, mas acabou acertando em cheio ali o peito, quase o estômago do Gustavo Gomes, que foi a nocaute. Depois o jogador do Coritiba se desculpou com ele, é verdade, mas até ameaçaram ali um pedido de pênalti. Efetivamente nada aconteceu.
5: 2 minutos de bola rolando, início do segundo tempo, Palmeiras abre a vantagem no primeiro tempo, numa noite esperadíssima de Maurício, 2 gols dele, 2-0, Palmeiras vai vencendo o Coritiba. Palmeiras chega nesta rodada de número 19 do Campeonato Brasileiro, defendendo a liderança da competição. Vai ao Couto Pereira em Curitiba enfrentar um Coxa que retorna à primeira divisão do futebol brasileiro e tem a 7ª posição no início desta rodada. Levantamento do Josué lá na esquerda, lá na direita procurava o Lavego, corte de cabeça que fez o Piqueires, a bola saiu pela linha lateral do gramado. Tem pressa, Curitiba repõe a bola em jogo, Tinga vai pro levantamento na área na direção do Renato Marques, a bola passa por ele e vai saindo pela linha lateral do gramado. Ela se perde, manual, tá marcada, é manual pro time do Palmeiras. 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
7: Hugo.
3: Daqui a pouquinho tem São Paulo e Atlético Paranaense na voz de Jorge Vinícius. O avassalador JV vai contar toda a história do jogo que um dia decidiu uma Libertadores da América, do encontro que um dia decidiu uma Libertadores da América. Diga lá, Lucas.
7: No nosso intervalo, eu mencionei aqui os jogadores reservas do time do Palmeiras, né, à disposição de João Martins. Ficou faltando passar os reservas do Coritiba. Dentre eles, tem mais um ex-palmeirense no banco do Coxa, né? Que é o atacante Keno. Recuperado de lesão, ele tá de volta aí à disposição do técnico Fernando Seabra. Além dele, tem outras figuras conhecidas, como o Morisco, que foi titular desse time muito tempo. O JP Sherman, ex-jogador do Santos. Também com passagem pelo Santos tem o Felipe Jonathan, o Maicon, lembra dele? O God of Zaga,
3: lembro.
7: Do São Paulo, o Rodrigo Moledo, ex-internacional, Tice, Gustavo, Lucas Ronier, Brian e Paulo Roberto são os demais reservas de Fernando Seabra para hoje.
3: Esses aí, bom é o Lucas Ronier.
7: Mas tá voltando de lesão também, viu? Teve um problema muscular mais grave, tá voltando hoje, por isso que não começa jogando no time titular.
3: Moleque é bom de bola. Jaci, quarto zagueiro, tá apertado pelo Sousa, gira o corpo, trabalha com a canhota, empurra a bola saiu pela linha lateral do gramado, manual, tá marcado, é manual pro Palmeiras. 4 minutos jogados, você pode continuar participando, mandando o seu WhatsApp, colocando a sua voz na transmissão de Curitiba e Palmeiras, o código de área é 11994-33-2121. Gavião tá prestando atenção, está selecionando a sua participação. Você tem que dizer o seu nome e onde você está. É o mínimo. E o máximo é de 15 e 20 segundos. 15 a 20 segundinhos a sua mensagem para que muitos possam participar. 4 minutos e meio de bola rolando. Vem o Bruno Melo pelo setor esquerdo no campo de ataque do time do Curitiba. Aos trancos e barrancos ele foi levando. Chegou Kelvin, corta pelo Verdão. A bola tá com Kelvin. Kelvin solta com Andrés. Andrés mete uma letra na bola para Kelvin. Kelvin tabelou legal. O Sousa se apresenta, tenta levar vantagem. Chega só na bola por baixo. Josué ganha pro time do Curitiba. 2 a 0. Palmeiras tá vencendo o jogo no toque do futebol da Nova Brasil FM. Eu tô girando tempo e placar em Curitiba. 5 minutos e meio de bola rolando, é segundo tempo. Campeonato Brasileiro, Couto Pereira, 2 de Maurício.

0: 40 do segundo tempo, empata. Agora 41, Independiente Medellín 2, Vasco 2 pelo playoff da Sul-Americana.
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2: O Spinelli é aquele atacante espigadão que parece o Rimei.
0: É, esse mesmo.
2: Parece o Rimei. Você foi no filme do Rimei, Weber?
0: Fui. Legal, gostei.
2: Legal, gostei.
0: Eu gostei também.
2: Bom, teve alguns momentos que eu fiquei com vontade de dar uns cascudos no Rimei, rapaz, que tava muito bonzinho.
0: Muito Nutella, né?
2: Não, ele começou a querer negociar, conversando, tudo educadamente com o esqueleto deu um cacete nele, que ali eu vibrei, viu?
3: Você já viu
2: o super-herói bonzinho, rapaz? Super-herói tem que resolver a parada ali e proteger o povo, mano, mas no final deu certo.
4: Eu vim pro lugar certo, mano.
2: 6 minutos jogadas no início do segundo tempo. Daqui a pouco a Fran analisa esse início do segundo tempo, onde o Coxa está ousado, audacioso. Escanteio, gol da esquerda, escanteio na esquerda. Está preocupado o técnico do Coritiba, Fernando Seabra. Tá perdendo o jogo em casa, jogo importantíssimo pro Coxa, escanteio cobrado, bola na marca penal, saiu o Carlos Miguel, deu de soco na bola, o árbitro tá mandando seguir o jogo, tome contra-ataque, John Arias traça o Verdão pela minha direita, linda bola em profundidade, é pro Sousa primeiro do que ele só na bola, chega, domina, trabalha Bruno Melo, segura a bola pelo centro, intermediário ofensiva, defensiva, digo, do campo do Coritiba, ele toca a bola pra Tinga, Tinga domina, rompe a linha que divide o gramado, faz abertura de bola pra Lavega, Lavega toca mais atrás um pouquinho, deixou com o Thiago, domina, gira o corpo, aliás é o Seba, é o Renato Marques, ele soltou a bola na direita pro Tinga, levanta forte demais, a bola vai embora, vai pela linha de fundo, escanteio não, tiro de meta tá marcado, é tiro de meta pro time do Palmeiras, diga lá o Everlin.
0: Não, só esse negócio, falou bem aí, esse He-Man Nutella aí que foi conversar com o esqueleto, tomou um cacete. Outra coisa que eu fico pé da vida nos filmes de hoje, né, de herói, é que todo mundo fica sabendo quem é o herói, pô. Antigamente era identidade secreta, né?
2: Até você descobrir.
0: É, né? Aí tinha o Clark Kent lá, que a mulher não sabia que ele era o super-homem. É, aí os caras hoje sabem, todo mundo sabe que o cara é o herói, pô.
2: Piquerez invadiu a grande área na esquerda, tocou pra trás, chega só na bola ganha. No sistema defensivo do Coritiba, o Thiago Santos já solta a bola na direita para Josué. Botou velocidade, vem o 10 do Concha. Vini Paulista se apresenta, pede a bola, ele viu, tocou para Vini, fechou por dentro, chegou para bater, divide com ele Murilo. Murilão só na bola, ganha para o time do Palmeiras, 8 minutos. E tome contra-ataque do Verde, bola tocada na direita. É para Sousa, partiu para cima da marcação do Jaci. O paraguaio invade a grande área, saiu da grande área pelo setor direito, ataca por gol da direita o Palmeiras, ele protege, Jaci chega. O árbitro manda seguir, ficou caído o jogador do Palmeiras, pediu falta só na bola, disse o Daronco, e a bola ficou ali pro domínio do Thiago Santos, o nome dele, mas futebolisticamente é conhecido como Thiago Santos. Ele fez o levantamento pro campo de ataque, a bola já está de posse do Palmeiras, é bola com John Arias é pra Maurício pra Kelvin pra Maurício com Andréas com Maurício, tudo na minha direita no campo de ataque. Palmeiras valoriza, toca a bola, tá cozinhando Coxa, é isso aí, ô Fran?
5: É isso, tá um jogo lá e cá, né, de muita trocação, de muita transição, mas não é um jogo interessante pro Coritiba não, principalmente pelos atletas que o Palmeiras tem, que o Palmeiras errou o último passe, senão seria uma ótima oportunidade, e o Coxa tá faltando um pouco mais de aproximação, né, até acelera, mas tem poucas opções.
2: Bonita jogada no ataque do Verdão, a bola termina nas mãos do goleiro Pedro Rangel. Gaviva, vamos com a participação do ouvinte da Nova Brasil.
4: Antônio Belarmino, sou Coxa desde pequenininho. Creiton Russo, tudo nosso Verdão. 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Um picante pra mim e um bolinha pra minha filha. Tô ligado ouvindo essa equipe maravilhosa. E tem o áudio da galera também no WhatsApp.
0: Daqui a pouquinho, Gaviva, daqui a pouquinho mais mensagens.
2: E volta o Palmeiras para o campo de ataque. Daqui a pouco o Gavião traz a mensagem do ouvinte do Futebol da Nova Brasil FM através do 994-33-21-21, código de área 11. Aqui o Palmeiras vence 2 para o Palmeiras, 0 para o Coritiba. No toque do Futebol da Nova Brasil, eu estou girando tempo e placar no segundo tempo. 10, eu repito, 10 minutos de bola rolando. Campeonato Brasileiro.

0: 19ª rodada, Coritiba 0, Palmeiras 2, Weber Lima.
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0: Vem o Verdão com John Arias, canhota na bola, bateu, a bola bate em cima da marcação do Thiago Conzer, sobrou no rebote, bola batida pro gol, Pedro Rangel foi lá, pegou, é dele, Lucas Basílio.
3: Tentativa de batida colocada ali do Maurício, é verdade, depois de um bate-rebate, veio demais, né? Ficou muito horroroso de se observar, o Tinga tentou tirar, deu de bico e furou, aí o Arias também não conseguiu dominar, se enrolou ali com a marcação do Jaci, a bola sobrou no Maurício, que jogou nas mãos do goleiro Pedro Rangel.
0: E o Coritiba responde, vem com o Josué pela direita, 2 da marcação, 3 do Palmeiras, fizeram uma trinca na marcação do Josué, ganha a bola no Palmeiras, a bola tocada dentro da grande área, na quarta zaga para Gustavo Gomes, ele atrasou pro goleiro Carlos Miguel, canhota na bola, levanta pro campo de ataque, a bola viajou, o Conzer respondeu lá do outro lado, ela caiu na meia direita, já chegou o Tinga, dominou, tocou para Josué, Josué fez a proteção, é habilidoso, camisa 10 do Coritiba, tá caído, o árbitro manda seguir, ele tenta o toque por dentro, levantou, se acabou perdendo de presente, a bola ficou com o time do Palmeiras e com o Maurício, na sequência a bola chegou ali pro domínio do Andreas, Andreas bobeou, perdeu para Josué, soltou na direita para Tinga, levantou lá dentro da área, toca de cabeça Murilão, ele tira a bola da grande área, a bola correu pelo setor esquerdo para Breno, Breno Lopes domina, tá rente a linha de fundo, Murilo na marcação dele, ele tocou mais atrás um pouquinho para Vini Paulista, já solta a bola para Thiago Santos, o Thiago Santos se desloca pelo lado esquerdo, protege a bola, vem na marcação dele o Maurício, ele toca a bola por dentro para Vini Paulista, Vini deixa a bola mais atrás, lado esquerdo do campo de ataque, a bola tá com Bruno Melo, 2-0, Palmeiras vence o jogo, Bruno Melo deixou para Thiago Kozer, ele atravessa o jogo da direita para a esquerda, é para Jaci, vem na quarta, da quarta zaga pro lado esquerdo no campo de ataque, Jaci domina a bola, tá livre de marcação, deixou a bola com Thiago Santos conduz o Coritiba pro campo de ataque, 2-0, Verdão vence, 12 minutos e meio jogados, é bola para Josué, Josué abriu rente a linha lateral do gramado para Breno, Breno encarou a marcação do Murilo, levou por dentro, fez o giro, solta a bola com Josué, canhota na bola, de primeira Vini, pegou dentro da área, desviada, a bola vai embora, vai pela linha de fundo, foi escanteio, o árbitro tá dando tiro de meta, hein, Lucas?
3: Anderson Daronco aponta ali o tiro de meta, na finalização de primeira, tive a impressão que foi o Breno Lopes que emendou de perna esquerda, mandou direto para fora, ela não resvalou em ninguém. No momento em que faz mais uma substituição, o técnico Fernando Seabra, e agora sim ele vai a campo, meu xará. Lucas Ronier entrando com a número 11, saiu para a entrada dele o Lavega, camisa 7.
0: Lucas Ronier, revelação do Coxa, vem pro jogo, camisa número 11, é pra ele, e a Fran analisa a entrada, a substituição saindo Lavega, entrando com Lucas Ronier, Fran.
4: É um bom jogador, Lucas Ronier, de fato, antes da pausa me assento um jogador muito importante, muito participativo, tem muita velocidade, tem o drible também, vai num contra um jogador para colocar velocidade, né? Uma fumaça aí para em busca do primeiro gol do Coritiba. E o Lavega não fez uma boa partida, né? A gente até comentou no primeiro tempo que não sabia nem qual era a função que ele estava desempenhando no jogo. Se ele era um lateral, um ala direito ou até um ponta direita, fez uma partida abaixo hoje.
0: 14 jogados e já vem ele pro lance, Lucas Ronier ajeitou no bico da grande área, passou o Josué às costas, ele viu, tocou para Josué, pediu a devolução lá dentro, o toque foi forte demais, evita a saída pela linha de fundo, não evitou, tá valendo tudo, escanteio, não foi marcado como pediu, a saída de bola não foi marcada como pediu os jogadores do Palmeiras, a bola tá com Josué, caprichou, caiu, tá na bola, levantou, Carlos Miguel dá um soco, tira a bola de dentro da área do Verdão, 14 minutos e meio, 2-0, Palmeiras vence o Coritiba, jogo rolando com pão de alhozinho da jogo.
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0: daqui a pouco em campo, Jorge Vinícius e todo o timaço comandado pelo Weber Lima para contar a história de São Paulo e Atlético Paranaense. O jogo será na terra da linguiça, em Bragança Paulista, aliás meu amigo Sérgio Loredo, sempre acompanhando os nossos trabalhos, está se recuperando de um momento difícil, passou por uma cirurgia complicadíssima, tem curtido bastante as transmissões aqui da Nova Brasil. Boa recuperação a você, Serginho. Grande Loredo, grande repórter, grande jornalista. 15 minutos e meio de bola rolando no toque do futebol da Nova Brasil FM. Neto girando tempo e placar do segundo tempo. 15 minutos e meio, placar mostra 19ª rodada do Campeonato Brasileiro para você em Bragança Paulista. Sérgio Loredo, Curitiba 0, Palmeiras só tem 2, Weber Lima.
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0: Fazendo o futebol do jeitinho que você gosta no seu rádio. Davi Vá, trazendo a participação do ouvinte, vamos nessa.
5: Matheus de Melo, ele é de Osasco corintiano, o Antônio Carlos Gonçalves dando boa noite galera, o Sebastião Leme, Palmeiras pra cima Verdão, e a Joyce Pinheiro, dizendo que com a Fran nos comentários, a transmissão fica imperdível, é a tropa da Fran direto do Pará, olha aí que maravilha.
0: Legal, sua participação através do 11 994 33 21 21, é o WhatsApp que o Gaviva recebe a sua participação e coloca no ar pra gente na transmissão de Curitiba e Palmeiras. É bola lá na esquerda com o John Arias. Ele domina, o Palmeiras ataca por toda a direita, toca a bola mais atrás um pouquinho. Deixou essa bola com Breno Lopes, o Bruno Melo e o Marlon Freitas e o Andréas Pereira. Tudo pra facilitar a vida.
3: Hoje ninguém chama mais Pedro, né? Ninguém chama mais João. É tudo nome composto.
0: E apelido, então, parece que o pessoal do marketing, quando o garoto tá subindo, não pode ser Zezinho, não pode ser
5: Chupeta. Agora é Kendrick.
3: Tem que ser Kendrick mesmo.
0: É por isso, Gaviva, que tem meu time lá de Lavra, Zero Independente, que agora não existe mais. Tinha o da Moita, tinha o da Lua, tinha o Tijolinho. Da Moita era zagueiro, goleiro era o Sapatão.
5: E o Tijolinho?
0: Tijolinho era um mineiro melhorado, lembra do mineiro, volante do São Paulo, né?
5: Era um mineiro melhorado?
0: Bem melhor. Tinha o Canhão, tinha o Zoreia, tinha o Joãozinho do João Surdo. É uma máquina de apelidos.
5: Joãozinho do João Surdo.
0: É, e o ponto esquerda era o Edinaldo Giovanni. É pra quebrar um pouquinho. Aí tinha um nome composto. Saudades daquele tempo, hein?
5: Pô, lá no São Bento de Pirituba nós tínhamos o Fumaça. Rapaz, tinha o Gardenal. Tinha o Sequela. Bons nomes também.
0: Tinha o Dor de Dente. Dor de Dente era...
5: Dor de Dente, não.
0: É, tem coisa mais chata que o Dor de Dente?
5: Ah, esse é chato demais. Hein?
0: Ele era chato, rapaz. Aí o pessoal apelidou o cara de Dor de Dente. Dá pra você, Gaviba.
5: 18. Se você não deixar de ser chato, nós vamos levar você pro vestiário e vai fazer o teu canal.
0: Pegar o alicate e arrancar as duras penas sem anestesia, mas ele era chato.
5: Chama o Chico Buticão.
0: 18 minutos e meio jogados, é o futebol da Nova Brasil FM. 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
0: É Breno Lopes que domina pelo lado esquerdo, trabalha com a canhota, leva essa bola em direção à linha de fundo, tentou ganhar o escanteio, a bola bateu no Murilo, saiu peladinha, lateral do gramado, manual, tá marcado, é quente a linha de fundo, manual para o time do Curitiba. E o jogo tá parado porque o Vini Paulista me parece que não tá legal não, hein? Tá sentindo dores ali, desconforto o Vini Paulista, é isso, Lucas?
3: É, o Breno Lopes até desacelerou a jogada justamente porque o seu companheiro tava ali caído, né? Sentindo bastante dor. Só que aí o Breno Lopes ainda conseguiu descolar um lateral, né? Que ele chuta a bola nas pernas do Murilo e o Vini Paulista vai se levantando. Arremesso a ser cobrado pelo time da casa.
0: Já cobrado, bola dentro da grande área pra Vini Paulista, deixou na entrada da área pra Josué, atravessou do outro lado, chegou o Thiago Santos. É melhor não se apresentar pro campo de ataque, Thiagão. Segura a emoção um pouquinho aí, porque ele fez feio na conclusão, hein, Lucas?
3: É, realmente não é a especialidade da casa, digamos assim, né? Essa finalização do Thiago Santos, que é muito mais de destruição do que de criação dessa forma, acabou desviado o chute, indo parar nas mãos de Carlos Miguel.
0: Fran, e o jogo, Franzinha?
4: É, o jogo, o Palmeiras, como a gente imaginou, desceu um pouquinho mais as suas linhas de marcação, mas postado, jogando de uma forma um pouco mais reativa, deixando o Curitiba um pouco mais com a bola, mas o Curitiba tem muita dificuldade de criar as oportunidades, né? Acaba escolhendo muitos cruzamentos, mas deixando muito sozinho o Renato Marques contra uma zaga que é muito alta, né? E muito forte nesse jogo aéreo. Precisa jogar um pouquinho mais no chão e tentar arriscar um pouquinho mais de fora da área, mas não como o Thiago Santos fez.
3: Mudou.
0: Diga lá, Lucas.
3: Mais duas de Fernando Seabra e tome mais nome composto, viu, Gu? Saíram Bruno Melo, 26.